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1: Verão ao rubro, calores, muito calores, às vezes até demais, outros assim dias mais temperados, mas a verdade é que nesta altura do ano precisamos mesmo de reforçar alguns cuidados. Já falámos sobre os cuidados a ter de hidratação com o nosso organismo, frutas de verão como a melancia, entre outros, não é? Que são riquíssimos também em água, em hidratação e outros nutrientes, minerais que bem precisamos para reforçar de facto as nossas defesas e repor as necessidades do nosso organismo. Hoje vamos falar especificamente da pele. Cuidados a ter durante o verão com a pele e o cabelo. Ora bem, então vamos falar com a nossa Lara Prazeres, que já está em linha. Olá, Lara, bem-vinda.
2: Olá, Sara. É bom estar aqui e falar deste tema, dar continuidade àquilo que já temos estado a falar, porque realmente estes cuidados têm muito a ver também com a prevenção, Sara.
1: Sem dúvida. Que impacto, então, o calor pode ter na nossa pele e no nosso cabelo? É natural pele e cabelo acabarem por ter necessidades diferentes no verão daquelas que têm, por exemplo, no inverno?
2: Sim, isso deve-se muito. Porque, pronto, no verão é realmente um desafio, né? E nós sabemos as altas temperaturas para a nossa pele e para o nosso cabelo acaba por dar alguns desafios, dar-nos alguns desafios para que possamos cuidar deles. E estamos a falar, quando nós nos pomos muito tempo ao sol, a radiação ultravioleta, o vento, que nós muitas vezes só pensamos no sol e nas altas temperaturas, mas temos o vento, temos a água do mar, temos o cloro também das piscinas, estamos a falar, e muitas vezes nem estamos a falar na época de férias, basta um fim de semana e vamos à praia ou vamos à piscina, e isso vai contribuir para que haja uma perda de água na pele e no cabelo, e tornam, pronto, estas zonas, né, do nosso corpo mais vulneráveis. E quando nós falamos, agora separando aqui, quando primeiro vamos falar sobre a pele, e quando falamos da pele, é comum surgir um vermelhão, uma sensação de repuxar, de seco, irritação. Depois algumas pessoas sentem, dependendo do tipo de pele, mais a oleosidade, manchas, queimaduras solares, né? E estamos a falar do escaldão em si, e até o envelhecimento precoce. A exposição excessiva ao sol, ela também aumenta, e isso também é muito importante referir aqui, aumenta significativamente o risco de desenvolver cancro de pele. Depois falamos do cabelo, e que eu acho que a pele, acho que é mais fácil, está mais à descoberta, e toda a gente gosta de pôr um protetor solar e sabe que tem que o pôr, e o cabelo muitas vezes fica descurado porque ou tem um chapéu e esquecemos dele, mas é tão importante como a pele, porque os raios ultravioletas, eles em relação ao cabelo, eles degradam a queratina, e a queratina é a proteína que é responsável pela estrutura da fibra do cabelo, né? Pelo fio do cabelo, e como consequência o cabelo fica mais seco, mais baço, mais quebradiço, com as pontas espigadas, perde aquela elasticidade quando nós colocamos os dedos e puxamos o cabelo para trás, sentimos realmente que ele está muito irritadiço, né? E isso que sentido tem cabelos pintados, a cor também desvanece muito, muito rapidamente. Então é importante lembrar que estes efeitos não acontecem também, pronto, apenas nas férias, como eu já referi. Não esquecer também, quem trabalha também ao ar livre, é importante ter estes cuidados. Quem conduz também muitas horas também, e quem faz também atividades que esteja diário, estejam expostos à radiação solar, e não só falar aqui não só das férias, naquele período realmente que nós paramos e que não vamos trabalhar, mas também pensar em todas estas atividades que as pessoas são expostas ao sol. Para.
1: Ora, aí está, expostas ao sol e às vezes vêm os vermelhões. Então, temos aqui duas questões. Uma é como prevenir os vermelhões e outra, quando eles aparecem, como é que podemos cuidar deles?
2: Sim, olha, é mesmo importante prevenir estes vermelhões, estes caldões, né, que se fala muito, porque não deixam de ser queimaduras provocadas pelos raios solares e podem acontecer em pouco tempo, sem darmos por isso, especialmente em crianças e pessoas de pele clara, assim, muito, muito clarinha e durante as horas de maior intensidade solar. Em termos, então, vamos falar primeiro da prevenção. Começa logo antes de sair de casa, aplicar o protetor solar e neste caso, quanto maior for o espectro, ou seja, a proteção dos raios, neste caso o 50, mais protege e o fator de proteção, porque ele vai proteger contra os raios UVA e UVB. Não podemos esquecer, e isto aqui é importante referir, e quando estiverem a comprar estes protetores, lerem bem os rótulos. E é importante ter estes dois raios, UVA e UVB. E no mínimo, se não houver 50, no mínimo 30. Menos que isso, não tem este fator de proteção realmente alto, vai depois ter consequências. Pois o ideal é aplicar mais ou menos 20 a 30 minutos antes da exposição solar, portanto, antes de sair, e depois evitar também a exposição direta ao sol, e isso é evitar, claro que falámos em rotinas diárias, isso tem que acontecer, e se acontecer, entre os períodos das 11 às 17, utilizar os chapéus de aba larga, roupa leve, cubra a pele e óculos de sol com proteção também UV. Isto é importante porque depois também tem a ver com a retina do olho e protegemos também a retina, que é muito sensível. Depois, eu queria só dar aqui algumas dicas para quem nos está a ouvir e que são zonas do nosso corpo que se esquecem de colocar o protetor solar e que acaba por ter então um vermelhão, um tal escaldão, e depois não sei como é que apanha porque eu pus protetor solar, mas depois algumas zonas não puseram. Temos a falar das orelhas, do nariz, do pescoço, pomos na face, realmente junto à maçã do rosto, mas acabamos por nos esquecer do pescoço. Depois, no couro cabeludo, e falamos isto para pessoas que têm alopécia ou que têm pouco cabelo, é importante também reforçar esta parte. O peito do pé, então as senhoras que usam sandálias, né, o peito do pé está mais a descoberto. Os lábios também, usar também um protetor solar em batom, que também vão precisar de proteção. Depois, quando acontece, tu perguntaste, né? Quando acontece, aí o ideal é nós sairmos, protegermos do sol, né? Aí neste caso, para não aumentar aqui o risco do vermelhão tornar-se mais inferida, porque há situações em que depois acaba por a pele realmente reagir de uma forma mais grave. E depois usar creme hidratante, proteger do sol e nunca tomar banho de água quente, nem expor-se a altas temperaturas, porque o corpo vai continuar a reagir com este vermelhão, com este escaldão. Portanto, é uma altura de recolher, de proteger a pele, de proteger o corpo de temperaturas e da exposição direta, colocar um creme, e há aqueles cremes de pós-solar que são ideais, mas depois também há outros cremes, e estamos a falar, por exemplo, de cremes que contenham aloe vera, por exemplo, que é um creme. A aloe vera tem uma propriedade de regeneração e o que a pele precisa nesse momento é de regenerar, de criar elasticidade, de sarar aquele vermelhão e não estar exposta e ao mesmo tempo ter a ajuda deste creme. Então, um creme que contenha a aloe vera tem estas propriedades e, para além de também ser refrescante e lá está, não estarem expostas a temperaturas altas, porque realmente precisamos baixar a temperatura corporal à superfície da pele para que ele não sinta também este aumento de temperatura e que possa regenerar de uma forma mais rápida, Sara.
1: Então ficam estas sugestões, dicas, precauções tão importantes para o verão, desde os lábios, que às vezes esquecemos, não é? Até à ponta dos cabelos, da ponta das unhas à ponta dos cabelos, a bem dizer. Para terminar, queres deixar aqui então assim, em jeito de conclusão, uma mensagem então para aproveitarmos ao máximo este verão, mas com saúde e em segurança.
2: Olha, não esquecer que todas estas rotinas são rotinas simples que podem fazer em nível de prevenção, e que o verão não é por ser verão que não há tempo, que não, como há mais atividades para fazer e há mais saídas e o corpo está, a mente, né, digamos assim, está a pensar em desfrutar da praia, da piscina, dos passeios em família, dos momentos ao ar livre. E não podemos esquecer que é algo mesmo muito, muito simples, desde uma hidratação do cabelo, por causa da fibra capilar, desde a hidratação e a colocação do protetor solar, e que não devemos ter medo do sol, não é? E muitas vezes, não vá para a sombra, sim, é verdade, mas devemos também aprender a respeitá-lo, e realmente pequenos gestos diários fazem enorme diferença na prevenção das queimaduras, do envelhecimento precoce da pele e dos problemas futuros, porque por muito que nós conseguimos sarar aquela queimadura, aquele vermelhão, aquele escaldão, não podemos esquecer que a pele teve que regenerar e que sofreu realmente esta situação. E quando nós cuidamos da nossa pele e do nosso cabelo, nós também cuidamos da nossa saúde. E pronto, e que o verão seja vivido com alegria, com proteção, com equilíbrio e também com momentos felizes, sempre com a saúde e com o bem-estar primeiro, Sara.
1: Muito obrigada, então fica desde já esta indicação e estas propostas a pensar no nosso lifestyle, estilo de vida, sobretudo no verão, quando as temperaturas aumentam. Obrigada! Boas férias, embora ainda continuemos aqui presentes neste espaço semanal, pelo meio umas fériasitas também vêm mesmo a calhar. Obrigada, Lara.
2: Obrigada, Sara, e cuidem-se e desfrutem do verão, e boas férias para quem vai de férias.
1: É isso mesmo, nem que possamos fazer do fim de semana pequenas pausas para descansar, para abrandar, para aproveitar, não é? As chamadas mini-férias, aqui com os cuidados a ter com a pele e com o cabelo. O nosso Lifestyle com Lara Prazeres.
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2: Olá! Hoje falaremos das crianças dos nossos dias. Não há dúvida que as crianças são hoje mais protegidas e também mais escutadas nas suas opiniões e nos seus interesses. Eu diria que isso é bom. É mesmo muito bom. Importa, no entanto, não cometer exageros que venham a desvirtuar, a comprometer o bom desenvolvimento e até a felicidade da criança que com tais atitudes nós pretendemos assegurar. Contribuir para que uma criança seja autónoma é bom. Torná-la egocêntrica é mau. Importa ter isso presente no momento em que uma criança reclama o direito a cumprir a sua própria vontade. Será essa exigência uma prova de autonomia ou de egocentrismo? É mesmo muito importante discerni-lo. A leitura que faço, ainda que assente mais nas minhas observações do que em estudos empíricos, é que, à luz do reconhecimento de uma suposta autonomia dos seus filhos, alguns pais acabam efetivamente por se submeter às suas vontades. Por exemplo, acedem à escolha de um calçado para levar para a escola, mesmo tratando-se dos sapatos novos e sendo aquele o dia da educação física. Ou que levam aquela camisola do seu clube preferido de manga curta quando o dia está extremamente frio. Justificam-no com a necessidade de respeitar a sua opinião e de evitar que eles vão tristes para a escola. De igual forma, permitem que os filhos determinem o tempo e os conteúdos que visualizam na internet. Afinal, já estão tão crescidinhos. Há que lhes dar autonomia. Porém, todos os dias os levam à entrada da escola de mão dada, ainda que tenham estacionado o carro a apenas 15 metros e levando a sua própria mochila. É que ainda são pequeninos. E o que dizer dos argumentos que esta pequena gente dita tão crescida apresenta e da miríade de explicações que elas reclamam? Saber o porquê da regra que o pai estabeleceu ou da ordem que a mãe deu pode ser importante para a criança, sem dúvida. Mas conseguem os pais discernir quando esses porquês deixam de ser a procura de um fundamento, de uma razão, e passam a ser pretextos para adiar o cumprimento de um qualquer dever, se não mesmo uma maneira de pôr em causa a autoridade dos pais? Colocar um ponto final não deve estar dependente dos limites da paciência. E eu pergunto, isso é fácil? Não. Mas quem disse que educar é coisa simples? Voltaremos a encontrar-nos. O encontro já está marcado para nova reflexão, já sabe, no próximo ponto e vírgula. Conto consigo. Até lá!
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0: Pensar faz bem. Riscos. Existem histórias, problemas ou charadas com algum humor que encerram lições úteis. Pense na solução do seguinte problema. Estão três sapos em cima de uma grande folha de nenúfar. Um deles decide pular da folha para a água. Quantos sapos restam sobre a folha? A resposta correta é 3 sapos. É que o sapo apenas decidiu pular, mas não saltou. Não acha que por vezes muitos de nós nos parecemos com o sapo? Decidimos fazer isto ou aquilo, mas afinal não fazemos nada. Na vida que vamos vivendo, temos que tomar constantes decisões. Algumas fáceis, óbvias, naturais e quase inconscientes. Outras verdadeiramente complicadas. Até nas situações mais banais do nosso cotidiano, teremos de fazer escolhas e tomar decisões. Todas têm consequências sobre nós e ou os outros. A vida humana é uma adição de ponderações, avaliações, escolhas e decisões. Em todas essas operações, correm-se riscos. Por exemplo, rir é correr o risco de parecer tolo. Chorar é correr o risco de parecer sentimental. Abrir-se para alguém é arriscar o envolvimento com essa pessoa. Expor as ideias e sonhos é arriscar-se a perdê-los. Tentar é correr o risco de falhar. Amar é correr o risco de não ser amado. Ter esperança é correr o risco de se decepcionar. Dormir é correr o risco de não acordar. Viajar é correr o risco de ter um acidente. Ficar em casa é correr o risco de ficar soterrado devido a um terremoto. Ter um trabalho é correr o risco de ficar no desemprego. Enfim, poderíamos continuar a lista dos riscos, mas já percebemos que viver é correr o risco de morrer. Os riscos precisam de ser enfrentados, porque o maior risco na vida é não arriscar nada. A pessoa que não arrisca nada, não faz nada, não tem nada, não é nada. Ao não arriscar, ela julga poder evitar o sofrimento e a dor. Porém, não aprende, não muda, não sente, não cresce, não se realiza, não vive. Quem não arrisca a passar à ação depois da decisão é como se fosse um escravo que teme a liberdade. E ninguém quer ser escravo. Já Salomão, o sábio, aconselhou no livro de Provérbios. Vai ver a formiga, ó preguiçoso. Vê como ela faz e aprende a lição. Ainda que não tenha nem chefe, nem governador, nem superior, contudo sabe que deve trabalhar bem no verão, juntando alimento em vistas do inverno. Mas tu, preguiçoso, tudo o que sabes fazer é dormir. Quando é que te levantas e despertas? Pensar faz bem.
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1: Olá, seja muito bem-vindo a mais um episódio do Diário da Saúde. Hoje abrimos espaço para um tema essencial, a saúde sexual. Um tema que, apesar de fundamental, ainda é, muitas vezes, envolto em tabus e desinformação. Mas, afinal, o que é a saúde sexual? Segundo a Organização Mundial da Saúde, é muito mais do que a ausência de doenças ou disfunções. É um estado de bem-estar físico, emocional, mental e social relacionado com a sexualidade. Significa poder viver a sexualidade de forma livre, segura e satisfatória, sem coerção, discriminação ou violência. A saúde sexual exige uma abordagem positiva e respeitosa da sexualidade e das relações. Exige que todos os direitos sexuais sejam respeitados, protegidos e cumpridos. E para que isto seja uma realidade, é essencial que cada pessoa tenha acesso a informação clara, acessível e de qualidade sobre sexo e sexualidade, cuidados de saúde adequados e educação sexual que permita escolhas conscientes e responsáveis. Infelizmente, ainda enfrentamos desafios muito sérios. As doenças sexualmente transmissíveis, incluindo o VIH-Sida, continuam a afetar milhares de pessoas em todo o mundo. A gravidez não planeada e a interrupção voluntária da gravidez mostram que a informação e o acesso a métodos contraceptivos ainda não chegam a todos. E a violência sexual continua a ser uma realidade brutal, com consequências físicas e emocionais devastadoras. Portugal deu um passo importante ao criar em 2021 o Dia Nacional da Saúde Sexual, sendo o primeiro país no mundo a fazê-lo oficialmente. É o reconhecimento de que a saúde sexual é um direito humano fundamental, crucial para o bem-estar físico, mental e social de todas as pessoas. E é também um lembrete que a sexualidade faz parte da vida, que falar sobre sexualidade não é indecente, é necessário, que cuidar da nossa saúde sexual é cuidar de nós por inteiro. Hoje, quero deixar-lhe este convite. Informe-se e esclareça todas as suas dúvidas. Seja em casa, na escola, no trabalho ou no consultório médico, falar sobre saúde sexual é sinal de maturidade, responsabilidade e cuidado. Porque uma sociedade bem informada é uma sociedade mais livre, mais segura e mais saudável. O Diário da Saúde fica por aqui. Obrigado por estar desse lado. Volto no próximo episódio com mais temas que importam para si e para todos nós. Até lá, cuide-se e viva a sua saúde em pleno.
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1: É bom estar aqui contigo olhando para a sabedoria que vem da palavra de Deus e como ela tem instruções fantásticas para a nossa vida. No capítulo 20 e no verso 1 do livro de Provérbios, diz-nos assim: o vinho torna o homem arrogante. As bebidas fortes incitam-no ao distúrbio. Quem a isso se entrega nunca será sábio. Eu vivo no sul de Portugal, vivo no Algarve, vivo em Albufeira, uma cidade que é procurada pelos turistas. Mas nos últimos anos, o tipo de turista que vem para a cidade de Albufeira é cada vez, e desculpem eu dizer isto, pior. São pessoas que vêm para aqui e que passam a maior parte do tempo embriagadas. É muito comum, quando eu saio de manhã e que vou para o trabalho bastante cedo, ver as ruas completamente pejadas de copos plásticos que as pessoas bebem, utilizam e jogam para o chão. Mas também é ainda mais comum ver pessoas embriagadas em conflito umas com as outras, ou então em conflito com aquelas que não têm nada a ver, porque o álcool tolhe-lhes a memória. O álcool tolhe-lhes os sentidos. Eles tornam-se pessoas completamente diferentes. Por isso, prezado amigo, prezada amiga, a melhor solução, muitas vezes, ou na maior parte das vezes, ou na totalidade das vezes, é não arriscar. Ninguém se torna alcoólatra ou chega a esta situação de um momento para o outro. Começa com o consumo automático e que vai crescendo à medida que o nosso organismo se vai habituando com a bebida. Por isso, prezado amigo, prezada amiga, o meu conselho é, e o conselho da palavra é, evita, evita, evita. Tem força para conseguires chegar a esse ponto, se eventualmente já começaste.
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1: Olá, está a começar agora mais um episódio do Fórum Bíblico e espero que este tempo seja uma oportunidade valiosa para conhecer melhor a Bíblia e as verdades que nelas estão reveladas. Nós, ao lermos o Antigo Testamento, encontramos práticas que muitas vezes podem despertar dúvidas. Quem eram os nazireus e por que seguiam eles regras tão rigorosas? Além disso, qual a razão dos sacrifícios de animais que são descritos? Seriam apenas rituais antigos ou haveria neles uma mensagem espiritual mais profunda? No programa de hoje, nós vamos procurar compreender o sentido destas práticas e a importância que tinham na experiência de fé do povo de Israel, através das respostas às perguntas que nos foram enviadas. Por isso, permaneça na nossa companhia para ouvir e conhecer os esclarecimentos que nos serão dados pelo nosso convidado residente, o teólogo Artur Machado. Olá, Artur.
2: Olá,
1: obrigado,
2: Marco.
1: Uma vez mais pela sua presença, pela sua disponibilidade e por este trabalho de conseguir dar resposta às perguntas que nos vão chegando. E hoje não é exceção e temos mais uma pergunta que vamos então partilhar com aqueles que nos veem e que nos ouvem. E a pergunta é, como eu introduzi, quem são os nazireus mencionados em Números no capítulo 6 e porquê que nem uvas podiam comer? Depois uma segunda pergunta, qual é a razão de todos aqueles rituais de sacrifício de animais, algo que parece tão pagão, como pergunta a pessoa que nos enviou?
2: Muito bem, agradecemos também o envio destas duas questões que nos vão levar ao centro daquilo que era a vivência do ritual do Antigo Testamento e, por um lado, daquilo que, em que uma pessoa podia estar diretamente envolvida, como era o caso do Nazireu, e também, por outro lado, porque é que os sacrifícios tinham que existir. Isso fariam, no fundo, algum sentido. No fundo, a questão é essa. Comecemos então pelos nazireus. O nazireu era qualquer pessoa, um homem ou uma mulher, que num determinado momento da sua vida decidia livremente dedicar um tempo da sua existência para o serviço de Deus. No livro de Números, no capítulo 6, nós encontramos vários detalhes sobre a forma como o nazireu podia dedicar-se a este seu voto, digamos assim. No versículo 2 diz, fala aos filhos de Israel e diz-lhes, quando um homem ou mulher se tiver separado, fazendo voto de nazireu, para se separar para o Senhor. É interessante, porque justamente a palavra hebraica, tal como nós vamos ver, nazir, tem o sentido de se separar ou de se consagrar. No fundo, o que este texto de Números está a dizer é, fala aos filhos de Israel, quando um homem ou uma mulher se consagrar fazendo voto de nazireu para se separar para o Senhor. Normalmente, portanto, é algo que é voluntário. Há uma outra exceção na Bíblia, sobretudo no livro de Juízes, onde nós vemos que um anjo visita Manoá e a sua esposa para lhe dizer que o filho que vai nascer, que vai ser um personagem chamado Sansão, vai ser nazireu desde o ventre. Isto é, ele vai ser consagrado a Deus para esta função de juiz que Deus quer que ele exerça no povo de Israel, para libertar o povo de Israel na altura da opressão dos filisteus. E, portanto, o anjo visita este casal, a própria mulher, a partir desse momento, não poderá ela mesma, enquanto estiver grávida, beber vinho ou comer do fruto da videira. Nós sabemos que no povo de Israel, as pessoas, por natureza, que eram dedicadas a Deus, eram os sacerdotes ou os levitas, que eram dedicados na sua própria existência ao serviço e ao ministério do santuário. Por isso eles não tinham herança entre o povo de Israel. Porém, o nazireado era uma forma de outras pessoas poderem também participar ao mesmo título que um sacerdote ou que um levita, não no serviço do santuário, mas num serviço dedicado a Deus. O voto nazireado implicava várias coisas. Não beber vinho ou qualquer bebida forte, e temos aqui duas palavras que nós já vimos em programas anteriores, a palavra yain, que designava o vinho fermentado, portanto o vinho alcoolizado, e uma outra palavra hebraica, que é a palavra shekar, que fazia alusão a um outro tipo de bebidas fermentadas, normalmente a cerveja. Em segundo lugar, eles não podiam comer uvas nem qualquer outro produto da videira. Em terceiro lugar, não podiam cortar o cabelo durante o período que durasse o seu voto de Nazireu. E em quarto lugar, não podiam tocar um cadáver. E quando nós examinamos estas regras dos Nazireus e as comparamos com aquilo que eram as regras aplicadas aos sacerdotes e aos levitas, que se podem encontrar no livro de Levíticos, no capítulo 10, por exemplo, no versículo 9, ou no livro de Levíticos, capítulo 21, nos versículos 5 e no versículo 11, nós vamos perceber que as regras são as mesmas. As regras que se aplicam aos levitas e aos sacerdotes são exatamente as mesmas que se aplicam aos nazireus. Não nos é dada uma razão. Porquê destas regras? Não nos é dada. E, portanto, eu presumo que o comer das uvas se teria alguma coisa relacionada com o não beber vinho, porque é um facto que é da pressão exercida sobre as uvas e que depois vai dar lugar ao sumo de uva, que, deixando apanhar ar, acaba por fermentar. Poderia, digamos, já que não se bebe uma coisa, não se come outra. Poderia ser por aí, mas a verdade é que a Bíblia não dá uma explicação. Ela diz, é assim,
1: apenas descreve as regras.
2: Esta é a regra e, portanto, a pessoa que quer seguir este voto faz esta regra. No final do período desse voto, no período do Nazireado, também é mencionado que, para se chegar ao final desse período, a pessoa deveria trazer alguns sacrifícios. E diz, ele oferecerá a sua oferta ao Senhor, um cordeiro sem mancha de um ano em holocausto, uma cordeira sem mancha de um ano para expiação da culpa, um carneiro sem mancha por oferta pacífica, um cesto de bolos asmos, de bolos de flor de farinha amassados e com os corões untados com azeite, como também a sua oferta de manjares e as suas libações. Ou seja, este ritual tipificava, digamos, a dedicação completa do Nazireu ao Senhor. A oferta pelo pecado pode ser justificada pelo facto de que, se durante o seu período de Nazireu, a pessoa, por ignorância, por inadvertência, tivesse cometido algum pecado, esse sacrifício poderia fazer sentido. O cabelo também era queimado juntamente com esse sacrifício. Era cortado, era queimado, e simbolizava também a sua oferta pessoal, digamos, a dedicação da sua pessoa ao serviço de Deus. E através destes rituais, os nazireus expressavam o compromisso com o Senhor, quer oferecendo uma parte daquilo que era a sua propriedade, os animais e os grãos, quer oferecendo o seu cabelo, que representava a si próprio. É interessante que o apóstolo Paulo, na Epístola aos Romanos, no capítulo 12 e no versículo 1, vai apresentar uma expressão que tem muito a ver com este tipo de dedicação, de consagração a Deus que o voto de Nazireado simbolizava. No capítulo 12 da Epístola aos Romanos, o apóstolo Paulo vai dizer assim: rogo-vos, pois, irmãos, pela compaixão de Deus, que apresenteis o vosso corpo em sacrifício vivo, santo e agradável a Deus, que é o vosso culto racional. Paulo não está aqui a dizer para as pessoas irem ao altar e imolarem-se. Portanto, apresenteis o vosso corpo em sacrifício vivo. Não é isso que o apóstolo Paulo está a dizer. O que ele está a dizer é que, tal como o Nazireu se consagrava inteiramente a Deus durante um determinado período de tempo, o cristão é também instado a consagrar-se a Deus. Esta é uma passagem que tem a ver com a consagração a Deus. Aliás, o verbo grego que está utilizado aqui, o verbo paristemi, significa apresentar ou colocar à disposição. Está aqui relacionado com a ideia de sacrifício e, por isso, evoca a consagração da oferta no altar. Quando uma pessoa apresenta uma oferta no altar, a oferta deixa de lhe pertencer. Passa a pertencer a Deus. Da mesma maneira, o que Paulo aqui está a dizer é que o crente que se oferece a Deus deixa de se pertencer a si próprio. Passa a pertencer inteiramente, portanto, a Deus. E isto é uma oferta completa e é uma oferta voluntária. E o apóstolo Paulo poderia muito bem estar aqui a pensar naquele que foi o voto do Nazireu. Aliás, que é o vosso culto racional, diz o apóstolo Paulo. A palavra racional é dada pelo grego pela palavra logikos. E a palavra logikos, em alguns círculos judaicos, designava aquilo que é interior, aquilo que é profundo, por oposição àquilo que era formal, àquilo que era exterior. E, portanto, o apóstolo Paulo diz, nós não precisamos de fazer de conta diante de Deus, não precisamos de fazer um papel. O que nós precisamos é de nos dedicar inteiramente ao serviço de Deus. E se nós fizermos a junção dessas duas palavras, culto racional, ou seja, a palavra logikon e a palavra latreion, o que Paulo está a dizer é que a pessoa que se dedica a Deus é inspirada pelo Espírito Santo e, no fundo, isto vai ser a essência do que se pretende da experiência cristã, que é a pessoa ser completamente dirigida por Deus. E, portanto, a entrega completa da pessoa a Deus corresponde à tomada de posse do Espírito Santo para o serviço de Deus. E nós podemos ver aqui justamente esta interação entre duas coisas. É verdade que no povo de Israel, no conjunto das 12 tribos, há uma que é dedicada para Deus, as outras poderiam dizer, nós estamos dispensados. Mas não, o voto de Nazireu dizia a todas as outras tribos de Israel, qualquer pessoa pode ter um ministério, um serviço de dedicação a Deus, tal como a tribo de Levi, uhum, e tal como a família sacerdotal. Portanto, o facto de haver uma tribo e uma família dedicadas exclusivamente ao ministério de Deus, ao serviço de Deus, não excluía a participação de qualquer outro membro do povo de Deus, de eles próprios se sentirem que podiam participar durante um período da sua vida, que seriam eles que diriam qual, para o serviço de Deus, qualquer que fosse esse serviço. E, portanto, era uma maneira de o próprio povo de Israel perceber que, na sua totalidade, eram povos, eles próprios, separados. Uhum. Aliás, Deus tinha dito isso. Eles todos, na sua totalidade, eram um povo de sacerdotes. E o Nazireado fornecia-lhes essa ocasião. Da mesma maneira, o apóstolo Paulo, na Epístola aos Romanos, traduz isso para os cristãos a partir desta expressão, como eu mencionei, de Romanos capítulo 12, versículo 1.
1: Muito bem. Fica assim respondida, portanto...
2: A
1: primeira pergunta da primeira parte, deixamos agora para a segunda parte do nosso programa, a resposta à segunda parte e, portanto, à segunda pergunta a propósito dos sacrifícios de animais, aliás, também mencionados no capítulo 6, que evocava, portanto, a pergunta. 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Temos agora mesmo de dar lugar a um curto intervalo. Eu convido-o a ficar por aí, pois nós estamos de regresso dentro de instantes com a segunda parte, com a segunda pergunta que nos foi colocada.
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1: Estamos de regresso para a segunda parte do programa Fórum Bíblico. Obrigado por continuar connosco. E tal como anunciámos no final da primeira parte, vamos dar agora lugar para a resposta à segunda pergunta, no caso sobre os rituais de sacrifícios de animais. E a pergunta, vamos recordar, a segunda parte da pergunta era a seguinte: qual é a razão de todos aqueles rituais de sacrifício de animais, algo que parece tão pagão?
2: Muito bem. É preciso ter consciência que o programa inteiro não daria para nós abordarmos esta questão, porque o sistema de sacrifícios era um sistema complexo. Havia sacrifícios para determinados momentos da experiência religiosa e, portanto, nós vamos abordar o assunto mais pela sua perspectiva geral. O livro de Levíticos, logo nos primeiros 7 capítulos, menciona o porquê de vários tipos de sacrifícios. Às vezes nós podemos ficar chocados com a razão de ser de um sacrifício animal. E, na verdade, hoje em dia, na nossa cultura, na nossa sensibilidade e, sobretudo, na proteção que nós temos para com os animais, é algo que nos choca. No entanto, nós temos que perceber que o sacrifício animal enquadra-se dentro de uma teologia da Bíblia onde Deus procura lidar com uma realidade que é a realidade do mal, o problema do mal, e ter um motivo pedagógico de ensinar ao seu povo como é que o próprio Deus pretende resolver o problema do pecado e as suas consequências. Há vários objetivos nos sacrifícios. O primeiro objetivo, nós podemos dizer, é que o sacrifício era a expressão de um sentimento religioso. E na verdade, os sacrifícios não aparecem apenas no livro de Levíticos. Nós temos no livro de Gênesis os patriarcas que faziam vários sacrifícios. E para o povo de Israel, o sacrifício era a maneira pela qual ele agradecia a Deus pelos dons, pelas capacidades que Deus lhe dava. Entre essas ofertas poderiam haver ofertas de produtos da terra, por exemplo. Não era incomum haver esse tipo de ofertas. E havia também, portanto, ofertas animais. Essas ofertas animais dependiam do estatuto social do ofertante, daí que havia pessoas que podiam oferecer um touro, outras pessoas ofereciam uma ovelha e os mais pobres ofereceriam duas pombas ou dois pombinhos. Talvez nós hoje não estejamos a ver, digamos, o equivalente monetário desse tipo de ofertas. Seria hoje como alguém, por exemplo, oferecer o valor de um automóvel e doá-lo a Deus, porque era, digamos, o meio de subsistência que aquelas pessoas naquele tempo tinham. Um segundo objetivo, ou uma segunda razão pelas quais os sacrifícios são mencionados na Bíblia, é porque eles eram um momento de partilha de alimentos. E, na verdade, determinados sacrifícios, nós vemos que eles vão ao templo ou ao santuário, que existia anteriormente, e ali a família que vai oferecer esse sacrifício, juntamente com o sacerdote que oferece o sacrifício, uma parte desse sacrifício reverte para o sacerdote, uma outra parte desse sacrifício poderia ser comido ali entre o ofertante e o próprio sacerdote. Também temos relatos bíblicos que mostram que em determinadas festas do povo de Israel, o rei partilhava com as pessoas o alimento resultante desse sacrifício, com todas aquelas pessoas. E, portanto, as pessoas eram as beneficiárias da bondade e da generosidade do rei. Um terceiro elemento que nós encontramos para justificar os sacrifícios era porque, através destes sacrifícios, se podia realizar a expiação do pecado, quer da pessoa, quer da comunidade. E este era, talvez, nós podemos dizer, o propósito fundamental do sacrifício. Logo no início do livro de Levíticos, nós encontramos no capítulo 4, Deus a dizer a Moisés, fala aos filhos de Israel, dizendo, quando uma alma pecar por erro contra algum dos mandamentos do Senhor, acerca daquilo que se não deve fazer, e fizer algo contra eles, se o sacerdote ungido pecar por escândalo do povo, oferecerá pelo seu pecado que pecou um novilho, sem mancha, por expiação do pecado. E, portanto, a expiação significava que tinha que haver um sacrifício, uma vítima inocente, se assim quisermos, para poder evitar que a pessoa morra. O pecado, qualquer pecado, exige de imediato a morte do transgressor. E Deus, para solucionar o problema do pecado e para ensinar às pessoas duas coisas. Em primeiro, que qualquer pecado tinha como consequência direta a morte, e, portanto, não poderia ser tolerável, utilizou este sistema de sacrifícios. Essa era a primeira lição. A segunda lição é que a vida do transgressor era poupada, mas isso implicava que uma vítima inocente tinha que morrer e que o sangue dessa vítima, a vida dessa vítima, era, digamos, o elemento que propiciava a que a pessoa, era um elemento de substituição, que propiciava que essa pessoa pudesse continuar a viver. Pode-nos parecer uma lição injusta, pode-nos parecer uma lição horrível, mas é a realidade. E, portanto, Deus, através desta realidade, procurava mostrar ao seu povo como é que se lida com a questão do pecado. Aliás, o Novo Testamento vai-nos apontar para isso. Mas nós podemos reforçar isto, ou seja, o facto de o animal sacrificial ser uma vítima inocente apontava para o elevado preço da redenção. Ou seja, a vida é-nos garantida, mas a um elevado preço. E esse elevado preço, mais tarde, foi o preço da vida de Jesus Cristo. E era isso que eu estava a mencionar. Portanto, a Epístola aos Hebreus, no capítulo 9 e no versículo 22, vai dizer assim: quase todas as coisas, segundo a lei, se purificam com sangue. Sem derramamento de sangue, não há remissão. A palavra aphesis, remissão, que aqui aparece, significa libertação ou perdão. Sem derramamento de sangue, não há perdão. É por isso ainda que a palavra sacrifício no hebraico, que se diz zeba, vem da raiz zaba, que significa abater um animal. Portanto, a palavra sacrifício significa abater um animal. Esta palavra traduz a realidade difícil de que o pecado reclama sempre uma vida. E, portanto, o Antigo Testamento fornece vários tipos de sacrifícios. Holocaustos, sacrifícios pelo pecado, o sacrifício de culpa, etc. Para nos mostrar justamente este princípio que é fundamental. A Epístola aos Hebreus, no capítulo 9 e nos versículos 11 e 12, que mostra a excelência do ministério de Cristo e do sacrifício de Jesus Cristo em relação a estes sacrifícios, vai-nos dizer assim: mas vindo de Cristo, o sumo sacerdote dos bens futuros, por um maior e mais perfeito tabernáculo, não feito por mãos, isto é, não desta criação, nem por sangue de bodes e bezerros, mas pelo seu próprio sangue, entrou uma vez no santuário, tendo efetuado uma eterna redenção. E no versículo 14, ele assinala: quanto mais o sangue de Cristo, que pelo Espírito Eterno se ofereceu a si mesmo, imaculado a Deus, purificará a vossa consciência das obras mortas para servirdes ao Deus vivo. Portanto, os sacrifícios podem nos parecer uma coisa horrível, mas eram fundamentais para a salvação. Apontavam para este sacrifício supremo, que era o sacrifício de Jesus Cristo. Hoje em dia, nós não temos necessidade de fazer sacrifícios, mas ele já foi feito. Nós às vezes esquecemos isso. Às vezes nós lemos a Bíblia de uma maneira asséptica, sem perceber a realidade crua que ela traduz. E a realidade era esta: qualquer pecado exige a morte do transgressor. A sua permanência de vida só pode ser assegurada por uma outra vida. A minha e a vida de qualquer outra pessoa aqui nesta terra foi assegurada pela vida de Cristo. E, portanto, nós poderemos dizer que em Levíticos, por exemplo, 17:11, Deus dizia: a alma da carne está no sangue, que eu vos tenho dado sobre o altar para fazer expiação pela vossa alma. Ora, nesta passagem, nós iremos ver a palavra expiação, para fazer expiação pela vossa alma, que é a palavra hebraica kafer, tem o sentido de resgatar pela substituição. Portanto, resgata-se pela substituição. O sacrifício não tem como objetivo aplacar um Deus irado. Isso eram os sacrifícios pagãos. Os sacrifícios pagãos têm como objetivo aplacar um Deus irado. O sacrifício é a maneira pela qual Deus diz ao ser humano: esta é a forma como eu te perdoo, como eu te resgato e como eu evito que por este pecado tu morras automaticamente. Isso ajudava o povo de Israel a compreender a tragédia do pecado e a solução que Deus providenciava para a sua continuação de vida.
1: Portanto, fica aqui recordado que o perdão e a reconciliação com Deus tiveram um custo real, que foi o sangue de Jesus, e que hoje esta pergunta disputou nos ajude, de facto, a nós valorizarmos a graça de Deus e a vivermos com mais gratidão e também responsabilidade, como efetivamente apelou. Como viu, nós falámos de sacrifícios bíblicos que simbolizam a expiação do pecado e apontavam para o sacrifício de Jesus Cristo. Na verdade, Deus estabeleceu um plano de redenção para a humanidade, e isso inclui-me a mim, inclui o Arthur Machado e cada um de nós. No guia de estudo que hoje nós estamos a oferecer aqui no programa, À Procura da Verdade, vai encontrar um capítulo dedicado justamente ao tema O Plano de Redenção. 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Para este mesmo número, também poderá enviar as suas perguntas, com as suas dúvidas, com os seus pedidos de esclarecimento, sobre qualquer assunto da Bíblia, e pode fazê-lo de duas formas, já sabe, pode fazê-lo por e-mail para programas@novotempo.pt ou então enviar para o número que já conhece. E desta forma, nós chegamos ao fim de mais um Fórum Bíblico. Nós vamos continuar com os nossos contactos disponíveis para continuar a receber as suas perguntas. Todas elas são importantes e cada dúvida é sempre uma oportunidade que temos aqui neste fórum de abrir mais portas para o conhecimento bíblico. Na próxima semana, quem sabe, a sua dúvida poderá ser esclarecida aqui, no programa, ou então em alternativa, com a ajuda mais próxima de um dos nossos instrutores bíblicos. Até lá, que o estudo da Bíblia continue a inspirar e a guiar a sua vida.
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1: Olá, amigo ouvinte. É com muito prazer que mais uma vez estou na sua companhia em mais uma presença habitual de Palavras e Virtudes. Foi o primeiro livro a ser impresso e o mais antigo que o mundo conhece. É também o mais procurado e distribuído. No entanto, estima-se que no mundo existam pelo menos 22 países onde a Bíblia ainda é proibida. Países como a Coreia do Norte, o Paquistão, o Irão, a Arábia Saudita, a China, a Turquia, o Catar, até nas Ilhas Maldivas, a Bíblia não é permitida nem a sua mensagem pode ser divulgada livremente. Mas a palavra Bíblia teve origem no grego antigo ou no grego koiné e escreve-se ou lê-se ta Bíblia, que significa os livros. Quando empregue no singular, lê-se biblion e significa literalmente rolo. Era o nome também dado a um papiro egípcio, provavelmente assim designado, porque na Fenícia existia um porto marítimo chamado Biblos, de onde era exportado o papiro para a Grécia. Mais tarde, o termo grego ta Bíblia, ou os livros, passou a ser uma expressão comumente usada pelos judeus helenísticos.

0: ricos quando se referiam aos seus livros sagrados. No entanto, calcula-se que somente a partir do 4º século a palavra Bíblia passou a ser mais frequentemente usada como referência ao Antigo Testamento e ao Novo Testamento das Sagradas Escrituras. Não sabemos exatamente quando é que a Bíblia começou a ser escrita. Possivelmente há pelo menos 2.500 anos. Moisés escreveu os primeiros 5 livros e o 18º livro do cânon bíblico, o livro de Jó. Mas foram cerca de 40 os escritores bíblicos, homens que viveram em períodos bem diferentes da história, com culturas diferentes. No entanto, ao analisarmos as Escrituras, não encontramos nelas qualquer tipo de contradição. Pelo contrário, existe uma perfeita harmonia de pensamento no seu conteúdo, a qual reforça a verdade inequívoca acerca da inspiração divina da Bíblia. Antes da invenção da imprensa, em 1455, os textos bíblicos eram reproduzidos à mão por copistas e só no século XVI Martinho Lutero traduziu pela primeira vez os textos do hebraico e do grego para a língua alemã. O ministro e pregador da Igreja Reformada das Índias Orientais Holandesas, João Ferreira de Almeida, foi o primeiro a traduzir a Bíblia para a nossa língua, a língua portuguesa. A sua primeira tradução do Novo Testamento em português foi publicada em Amsterdão em 1681. Antes do seu falecimento, tinha concluído a tradução da maior parte dos livros do Antigo Testamento, sendo a tradução dos demais livros concluída em 1694 pelo pastor protestante holandês Jacobus den Hacker. O valor histórico da Bíblia, através dos séculos, está na elevada contribuição para a transformação e formação do caráter humano. Escrita em linguagem humana, traduz o pensamento de Deus que está acima do pensamento humano. E assim diz a Bíblia, porque os meus pensamentos não são os vossos pensamentos, nem os vossos caminhos, os meus caminhos, diz o Senhor. Porque assim como os céus são mais altos do que a terra, assim os meus caminhos mais altos do que os vossos caminhos e os meus pensamentos mais altos do que os vossos pensamentos. A Bíblia não é apenas um livro, mas sim o livro. Se quisermos ser mais precisos, diremos que é um conjunto de 66 livros que formam a única biblioteca sagrada existente no mundo. Os temas de cada livro das Sagradas Escrituras não se reportam apenas à história, nem o seu conteúdo se refere à ciência. Não foram filósofos nem meros pensadores fantasiosos que a escreveram, mas, como ela própria revela, não foi produzida por vontade de homem algum, mas homens santos de Deus falaram, inspirados pelo Espírito Santo. A Bíblia não é senão a palavra viva de Deus Pai para os seus filhos, o alimento e sustentáculo que revigora a alma. À medida que a lemos e a acolhemos no coração, torna-se uma fonte perene de vida espiritual que transborda para a vida eterna. No eixo das Escrituras Sagradas, encontramos Jesus. Deste modo, a Bíblia não é um emaranhado obscuro de escritos religiosos. As Escrituras testificam de Jesus e Jesus é a luz. Por essa razão, ignorar a Bíblia é ignorar o próprio Cristo, a luz do mundo. Erasmo de Roterdão, ao referir-se à Bíblia, escreveu o seguinte: a Bíblia vos dará Cristo numa proximidade tão estreita que ele vos seria menos visível caso se postasse diante dos vossos olhos. Ah, estimado ouvinte, não há outra maneira de conhecer Jesus Cristo senão pela Bíblia. E esse é o propósito de Deus para a humanidade, conhecer Jesus. Mas porquê conhecer Jesus? A maior e mais importante razão é que não existe um outro meio pelo qual possamos ser salvos a não ser por Cristo. Essa verdade foi proclamada por Pedro, o apóstolo, em Jerusalém, quando, perante os sacerdotes judeus que o condenavam, ele dizia: "E em nenhum outro há salvação, porque também debaixo do céu nenhum outro nome há dado entre os homens pelo qual devamos ser salvos. Não há um outro caminho, não há uma outra alternativa de salvação a não ser Cristo. Foi por mim e por si, estimado ouvinte, que ele deu a sua vida quando morreu na cruz do Calvário. Ter uma vida eterna com Deus ou não faz parte de uma escolha. Somos nós quem decidimos qual o caminho. Somos nós e não Deus quem decide o rumo que queremos seguir. Hoje, Jesus amavelmente nos diz: olhai para mim e sereis salvos, vós todos os termos da terra, porque eu sou Deus e não há outro. Estimado ouvinte, aceite o convite e viva uma nova experiência em sua vida e receba da parte de Deus a graça da fé, que o manterá firme em Jesus até o dia em que o veremos em sua segunda vinda. Desejo-lhe, amigo ouvinte, muita paz, ao mesmo tempo que o convido para o nosso próximo encontro.
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0: 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Riscos. Existem histórias, problemas ou charadas com algum humor que encerram lições úteis. Pense na solução do seguinte problema. Estão três sapos em cima de uma grande folha de nenúfar. Um deles decide pular da folha para a água. Quantos sapos restam sobre a folha? A resposta correta é 3 sapos. É que o sapo apenas decidiu pular, mas não saltou. Não acha que por vezes muitos de nós nos parecemos com o sapo? Decidimos fazer isto ou aquilo, mas afinal não fazemos nada. Na vida que vamos vivendo, temos que tomar constantes decisões. Algumas fáceis, óbvias, naturais e quase inconscientes. Outras verdadeiramente complicadas. Até nas situações mais banais do nosso cotidiano, teremos de fazer escolhas e tomar decisões. Todas têm consequências sobre nós e ou os outros. A vida humana é uma adição de ponderações, avaliações, escolhas e decisões. Em todas essas operações, correm-se riscos. Por exemplo, rir é correr o risco de parecer tolo. Chorar é correr o risco de parecer sentimental. Abrir-se para alguém é arriscar o envolvimento com essa pessoa. Expor as ideias e sonhos é arriscar-se a perdê-los. Tentar é correr o risco de falhar. Amar é correr o risco de não ser amado. Ter esperança é correr o risco de se decepcionar. Dormir é correr o risco de não acordar. Viajar é correr o risco de ter um acidente. Ficar em casa é correr o risco de ficar soterrado devido a um terremoto. Ter um trabalho é correr o risco de ficar no desemprego. Enfim, poderíamos continuar a lista dos riscos, mas já percebemos que viver é correr o risco de morrer. Os riscos precisam de ser enfrentados, porque o maior risco na vida é não arriscar nada. A pessoa que não arrisca nada, não faz nada, não tem nada, não é nada. Ao não arriscar, ela julga poder evitar o sofrimento e a dor. Porém, não aprende, não muda, não sente, não cresce, não se realiza, não vive. Quem não arrisca a passar à ação depois da decisão é como se fosse um escravo que teme a liberdade. E ninguém quer ser escravo. Já Salomão o sábio aconselhou, no livro de Provérbios. Vai ver a formiga, ó preguiçoso. Vê como ela faz e aprende a lição. Ainda que não tenha nem chefe, nem governador, nem superior, contudo sabe que deve trabalhar bem no verão, juntando alimento em vistas do inverno. Mas tu, preguiçoso, tudo o que sabes fazer é dormir. Quando é que te levantas e despertas?
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1: Ninhada dupla do Dixizel. Se de caminho encontrares algum ninho de ave numa árvore ou no chão, com passarinhos ou ovos e a mãe sobre os passarinhos ou sobre os ovos, não tomarás a mãe com os filhotes. Deixarás ir livremente a mãe e os filhotes tomarás para ti, para que te vá bem e prolongues os teus dias. Deuteronômio capítulo 22, versículo 6 e 7. Deus é um preservador. Aqui está um texto que o prova. O Criador sempre manifestou cuidado pela sobrevivência das suas criaturas. O ser humano, ao praticar o seu desporto ou ao procurar alimento, é por vezes tentado a tomar mais do que é necessário, e Deus deu-lhe regras orientadoras de recolher aves para alimento. Outro exemplo do cuidado de Deus pela mamã passarinho e pela sua ninhada é encontrado num hábito singular de um pássaro norte-americano chamado Dixizel, nome derivado do seu canto que, de algum modo, soa como o próprio nome, semelhante ao nosso bem-te-vi. Os Dixizels fazem os seus ninhos, sobretudo, nas pradarias do centro dos Estados Unidos, embora alguns cheguem ao leste distante. Na primavera, o macho precede a fêmea na migração. Eles alcançam regiões desde o Texas até o Dakota, estabelecem o seu território e guardam a chegada das fêmeas. Quando estas chegam ao Texas a caminho do norte, a maioria parece parar e dedicar-se às atividades de dona de casa. Tudo indica que as fêmeas criam apenas uma ninhada nos territórios estabelecidos pelos machos no Texas. Quando os filhotes já conseguem cuidar de si mesmos, as fêmeas levantam voo e seguem para norte, onde outros machos esperam com novos ninhos prontos para receber o seu toque doméstico. Consequentemente, as fêmeas de Dixizel criam duas ninhadas por ano, uma no sul, antes de ficar demasiado quente, e outra no norte, antes de o calor se tornar excessivo. É um sistema realmente eficiente. Não sabemos por que razão as senhoras Dixizel escolheram este método de aumentar a sua produção de espécie, mas estou certo de que o Criador, que cuida da mamã passarinho e dos seus filhotes, orientou este comportamento.
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preocupes com as coisas desta vida, como, por exemplo, o que has de comer e beber, ter dinheiro e roupa. Não será que a vida vale mais que a comida e o corpo mais do que a roupa? Olha para as aves do céu, que não semeiam, nem colhem, nem amontoam grão nos celeiros. No entanto, o nosso Pai dá-lhes de comer. Não valemos nós muito mais do que as aves? Qual de nós, por mais que se preocupe, poderá prolongar um pouco o tempo da sua vida? E porquê preocupar-nos com a roupa? Repara como crescem os lírios do campo. Eles não trabalham nem fiam. Contudo, nem os reis mais ricos da história se vestiram como qualquer deles. E se Deus veste assim a erva do campo que hoje existe e amanhã é queimada, quanto mais nos há de vestir a nós? Como seria diferente se tivéssemos fé? Portanto, não te preocupes com a comida e a roupa para vestir. Os que não têm fé, esses é que se preocupam com todas essas coisas. O nosso Pai Celestial sabe muito bem que precisamos de tudo isso. Dá prioridade ao Reino de Deus e à sua vontade e tudo isso te será dado. Portanto, não andes preocupado com o dia da manhã, porque o dia da manhã já terá as suas preocupações. Basta a cada dia o seu mal. Basta a cada dia o seu mal. Basta a cada dia o seu mal.

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1: Olá, querido amigo e querida amiga. É com enorme alegria que chegamos até a si para mais um encontro especial no programa O Abraço. Durante os próximos minutos, queremos convidá-lo e convidá-la a colocar de lado as suas preocupações. O cansaço, as inquietações, para juntos entrarmos num ambiente de oração, de reflexão e de comunhão com o nosso bom Deus. Aqui, neste programa, cada palavra procura transmitir esperança. Cada reflexão procura iluminar a caminhada e cada oração procura aproximar-nos mais daquele que é a fonte de todo o amor. Deus, onde quer que estejas, saiba que faz parte desta grande família de fé, a família da Novo Tempo. Por isso, mais uma vez, seja bem-vindo e seja bem-vinda ao nosso programa. A Novo Tempo tem muita coisa para oferecer. Possivelmente ainda não tem este guia de estudo, esta revista especial, esse número especial, que aborda alguns temas doutrinais. O que é que realmente a Bíblia nos fala sobre a morte? Para onde vamos quando morremos? Alguma esperança na morte? A morte é o fim? Se há uma esperança, o que é que ela nos diz? Diz muita coisa. Os sinais da volta de Jesus. No mundo com tantos problemas, com tantas notícias que nos trazem, talvez que nos colocam alguns, nos pregam alguns sustos, algum temor, alguma ansiedade. Será que Jesus está mesmo a voltar? Que sinais é que nos fala da segunda vinda de Jesus? A volta de Jesus? Também nos fala sobre a lei de Deus. Será que ela foi abolida ou não? A relação que há entre Cristo e a sua lei, a questão do sábado, são perguntas que podemos fazer e que a Bíblia responde. E este guia de estudo é simplesmente uma orientação para aprofundarmos no conhecimento da palavra de Deus. 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E teremos o maior prazer, o maior gosto de fazer chegar até suas mãos esta linda e preciosa revista. Tá bom? Muito bem. Mas este programa é também um momento em que recebemos também o abraço de Deus. Nós nos comunicamos com o Senhor através da oração e nós iremos orar. Há muitos pedidos que chegaram até aqui, até nós. E esses pedidos chegaram-nos de três formas. 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Ok? E através do QR Code vai aparecer uma página, um formulário. Nesse formulário poderá preencher e poderá colocar aí o seu pedido de oração, ou mesmo o seu agradecimento de oração. Porque Deus tem certeza que ouve e responde às orações de seus filhos. E se tiveres algum motivo de gratidão a Deus, e por que não partilhar também conosco? E poderás fazer através desses três métodos. Nós não podemos colocar todos os espíritos aqui, porque já são dezenas, desde que começamos nossos programas, diariamente chegam-nos muitos pedidos de oração. E claro que nós teremos que selecionar alguns, acabam rápido por representar todos os outros também, mas esses não são esquecidos. Esses pedidos são colocados nas mãos dos guerreiros da oração. A Novo Tempo tem um grupo chamado os guerreiros de oração. E eles oram por cada pedido que chega até as nossas mãos. E Deus tem o maior prazer em ouvir e poder responder também. De que mesmo se o seu nome não aparecer aqui neste quadro, nesse altar, não significa que nós não oramos por si. Bem pelo contrário. Continuamos a orar também. E vamos orar sempre. Tá bom? Daqui nós temos aqui 5 nomes. Vamos começar pelo Carlos Paulino, ok? O Carlos Paulino faz apenas um pedido muito especial. Ele diz, por favor, orem por mim. Prezado Carlos, que Deus o abençoe. Vamos orar por si. Seja quais for os desafios, o Senhor conhece. Deus conhece. Que Deus possa ir ao encontro dos teus desejos também. Vamos também colocar aqui, vamos colocar o nome do Carlos Paulino, amigo Paulo, Carlos Paulino, no nosso quadro de oração. Também temos o nosso amigo Ebenezer. Hã? Até aqui nos ajudou o Senhor. É o que significa Ebenezer. Ele pede pelo pai que está internado. Oh, não é fácil, Ebenezer. Mas vamos pedir ao Senhor também para que Deus possa dar sabedoria aos médicos, que Deus possa abençoar também a medicação que também que ele está a fazer para que rapidamente o seu pai possa recuperar. Esse é o nosso desejo. Mas vamos deixá-lo nas mãos de Deus. Tá bom? Deus estará com o seu pai. E diga ao seu pai que está internado no hospital que nós aqui, a família Novo Tempo, está a orar por ele. Que Deus o abençoe grandemente. Tanto para si, como para o seu pai também que está no hospital. Vamos colocar também o nome do Ebenezer aqui no nosso quadro, no nosso altar. No nosso altar. Também vamos orar pela dona Dulce Lopes. A Dulce Lopes pede uma oração muito especial pelos seus filhos e pela sua fé. Jesus um dia disse, olha, se pelo menos tiverem uma fé do tamanho de um grão de mostarda, por mais pequenina que ela seja, Deus vê e Deus pode trabalhar com esta fé pequenininha que tens. Que Deus a possa abençoar. Que Deus também possa abençoar grandemente os seus filhos. E a melhor forma de poder fazer com que essa fé cresça. A fé não vem simplesmente pelo ouvir, mas pelo estudo da sua palavra também. Então, lê a Bíblia. Procura esta relação com o Senhor. Procure fazer a vontade dele. E a sua fé diariamente vai crescer. Que Deus abençoe, tá bom? Vamos também colocar aqui o nome da nossa amiga Dulce Lopes no nosso altar. Também temos mais um pedido da dona Lucília. A dona Lucília também ora, pede para que possamos orar pelos seus filhos, por sabedoria de Deus na sua vida. Que Deus possa dar sabedoria para que ela possa fazer as melhores escolhas. E a melhor escolha está do lado do Senhor Jesus. Faça do seu Jesus o seu melhor amigo, o seu companheiro. E Deus vai lhe dar aquela sabedoria que tanto precisa. E também uma bênção muito especial para os seus filhos. Que Deus realmente a possa abençoar grandemente. E por último também, está aqui, vamos colocar o nome da nossa amiga Lucília. E também vamos orar também pelo amigo Domingos. O amigo Domingos também pede a Deus, nos pede a nós para que possamos orar pela sua saúde. Que Deus possa restabelecer, que Deus possa dar a saúde que ele tanto precisa. Esses são os pedidos de oração que nós temos nesse nosso programa, mas isso também é apenas um reflexo, apenas uma pequena amostra dos vários pedidos que chegaram até nós. Vou lhe convidar para podermos orar por esses pedidos que foram aqui feitos. Tá bom? Pode juntar a sua família. Pode dar as mãos, se não estiver sozinho. E vamos orar ao Senhor. Bom e amado Pai que habita nos altos céus, graças e graças te damos. Porque és um Deus fantástico, és um Deus de amor, és um Deus que está com cada um de nós a cada momento, a cada instante também. Mas como filhos e filhas, completamente dependentes de Ti, voltamos, Senhor, a colocar os pedidos que foram mencionados aqui, dos quais nós lemos, de filhos e filhas que pedem socorro e que necessitam de orientação, necessitam de ajuda. Por isso, mandamos o Pai, colocamos todos esses pedidos, mais uma vez, no Teu altar. Para que o Senhor, no Seu devido tempo, possa dar a devida resposta. Te pedimos, bondoso Pai, também uma bênção muito especial por todos os outros pedidos que não foram mencionados aqui esta tarde, mas que temos em nossas mãos, que estão nas mãos dos guerreiros de oração, dos quais também intercedemos diariamente por eles. Oh, bondoso Pai, és um Deus fantástico e nós te louvamos e nós te agradecemos e ajuda-nos a sabermos esperar em Ti, que a nossa fé possa crescer cada dia. À medida que vamos estudando, à medida que vamos nos relacionando consigo, a nossa fé vai crescer também. Por isso, te suplicamos que nos ajudes. Já separamos diariamente um momento, alguns minutos, para podermos dedicar ao estudo da Tua Palavra, para que a nossa fé possa crescer. Fica, Senhor, conosco, dá-nos a Tua paz, dá-nos a Tua bênção, em nome e por amor de Jesus. Amém. Amigo e amiga, pode sempre enviar o seu pedido de oração através do número 933-93-9291 e será com um grande prazer que nós iremos receber. Outra vez, através do site orar.novotempo.pt ou através do QR Code, vai aparecer aquela folhinha para que possa preencher. E assim os pedidos chegam até nós e nós iremos orar por si. Desde já, vamos passar logo para o nosso intervalo. Vai ser muito curtinho. Estaremos novamente juntos aqui, agora para ouvirmos a voz de Deus através da sua palavra. Que Deus abençoe e até já.
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1: Bem-vindo à nossa segunda parte. O clamor que moveu o coração de Jesus. Essa nossa reflexão vai basear-se no livro de Lucas, o capítulo 18, ok? Lucas, o capítulo 18, o versículo 35 até ao versículo 43. Há momentos na vida em que tudo parece escuro. Não porque o sol deixou de brilhar, mas porque perdemos a capacidade de enxergar, de ver ou vislumbrar a esperança. Há pessoas que vêm com os olhos, mas não conseguem ver o propósito para viver. Conseguem distinguir os rostos, mas não conseguem discernir o caminho que Deus tem para elas. Jesus, ao aproximar-se de Jericó, ele encontra um homem cuja vida estava marcada pela pela escuridão. A Bíblia nos diz que ele era cego. E Marcos até nos diz o nome. Ele chamava-se Bartimeu. Ele dependia da compaixão dos outros para sobreviver. Todos os dias ele sentava-se à beira do caminho, à beira da estrada. Apenas ouvia as pessoas, os passos das pessoas que seguiam o seu caminho enquanto ele permanecia parado. Para a sociedade, ele era apenas mais um mendigo. Para muitos, era alguém sem importância. Mas para Jesus, era uma alma preciosa. E o texto começa a nos mostrar um homem que não escondia a sua condição. O versículo 35 nos diz: E aconteceu que, chegando ele perto de Jericó, estava um cego assentado junto do caminho, mendigando. Este homem era cego, dependente e era mendigo. Muitas vezes, o maior obstáculo para o milagre não é o problema, mas a negação do problema. O cego não fingiu estar bem. Vivemos numa geração que aprende a esconder as suas feridas, casamentos em crise, mas aparentam felicidade nas redes sociais. Jovens lutam contra a ansiedade em silêncio. O primeiro passo para a transformação é reconhecer a necessidade. Deus não pode curar aquilo que insistimos em esconder. Aqueles que admitem a sua necessidade estão mais perto do milagre do que aqueles que fingem autossuficiência. E o cego aproveitou realmente a oportunidade quando Jesus passou. E quando ouviu a multidão, ele perguntou o que estava a acontecer. E disseram-lhe: É Jesus, Jesus o Nazareno. Ele está a passar. Imediatamente ele começou a gritar, começou a clamar: Jesus, Jesus, filho de Davi, tem misericórdia de mim. Também o Carlos Paulino, o Ebenezer, a Dulce Lopes, a Lucília, o Domingos, clamam por ti. Clamam a Jesus com seus pedidos de oração. O cego compreendeu que aquela podia ser a sua única oportunidade. Existem momentos especiais em que Deus fala conosco, através de um sermão, através de uma provação, através de uma oração respondida, através da leitura da Bíblia. E muitas pessoas sentem o Espírito Santo a falar ao coração e pensam: um dia vou mudar. Mais tarde, quando tiver tempo, vou entregar a minha vida ao Senhor Jesus. Depois resolvo isso. Mas o cego não adiou. Quando Jesus passou, ele clamou. A oportunidade ignorada hoje pode não voltar amanhã da mesma forma. O cego não deixou que a multidão o silenciasse. O texto diz que muitos respondiam para que, ou repreendiam realmente para que ele se calasse. E quanto mais diziam para se calar, mais ele gritava ainda mais. Quanto maior a oposição, maior se tornou o seu clamor. Nunca te esqueças que sempre haverá voz a tentar silenciar a nossa fé. Sempre. Algumas vêm de fora, de amigos, que talvez ridicularizam a fé. Familiares que talvez não entendem a sua decisão por seguir a Jesus. Pressões culturais. Outras vêm de dentro. O sentimento de culpa. Já foste longe demais? Deus já não te ouve? Ou o medo? O desânimo? O sentimento de indignidade? Satanás tenta convencer-nos de que não vale a pena clamar. Mas a fé verdadeira continua a orar mesmo quando não vê resultados imediatos. A persistência realmente é uma marca dos que recebem bênçãos de Deus. A fé é o meio pelo qual nos ligamos ao céu. O cego não possuía uma visão física, mas possuía algo mais importante: fé. E Jesus parou por causa de um homem que clamava entre uma multidão inteira. Jesus parou para ouvir a voz de um mendigo. Que cena extraordinária! Aquele que não tinha valor nenhum. Reparem, o rei do universo. O rei do universo interrompe a sua caminhada porque alguém clamava por misericórdia e era um mendigo. Muitas pessoas pensam: talvez Deus tenha coisas mais importantes para fazer. O meu problema é tão pequenino, tão insignificante. Deus talvez não esteja interessado em mim. Mas essa história nos mostra exatamente o contrário. Jesus conhece o seu nome. Jesus conhece a sua dor. Jesus conhece a sua luta. Jesus conhece as suas lágrimas que ninguém vê quando oras. Nós não falamos para um vazio. Nós não oramos no vazio. Nós nos dirigimos a um Deus, ao nosso Salvador. Ele ouve. Jesus fez uma pergunta surpreendente. O que queres que eu te faça? Então o homem estava cego, queria ver. Parece uma pergunta óbvia. O homem era cego, mas Jesus queria que ele expressasse o seu desejo. Até que alguns preferem estar na condição em que estão. Estando cego, talvez, vivendo de esmolas, talvez ganho mais, não me esforço tanto, estou numa esquina, receber algumas moedas, mas chegar ao final do dia, ao final do mês, talvez consigo ganhar o salário mínimo e me contento em ficar assim. Mas Jesus, ao perguntar-lhe, fez realmente com essa intenção: o que é que eu te faça? Ele queria realmente ver. Ele queria ver. E Deus deseja realmente que as nossas orações possam ser específicas. Os pedidos foram ser específicos. Muitas orações são vagas. Senhor, abençoa-me. Senhor, ajuda-me. Ok, está bem. Mas Deus precisa sinceridade, objetividade. Se Jesus te perguntasse hoje: o que queres que eu te faça? O que responderias? Restaurar o seu casamento? Libertar-te de um vício? Dar-te paz? Aumentar a sua fé? Curar uma ferida emocional? Que a sua resposta seja semelhante à daquele homem que foi cego. Senhor, que eu veja. Que Deus realmente eu possa abençoar. Que o Senhor eu possa guardar. Possamos refletir nas palavras deste texto. Que Deus mais uma vez o abençoe. Mais uma vez quero apenas relembrar. Lembrar que nós temos aqui conosco esta revista. Essa revista pode ser sua. Fala daqui de alguns pontos doutrinais. São pertinentes os assuntos que estão aqui nessa revista. E vou simplesmente relembrar alguns dos temas que ela aborda, ok? A justificação pela fé, como é que nós somos justificados, a lei de Deus, Cristo e a lei de Deus, o sábado, o domingo na Bíblia, o que a Bíblia fala sobre a morte, sinais da volta de Jesus, este e muitos outros temas. Por isso vale a pena. A Novo Tempo lhe oferece. Então ligue. Ligue para nós através do número 933-93-9291. E também sempre poderás enviar os seus pedidos de oração. Esses pedidos de oração, os quais nós iremos orar. Ou iremos agradecer também. Os pedidos podem ser feitos, e volto a repetir, através do número 933-93-9291. 93-92-91. Ou então, através do site orar.novotempo.pt ou através do QR Code que aparece no final do seu ecrã. Busca o seu telemóvel. Ainda tens alguns segundos e podes colocar e podes abrir a página para que possas preencher e mandar o seu pedido de oração. Querido amigo, querida amiga, foi um prazer muito grande estar consigo. Desejo as mais ricas bênçãos de Deus para si e que Deus o abençoe grandemente. Estamos juntos novamente no próximo programa, se Deus quiser. Não se esqueça. Aquele abraço para ti.
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5: Olá, bem-vindos para mais um espaço da Parentalidade Positiva. Hoje continuamos com a temática das férias. Como é que podemos ajudar os nossos filhos a aproveitarem as férias para desenvolverem a sua criatividade? Um bom tema que vamos trazer hoje com a nossa orientadora parental, Carla Escada. Bem-vinda, Carla. Obrigada por estar connosco.
6: Bom dia, Sara. Bom dia aos senhores ouvintes. Obrigada uma vez mais por me receberem.
5: Então vamos lá ver. O que é que os nossos filhos podem fazer nas férias para desenvolverem a sua criatividade?
6: É verdade. Hoje continuamos aqui a abordar o tema férias, porque grande

que possam aproveitar, que possam desfrutar, porque sentem esta dificuldade de os pais ainda estarem numa rotina de trabalho e não estão muitas vezes tanto tempo disponíveis quanto gostariam, uma vez que os filhos estão de férias pelo menos 2 meses e os pais não têm, a maioria, essa disponibilidade, e então têm muito esta questão: como é que ajudam os filhos a aproveitar as férias, sendo que eles próprios ainda estão a trabalhar, ainda estão naquela rotina de horários. Então, esta é uma questão que me surge muitas vezes em orientação parental e que me pareceu bastante pertinente trazer aqui, uma vez que esta é a fase em que as nossas crianças estão de férias e que surge muito esta questão. O que é que me parece que nós podemos olhar hoje aqui, Sara? Diga-me da sua parte, como é que também lhe parece? As nossas crianças estão de férias, os pais estão a trabalhar. Pensando nas crianças que são mais pequeninas e vão estar em atividades de férias com as escolas, com os ATAs, em campos de férias, o que é que será importante garantir durante esta fase? Porque uma vez que são férias, mas há crianças que continuam a precisar ter algum tipo de rotina, não é? Porque estão em atividades, continuam a ter horários, continuam a estar a ser orientados pelos adultos naquilo que vão fazer, nas atividades, embora seja um período mais leve, mas algumas das nossas crianças continuam a ter essa rotina. E então, vamos ver de que forma é que, sendo férias, mas continuando a ter aqui alguma rotina, os nossos filhos podem de facto aproveitar e sentir que estão de férias. Então, as nossas crianças estando de férias, mas em atividades, acabam por continuar a ter algumas questões da rotina, não é? Continuam a ter que se levantar cedo, vão para a praia com a escola, com os amigos, depois têm o almoço, enfim, continuam a ter aqui alguma rotina. Mas não nos podemos esquecer que estas são aquelas crianças que passam todo o ano letivo a viver esta rotina. E então, se estamos de férias, é muito importante termos o cuidado de garantir que os nossos filhos sentem que estão de férias, apesar de manterem algumas rotinas. E, naturalmente, se os pais têm menos tempo de férias, é importante que as crianças estejam entregues a alguém e que vão fazendo coisas diferentes, experiências que durante o ano não têm oportunidade de fazer, que vão fazer coisas novas, que descubram até interesses novos. É uma excelente oportunidade para eles irem fazer uma aula experimental de uma atividade que até tenham curiosidade, ou fazer durante uma semana praticar alguma coisa que tenham curiosidade e que durante o ano não tenham tido oportunidade, ou dedicarem-se a aprender alguma coisa nova, a aprender a cozinhar, a aprender ou a melhorar o desenho, a pintura. Definirem o número de livros que vão querer ler durante as férias, ir com eles a uma biblioteca, escolher um livro ou escolher uma coleção e definir este objetivo. É importante que o período de férias seja um período privilegiado para que os nossos filhos consigam fazer aquilo que durante o ano letivo nem sempre têm oportunidade. As crianças precisam desta pausa e, sim, precisam estar entregues a adultos responsáveis e estão em atividades. Está tudo certo, é uma questão logística das famílias e é necessário. Ainda assim, é importante que ao longo das férias os vamos guiando para que eles tenham oportunidade, tenham tempo para se dedicar a coisas diferentes, como estas que eu estive a dar o exemplo antes. É extremamente importante para as nossas crianças terem momentos em que lhes é possível escolher o que querem fazer, que não estejam sempre em momentos em que há adultos a indicar o que é que vão fazer, que é o que acontece na escola, é o que acontece nas atividades de férias, e portanto as nossas crianças precisam sair desse ritmo. E se durante o dia ainda continuam em atividades, vamos garantir então que ao final do dia eles tenham um final do dia um pouco mais leve, um pouco menos ocupado. Normalmente nestas alturas já não há atividades desportivas e outras que as crianças muitas vezes fazem depois da escola, e portanto, vamos garantir que ao irem para casa ou
vão fazer alguma coisa diferente.

0: antes de ir para casa, passar por um parque, ir fazer uma caminhada, alguma coisa que fuja, que saia no fundo da rotina, que os ajude a sair da rotina, ou então indo para casa, que lhes seja permitido ter tempo para ser crianças, ter tempo para brincar, ter tempo para serem eles a decidir o que é que vão fazer. Este tempo para decidir o que eles vão fazer é aquilo que permite às nossas crianças desenvolverem a sua criatividade. E não se preocupem se os vossos filhos vos disserem: "Ah, mas eu não tenho nada para fazer, eu não sei o que é que vou fazer, estou aborrecido." Estar aborrecido para nós pode-nos custar um bocadinho, estamos a olhar para os nossos filhos, eles estão ali com aquele ar aborrecido. Mas se estão bem, se estão saudáveis, se estão alimentados, está tudo certo. Eles precisam destes momentos para ir à procura, para irem buscar toda a sua criatividade e irem à procura de novas brincadeiras, inventar, criar. As nossas crianças estão muito em déficit de criatividade, porque tudo o que fazem em ambiente escolar é orientado. Há escolas que vão permitindo alguma criatividade, mas na maior parte dos dias os nossos filhos acabam por estar muito presos à rotina. E, portanto, vamos aproveitar esta fase, vamos permitir aos nossos filhos que desenvolvam então esta possibilidade de escolher o que fazem, de inventar brincadeiras, de conhecer um novo hobby, por exemplo. Portanto, esta é a fase privilegiada para ajudarmos os nossos filhos a desenvolver tudo isto. E agora, como é que os pais podem possibilitar esta questão? Durante todo o ano letivo, a maior parte dos pais acaba por viver quase que numa correria constante de ir levar as crianças à escola, depois ir buscar à escola, depois chegar a casa, garantir todas as tarefas de casa. Se agora as nossas crianças estão de férias, mesmo que nós ainda estejamos a trabalhar, é importante que nós também façamos aqui alguns ajustes na nossa rotina, porque podemos continuar a trabalhar, mas ainda assim garantir que pelo menos ao final do dia temos ali bons momentos com os nossos filhos. E então, aquilo que eu recomendo é que organizemos o nosso dia a dia de forma a permitir que ao final do dia tenhamos tempo para estar com os nossos filhos, aquele tempo que muitas vezes falta ao longo do ano. E então, a possibilidade de irem buscar à escola e ainda ir passear a um parque ou ir dar uma volta de bicicleta, fazer alguma coisa diferente que habitualmente não tenham possibilidade. Se possível, em alguns dias tentarem sair um pouquinho mais cedo do trabalho ou largarem o telemóvel assim que os vão buscar à escola e estarem ali algum tempo dedicados só aos vossos filhos. Organizem, por exemplo, as refeições ao fim de semana para que durante a semana consigam ter esse tempo para estar com eles. Tudo isto é uma questão de organização, porque o tempo existe, nós precisamos é perceber o que é que os nossos filhos neste momento precisam? E neste momento eles precisam quebrar um pouco a rotina e precisam ter tempo com os pais, tempo de qualidade, tempo para fazer coisas diferentes e também precisam ter tempo para si próprios, para desenvolver então a tal criatividade que eu estava a falar há pouco. E então, é isto que venho propor hoje. É olharmos para as nossas próximas semanas, enquanto ainda estamos a trabalhar e as crianças estão de férias. E o que é que podemos ajustar para estarmos mais presentes, darmos mais atenção, proporcionarmos aos nossos filhos momentos a fazerem coisas que habitualmente não têm a possibilidade de fazer?
1: Bom, e agora, depois de todas estas dicas, todas estas reflexões e conselhos, vamos lá pôr em prática, o trabalho, o desafio desta semana.
0: Sim, então o desafio para esta semana é precisamente com base em tudo aquilo que estivemos aqui a falar, olhar para a vossa rotina e perceber onde é que ela pode ser aligeirada. Porque os pais continuando a trabalhar, mas as crianças estando de férias, precisam sentir esta ligeireza para que eles próprios possam desfrutar das suas férias, para tudo aquilo que as férias são, para descansar, para fazer coisas diferentes. Mas os pais, mesmo estando a trabalhar, também aligeirando um pouco a rotina, podem desfrutar de momentos bons com os filhos e recarregar baterias ao final do dia, em cada, um bocadinho em cada dia, recarregam um bocadinho da bateria para o dia seguinte, e isto vai proporcionar um ambiente diferente em casa, um ambiente melhor, um ambiente mais tranquilo. Quando eu digo aligerar as rotinas, não é deixar de ter horários para fazer as coisas, não é deitar as crianças mais tarde, uma vez que no dia a seguir têm que acordar cedo, e a fase em que as crianças estão em atividades com as escolas e campos de férias, é exigente fisicamente para eles e, portanto, precisam muito continuar a descansar e continuar a ter garantida ali aquela rotina do final do dia, para que estejam bem no dia seguinte. Quando eu falo em aligerar rotinas, é sairmos um bocadinho daquela roda viva, daquela correria de ir buscar à escola, depois vai para as atividades, depois vais para casa, depois fazer o jantar, depois jantar, depois encontrar aqui uma forma de aligerar este momento e que sejam bons momentos para todos. Então, olhar para a agenda e ver onde é que estas sugestões que eu fui deixando hoje se encaixam e começar a fazer já hoje, porque eles estão de férias. Muitos de nós ainda não, mas é possível criarmos bons momentos e ajudar os nossos filhos a aproveitar as férias como bem merecem.
1: Obrigada, Carla Escada. Vamos lá, desafio aceito aqui por casa, pelo menos. Espero que os nossos ouvintes também possam abraçar com garra estas propostas para que os nossos filhos possam desenvolver a sua criatividade durante estas férias. Não há aulas, mas há lugar à criatividade na mesma, é verdade. Até porque nas férias podem fazer muitas coisas de maneira diferente e com outros ritmos, não é? Que se estivessem em tempo de escola, não seria a mesma coisa. Entretanto, os nossos ouvintes que quiserem podem deixar sugestões, temas, perguntas sobre este vasto assunto da parentalidade positiva para podermos abordar nos próximos programas. Podem entrar em contacto connosco aqui na RCS ou diretamente através da professora Carla Escada.
0: Obrigada, Sara. Obrigada aos senhores ouvintes. Vou convidá-los a irem às minhas redes Carla Escada _ parentalidade. Sempre que necessário, tenham algum desafio, alguma questão, enviem-me mensagem. Eu tenho muito gosto em receber as vossas mensagens e dar resposta. E fiquem atentos, vou convidar-vos a seguir as minhas redes, pois estou quase a lançar algo que vai ajudar os pais e as mães nesta fase a preparar já o próximo ano letivo, porque preparar um ano letivo não é só comprar livros, não é só preparar material escolar, há muito mais do que isso. E portanto convido a seguirem as minhas redes, Carla Escada _ parentalidade, e fiquem atentos porque vem aí algo que vai fazer muito sentido. Obrigada, Sara, obrigada a todos e até para a semana.
1: Carla Escada, obrigada e até à próxima semana, se Deus quiseres.
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1: O sofrimento humano é o assunto que maior incompreensão traz ao pensamento humano. É quase impossível não partilhar da ideia de que aquilo que sentimos ao enfrentar as dificuldades e as dores que a vida nos coloca é algo que não é natural em nós. A dor, o sofrimento e a morte são elementos estranhos na nossa vida. Quando pensamos em nos aproximarmos de Deus, temos a percepção que algo vai mudar neste aspecto. Muitos são iludidos com a ideia de prosperidade e ausência de problemas por se juntarem a uma determinada comunidade de fé. Em vez de nos aproximarmos de Deus pela necessidade de estar perto dele e de receber algo de profundo para a nossa vida, vamos até Deus com a esperança de sermos retirados da mira das dificuldades e do sofrimento. Quando olhamos para as vidas dos vários homens e mulheres da Bíblia, é fácil de entender que as coisas não funcionam bem assim. Embora possamos ver alguns episódios onde a dor foi retirada ou de alguém salvo da morte, regra geral, a vida não ocorreu dessa forma. Hoje queria refletir consigo sobre dois desses homens que passaram por momentos de dor e sofrimento e que pediram a Deus de forma insistente para não passarem por essas dificuldades. No entanto, Deus não interveio, pelo menos não da forma como eles entendiam. Um desses homens é o rei Davi. Davi teve um relacionamento com uma mulher que já era casada. Ela engravidou e Davi elaborou um plano para poder casar com essa mulher. Esse plano envolveu colocar o marido dela na frente de guerra, onde a morte era certa. Davi reconheceu o erro e pediu perdão a Deus pelo seu ato, embora muito do que tinha feito tinha tido um efeito irreversível. Nasce então a criança, que era fruto dessa relação, mas logo após o nascimento a criança teve uma grave doença. Diz-nos o texto que Davi suplicou a Deus pela criança, jejuava e passava as noites a dormir no chão. Davi passou 7 dias em súplicas a Deus e em jejum pela restauração da saúde do seu filho, no entanto, ele acabou por morrer. Quando soube da notícia da morte da criança, diz-nos o relato que Davi levantou-se então do chão, tomou banho, perfumou-se e mudou de roupa. Depois foi ao templo para adorar o Senhor. Em seguida, voltou a casa e pediu que lhe servissem uma refeição e comeu. Esta reação deixou os conselheiros de Davi confusos e a determinada altura foram ter com ele a pedir para explicar a sua reação. Davi respondeu, quando a criança ainda vivia, eu jejuava e chorava pensando que talvez o Senhor tivesse compaixão de mim e a deixasse viver. Mas agora que morreu, para que hei de jejuar mais, se não posso fazer que ela volte à vida? Um dia, irei para junto dela, mas ela não voltará mais para junto de mim. O segundo homem que lhe quero trazer hoje é Paulo. Na carta que Paulo escreveu aos cristãos de Corinto, ele vai referir que tem um problema na sua vida. Não sabemos a origem desse problema, mas percebemos que é algo que lhe provoca dor e sofrimento. A determinada altura ele escreve o seguinte, por 3 vezes pedi ao Senhor que o afastasse de mim. O pedido de Paulo a Deus para solucionar este problema foi insistente, até que Deus respondeu-lhe de uma forma que o levou a refletir profundamente sobre o seu problema. Paulo escreveu, ele respondeu-me, basta que tenhas a minha graça, pois a minha força manifesta-se melhor nas fraquezas. Por isso, acho melhor orgulhar-me das fraquezas, para que a força de Cristo deixe sobre mim. Por vezes, o facto de alguém acreditar na omnipotência de Deus significa que automaticamente ele tem de intervir em todas as situações de dor, sofrimento ou morte. É normal que tenhamos essa tendência, como teve Davi e Paulo, e não há nada de mal em fazer súplicas a Deus. O nosso problema é o deixar que seja Deus a decidir se intervém ou não, e quando intervém e como intervém. O que as histórias destes dois homens nos ensinam é que quando Deus não intervém, o nosso foco deve projetar-se para o futuro. Um futuro que está muito além do que conhecemos e do que vivemos, mas que nos foi prometido por Deus. Mas uma coisa Davi e Paulo tinham certeza, era que Deus os iria ajudar a viver com a realidade da perda e do sofrimento. O meu desejo é que nos momentos de sofrimento e de dor que vamos viver, possamos fazer como Davi, que louvou a Deus apesar do luto, porque é Ele que nos vai capacitar para ultrapassar esses momentos. Que também possamos fazer como Paulo, que aprendeu a viver com a condição que lhe causava dor e a confiar que a esperança da dádiva futura iria permitir suportar a dor presente. Que possamos compreender este método de aperfeiçoamento de Deus, que faz tirar do mal algo de bom. Haverá momentos em que Deus vai aliviar as nossas cargas, mas haverá outros em que Ele vai fortalecer os nossos ombros. E é aí que, apesar do sofrimento, saímos mais fortalecidos. Lembre-se sempre que o futuro que Deus tem para nós e a ação dEle na nossa vida a cada instante vão permitir prosseguir, como fez Davi e Paulo, apesar de não compreendermos tudo o que está à nossa volta e que nos causa dor. Que Deus se possa manifestar na sua vida para testemunho a outros, a partir do mal que vem à sua vida. Deus não traz o mal à vida das pessoas, mas Ele pega sempre nesse mal e consegue transformá-lo em algo valioso para a sua vida.
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1: Olá, seja muito bem-vindo a mais um episódio do Diário da Saúde. Hoje abrimos espaço para um tema essencial, a saúde sexual. Um tema que, apesar de fundamental, ainda é, muitas vezes, envolto em tabus e desinformação. Mas, afinal, o que é saúde sexual? Segundo a Organização Mundial da Saúde, é muito mais do que a ausência de doenças ou disfunções. É um estado de bem-estar físico, emocional, mental e social relacionado com a sexualidade. Significa poder viver a sexualidade de forma livre, segura e satisfatória, sem coerção, discriminação ou violência. A saúde sexual exige uma abordagem positiva e respeitosa da sexualidade e das relações. Exige que todos os direitos sexuais sejam respeitados, protegidos e cumpridos. E para que isto seja uma realidade, é essencial que cada pessoa tenha acesso a informação clara, acessível e de qualidade sobre sexo e sexualidade, cuidados de saúde adequados e educação sexual que permita escolhas conscientes e responsáveis. Infelizmente, ainda enfrentamos desafios muito sérios. As doenças sexualmente transmissíveis, incluindo o VIH-Sida, continuam a afetar milhares de pessoas em todo o mundo. A gravidez não planeada e a interrupção voluntária da gravidez mostram que a informação e o acesso a métodos contraceptivos ainda não chegam a todos. E a violência sexual continua a ser uma realidade brutal, com consequências físicas e emocionais devastadoras. Portugal deu um passo importante ao criar em 2021 o Dia Nacional da Saúde Sexual, sendo o primeiro país no mundo a fazê-lo oficialmente. É o reconhecimento de que a saúde sexual é um direito humano fundamental, crucial para o bem-estar físico, mental e social de todas as pessoas. E é também um lembrete que a sexualidade faz parte da vida, que falar sobre sexualidade não é indecente, é necessário, que cuidar da nossa saúde sexual é cuidar de nós por inteiro. Hoje quero deixar-lhe este convite. Informe-se e esclareça todas as suas dúvidas. Seja em casa, na escola, no trabalho ou no consultório médico, falar sobre saúde sexual é sinal de maturidade, responsabilidade e cuidado. Porque uma sociedade bem informada é uma sociedade mais livre, mais segura e mais saudável. O Diário da Saúde fica por aqui. Obrigado por estar desse lado. Volto no próximo episódio com mais temas que importam para si e para todos nós. Até lá, cuide-se e viva a sua saúde em pleno.
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1: Olá, estimada amiga, estimado amigo, que alegria contar consigo. É um privilégio partilhar este ecrã e este tempo com quem procura cada dia algo novo na busca de um novo rumo. Prepare o seu coração, pois o convite está feito e sei que o aceita também com satisfação. Eu sou o Jorge Machado, estou aqui para fazer deste momento um tempo de paz e esperança. Começa agora o Palavras e Virtudes. Hoje vamos avançar na descoberta da virtude dos que não recuam perante as adversidades da vida. É a virtude da combatividade. Porém, os antigos a designavam como tranquilidade da alma. Falo-lhe de ânimo. Eu tenho uma especial predileção por esta palavra, ânimo. Tão simples, mas que encerra algo indispensável à vida humana. A palavra rotula a virtude cardeal que assegura a firmeza nas dificuldades e a constância na busca do bem. Mas antes de prosseguirmos na nossa viagem de hoje, pelo mundo das palavras e virtudes, quero mostrar-lhe algo interessante que irá ajudá-lo, irá ajudá-la na busca incessante do saber. Trata-se de um guia de estudo dedicado ao tema Mente Feliz. 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A vida é feita de lutas e desafios. É fácil para a maioria das pessoas perderem o ânimo quando as coisas não correm como desejam. Por outro lado, vemos também alguns poucos guerreiros que encaram os mesmos desafios e combates com determinação e ânimo. Pessoas que, mesmo contra todas as expectativas, não perderam o espírito de luta, não se deixaram abater pelas dificuldades e superaram os desafios sendo recompensadas. Curiosamente, a palavra ânimo, na sua origem, apresenta um significado diferente daquele que hoje lhe é vulgarmente atribuído na nossa língua. A palavra ânimo vem do latim, animus, que significa alma. Deriva do indo-europeu, ané, o mesmo que respirar, uma atividade natural indispensável à vida. Inicialmente, a palavra latina estava associada à força que dava vida a todo o ser e que, com o decorrer do tempo, chegou à língua portuguesa para designar o lado psicológico e emocional do homem, associado à vontade, à coragem e à vitalidade. Deste modo, quando alguém tem ânimo, será porque se sente motivado ou encorajado para uma ação ou simplesmente representa um sentimento forte ligado ao seu estado de espírito. Por vezes, usamos a expressão ânimo leve como uma referência a alguém que age sem interesse, impensadamente ou sem sensatez. Será então o oposto de ter ânimo ou ter alma. Na verdade, o conceito da expressão latina animus, alma, não se perdeu de todo na nossa língua, pois muitas vezes associamos o ter alma ou agir com a alma ao estado de espírito forte de alguém que se bate com determinação por um objetivo ou perante um obstáculo. Certamente já ouvimos a expressão esticar a corda. Quando a usamos, estamos a falar de aguentar ou prolongar uma situação até ao limite, ou seja, não desistir de imediato. O meu pai era violinista e lembro-me de ouvir dizer que para ser possível tocar uma música com precisão, antes de tudo, é necessário que o violino esteja afinado. E isso faz-se movendo as cravelhas, esticando as cordas de forma equilibrada, para que não se partam, ajustando a afinação certa. Ora, assim também é com o ânimo na vida das pessoas. Elas jamais atingirão o seu potencial máximo se não forem esticadas, levadas a uma tensão equilibrada, sem exagero. Diante das adversidades ou em situações que se apresentem difíceis de transpor, agir com excessivo ânimo será talvez tão prejudicial como agir de ânimo leve. Mas, pior ainda, é não agir ou desanimar diante do primeiro obstáculo ou simplesmente achar que não vale a pena esticar a corda. Bom, afinal, como em tudo na vida, o segredo está no equilíbrio. Muitas vezes confundimos o bom ânimo com um entusiasmo ruidoso ou uma alegria passageira que depende apenas de circunstâncias externas. Enquanto a euforia é como uma chama de palha intensa, mas breve, o bom ânimo assemelha-se às brasas que mantêm o calor por longo tempo. Ele não se manifesta em gritos ou gestos excessivos. Pelo contrário, manifesta-se naquela calma inabalável de quem sabe que, independentemente da tempestade lá fora, possui os recursos necessários para seguir em frente. O verdadeiro vigor do espírito não se manifesta no excesso, mas na medida certa. Deste modo, o bom ânimo não é um ânimo qualquer. Um bom ânimo está na confiança serena e no equilíbrio do modo de agir. Essa confiança serena surge quando paramos de lutar contra o que não podemos controlar e focamos a nossa energia naquilo que nos cabe controlar. Pois, como a Bíblia ensina, a ansiedade cessa quando aceitamos que, embora não controlemos as circunstâncias, Deus está no controle de tudo. Poderia agora ler para si um sem número de promessas que encontramos na Bíblia, onde Deus revela o seu interesse e o seu cuidado pelos seus filhos quando estes atravessam provações e dificuldades de toda a sorte. Ao longo do tempo, tenho guardado em meu coração uma promessa que tem servido de alento também a milhares e milhões de pessoas que buscam o ânimo em Deus. É a esses que Deus se dirige dizendo: não temas, pois eu estou contigo. Não tenhas medo, pois eu sou o teu Deus. Eu te fortalecerei e te ajudarei. Eu te segurarei com a minha mão direita vitoriosa. Esta palavra encontramos aqui, no livro do profeta Isaías, no capítulo 41. Em suma, estar animado, o ter ânimo, é possuir um estado de alma em harmonia com Deus. É caminhar pela vida com a segurança de quem não se apressa pelo medo, nem se detém pelo desânimo, mas avança com tranquilidade de quem procura a paz que Deus pode outorgar. Se tem a sua Bíblia por perto, convido-o agora a ler e a refletir nas palavras que há pouco citei e que pode achá-las no capítulo 41 de Isaías e no versículo 10. Faça-o enquanto vamos para um curto intervalo. Voltamos já de seguida.
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1: 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Estamos aqui onde o seu coração encontra companhia. Certo dia, Jesus, no meio de uma longa conversa com os seus discípulos, falava-lhes do futuro acerca dos desígnios divinos, inclusivamente da sua morte e da sua ressurreição. Enquanto lhes falava de tudo aquilo, observava a profunda tristeza que ia tomando conta dos seus corações. Cristo apontava-lhes um caminho de grandes perplexidades movidas pelo ódio dos que os iriam perseguir até à morte. Precisariam de ser constantes e inabaláveis na fé e na confiança em Deus. Jesus olhou com profundo amor para os seus discípulos, sabendo o futuro que lhes estava reservado. Antes de dirigir ao Pai uma oração intercessora,

Jesus falava-lhes de paz, da paz que vem dele. Dele mesmo, essa paz, a paz que Cristo oferece, é aquela que propicia serenidade à alma, a paz que traz descanso em todas as circunstâncias, em todos os tipos de tribulações e onde aprendemos a conhecer a insuficiência humana e o poder de Deus. Este tipo de paz não é fruto de qualquer atributo humano, mas é fruto do apego a Cristo e de uma vida de convivência com Ele, a qual produz confiança e traz quietude interior. Uma paz cheia de certeza e poder. Logo de seguida, ao referir-se às tribulações que lhes sobreviriam, Cristo fala-lhes de ânimo, do bom ânimo com que deveriam encará-las. Tende bom ânimo, dizia Jesus. Eu venci o mundo. Esta expressão funciona como um antídoto para o desespero. Ao dizer, tende bom ânimo, Cristo não ignora a dor. Ele diz, no mundo tereis aflições. Ele desfaz qualquer conceito utópico acerca da paz que o mundo promete, mas oferece uma perspectiva de vitória que transcende as circunstâncias imediatas. A realidade da aflição é inevitável. O mundo apresenta desafios inerentes, mas eles não têm a última palavra na vida dos que creem em Jesus. A vitória já foi conquistada. A expressão de Jesus, eu venci o mundo, está no pretérito perfeito, indicando um facto consumado que serve de lastro para a nossa paz interior. A promessa não é a ausência de tempestades, mas a paz que excede o entendimento durante as tormentas. Ah, foram várias as circunstâncias em que Jesus usou a expressão tem bom ânimo. Aos enfermos e aflitos dirigia palavras de alento e ânimo. Aos deprimidos, Jesus os chamava, proporcionando-lhes descanso para as suas almas conturbadas. Jesus nunca rejeitou o pobre e o humilde e sempre encorajava a prática do bem. Por isso ele dizia, eu venci o mundo. Não era uma proclamação de jactância, mas apontava para o seu próprio exemplo, fazendo entender a todo o seu seguidor que é possível permanecer leal a Deus com fé, mesmo quando a sua integridade for posta à prova. Jesus venceu no deserto quando, após 40 dias, foi tentado pelo inimigo. Também saiu vitorioso e não desanimou quando teve de enfrentar o escárnio e perseguição dos fariseus. Ah, não desanimou quando, no jardim do Getsêmani, teve a visão antecipada do castigo que sobre ele cairia para nos trazer a salvação. Sim, mesmo pendente da cruz, encheu de esperança o coração arrependido do salteador que clamava por perdão. Sim, estimado amigo, estimada amiga, Jesus deixou-nos em seu evangelho mil e uma razões para nunca desanimarmos. Para ele não há caso perdido, nem barreira que possa ser removida ou que não possa ser removida. Como humanos, nós podemos falhar sim, e falhamos algumas vezes, mas ele dará ânimo para seguirmos em frente. Pois, como dizia o salmista Davi, dá força ao cansado e multiplica as forças ao que não tem nenhum vigor. Mas os que esperam no Senhor renovarão as forças e subirão com asas como águias. Correrão e não se cansarão, caminharão e não se fatigarão. Ah, esta palavra pode encontrar aqui, no livro de Salmos, no capítulo 40 e nos versículos 29 e 31. Que promessa maravilhosa! Força, vigor e renovação. É isso que encontramos quando vamos a Jesus. A força que atua na nossa fraqueza é a resiliência para enfrentar tempestades sem perder o rumo e a coragem para dar o próximo passo, mesmo quando o caminho parece incerto. O vigor é a vitalidade da alma, é o ânimo que nasce de um propósito maior. Sim, em Jesus a vida ganha força,

0: um novo sentido. A renovação em Cristo é a certeza de que as misericórdias de Deus renovam-se a cada manhã e que sempre há oportunidade para deixar para trás os velhos hábitos, mágoas e pesos desnecessários, porque nunca é tarde para se começar uma nova história com Jesus. Meu amigo, minha amiga, muitas vezes a vida coloca-nos diante de muralhas que parecem intransponíveis. O cansaço bate à porta e o peso das aflições tenta convencer-nos de que o fim da linha chegou. Mas hoje eu convido a erguer o olhar para cima dessas circunstâncias. Não há motivo para desanimar. Podemos ir a Jesus assim mesmo como estamos, carregados de problemas com os nossos pecados e até sem soluções. Lembre-se da promessa daquele que enfrentou a noite mais escura da história e reergueu-se triunfante. Quando Jesus declarou, eu venci o mundo, ele não estava a celebrar uma conquista pessoal, ele estava a abrir um caminho de vitória para todos nós. Ele venceu o medo para que tivéssemos coragem, ele venceu o desespero para que tivéssemos paz. Portanto, não importa o tamanho da sua aflição, para ele não há caso perdido, nem barreira que não possa ser removida. Como humanos, podemos falhar, mas ele dará ânimo para seguirmos em frente. Pois, como dizia o salmista, ele dá força ao cansado e multiplica as forças ao que não tem nenhum vigor. Ah, sim, meu amigo, minha amiga, descanse o seu coração nos braços de quem nunca o abandona. A dor é apenas um capítulo, não o desfecho. A palavra final sobre quem somos é escrita pelo amor de Deus, que tudo restaura. Sim, deixe que a luz daquele que transformou tempestades em bonanças ilumine o seu amanhã, transformando cada lágrima de hoje num testemunho vivo de que, com ele, o melhor ainda está por vir. O convite mais próximo do amor de Jesus é este: vinde a mim, vós que estáis cansados e oprimidos, e eu vos aliviarei. Ou então aquele outro, que está fundamentado na certeza de que nunca seremos rejeitados. Todo o que o Pai me dá, virá a mim, e o que vem a mim, nunca o lançarei fora. Que esta certeza o acompanhe no que resta ainda deste dia. Meu amigo, minha amiga, estamos a chegar ao final deste nosso encontro. 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Por último, não se esqueça, o ânimo e a superação nascem da confiança plena naquele que nos fortalece. Guarde no coração a promessa do Salmo 27, versículo 14. Espera no Senhor, anima-te e Ele fortalecerá o teu coração. Eu sou Jorge Machado e despeço-me com um desejo sincero de que a luz divina guie os seus passos. Até o nosso próximo encontro, aqui na sua Novo Tempo Portugal.
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1: Eu sou a Sara Narciso, sim, estas são as tuas manhãs da RCS. Daqui a pouco já vamos ter assim um espaço especial para os mais novos, com mil e um porquês, para aqueles que estão a caminho da escola, caminho do ATL. Mas para já, esta música é para toda a família. É para si, para começar assim o dia bem inspirado. Deus o abençoe. Até às 10, conto consigo.

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1: Tenho 10 anos e gostaria de saber como as árvores respiram no inverno.
2: Por quê? As árvores no inverno passam por uma espécie de hibernação. Normalmente puxam a água da raiz e levam-na pelo tronco até às folhas, sendo elas que têm a função respiratória. Ora, no outono, depois do calor do verão, há menos água para puxar do solo. E por isso as folhas vão secando e caem. O período do inverno serve para voltar a acumular a água nas raízes e na primavera, com o nascer das novas folhas, o processo respiratório é outra vez retomado.
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4: Mil e um porquês com as nossas crianças, sempre muito animadas, em tempo de férias mais ainda. Por isso, se estiverem acordadas a esta hora, e há muitas que continuam a acordar cedo, como se fosse dia de escola, acredito que se calhar estão por aí à escuta. Estão? Então esta música é para vocês.

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Continuamos à escuta com mais música, agora com Ruth e Rubem Alves. Ela na voz, ele no piano e o resultado é este.

Ouve na minha boca um cântico da amada para o amado, um cântico de louvor e adoração, cântico de regozijo pela tua presença, cântico de gratidão, cântico por esta eterna aliança, cântico de alegria da salvação, cântico que declara o gozo que percorre todo o meu ser, cântico da alma que em ti obteve perdão, cântico que conta as grandezas e os feitos que operaste em mim, cântico de luz, cântico de esperança, cântico que exalta o precioso Jesus, cântico de amor, cântico que anuncia que o Senhor é a minha canção.

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2: Olá, sejam bem-vindos ao Magazine Regional, o programa onde vai ficar a conhecer todas as atividades que a região de Sintra tem para lhe oferecer. Para este fim de semana de julho, as caminhadas ao ar livre estão de regresso. Desta forma, este sábado, no dia 11, Sintra convida famílias e visitantes a participar na atividade de pista em pista à descoberta de Sintra, um pé-de-pé para que alie à diversão à descoberta do património natural e histórico da vila. Com início às 14h30, no Jardim da Correnteza, o percurso terá cerca de 4 km e desafia os participantes a explorar recantos e curiosidades de Sintra através de pistas e jogos. A atividade tem uma duração aproximada de 2 horas e meia, é de dificuldade fácil e destina-se a participantes a partir dos 5 anos, sendo que os menores devem estar acompanhados por um adulto. As inscrições têm um custo de 12€ para adultos e 9€ para crianças e jovens até aos 15 anos. A organização recomenda o uso de calçado confortável, roupa adequada, água e um pequeno snack para o percurso. Por outro lado, e apenas este sábado, entre as 10 e as 17 horas, a Terrugem recebe mais uma edição da Feira da Bagageira, um evento dedicado à compra e à venda de artigos em segunda mão, velharias, peças recicladas e projetos criativos. O recinto das festas da Terrugem vai se transformar num ponto de encontro entre vendedores e visitantes, onde será possível encontrar roupas, livros, brinquedos, discos, mobiliário, objetos de decoração e muitas outras oportunidades a preços acessíveis. A iniciativa incentiva a reutilização de bens, promovendo a sustentabilidade e o consumo responsável. A entrada é gratuita para o público e quem quiser participar como vendedor pode utilizar a bagageira do automóvel como balcão de vendas. Para terminar o dia de sábado, às 19 horas, a Sala dos Cisnes do Palácio Nacional de Sintra recebe um concerto da Camerata Lusa com entrada gratuita e sujeita à lotação da sala. O programa vai reunir obras de Mozart e Edward Elgar, lado a lado com composições inéditas dos jovens compositores Rose Roberts e Miguel Tiago Moura, criando um diálogo entre o repertório clássico e a criação contemporânea. O concerto resulta da atribuição da Bolsa Jovens Criadores do Centro Nacional de Cultura e do IPDJ e promete uma experiência musical que une a tradição e a inovação. Recorde-se do Conselho de Organização que aconselha a reserva antecipada através do e-mail camerato.lusa@gmail.com. Para domingo, o município promove mais uma edição das Férias Desportivas de Verão, uma iniciativa gratuita dirigida a crianças e jovens dos 5 aos 17 anos. O programa decorre em vários locais do concelho e oferece a oportunidade de experimentar diversas modalidades desportivas através de atividades dinamizadas em parceria com clubes, associações e equipamentos municipais. A iniciativa destina-se tanto a participantes individuais como a grupos organizados, garantindo também a inclusão de crianças e jovens com necessidades educativas especiais. Com este projeto, o município pretende incentivar a prática regular de atividade física e promover uma ocupação saudável dos tempos livres durante as férias escolares. Mais informação está disponível no site da Câmara Municipal. E para terminar, recorde-se que aqui, em Sintra, a cultura é gratuita e está à sua espera com inúmeras exposições e para todos os gostos. Aproveite o fim de semana para passear em família e conhecer mais através de exposições, workshops e muitas outras atividades. Tem também as praias e a serra à sua espera para navegar nelas e desfrutar deste privilégio. Já sabe, estas são as atividades que a região de Sintra tem para lhe oferecer e que pode realizar em família, com amigos ou até mesmo sozinho.
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2: Ninhada dupla do Dixizel. Se de caminho encontrares algum ninho de ave numa árvore ou no chão, com passarinhos ou ovos e a mãe sobre os passarinhos ou sobre os ovos, não tomarás a mãe com os filhotes. Deixarás ir livremente a mãe e os filhotes tomarás para ti, para que te vá bem e prolongues os teus dias. Deuteronómio capítulo 22, versículo 6 e 7. Deus é um preservador. Aqui está um texto que o prova. O Criador sempre manifestou cuidado pela sobrevivência das suas criaturas. O ser humano, ao praticar o seu desporto ou ao procurar alimento, é por vezes tentado a tomar mais do que é necessário, e Deus deu-lhe regras orientadoras de recolher aves para alimento. Outro exemplo do cuidado de Deus pela mamã passarinho e pela sua ninhada é encontrado num hábito singular de um pássaro norte-americano chamado Dixizel, nome derivado do seu canto que, de algum modo, soa como o próprio nome, semelhante ao nosso bem-te-vi. Os Dixizels fazem os seus ninhos, sobretudo, nas pradarias do centro dos Estados Unidos, embora alguns cheguem ao leste distante. Na primavera, o macho precede a fêmea na migração. Eles alcançam regiões desde o Texas até o Dakota, estabelecem o seu território e guardam a chegada das fêmeas. Quando estas chegam ao Texas a caminho do norte, a maioria parece parar e dedicar-se às atividades de dona de casa. Tudo indica que as fêmeas criam apenas uma ninhada nos territórios estabelecidos pelos machos no Texas. Quando os filhotes já conseguem cuidar de si mesmos, as fêmeas levantam voo e seguem para norte, onde outros machos esperam com novos ninhos prontos para receber o seu toque doméstico. Consequentemente, as fêmeas Dixizel criam duas ninhadas por ano, uma no sul, antes de ficar demasiado quente, e outra no norte, antes de o calor se tornar excessivo. É um sistema realmente eficiente. Não sabemos por que razão as senhoras Dixizel escolheram este método de aumentar a sua produção de espécie, mas estou certo de que o Criador, que cuida da mamã passarinho e dos seus filhotes, orientou este comportamento.
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1: Estas são as manhãs da RCS e eu sou a Sara Narciso para lhe fazer companhia até às 10 da manhã.

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0: 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Ora bem, fim de semana a chegar, já não vai ser um fim de semana tão quente como o anterior para hoje e um pouco por todo o país conto com sol. Céu um pouco mais nublado a norte, inclusivamente Bragança com aguaceiros e trovoada, mas com temperaturas que não perdoam, podem chegar aos 36 graus. Já a zona litoral está com temperaturas mais amenas, Lisboa com máxima de 28, Porto com máxima de 22 e Faro com máxima de 31 graus. Este fim de semana vai ser assim, com céu um pouco nublado e domingo pode ser que venham por aí alguns aguaceiros fracos. Quanto ao trânsito, começamos por Alverca. Temos aqui um acidente sentido Alverca-Lisboa na saída do nó de Alverca, na via paralela A1, a condicionar o trânsito nos acessos para A1 e a afetar a Nacional 116 e o final da Crel. Na travessia da ponte 25 de Abril, há lentidão na A2 desde o Feijó a afetar os acessos de Almada e Caparica. Na A5, conte também com intensidade da Pimenteira para as Amoreiras. E C19, com abrandamento do Estado-Maior para Pinamanique. Na segunda circular, congestionamento do relógio para o Campo Grande e no sentido inverso, da Escola Alemã para as Calvanas. Para já é tudo. Chamo a atenção ainda, atenção na Cril para a zona do passeio marítimo devido ao Nós Alive. O trânsito está condicionado entre as 11 da noite e as 4 da manhã na via descendente entre o Nó de Miraflores e a Rotunda, junto à Avenida Brasília. Portanto, estes cortes noturnos acontecem até domingo devido ao Nós Alive. E agora sim, é tudo. Boa viagem. Daqui a pouco já avançamos para o Diário da Saúde. Hoje, saúde sexual. É o tema que Marco Figueiredo nos traz já a seguir. Combinado? São 8h48, para já ficamos com Crystal Lewis.

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1: Olá, seja muito bem-vindo a mais um episódio do Diário da Saúde. Hoje abrimos espaço para um tema essencial, a saúde sexual. Um tema que, apesar de fundamental, ainda é, muitas vezes, envolto em tabus e desinformação. Mas, afinal, o que é a saúde sexual? Segundo a Organização Mundial da Saúde, é muito mais do que a ausência de doenças ou disfunções. É um estado de bem-estar físico, emocional, mental e social relacionado com a sexualidade. Significa poder viver a sexualidade de forma livre, segura e satisfatória, sem coerção, discriminação ou violência. A saúde sexual exige uma abordagem positiva e respeitosa da sexualidade e das relações. Exige que todos os direitos sexuais sejam respeitados, protegidos e cumpridos. E para que isto seja uma realidade, é essencial que cada pessoa tenha acesso a informação clara, acessível e de qualidade sobre sexo e sexualidade, cuidados de saúde adequados e educação sexual que permita escolhas conscientes e responsáveis. Infelizmente, ainda enfrentamos desafios muito sérios. As doenças sexualmente transmissíveis, incluindo o VIH-Sida, continuam a afetar milhares de pessoas em todo o mundo. A gravidez não planeada e a interrupção voluntária da gravidez mostram que a informação e o acesso a métodos contraceptivos ainda não chegam a todos. E a violência sexual continua a ser uma realidade brutal, com consequências físicas e emocionais devastadoras. Portugal deu um passo importante ao criar em 2021 o Dia Nacional da Saúde Sexual, sendo o primeiro país no mundo a fazê-lo oficialmente. É o reconhecimento de que a saúde sexual é um direito humano fundamental, crucial para o bem-estar físico, mental e social de todas as pessoas. E é também um lembrete que a sexualidade faz parte da vida. Que falar sobre sexualidade não é indecente, é necessário. Que cuidar da nossa saúde sexual é cuidar de nós por inteiro. Hoje, quero deixar-lhe este convite. Informe-se e esclareça todas as suas dúvidas. Seja em casa, na escola, no trabalho ou no consultório médico, falar sobre saúde sexual é sinal de maturidade, responsabilidade e cuidado. Porque uma sociedade bem informada é uma sociedade mais livre, mais segura e mais saudável. O Diário da Saúde fica por aqui. Obrigado por estar desse lado. Volto no próximo episódio com mais temas que importam para si e para todos nós. Até lá, cuide-se e viva a sua saúde em pleno.
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1: E são horas de avançarmos agora para a revista de imprensa. Sim, já voltamos para a música. Para já vamos ver o que nos dizem os temas da atualidade.

Antes de olharmos para os jornais, temos aqui a nota do interior norte e centro do país e Algarve em perigo máximo de incêndio esta sexta-feira, com temperaturas que no interior norte e no Algarve podem variar entre os 22 graus e os 35. O governo anunciou que 73% dos exames nacionais distribuídos estão corrigidos. E no desporto, no Mundial, França venceu Marrocos e está agora nas meias finais. Mas vamos ver agora o que nos dizem os jornais. Primeiro, o Jornal de Sintra, o Jornal Regional de Sintra, que esta semana traz para manchete, sai às sextas-feiras, o 42º Grande Prémio de Atletismo da Joma. Carolina Guedes, correr que é luz, e Gonçalo Peixoto, da Joma, fecham Sintra a correr com vitórias. Sintra melhora a mobilidade e circulação na vila, é outro destaque. Acidente com autocarro junto à estação da CP Diego Alva Cacém. Sociedade Recreativa de Albarraque, que assinala 93 anos. Entre as árvores, nova criação do chão de oliva de 17 a 26 de julho. E nota também para os bombeiros voluntários de Sintra, que celebram os 136 anos, a Feira Medieval de Sintra, que está a decorrer em São Pedro de Sintra até domingo, e ainda Grupo Bandolinista. 22 de maio promoveu Bolsa de Turismo da Idenha, férias de verão foi sucesso repetido. Estes e outros conteúdos estão disponíveis no Jornal de Sintra online, também jornaldesintra.com. Agora, quanto aos jornais nacionais, começamos pelo Expresso, o semanário Expresso, que escreve que a reforma dos hospitais falhou todas as metas prometidas. O Jornal de Notícias revela que falha na justiça obriga a vítima de violência doméstica a viver com agressor. O Jornal Público conta que o sistema Volta recolheu 55,5 milhões de embalagens nos primeiros 3 meses e na primeira página do Diário de Notícias lê-se que o projeto de vigilância de grávidas por enfermeiros nos centros de saúde está parado há 1 ano. A manchete do Nascer do Sol destaca que empreiteiro da PJ faz obras nas casas do amigo ministro. Já o Correio da Manhã garante que os idosos estão protegidos no descongelamento das rendas. Olhamos ainda para os desportivos, temos a ferver, é o que se lê no Record, no, Sporting, no jogo Sporting, que perde Islamand, e a bola fala em Jorge Jesus, apresentado no dia em que se assinalam 10 anos da conquista do Europeu de 2016, foi há precisamente 10 anos atrás. E agora sim, é tudo quanto a estes temas que marcam a atualidade.

Ora bem, o tempo hoje está mais frescote, é verdade, portanto vamos ter assim um fim de semana não tão quente como o fim de semana anterior e no domingo até pode acontecer virem por aí alguns aguaceiros fracos. Olhamos agora para o trânsito.

Então, começamos pela Cril, sentido Sacavém-Algés. Temos aqui um acidente nos túneis de Benfica, à demora desde a zona comercial de Odivelas. Eixo Norte-Sul com lentidão, do Lumiar para Sete Rios. Temos um acidente ainda no sentido Alverca-Lisboa, na saída do nó de Alverca, na via paralela A1, a condicionar o trânsito nos acessos para A1 e a afetar a Nacional 116 e o final da CREL. Segunda circular ainda com lentidão do relógio para o Campo Grande, sentido inverso à lentidão do eixo norte-sul para as Calvanas. Abrandamento ainda no IC19, de Terceira para a Amadora e lentidão da Damaia para Pinamanique. A5, lentidão da CREL para Linda a Velha e da Cruz das Oliveiras para as Amoreiras. Na travessia da ponte 25 de Abril, lentidão também na A2, desde o Feijó, a afetar os acessos de Almada e Caparica. Lembro ainda que, devido à Nós Alive, o passeio marítimo de Algés vai estar parcialmente encerrado ao trânsito entre as 11 da noite e as 4 da manhã, na via descendente, entre o nó de Miraflores e a Rotunda, junto à Avenida Brasília. Portanto, estes cortes noturnos vão acontecer até domingo. E é tudo quanto ao trânsito. Para já, boa viagem!

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1: Daqui a pouco, Ezequiel Quintino fala-nos sobre riscos. É o tema do Pensar Faz Bem. São 9:06, para já seguimos com Soberano Deus. É mais uma voz dos puzzle. Neste caso, a peça do puzzle chama-se Zé Carlos. Vamos ouvir, vamos começar assim amanhã e preparar-nos também para o fim de semana que vem por aí. Deus o abençoe.

0: You Are My One Thing com Anna McClure aqui nas manhãs da RCS. São 9h17 e agora riscos. Que riscos? Estamos nós a correr. Vale a pena pensar nisso. Em que sentido? Não sei. Vamos ouvir o Pensar Faz Bem com Ezequiel Quintino.
1: Pensar faz bem. Riscos. Existem histórias, problemas ou charadas com algum humor que encerram lições úteis. Pense na solução do seguinte problema. Estão três sapos em cima de uma grande folha de nenúfar. Um deles decide pular da folha para a água. Quantos sapos restam sobre a folha? A resposta correta é 3 sapos. É que o sapo apenas decidiu pular, mas não saltou. Não acha que por vezes muitos de nós nos parecemos com o sapo? Decidimos fazer isto ou aquilo, mas afinal não fazemos nada. Na vida que vamos vivendo, temos que tomar constantes decisões. Algumas fáceis, óbvias, naturais e quase inconscientes. Outras verdadeiramente complicadas. Até nas situações mais banais do nosso cotidiano, teremos de fazer escolhas e tomar decisões. Todas têm consequências sobre nós e ou os outros. A vida humana é uma adição de ponderações, avaliações, escolhas e decisões. Em todas essas operações, correm-se riscos. Por exemplo, rir é correr o risco de parecer tolo. Chorar é correr o risco de parecer sentimental. Abrir-se para alguém é arriscar o envolvimento com essa pessoa. Expor as ideias e sonhos é arriscar-se a perdê-los. Tentar é correr o risco de falhar. Amar é correr o risco de não ser amado. Ter esperança é correr o risco de se decepcionar. Dormir é correr o risco de não acordar. Viajar é correr o risco de ter um acidente. Ficar em casa é correr o risco de ficar soterrado devido a um terremoto. Ter um trabalho é correr o risco de ficar no desemprego. Enfim, poderíamos continuar a lista dos riscos, mas já percebemos que viver é correr o risco de morrer. Os riscos precisam de ser enfrentados, porque o maior risco na vida é não arriscar nada. A pessoa que não arrisca nada, não faz nada, não tem nada, não é nada. Ao não arriscar, ela julga poder evitar o sofrimento e a dor. Porém, não aprende, não muda, não sente, não cresce, não se realiza, não vive. Quem não arrisca a passar à ação depois da decisão é como se fosse um escravo que teme a liberdade. E ninguém quer ser escravo. Já Salomão o Sábio aconselhou, no livro de Provérbios. Vai ver a formiga, ó preguiçoso. Vê como ela faz e aprende a lição. Ainda que não tenha nem chefe, nem governador, nem superior, contudo sabe que deve trabalhar bem no verão, juntando alimento em vistas do inverno. Mas tu, preguiçoso, tudo o que sabes fazer é dormir. Quando é que te levantas e despertas? Pensar faz bem.

0: Jaime Mendes, aqui acompanhado por Jéssica Mendes e Léo Ferreira, neste tema, dá-me os teus olhos, é verdade. E às vezes precisamos de ver, não com os nossos olhos, que só veem preocupações e às vezes veem também alguma maldade. Mas com os olhos de Jesus, podermos olhar com compaixão, vermos com fé, além das circunstâncias. É um exercício e que é possível fazer caminhando diariamente com Jesus.
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0: Daqui a pouco já trago algumas sugestões para o fim de semana que está a chegar. Para já continuamos nesta caminhada com Jesus, o bom da vida, aqui com a música da CCLX Worship.

0: Carolina, em Deus do Impossível, aqui nas manhãs da RCS.
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0: Ora bem, é isso mesmo, o fim de semana está a chegar e o que é que podemos fazer? Sugestões? Há por aí algumas? Ah, sim senhora, tenho algumas sugestões para si.

para toda a família. Então, se ainda não tem planos para este fim de semana, Sintra está repleta de propostas culturais gratuitas. Podemos começar, por exemplo, pela iniciativa Óperas na Rua, que promete levar a música clássica e cenários idílicos junto ao mar. Este sábado e domingo, as sessões acontecem em São João das Lampas e na Praia das Maçãs, uma excelente oportunidade para desfrutar de grandes vozes líricas num ambiente descontraído. Além disso, a Casa da Cultura Lívio de Moraes arranca com uma nova programação de julho e os centros lúdicos do concelho têm também atividades gratuitas preparadas para a família. Mas, para quem gosta de viajar no tempo, há a Feira Medieval em São Pedro de Sintra este fim de semana. E também amanhã em Agualva Cacém, na Quinta da Fidalga, a partir das 5 da tarde, das 5 às 9 da tarde, música das 5 às 7 da tarde, assim aqui é, ó, das 17 às 19, amanhã na Quinta da Fidalga, música, artes, sorrisos e muita esperança também, com atividades ao ar livre para toda a família. Portanto, fica aqui um leque, uma mão cheia de sugestões e de propostas para aproveitar o melhor que o nosso concelho tem para oferecer.

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1: E a melhor música agora é com os Arautos do Rei, são 9h43, bom dia.

0: E todos os motivos são bons para podermos ter este coração grato.
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Fim de semana com temperaturas mais amenas, mesmo assim o interior norte e centro e também o Algarve continuam em perigo máximo de incêndio esta sexta-feira. O Governo anunciou que 73% dos exames nacionais distribuídos estão corrigidos e lá por fora, a França venceu Marrocos e está já nas meias finais do Mundial de Futebol. Isto no dia em que olhamos para trás e foi há precisamente 10 anos atrás que Portugal venceu o Europeu. É nesta data também que Jorge Jesus se apresenta como novo selecionador nacional. São temas que vamos continuar a acompanhar com informação a regressar às 10h30.

Estamos a finalizar a nossa emissão de hoje das manhãs da RCS. Já a seguir vem por aí mais um Ser Família, hoje Segredos de Família a 2, para ouvir e acompanhar, e às 10h30 as notícias regressam. Amanhã fim de semana, mas depois na segunda-feira, se Deus quiser, estamos de volta a partir das 8, também com discos pedidos. Fechamos com Raíssa Andreoli e os Comunion neste drama da paixão. Deus vos abençoe e até amanhã, se Deus quiser, ou até segunda. Bom fim de semana.

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1: Volvida mais uma semana, cá estamos para lhe trazer mais um Ser Família. Lembro que no programa anterior começámos por falar sobre alguns segredos para uma família a dois num relacionamento, num casamento. E no programa de hoje vamos continuar a trazer-lhe mais dois segredos. Comigo tenho mais uma vez Daniel Bastos. Daniel, mais uma vez, bem-vindo.
2: Obrigado.
1: Daniel, foi bastante interessante aquilo que nos trouxeste no programa anterior e percebemos que estes segredos realmente são fundamentais num relacionamento, eu diria em qualquer tipo de relacionamento, mas ainda mais num casamento, até mesmo num namoro. Antes de avançarmos para mais dois segredos, podias só relembrar, por favor, os três segredos que nos trouxeste no programa anterior?
2: Com certeza. Então, nós falamos sobre a capacidade de ver e despertar as qualidades positivas no outro, de ajudar a trazer o que há de melhor na outra pessoa. Um dos segredos. Outro que mencionamos também foi a aceitação das dificuldades do outro e a capacidade ou a criatividade para ultrapassar, encontrar soluções para essas mesmas dificuldades, não é? E depois, por último, falamos sobre a importância da liberdade, não é? Como algo que cada ser humano precisa para poder, de facto, desenvolver-se em todos os sentidos e também na dinâmica de um relacionamento.
1: Vimos também, com curiosidade, que esses três segredos estavam eles relacionados uns aos outros e, na realidade, reforçavam-se uns aos outros. Os dois segredos que trazes para o programa de hoje, de alguma forma, também estão ligados com os anteriores?
2: Eles acabam por ser... Há sempre uma relação, porque os relacionamentos são dinâmicos e muitas vezes têm a ver com traços da nossa própria personalidade, com atitudes que vamos tendo, portanto, eu diria que sim.
1: Então, qual é o primeiro segredo?
2: Bem, eu vou, antes de revelar o segredo, tenho que fazer aqui um bocadinho de suspense e vou um bocadinho aqui à literatura. Deixem-me mencionar Mário Benedetti. Ele escreve uns poemas e um deles se chama A Culpa é Minha. No fundo, é a história de um homem que acaba por perder a sua companheira, vive um momento de angústia horrível e ele vai expressando o seu sentir nesse processo, não é? Ele, por exemplo, quando se refere a esse momento da partida em que ela o deixa,

0: Ele fala que ela teve um jeito meigo e implacável de o desiludir. Uma forma interessante. Um jeito meigo e implacável de o desiludir. E que ela terá mergulhado na saudade, ainda que ele teria mergulhado na saudade, ainda recordava, e ainda recordava a forma como ela tinha atravessado o nevoeiro, uma outra forma poética de dizer que ela tinha desaparecido da vida dele, não é? Mas neste processo, ele, na continuação, ele então vem esta, que é o título, a afirmação de que a culpa é minha. E porquê? Por não ter conseguido cativar-te, diz ele no poema, por não ter sabido germinar em ti a paixão que enlaça os corações, por não ter conseguido despertar a esperança de um final feliz a dois. Aquele homem, na sua reflexão, nem são todas as pessoas que chegam a estas conclusões, não é? Mas ele, na sua depressão, eu até diria, ele acaba por reconhecer que foi ele que falhou. Mas neste poema, quando o lemos com algum cuidado, verificamos que ele, de certa maneira, anteviu que isto ia acontecer. E a pergunta é: porque é que ele não agiu atempadamente para evitar aquilo que estava a passar e que poderia ter aquele desfecho tão trágico, não é? Em determinada altura, nós lemos que foi como ele acabasse por ter sucumbido no abismo da solidão, condenado a ouvir o eco repetido da sua desventura diante do espelho da sua covardia. É o que diz o poema, não é? Parece que há alguma coisa faltou. Faltou talvez coragem, mas talvez faltou algum discernimento para perceber exatamente qual era o segredo que estava ali a faltar e que levou àquele desenlace trágico, eu poderia
1: Apenas
0: dizer.
1: conseguia ver os sintomas, né? Não conseguia ver como resolver.
0: Exatamente. E a pergunta que se põe é: porque é que é tão difícil amar, para além daquela paixão inicial, que normalmente, onde as coisas são tão espontâneas e são tão imediatas e são tão eufóricas, porque é que é tão difícil perseverar nesse amor para além daquela fase inicial, que poderá ser o casamento, a lua de mel ou mesmo o namoro, aqueles primeiros encontros? Seríamos nós tão ignorantes a ponto de não conseguir perceber isto? E não perceber o que é verdadeiramente amar? No que é que consiste o amor? A Bíblia tem uma parte, um capítulo, que fala sobre, que define o que é amor. Usa 15 frases em 4 versículos, aproximadamente, para descrever o que o amor é e o que o amor não
1: Não
0: é.
1: é.
0: E eu vou ler aqui. Mas o interessante é que nestas 15 afirmações, 8 são negativas e só 7 positivas. Por isso, eu penso que deixa a cru uma realidade. É que nós somos naturalmente ignorantes, ou os nossos conceitos sobre o que é amar estão naturalmente distorcidos. E porquê? Bem, vamos analisar. É o apóstolo Paulo, em 1 Coríntios, capítulo 13, versículos 4 a 8, que diz assim: o amor é sofredor, é benigno, não é invejoso, a primeira negativa. Não trata com leviandade, não se ensoberbece, não se porta com indecência, não busca os seus interesses, não se irrita, não suspeita mal, não folga com a injustiça, mas folga com a verdade. Tudo sofre, tudo crê, tudo espera, tudo suporta. O amor nunca falha. Bem, cada frasezinha dava um programa, não é, Daniel?
1: É verdade.
0: Aqui poderíamos aprofundar, mas deixa-me pegar aqui

0: uma das 15 afirmações, aquela que está mesmo no centro deste texto. O amor não busca os seus próprios interesses. Ou seja, o amor não é egoísta. E aqui é que está o problema. É que muitas vezes, no nosso modo de amar, não nos apercebemos quão egoísta nós somos. E o que acontece é que quando o relacionamento avança, torna-se cada vez mais flagrante esse egoísmo. Erich Fromm, um nome muito conhecido, na sua obra famosa, no seu livro A Arte de Amar, ele também se preocupa aqui com as questões dos segredos, ele define o amor maduro como a atitude de dar mais do que de receber. Então, qual era o quarto segredo? Dar mais do que receber. Não sei se já aconteceu contigo, Daniel, mas já algumas vezes eu fui tentado a pensar, fosse numa festa de Natal, ou seja, de família, ou noutra circunstância qualquer, que eu estou a dar mais do que a receber. E normalmente, quando nós temos este sentimento, esta suspeita, isto tende a preocupar-nos.
1: Claro.
0: Quando na realidade não nos devia preocupar. Porque no fundo, verdadeiramente amar é estar disposto a dar mais do que receber.
1: Mas, Daniel, é esperado que isso seja recíproco. Se nós damos mais do que recebemos e o outro dá mais do que recebe, traz aqui um plano de igualdade entre os dois.
0: Claro.
1: Não podemos ignorar que em alguns relacionamentos há apenas um deles que acaba por investir muito no relacionamento e as coisas acabam por dar mal. Claro. Ou seja, para essas pessoas é exigível também que haja diálogo para perceber que não pode haver apenas um a investir no casamento. Não pode ser só um a suportar essa área de dar. E estamos a falar às vezes até de relacionamentos entre crentes e não crentes, que muitas vezes, exatamente pelo espírito cristão de mais vale dar do que receber, que muitas vezes torna ali um jugo desigual nessa área, não é?
0: Claro, sem dúvida. Por isso é que nós estamos a falar de segredos para uma vida a dois.
1: Claro.
0: E é importante que os segredos sejam abraçados pelos dois.
1: Exatamente.
0: E quando os dois têm esta mesma perspectiva, então há uma competição positiva, porque cada um se preocupa em dar, em vez de reclamar o que supostamente não recebeu. E quando ambos fazem isso, portanto, temos aí um segredo fantástico.
1: Muito bem, prometeste no programa de hoje trazer dois segredos e vou-te pedir então que deixes para a segunda parte o segundo segredo. Fazemos apenas um pequenino intervalo, são também dois minutinhos apenas, sensivelmente. Voltamos já para a segunda parte e com uma oferta especial para si. Então até já.
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1: Estamos de volta para a segunda parte e também para trazer mais um segredo para uma família a dois. O que já não é segredo é este guia de estudo que temos para lhe oferecer. É um novo guia de estudo elaborado por especialistas e que tratam alguns dos aspectos que trazem atrito dentro do relacionamento ou também quando as coisas já estão muito complicadas. Como lidar com traumas familiares, o que deve fazer para salvar um lar em crise, ou então

0: A importância do perdão para recomeçar são apenas alguns dos tópicos dos vários que este guia de estudo aborda. E o melhor é que é totalmente gratuito. 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É importante salientar que todas estas dicas não servem apenas para se já estiver em crise, serve também para evitar esses momentos de crise. Portanto, este guia de estudo é para todos. E como disse, é totalmente gratuito. Agora sim, Daniel, vamos para mais um segredo, que se as minhas contas não me falham, já é o quinto nesta série.
1: Exatamente. Bem, para introduzir este segredo, deixa-me invocar aqui um exemplo da ciência. Desde Aristóteles acreditava-se, e até Pasteur, na geração espontânea, que basicamente é uma teoria obsoleta, que já foi provada como não válida, de que era possível criar seres vivos da matéria inanimada, não é? Louis Pasteur provou que não é assim. Bem, nos relacionamentos nós também achamos que o amor nasce assim espontaneamente, não é? É assim uma coisa, não é preciso fazer nada, é espontâneo.
0: À primeira,
1: não é?
0: Vista.
1: É uma coisa. Só que na prática, no dia a dia dos relacionamentos, nós vamos perceber que as coisas não são bem assim. Como um jardim, se não for cuidado, cultivado e tratado, vai ter uma quantidade de ervas daninhas, assim, isso sim, está garantido, não é?
0: Mas, se não for, até as próprias flores morrerem, não é?
1: Exatamente, mas não é isso que se pretende, quer-se ter algo bonito e belo, por isso é preciso trabalhar. E aqui, então, a ideia básica é que nós não podemos deixar o nosso relacionamento, ou os nossos relacionamentos, e particularmente o relacionamento a dois, ao acaso, como se ele naturalmente cuidasse de si próprio, não é? Seguindo apenas as minhas próprias emoções, quando eu tenho vontade, quando eu estou inclinado, não. Tem que haver um plano, tem que haver uma intencionalidade, não é? E talvez, para fazer esse relacionamento singrar. E talvez alguém lá em casa até esteja a pensar, olha, eu gostava de ter um plano. Eu gostava de saber o que fazer, passo um, passo dois, ou de ter uma estratégia. Bem, penso que já neste programa, o Ser Família, há uns episódios atrás, nós falamos sobre este filme, A Prova de Fogo, não é? E que tem um livro que é este, que é O Desafio de Amar, como um tema central. É a história de um casal que estava em ruptura, praticamente já a tratar do seu divórcio, até que o homem, neste caso, o Caleb, é desafiado, interpelado pelo próprio pai a ter um plano, não é? A ter um plano, a estabelecer uma estratégia. Ele, muito a contragosto, muito relutante, mas acabou por acatar e colocou em prática esse plano. O interessante é que este plano tem sido uma bênção para muitas pessoas, inclusivamente algumas que eu imagino que nem sequer viram o filme, não é? Que não conhecem a história. Mas, basicamente, como é que funciona este plano? São 40 dias e em cada dia há uma parte para ler. Mas agora, este é um livro que facilmente podemos encontrar através da internet, nas livrarias. E é um desafio que eu lanço a algum casal, alguma família que esteja a viver uma fase mais complicada da sua vida. Eu, sem dizer nada à minha mulher, eu comprei o livro e comecei a pô-lo em prática para ver se era mesmo assim.

0: Para testar, não é?
1: Para testar. E comecei a tentar fazer passo a passo, porque isto de falar aos outros, sem nós próprios experimentarmos e sabermos como é, eu só posso dizer coisas boas, porque o que aconteceu na prática foi que as reações começaram a ser muito positivas àquilo que estava a passar, não é?
0: Ou seja, o desafio, o livro, vai desafiando-nos a cada dia ter uma tarefa específica.
1: Exatamente.
0: É. E nós vamos colocando, elas têm até, algumas delas são progressivas, com impacto ao longo dos 40 dias. Portanto, não é nada que tenha a ver com negociação com o outro, é algo que eu vou experimentar eu próprio.
1: Eu próprio.
0: Eu posso adquirir o livro, posso decidir fazer aquele plano, independentemente da outra pessoa. E eu vou pôr aquilo em prática e ver o resultado.
1: Exatamente. Há um princípio que é sempre para cada dia. Há um texto bíblico que acompanha esse. Já agora, pessoas religiosas e não religiosas vão tirar o mesmo benefício, porque são princípios que regem a forma como os relacionamentos funcionam, não é? E depois há também no livro um espaço para eu tenho uma tarefa diária, não é? Alguma coisa que eu preciso, um objetivo para aquele dia, e depois eu tenho que fazer uma descrição daquilo que aconteceu, daquilo que... Eu fiz isto tudo em segredo, aliás, como o Caleb, até ser descoberto, não
0: até
1: é?
0: Até ser descoberto.
1: Um tempo depois, não é? Depois de já ter completado o desafio. E eu posso pôr aqui alguns dos... todo ele é baseado em pôr na prática... Aquele texto que nós falamos, no fundo, sobre o amor, não é? Por exemplo, logo na semana 1, os 7 dias têm a ver com o amor é paciente e bondoso. Então, por exemplo, no primeiro dia, não reagir negativamente a alguma provocação, por exemplo. Alguma... Então, exercer paciência. No dia 2... bondade, fazer algo, algum ato de bondade, alguma gentileza. Bem, aquilo que nós fazemos tem um impacto, certamente, nas pessoas que são alvo destes atos, mas aquilo que eu faço acaba por me influenciar e determinar também aquilo que eu sou. Portanto, é muito bonito, porque este processo vai mudando o exterior, mas vai mudando o interior também. Mas em tudo isto há um momento em que eu decido fazer alguma coisa. Eu tenho um plano, eu tenho uma estratégia, não é? Eu estou a cuidar agora com muito afinco de uma pequena horta. E claro que eu tive que ter uma estratégia. Eu primeiro vou limpar, depois eu vou colocar um pouco de composto, eu vou colocar umas plantinhas, depois vou colocar outras numa horta, não é? Então há toda uma metodologia, há todo um processo, há todo um sistema que vai acontecendo.
0: Desculpa lá interromper-te, mesmo isso implica, em alguns aspectos, uma aprendizagem.
1: Claro.
0: Não é? Tu tiveste que aprender agora como cuidar da tua hortinha, não é?
1: Claro.
0: Quando nós vamos fazendo esse exercício, muitas vezes nós temos que pensar o que é que eu vou fazer, de que maneira, qual é a forma mais correta de fazer, o que é que o outro gostaria. Eu tenho que fazer um ato de bondade, mas o que é que o outro gostaria que eu fizesse? Este tipo de aprendizagem em si mesmo já é bastante relevante em todo o processo.
1: Claro. E tendo em conta que nós partimos de uma natureza que é egoísta e que muitas vezes nem sequer sabemos exatamente o que é que devemos fazer, porque estamos, de alguma forma, condicionados pela nossa forma egoísta de ver as coisas, e muitas vezes achamos que estamos a fazer um brilharete, mas na realidade são os nossos próprios interesses que estão em jogo, não é? E portanto...
0: Ou então, em última análise, aquilo que a mim me faria feliz e não aquilo que faria feliz o outro.
1: Exatamente, exatamente. Então, todo este plano, eu acredito que qualquer casal, independente de estar numa crise ou não, faria bem. Não é o único plano, existem outras estratégias, outros planos, mas este aqui penso que está mesmo muito bom. Iria certamente melhorar substancialmente a qualidade do relacionamento.

0: relacionamento de um casal. Portanto, o segredo, que seria este, o quinto segredo, era exatamente este: não deixar as coisas ao acaso, mas ter um plano, ter uma estratégia, que inclui, algumas coisas, algumas tarefas que eu preciso desempenhar, que eu preciso fazer.
1: Mas, Daniel, desculpa lá interromper-te, é interessante e magnífico desse plano é que normalmente tendemos a fazer planos que incluam o outro. Olha, vamos fazer aqui um. Para que isto dê certo, eu acho que tu devias agir assim, tu devias agir daquela maneira. Tendemos a implicar o outro como sendo a atitude do outro o determinante do sucesso ou não do relacionamento. E esse plano diz. O que tu podes fazer, o que tu podes mudar, o que tu queres investir é uma responsabilidade minha. E por isso é que é tão magnífico, porque eu só estou-me a responsabilizar a mim e sou eu o condicionante para o sucesso ou não do relacionamento.
0: Claro, e unindo estes dois segredos e a ilustração que utilizei daquele poema, no fundo é a responsabilização pessoal, é aquilo que eu posso fazer, porque é fácil deitar a culpa, é fácil acusar, é fácil, enfim, a culpa é sempre do outro, não é? Mas o que é que eu posso fazer? E muitas vezes eu acredito que isto é algo em que Deus certamente nos vai ajudar muito, porque no fundo, os nossos defeitos de caráter, e quando eu, por exemplo, aconteceu comigo, quando eu fui dia após dia, eu percebi que muitas das tarefas que eu tinha que fazer não eram práticas frequentes, não
1: Ou
0: eram.
1: se calhar até algumas delas pouco agradáveis para nós, não é?
0: Exatamente, porque isto tudo passa pela bondade, passa pela paciência, passa pela humildade, passa pelo perdão, passa também por valorizar, por encorajar o próximo. Portanto, é uma estratégia que certamente eu recomendo a todos os nossos ouvintes e telespectadores.
1: Obrigado, Daniel, mais uma vez. Dizer-lhe que se está tão encantado como eu com estes segredos, fica a saber que ainda há mais segredos para partilhar consigo no próximo programa. Dizer-lhe também, como fizemos no nosso intervalo, que temos este guia de estudo para oferecer, Lar Doce Lar, totalmente gratuito, um guia de estudo que olha para alguns dos conflitos, atritos que acontecem dentro do casal, propondo algumas soluções ou até mesmo dicas para prevenir que esses mesmos conflitos e atritos possam surgir. 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Hoje trouxemos mais dois segredos, mas no programa anterior partilhámos os três primeiros segredos. Se não teve a oportunidade de ouvir o programa, ele está disponível em podcast, quer em radioxs.pt, quer também no YouTube da Novo Tempo Portugal. No próximo programa trazemos mais dois segredos, mas dizer que se quiser também sugerir algum assunto, quem sabe num próximo programa estejamos aqui a falar precisamente da sua sugestão. Marcamos encontro no próximo Ser Família. Até lá, se Deus quiser.
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Avançamos então para as notícias desta sexta-feira, dia 10 de julho. Avizinha-se um fim de semana com temperaturas mais amenas, mesmo assim no interior norte e centro Algarve. Mantém-se o perigo de incêndio esta sexta-feira, já aqui mesmo ao lado em Espanha, pelo menos 12 mortos é o resultado de incêndios no sul do país, com várias vítimas encontradas dentro de veículos carbonizadas. Almada vai ter novo furo de captação de água até ao fim de semana. A ministra do Ambiente diz que o novo furo irá aumentar a capacidade do sistema em cerca de 20%. Maria da Graça Carvalho disse ainda que os atuais constrangimentos no abastecimento de água em Almada, no distrito de Setúbal, deverão estar resolvidos dentro de 2 a 3 semanas e que as medidas entretanto tomadas vão melhorar a situação de forma progressiva. Atenção aos condutores e visitantes da Vila de Sintra. Há novas regras de trânsito a partir de hoje. Com o plano da Câmara Municipal de Sintra, os autocarros de turismo e os tuk-tuks estão proibidos de circular no centro histórico. Apenas os transportes públicos e os residentes podem passar na zona da Volta do Duche, enquanto os carros de aplicação TVDE ganharam 12 pontos específicos para deixar e recolher passageiros. A autarquia tomou esta medida para reduzir as filas e o trânsito que costumam complicar os acessos aos palácios nesta altura do verão. Portanto, se vai passear na Serra no fim de semana, lembre-se então de usar os parques periféricos do Lourel ou do Ramalhão e aproveitar os espetáculos gratuitos da ópera que vão animar as ruas de Sintra e Queluz. Daqui a pouco já voltamos também às sugestões para o fim de semana, aqui pelo Conselho de Sintra. Para já, ainda lá por fora, o cenário internacional destaca a frágil situação no Médio Oriente, com novos ataques entre os Estados Unidos e o Irão, gerando tensões no Estreito de Hormuz. Simultaneamente, a Europa enfrenta uma vaga de calor, já falámos das vítimas mortais em Espanha, enquanto a Ásia lida com inundações, temas que continuam a prender também a preocupação internacional. No desporto, o mestre da tática Jorge Jesus é o novo selecionador de Portugal até 2030, assumindo o comando logo após a Espanha eliminar a seleção nacional por 1-0 nos oitavos de final do Mundial 2026. O técnico de 71 anos chega para o lugar de Roberto Martínez, que se demitiu imediatamente a seguir à derrota. Enquanto a Federação Portuguesa de Futebol apresenta um novo treinador, a maior competição de futebol do planeta continua nos Estados Unidos, México e Canadá, com as decisões a ficarem cada vez mais quentes na fase a eliminar gigantes como a França, a Argentina e a própria Espanha, que lutam pelo troféu e surgem como as grandes favoritas a vencer esta edição do torneio. A fechar, se ainda não tem planos para o fim de semana, pois então Sintra está repleta de propostas culturais gratuitas. Grande destaque então para a iniciativa Óperas na Rua, que promete levar a música clássica a cenários idílicos junto ao mar. Este sábado e domingo as sessões acontecem em São João das Lampas e na Praia das Maçãs, uma excelente oportunidade para desfrutar de grandes vozes líricas num ambiente descontraído. Além disso, a Casa da Cultura Lívio de Moraes arranca com uma nova programação de julho e os centros lúdicos do concelho têm também atividades gratuitas para as famílias. Destaque ainda para a Feira Medieval, que decorre este fim de semana em São Pedro de Sintra, e na Quinta da Fidalga, este sábado a partir das 5 da tarde, também alegria, animação, música e muitos sorrisos estão prometidos entre as 5 e as 7 da tarde na Quinta da Fidalga, em Agualva. E é tudo quanto às notícias que marcam a atualidade.

parece que finalmente a chuva veio para ficar. É assim, eu vou admitir, eu já senti a falta deste tempinho. Estava demasiado calor nas últimas semanas, mas obviamente que para uma pessoa como eu, que está sempre fora de casa, que raramente para em casa, só é boa a chuvinha em dias que eu realmente estou em casa. Nos dias de trabalho, eu acabo por ficar meio chateada quando me molho de um sítio para o outro. Mas enfim, e olha uma coisa que realmente me tem feito pensar bastante. Não é a chuva nem o calor, mas sinceramente dá-me para cada uma agora, para cada pensamento, mas eu cheguei a uma conclusão interessante. E eu não sei se estás preparada para ela, mas é a seguinte. Quem nós somos reflete-se na forma como nós conduzimos. Tcharam! É uma grande conclusão, eu sei. É uma conclusão bastante óbvia. Mas é verdade. A conduzir, nós revelamos-nos. Nós mostramos quem nós somos. Nós mostramos a nossa personalidade, a nossa forma de ser aos outros, a quem está à nossa volta. Por exemplo, há umas semanas eu estive fora de Portugal e se em algum momento da minha vida eu achei que, de maneira geral, as pessoas em Portugal conduziam de uma determinada maneira, mais agressiva, mais imprudente, pois a realidade é que eu mudei completamente a minha opinião. Nós, cá em Portugal, nós somos os melhores condutores do mundo. Mas agora, fora de brincadeiras, ausentei-me do país por uns dias e fui para, eu acho que é melhor não dizer para onde, mas fica na Europa. E não estás bem a ver. Olha o que eu vi.

0: Primeiro, percebi de imediato que regras de condução não é algo que deva de existir lá. Imagina, eu estava sentada numa espécie de táxi e o condutor não estava com o cinto posto. Não queria saber, era como se aquilo não existisse. E eu ali, atrás, com o cintinho posto, super cuidadosa. Ou era demasiado nervosa a conduzir. Tipo, ia sempre colado ao carro da frente. Ia sempre em alta velocidade coladinho. Se o carro acelerava, ele acelerava. Não havia margem de espaço de segurança. Nada. Colocar as mudanças da forma mais agressiva possível, que eu penso que aquela caixa de velocidades não vai durar muito tempo. Por exemplo, também stops e sinais de trânsito eram invisíveis e isto resultava em acidentes atrás de acidentes. E só para tu teres uma noção, eu ouvia constantemente no quarto do hotel ambulâncias a passar naquela rua. Mas constantemente. Era tipo algo que diariamente, se não passassem umas 20 ambulâncias, era algo que não era real. E para tu veres o nível ainda da situação em si, alguns colegas meus ainda tiveram a experiência do seu condutor entrar em contramão numa rotunda, mas agir como se aquilo fosse a coisa mais normal e mais natural do mundo. Tipo, isto parece uma loucura, não é? Mas a realidade é que podia continuar a lista de uma série de peripécias que aconteceram. E tudo isto levou-me a pensar naquela ideia inicial de nós, a conduzir, revelamos um pouco como nós vivemos o nosso dia-a-dia. Revelamos como nós somos, até no mais privado, porque é uma forma de extravasar as nossas emoções é na condução. E na realidade a condução é uma das tarefas diárias mais comuns para muitas pessoas no mundo inteiro. Seja para ir para o trabalho, para a faculdade, para levar os filhos à escola ou para ir numa viagem de lazer, conduzir tornou-se sem dúvida alguma uma parte essencial da vida moderna. No entanto, com a conveniência e a facilidade que a condução oferece, também vem uma série de responsabilidades. A primeira é a segurança na estrada. A segurança na estrada é uma preocupação constante e ser cuidadosa ao conduzir não é apenas uma questão de obediência às regras, mas acima de tudo é o respeito pela vida humana. Ao compreendermos isto, ao compreendermos o quão nós devíamos de ser cuidadosos ao volante, podemos evitar uma série de tragédias e garantir vias mais seguras para toda a gente. A necessidade de sermos cuidadosos ao conduzir, obviamente que deriva de uma fragilidade humana. Todos os dias, milhares de acidentes de trânsito ocorrem em todo o mundo, resultando de ferimentos graves ou até mesmo de morte. Uma simples distração ou um descuido ao volante pode ter consequências devastadoras para mim, para os passageiros que iam comigo ou para os civis que vão na estrada. O ponto é, nós devemos compreender que a vida é preciosa, é um presente e que o pequeno momento de descuido pode mudar tudo. E isto é crucial para adotarmos uma abordagem mais cuidadosa e atenta ao dirigir. Por exemplo, no país que eu estive, eu temi pela vida várias vezes, porque eu não me sentia de forma nenhuma segura dentro dos táxis ou dentro dos carros em que eu ia. E além disto, o facto de sermos cuidadosos não é apenas uma obrigação moral imposta pela sociedade, mas também é uma obrigação legal. As leis de trânsito são estabelecidas para garantir essa mesma segurança e a ordem na estrada. De respeitar essas leis, não apenas coloca em risco a minha, a tua e a vida dos outros, mas também desrespeitar as leis traz prejuízos para a nossa vida, de pagar multas, as penalidades legais, até mesmo perder a carta de condução. Respeitar os limites da velocidade, os sinais de trânsito e todas as outras regulamentações é fundamental para promover um ambiente de condução seguro e responsável e para evitar danos e prejuízos a nós mesmos. O ditado português, a paciência é uma virtude, devia de ser o lema de todos os que vamos na estrada. A paciência é outra qualidade essencial ao conduzir com cuidado. A pressa e a impaciência são frequentemente associadas a comportamentos imprudentes ao volante. Ficar irritado com o trânsito, buzinar incessantemente ou tomar decisões impulsivas são exemplos de comportamentos que podem levar a situações perigosas. Ser paciente e compreender que imprevistos podem acontecer no trânsito é crucial para manter a calma e tomar decisões mais racionais durante a própria condução. Para além disto, é importante sermos pacientes e cuidadosos também no que implica tudo o que está à nossa volta. Estarmos atentos ao peão que vai no passeio, estarmos atentos ao carro da frente, ao carro de trás, a quem vem nos lados. Isto significa que nós devemos evitar quaisquer distrações. Usar o telemóvel, estar constantemente a mexer no rádio ou ter até mesmo conversas intensas e longas com quem vai connosco no carro. Embora a tecnologia seja uma bênção, até mesmo na condução, às vezes pode trazer alguns malefícios e distrações a quem vai ao volante. Enviar mensagens, atender chamadas, isto tudo faz com que seja uma das principais causas de acidentes atualmente. É importante mantermos os olhos na estrada, mas também as mãos no volante. E isto deve ser uma prioridade absoluta para qualquer condutor responsável. É importante que esta ideia de responsabilidade, de segurança na estrada, de sermos pacientes, cuidadosos, seja algo que as próximas gerações entendam a importância disso mesmo. Incutir desde cedo os princípios das responsabilidades, da segurança, da paciência, do respeito no trânsito pode ajudar a moldar os futuros condutores a serem pessoas mais conscientes, mais racionais e mais atentas na estrada. As escolas e as famílias desempenham um papel fundamental ao transmitir esses mesmos valores e ensinamentos, garantindo que a importância da condução seja realmente entendida desde cedo. Ser cuidadoso e paciente e respeitador não é apenas uma escolha, mas é uma responsabilidade de cada motorista e que cada condutor deve de abraçar. A vida é preciosa, a vida é frágil e a segurança na estrada é fundamental para preservar não apenas a própria vida, mas também a vida de todos aqueles que nos rodeiam. A paciência, a atenção plena, o respeito pelas leis. Resumindo, ter uma condução defensiva são qualidades essenciais que todo condutor deve cultivar, não achas? É importante sermos calmos em tudo na vida. E é importante sabermos gerir as nossas emoções e na condução ainda mais. Ainda tenho mais para te contar desta viagem, mas deixo para a próxima. Até lá!
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1: Estamos começando mais uma vez pela TV Novo Tempo, seu programa Evidências, na constante busca de fatos que comprovem a veracidade histórica da Bíblia Sagrada. Você já percebeu como uma simples palavra ou frase podem ter significados diferentes e até causar bastante confusão apenas por uma questão de semântica? Foi o que aconteceu com o famoso ator e diretor de cinema Woody Allen. Por causa dessas sutilezas linguísticas em que às vezes até quem é bom de gramática escorrega, o pobre cineasta passou para muitos a ideia de ser um homem sujo. Há tempos atrás, uma das suas mais famosas frases caiu na opinião pública como uma bomba. Ele disse:
2: "Tomar banho é esnobismo."
1: Agora imagine só como ficou a situação em círculos nacionais onde o banho diário é quase uma doutrina cultural. Você sabe, brasileiro não perdoa quem não toma banho todos os dias. Houve até quem comparasse Woody Allen com outro cineasta, o francês Jean-Luc Godard. Dizem os entendidos que ele só tomou banho em 1960, quando rodou o filme Acossado, e só foi tomar o segundo banho quando rodou outro filme em 1966. Bem, se é exagero essa história, eu não sei. Mas pelo menos Woody Allen, este sim, poderia ser redimido se o pessoal entendesse melhor o que ele quis dizer. No original inglês,

0: A expressão de Wood foi to take a bath. Ora, bath é diferente de shower, que é banho de chuveiro. Bath é banho de banheira. O que ele disse é que tomar banho de banheira é algo muito snob. Banho de banheira não é o mesmo que banho de chuveiro. Mas pobre Woody Allen, por causa da semântica, ganhou a fama de sugismundo. Saindo da situação hilária que acabamos de mostrar, podemos dizer que o mesmo risco de má interpretação acontece também com a Bíblia Sagrada. Esse livro, lembremos, embora divino e bastante atual, tem mais de 2000 anos que foi concluído. Isso sem contar que os seus primeiros livros foram escritos há pelo menos 3.400 anos. Ora, se muita coisa muda em 50 anos, imagine em milênios. Só para você ter uma ideia, no tempo dos nossos avós, derramar significava cortar ramas e não entornar um líquido como usamos hoje em dia. Portanto, constitui um grave erro pensar que só porque a Bíblia é a palavra de Deus, ela pode ser lida prontamente sem nenhum tipo de estudo que envolva a sua cultura, os seus costumes e as suas línguas originais. O que não significa, é claro, que Deus não revele verdades a pessoas simples. Uma coisa não anula a outra. Deus pode mostrar verdades a qualquer pessoa, mas em situações ideais, devemos lançar mão dos recursos que possuímos para evitar imprecisões na leitura. E isto se torna muito sério quando estamos falando da palavra de Deus. E além de sério, isso se torna muito mais grave quando estamos falando de pastores ou ministros religiosos de qualquer denominação que seja. Mesmo os estudantes de teologia ou padres e pastores recém-formados deveriam estar atentos para isso. Em 1903, a autora americana Ellen White escreveu um artigo para os estudantes do Seminário Adventista de Barrow Creek, que ainda é muito atual em seu conteúdo. Veja o que ela disse.
1: Que o ministro jovem lute com os difíceis problemas que se encontram na palavra de Deus, e seu intelecto todo se despertará. À medida que estuda diligentemente as grandes verdades que se acham nas Escrituras, será habilitado a pregar sermões que encerram uma mensagem direta, definida, e ajudarão os ouvintes a escolherem um caminho certo. O ministro que se arrisca a ensinar a verdade possuindo leves noções da palavra de Deus, ofende o Espírito Santo.
0: Palavras fortes, não é mesmo? Por isso que resolvemos citá-las para você. Sendo assim, vamos no programa de hoje dar alguns exemplos de como o conhecimento da antiga cultura do Oriente Médio, bem como do grego e do hebraico, ajuda na compreensão de muitas passagens que se encontram na Bíblia Sagrada. Vamos começar pelo grego e ver como ele pode ajudar a resolver algumas aparentes contradições do livro inspirado. No livro de Atos, capítulo 9, temos a história de como Paulo, ofuscado por uma luz divina que o cegara, caiu de seu cavalo enquanto seguia para a cidade de Damasco. Paulo, naquele episódio, estava perseguindo os cristãos e nutria a intenção até mesmo de matá-los, se preciso fosse. Foi aí que Jesus lhe apareceu no caminho e, em virtude desta visão majestosa, Paulo se converte e se torna um seguidor de Jesus Cristo. Pois bem, Atos 9, verso 7, relembra a cena e diz que os companheiros de Paulo ouviram a voz, mas não compreenderam o que era dito. Já em Atos, capítulo 22, verso 9, dependendo da versão que você tiver em mãos, é dito que os companheiros de Paulo não ouviram a voz. Isto é uma contradição. Como entender isso? Ora, o verbo em grego é akouo, que significa tanto ouvir um som como compreender mentalmente o que se diz. Em Atos 9, os companheiros de Paulo ouvem a voz, mas não compreendem o que é dito. Já em Atos 22, a palavra voz aparece no acusativo, significando que eles a ouviram, mas não a ponto de entenderem o que era dito. Em algumas versões mais modernas, compreendendo esta peculiaridade da língua grega, os tradutores rearranjaram o texto de modo a captar melhor o sentido original, desfazendo deste modo a aparente contradição da Bíblia. Agora veja mais esta estranha passagem das Escrituras que aparece no Salmo 119, verso 83.
2: Já me assemelho a um odre na fumaça, contudo não me esqueço dos teus decretos.
0: E então? Se alguém lesse esse texto para você e perguntasse o que ele quer dizer, o que você responderia? Bem, primeiramente, o que é um odre? Muitos acham que o odre seria um vaso de barro ou coisa parecida, mas não é isso. Eu quero mostrar para você nesse programa o que é um odre. Eu tenho justamente aqui em minhas mãos um odre. Ele veio do Egito e foi muito usado por beduínos que vivem próximos ao Monte Sinai. Como você pode ver, ele é feito de pele de animal e servia para colocar água ou vinho. Eles geralmente usavam uma cabra ou meia cabra, como neste caso. O que eles faziam é o seguinte: eles geralmente degolavam a cabeça do animal, tiravam aqui todas as suas entranhas, depois curtiam o couro, aí costuravam as patas de modo a torná-lo uma bolsa hermeticamente fechada e estava pronto para o seu uso. O couro ajuda a manter o líquido numa temperatura agradável, como se tivesse quase dentro de uma geladeira, uma temperatura que seria impossível num deserto que pode chegar a mais de 40 graus na sombra. Além disso, o fato de ser de couro e não de argila facilita o transporte, pois não corre o risco de se quebrar, como acontece com os vasos. E assim, se quebrasse, perderia o precioso líquido do deserto, que você sabe, é a água. Mas havia uma situação para a qual os homens do deserto deveriam estar atentos. É que o odre pode e fica velho. Jesus, certa vez, usando um odre como elemento pedagógico, ensinou: não se põe vinho novo em odres velhos. Do contrário, rompem-se os odres, derrama-se o vinho e os odres se perdem. Mas põe-se vinho novo em odres novos e ambos se conservarão. Mateus capítulo 9, verso 17. Ora, o vinho novo que Jesus fez referência é o vinho não fermentado. E quando você coloca um vinho não fermentado dentro do odre, em pouco tempo ele vai começar o processo de fermentação e criará gases que o expandirão. Mas nesse caso não tem problema, porque o couro se estica e tudo fica bem. Agora, quando o odre, como este aqui, já está bem velho, o couro perde a sua elasticidade. E aí então, o vinho novo, se colocado dentro dele, ao expandir pela fermentação, vai fazer com que o couro rasgue e o sujeito perderá tanto o vinho quanto o odre que possuía. O significado disso, segundo a interpretação de alguns teólogos, é que a mensagem de Jesus deveria chegar como um vinho novo. E muitas vezes ela chegava como um vinho novo, mas infelizmente para as engessadas tradições dos fariseus. E assim sendo, a mensagem nova de Cristo provocava uma grande ruptura de conceitos, de ideias, de pensamentos no judaísmo. Uma aplicação disto para hoje seria a de que, se você não tiver uma mente aberta, uma mente renovada, jamais poderá entender as coisas do Espírito Santo, pois a Bíblia, pode acreditar, é em muitas instâncias uma complexa quebra de paradigmas. Imagine só, um livro que pede para você não odiar, não adulterar, não buscar em primeiro lugar o seu próprio interesse. Um livro que lhe pede para renunciar o eu e entregar a sua vida a Deus. Algo, convenhamos, completamente na contramão de muitos slogans atuais. Noutras palavras, devemos ter, acima de tudo, uma mente aberta. Mas cuidado, não tão aberta a ponto do cérebro cair para fora dela. Ah, e quanto ao texto do Salmo, já me assemelha um odre na fumaça, você se lembra? O que significa aquilo? Um odre na fumaça, mas não me esqueço dos teus decretos. Ora, agora que já sabemos o que é um odre e para que ele servia, podemos então entender melhor o texto bíblico. Nos tempos mais antigos, era comum que muitos povos dormissem em tendas como esta que você vê em seu vídeo. Aliás, até hoje, beduínos e nômades do deserto ainda conservam alguns desses costumes milenares de moradia e adaptação ao deserto do Oriente Médio. Para espantar moscas, vespas e animais peçonhentos, eles costumam acender fogo perto da tenda ou às vezes até mesmo dentro dela, por mais perigoso que isso seja. O fogo também serve para aquecê-los durante o inverno. Agora imagine essa situação. Nesse contexto, odres velhos eram pendurados no teto da tenda ou do lado de fora dela para servirem de remendo. Como não servem para colocar líquido, eles são eventualmente cortados e o seu couro é usado para consertar sandálias ou tapar algum buraco da própria tenda. Então, pendurados ali, os velhos odres são praticamente esquecidos e ficam o tempo todo recebendo a fumaça da fogueira. Agora o sentido ficou mais claro. Esta é a sina de um odre velho e sem serventia. Terminar os seus dias recebendo fumaça de fogueira. Portanto, o salmista, que já deveria estar idoso quando escreveu esse salmo, se assemelhava a um odre na fumaça, isto é, um odre velho. Mas o seu arremate é que faz toda a diferença. Ele diz: ainda que eu seja um dia esquecido pelas pessoas, eu continuarei sendo fiel a Deus. Muito bonito e eticamente muito profundo. Em Isaías capítulo 15, versículos 1 e 2, temos outra passagem confusa para a nossa cultura se não observarmos o contexto da época. Aqui em Isaías é dito o seguinte:
2: numa noite foi assolada Kir de Moabe, e ela está destruída. Sobe-se ao templo e aos altos para chorar, lamenta Moabe. Todas as cabeças se tornam calvas e toda a barba é raspada.
0: Pelo que se pode perceber, aqui fala de uma importante cidade de Moabe chamada Kir, que tinha a sua destruição anunciada pelo profeta. Então, ele fala de choro, lamento, e diz que todas as cabeças se fizeram calvas, isto é, carecas, e toda a barba foi raspada. Ora, em nossa sociedade, não há problema algum em ver um homem careca e sem barba. Aliás, pelo contrário, dependendo da situação, barba e cabelos fartos podem ser sinônimos de desleixo e falta de higiene. Mas no tempo de Isaías, não era assim. Fazer a barba ou raspar o cabelo não era um ato rotineiro, mas um símbolo de profunda depressão. Veja esses nobres da Pérsia. Perceba como são barbados e de cabelo farto. O mesmo padrão se repete no busto do rei da Assíria e também nesta antiga estátua do deus Hermes. Repare os cabelos em forma de trança. Aliás, de acordo com um outro episódio descrito em 2 Reis, capítulo 2, versos 23 a 25, envolvendo nesse caso o profeta Eliseu e algumas crianças, perceba que eles zombavam do profeta por ele ser calvo. Notamos então que não ter barbas ou cabelos era, naquele tempo, motivo de zombaria e deboche coletivo. A mesma atitude encontramos nas comédias gregas de Aristófanes, que viveu no 5º século antes de Cristo. Nos tempos antigos, portanto, cabelo farto e barba longa eram um sinal de dignidade e muito respeito social. Agora, é claro que havia exceções. Esta questão poderia variar de povo para povo, de tempo para tempo. Os egípcios, por exemplo, preferiam manter-se depilados no rosto e no corpo inteiro. Essa imagem de um escravo nos dá uma ideia. Note que ele não tem barbas e certamente era careca, por isso usa essa touca ou, em alguns casos, uma peruca. Viu como era uma cultura diferente no caso dos egípcios? O mesmo valia também para o faraó. Salvo o fato de que, neste caso, quando ele estava em ofícios reais, não abria mão de usar um cavanhaque postiço como este que você vê aqui nesta estatueta, representando a sua dignidade real. Também é possível que algumas profissões exigissem que um indivíduo se barbeasse por completo. É o caso de sacerdotes e médicos da Mesopotâmia, que por questões cerimoniais tinham a cabeça completamente depilada. Como eu disse, o assunto poderia variar com o tempo e o lugar. Mas nos tempos do Novo Testamento, Paulo escreveu que seria uma desonra para um homem ter cabeleira comprida. Isto está em 1 Coríntios capítulo 11, verso 14. Já no Antigo Testamento, personagens como Sansão e Absalão são descritos como símbolo de beleza e perfeição física por causa justamente dos longos cabelos que cada um possuía. Agora, de acordo com o que lemos em 2 Samuel capítulo 10, versos 4 a 5, alguém que corta em público a barba do outro o humilha profundamente. Isto era muito comum em casos de guerra. Noutras situações, porém, a raspagem voluntária da barba poderia ser um sinal de luto, tristeza, como é o caso do profeta Ezequiel, que barbeou-se como símbolo da vindoura destruição de Jerusalém. Com isso em mente, fica mais fácil você entender Isaías capítulo 15, quando fala de pessoas barbeadas e carecas como sinal de desgraça e humilhação coletivas. Existia o caso ainda daquele que fazia o voto de Nazireu, não permitindo que sua barba e seus cabelos fossem sequer aparados até a data do cumprimento ou do término desse voto. Depois disso, Esse sujeito que havia feito o voto de Nazireu se depilava, entregava os

0: cabelos e o pelo da barba ao sacerdote como sacrifício para com Deus. Você pode ler isso na Bíblia em Números capítulo 6, versículos 5 a 21. Ah, existe também uma lei no livro de Levítico que diz o seguinte:
1: não cortareis o cabelo em redondo, nem danifiqueis as extremidades da barba. Levítico capítulo 19, verso 27.
0: Muito se tem discutido sobre o significado desses versos e algumas correntes religiosas, talvez por desconhecerem o contexto da época, fizeram deste texto a base para proibir que homens cortem as suas barbas. Mas o sentido original parece ser outro. O contexto parece mostrar vários ritos pagãos praticados pelo povo cananita. Um deles, inclusive, consistia em ferir-se com facas para expressar sentimento de luto. Deus, é claro, queria livrar os hebreus desse tipo de comportamento fanático, por isso proibiu-lhes cortar a barba em rituais pagãos, como faziam seus vizinhos de Canaã. Este é o único motivo do mandamento, e não há ali nada que pareça proibir alguém de outra época ou contexto de usar um barbeador ou retirar pelos de seu rosto. Já diziam os antigos: um texto fora de contexto gera um pretexto. E já que falamos em Canaã, você certamente já leu na Bíblia que aquela seria uma terra onde mana leite e mel, não é isto? Mas ali a Bíblia está fazendo referência ao leite de cabras e não ao leite de vaca, pois as cabras, sim, eram animais mais comuns no ambiente do deserto. E quanto ao mel? Bem, embora eles também conhecessem o mel de abelha, ali refere-se mais propriamente ao mel da tamareira, que é uma árvore muito abundante no país. Aliás, eu trouxe aqui uma tâmara, fruto da tamareira, para mostrar para você. Ela produz um mel muito doce e agradável. Essa fruta e o seu mel eram tão apreciados que chegava a ser um costume dar para uma menina o nome de Tamar, que significa tâmara. Interessante, não é mesmo? A Bíblia mostra pelo menos três mulheres que tinham esse nome de tâmara. Uma seria a nora de Jacó, a outra seria a filha de Davi e a terceira a filha de Absalão. Vamos terminar os nossos exemplos mostrando um costume egípcio que ilustra muito bem algo também mencionado na Bíblia Sagrada. Aqui você tem a imagem de casamento do faraó Tutancâmon. Note que ele tem um pé descalço e o outro calçado com uma sandália. O mesmo se passa com a princesa, a sua esposa. Ela também tem um pé calçado e o outro descalço. Veja, a Bíblia não prescreve esse rito, mas o pressupõe. Em Rute 4, verso 7, lemos: este era, outrora, o costume em Israel quanto a resgates e permutas. O que queria confirmar qualquer negócio, tirava o calçado e o dava ao seu parceiro. Assim se confirmava um negócio em Israel. O elemento negociado em Rute também era um contrato de casamento, e a cena do rei Tutancâmon ilustra muito bem esta situação de tirar a sandália para firmar um negócio. A Bíblia é um livro fantástico, não é mesmo? Rico em cultura, história, teologia e, acima de tudo, rico em revelar aos homens a vontade de Deus. Eu espero que você tenha apreciado o programa de hoje. Noutra oportunidade, traremos para você novos exemplos da cultura do Antigo Oriente Médio que ilustram as várias passagens da Bíblia Sagrada. Mas o nosso programa está terminando e agora é hora de dizer até logo. Mas na semana que vem nos encontraremos novamente aqui para mais um estudo da Palavra de Deus. 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Até semana que vem.
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1: Olá, sou a Enoque. Estou a ligar a Sintra. Gostava de saber porquê é que nós sonhamos.
2: Os sonhos são experiências mentais durante o sono que envolvem narrativas, imagens e emoções. A razão exata pela qual sonhamos ainda é objeto de investigação científica e debate. Existem várias teorias sobre o propósito dos sonhos, incluindo a teoria de que eles podem ajudar no processamento das emoções, no armazenamento de memórias e no processamento de informações. Os sonhos podem refletir preocupações, desejos e experiências do dia-a-dia, bem como aspectos subconscientes da mente. Ler uma boa história antes de deitar, ouvir música suave, tomar um banho morno e procurar ter bons pensamentos são boas estratégias para teres uma boa noite de sono e com bons sonhos.
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1: É bom estar aqui contigo olhando para a sabedoria que vem da palavra de Deus e como ela tem instruções fantásticas para a nossa vida. No capítulo 20 e no verso 1 do livro de Provérbios, diz-nos assim: o vinho torna o homem arrogante. As bebidas fortes incitam-no ao distúrbio. Quem a isso se entrega nunca será sábio. Eu vivo no sul de Portugal, vivo no Algarve, vivo em Albufeira, uma cidade que é procurada pelos turistas. Mas nos últimos anos, o tipo de turista que vem para a cidade de Albufeira é cada vez, e desculpem eu dizer isto, pior. São pessoas que vêm para aqui e que passam a maior parte do tempo embriagadas. É muito comum, quando eu saio de manhã e que vou para o trabalho bastante cedo, ver as ruas completamente pejadas de copos plásticos que as pessoas bebem, utilizam e jogam para o chão. Mas também é ainda mais comum ver pessoas embriagadas em conflito umas com as outras, ou então em conflito com aquelas que não têm nada a ver, porque o álcool tolhe-lhes a memória, o álcool tolhe-lhes os sentidos, eles tornam-se pessoas completamente diferentes. Por isso, prezado amigo, prezada amiga, a melhor solução, muitas vezes, ou na maior parte das vezes, ou na totalidade das vezes, é não arriscar. Ninguém se torna alcoólatra ou chega a esta situação de um momento para o outro. Começa com o consumo automático e que vai crescendo à medida que o nosso organismo se vai habituando com a bebida. Por isso, prezado amigo, prezada amiga, o meu conselho é, e o conselho da palavra é, evita, evita, evita. Tem força para conseguires chegar a esse ponto, se eventualmente já começaste.
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1: Olá, sejam bem-vindos ao Magazine Regional, o programa onde vai ficar a conhecer todas as atividades que a região de Sintra tem para lhe oferecer. Para este fim de semana de julho, as caminhadas ao ar livre estão de regresso. Desta forma, este sábado, no dia 11, Sintra convida famílias e visitantes a participar na atividade de pista em pista à descoberta de Sintra, um paddy-paper que alia à diversão à descoberta do património natural e histórico da vila. Com início às 14h30, no Jardim da Correnteza, o percurso terá cerca de 4 km e desafia os participantes a explorar recantos e curiosidades de Sintra através de pistas e jogos. A atividade tem uma duração aproximada de 2 horas e meia, é de dificuldade fácil e destina-se a participantes a partir dos 5 anos, sendo que os menores devem estar acompanhados por um adulto. As inscrições têm um custo de 12€ para adultos e 9€ para crianças e jovens até aos 15 anos. A organização recomenda o uso de calçado confortável, roupa adequada, água e um pequeno snack para o percurso. Por outro lado, e apenas este sábado, entre as 10 e as 17 horas, a Terrugem recebe mais uma edição da Feira da Bagageira, um evento dedicado à compra e à venda de artigos em segunda mão, velharias, peças recicladas e projetos criativos. O recinto das festas da Terrugem vai se transformar num ponto de encontro entre vendedores e visitantes, onde será possível encontrar roupas, livros, brinquedos, discos, mobiliário, objetos de decoração e muitas outras oportunidades a preços acessíveis. A iniciativa incentiva a reutilização de bens, promovendo a sustentabilidade e o consumo responsável. A entrada é gratuita para o público e quem quiser participar como vendedor pode utilizar a bagageira do automóvel como balcão de vendas. Para terminar o dia de sábado, às 19 horas, a Sala dos Cisnes do Palácio Nacional de Sintra recebe um concerto da Camerata Lusa com entrada gratuita e sujeita à lotação da sala. O programa vai reunir obras de Mozart e Edward Elgar, lado a lado com composições inéditas dos jovens compositores Rose Roberts e Miguel Tiago Moura, criando um diálogo entre o repertório clássico e a criação contemporânea. O concerto resulta da atribuição da Bolsa Jovem de Criadores, do Centro Nacional de Cultura e do IPDJ e promete uma experiência musical que une a tradição e a inovação. Recorde-se do Conselho de Organização que aconselha a reserva antecipada através do e-mail camerato.lusa@gmail.com. Para domingo, o município promove mais uma edição das Férias Desportivas de Verão, uma iniciativa gratuita dirigida a crianças e jovens dos 5 aos 17 anos. O programa decorre em vários locais do concelho e oferece a oportunidade de experimentar diversas modalidades desportivas através de atividades dinamizadas em parceria com clubes, associações e equipamentos municipais. A iniciativa destina-se tanto a participantes individuais como a grupos organizados, garantindo também a inclusão de crianças e jovens com necessidades educativas especiais. Com este projeto, o município pretende incentivar a prática regular de atividade física e promover uma ocupação saudável dos tempos livres durante as férias escolares. Mais informação está disponível no site da Câmara Municipal. E para terminar, recorde-se que aqui, em Sintra, a cultura é gratuita e está à sua espera com inúmeras exposições e para todos os gostos. Aproveite o fim de semana para passear em família e conhecer mais através de exposições, workshops e muitas outras atividades. Tem também as praias e a serra à sua espera para navegar nelas e desfrutar deste privilégio. Já sabe, estas são as atividades que a região de Sintra tem para lhe oferecer e que pode realizar em família, com amigos ou até mesmo sozinho.
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1: Olá, seja muito bem-vindo a mais um episódio do Diário da Saúde. Hoje abrimos espaço para um tema essencial, a saúde sexual. Um tema que, apesar de fundamental, ainda é, muitas vezes, envolto em tabus e desinformação. Mas, afinal, o que é saúde sexual? Segundo a Organização Mundial da Saúde, é muito mais do que a ausência de doenças ou disfunções. É um estado de bem-estar físico, emocional, mental e social relacionado com a sexualidade. Significa poder viver a sexualidade de forma livre, segura e satisfatória, sem coerção, discriminação ou violência. A saúde sexual exige uma abordagem positiva e respeitosa da sexualidade e das relações. Exige que todos os direitos sexuais sejam respeitados, protegidos e cumpridos. E para que isto seja uma realidade, é essencial que cada pessoa tenha acesso a informação clara, acessível e de qualidade sobre sexo e sexualidade, cuidados de saúde adequados e educação sexual que permita escolhas conscientes e responsáveis. Infelizmente, ainda enfrentamos desafios muito sérios. As doenças sexualmente transmissíveis, incluindo o VIH-Sida, continuam a afetar milhares de pessoas em todo o mundo. A gravidez não planeada e a interrupção voluntária da gravidez mostram que a informação e o acesso a métodos contraceptivos ainda não chegam a todos. E a violência sexual continua a ser uma realidade brutal, com consequências físicas e emocionais devastadoras. Portugal deu um passo importante ao criar em 2021 o Dia Nacional da Saúde Sexual, sendo o primeiro país no mundo a fazê-lo oficialmente. É o reconhecimento de que a saúde sexual é um direito humano fundamental, crucial para o bem-estar físico, mental e social de todas as pessoas. E é também um lembrete que a sexualidade faz parte da vida, que falar sobre sexualidade não é indecente, é necessário, que cuidar da nossa saúde sexual é cuidar de nós por inteiro. Hoje, quero deixar-lhe este convite. Informe-se e esclareça todas as suas dúvidas. Seja em casa, na escola, no trabalho ou no consultório médico, falar sobre saúde sexual é sinal de maturidade, responsabilidade e cuidado. Porque uma sociedade bem informada é uma sociedade mais livre, mais segura e mais saudável. O Diário da Saúde fica por aqui. Obrigado por estar desse lado. Volto no próximo episódio com mais temas que importam para si e para todos nós. Até lá, cuide-se e viva a sua saúde em pleno.
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Avançamos então para as notícias desta sexta-feira, dia 10 de julho. Avizinha-se um fim de semana com temperaturas mais amenas, mesmo assim no interior norte e centro Algarve. Mantém-se o perigo de incêndio esta sexta-feira, já aqui mesmo ao lado em Espanha, pelo menos 12 mortos é o resultado de incêndios no sul do país, com várias vítimas encontradas dentro de veículos carbonizadas. Almada vai ter novo furo de captação de água até ao fim de semana. A ministra do Ambiente diz que o novo furo irá aumentar a capacidade do sistema em cerca de 20%. Maria da Graça Carvalho disse ainda que os atuais constrangimentos no abastecimento de água em Almada, no distrito de Setúbal, deverão estar resolvidos dentro de 2 a 3 semanas e que as medidas entretanto tomadas vão melhorar a situação de forma progressiva. Atenção aos condutores e visitantes da Vila de Sintra. Há novas regras de trânsito a partir de hoje. Com o plano da Câmara Municipal de Sintra, os autocarros de turismo e os tuk-tuks estão proibidos de circular no centro histórico. Apenas os transportes públicos e os residentes podem passar na zona da Volta do Duche, enquanto os carros de aplicação TVDE ganharam 12 pontos específicos para deixar e recolher passageiros. A autarquia tomou esta medida para reduzir as filas e o trânsito que costumam complicar os acessos aos palácios nesta altura do verão. Portanto, se vai passear na Serra no fim de semana, lembre-se então de usar os parques periféricos do Lourel ou do Ramalhão e aproveitar os espetáculos gratuitos da ópera que vão animar as ruas de Sintra e Queluz. Daqui a pouco já voltamos também às sugestões para o fim de semana, aqui pelo Conselho de Sintra. Para já, ainda lá por fora, o cenário internacional destaca a frágil situação no Médio Oriente, com novos ataques entre os Estados Unidos e o Irão, gerando tensões no Estreito de Hormuz. Simultaneamente, a Europa enfrenta uma vaga de calor, já falámos das vítimas mortais em Espanha, enquanto a Ásia lida com inundações, temas que continuam a prender também a preocupação internacional. No desporto, o mestre da tática Jorge Jesus é o novo selecionador de Portugal até 2030, assumindo o comando logo após a Espanha eliminar a seleção nacional por 1-0 nos oitavos de final do Mundial 2026. O técnico de 71 anos chega para o lugar de Roberto Martínez, que se demitiu imediatamente a seguir à derrota. Enquanto a Federação Portuguesa de Futebol apresenta um novo treinador, a maior competição de futebol do planeta continua nos Estados Unidos, México e Canadá, com as decisões a ficarem cada vez mais quentes na fase a eliminar gigantes como a França, a Argentina e a própria Espanha, que lutam pelo troféu e surgem como as grandes favoritas a vencer esta edição do torneio. A fechar, se ainda não tem planos para o fim de semana, pois então Sintra está repleta de propostas culturais gratuitas. Grande destaque então para a iniciativa Óperas na Rua, que promete levar a música clássica a cenários idílicos junto ao mar. Este sábado e domingo as sessões acontecem em São João das Lampas e na Praia das Maçãs, uma excelente oportunidade para desfrutar de grandes vozes líricas num ambiente descontraído. Além disso, a Casa da Cultura Lívio de Moraes arranca com uma nova programação de julho e os centros lúdicos do concelho têm também atividades gratuitas para as famílias. Destaque ainda para a Feira Medieval, que decorre este fim de semana em São Pedro de Sintra, e na Quinta da Fidalga, este sábado a partir das 5 da tarde, também alegria, animação, música e muitos sorrisos estão prometidos entre as 5 e as 7 da tarde na Quinta da Fidalga, em Agualva. E é tudo quanto às notícias que marcam a atualidade.

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2: Voltamos a estar na sua companhia com mais um Consumidor em Direto, hoje na companhia de António Ramos, Manuel Sargasso e Cristina Pires. Mais uma vez, bem-vindos.
3: Boa tarde a todos.
4: Mais uma vez agradecer a vossa disponibilidade em nos ouvir, agradecer o convite da RCS e cá estamos mais uma vez para mais um programa aqui no Éter. Não é, senhores ouvintes? Gostamos sempre de estar na vossa companhia e esperamos que vocês também gostem da nossa.
2: Muito bem. E mais uma vez, a senhora daqui da casa, a menina da casa, vai fazer as honras da casa dizendo-nos qual vai ser o assunto do programa de hoje.
4: Daniel, hoje vamos ter um programa que decidimos chamar Humanos 2026. Isto vem a propósito de, no próximo dia 11, ser o Dia Mundial da População e, portanto, vamos conversar um bocadinho sobre isto. Foi uma data que foi instituída pela ONU em 1989. Portanto, a ideia deste dia é fazer uma pausa e refletir sobre as questões, as necessidades da população de uma forma geral, portanto, de todos aqueles que habitam no nosso planeta, pensar nas questões demográficas, nas questões do planeamento familiar, nas desigualdades, no envelhecimento populacional, na sustentabilidade, portanto, de forma a garantir direitos e qualidade de vida para todos. Foi este o intuito da criação deste dia. Então, é importante, de facto, nós pensarmos, refletirmos um bocadinho sobre os impactos que nós, humanos, causamos no planeta, não é? Toda esta produção de serviços, de bens que é necessário para atender as nossas vidas, porque cada vez mais somos mais pessoas no planeta. E como nós já falámos aqui várias vezes, o planeta não estica, não é de elástico, os recursos não são infinitos e nós temos que, de facto, ter uma outra atitude em relação, de facto, ao nosso modus vivendi e à forma como nós vivemos. Isto porque, só para termos aqui uma ideia daquilo que estamos a falar, em 1800 nós, todos os anos que houve a evolução humana, o desenvolvimento humano, nós em 1800 éramos no planeta à volta de um milhão de pessoas. Portanto, enfim, vivíamos mais ou menos em equilíbrio com tudo aquilo que o planeta nos dava, com aquilo que nós conseguíamos retirar e com aquilo que efetivamente retribuíamos. Mas cerca de, sensivelmente, 150 anos depois, por volta de 1930, nós dobramos a quantidade de pessoas, passámos a ser 2 mil milhões de pessoas. Portanto, até 1800 éramos um milhão. Ok, a coisa estava. Em 150 anos, dobramos, não é? Passámos a 2 mil milhões de pessoas. E agora, em 2023, sensivelmente, chegámos ao número de 8 mil milhões de pessoas. Portanto, neste momento, já somos mais de 8 mil milhões de pessoas. Portanto, estamos a retirar tudo aquilo que podemos do planeta para podermos viver. Tudo, todos os recursos, tudo aquilo que precisamos. E estamos a devolver sobre a forma de estrago, poluição, esgotamento de recursos, de solos, desmatação, subida do nível das águas, aquecimento global, e tudo isto impacta, de facto, na nossa forma, na nossa qualidade de vida, na forma como estamos a viver. Então, este dia é fundamental para refletirmos um bocadinho sobre isto, sobre as nossas atitudes, sobre os nossos comportamentos. Manel. Queres acrescentar alguma coisa, ou Daniel, tens alguma pergunta que queiras fazer?
2: Não, segue para bingo, Manuel.
5: Aqui como a Cristina estava a fazer aqui este périplo aqui pela evolução da população a nível mundial, e enquanto nós crescemos em tão pouco tempo e cada vez crescemos mais rapidamente, em 2023, há 3 anos, chegámos à fasquia dos 8 mil milhões, e segundo as previsões, em 2037, ou seja, daqui a 13 anos, já seremos, ou 14 anos, 13 anos, não, daqui a 11 anos, peço desculpa, daqui a 11 anos, seremos 9 mil milhões. Ou seja, em poucos anos, ou seja, em 14 anos, aumentámos mais 1 mil milhões de habitantes. Ou seja, o planeta não estica, mas a população cada vez é mais. E isto, à semelhança de outros anos que nós já temos aqui refletido, e às vezes até com maior ou menor incidência, às vezes, sobre estas questões da população e do envelhecimento da população nos países mais desenvolvidos, e enfim, nas populações muito novas ou muito jovens nos países mais pobres. Portanto, continuamos nesta senda do nosso planeta e cada vez somos mais. No entanto, prevê-se que a população vai continuar a aumentar, mas acaba por estabilizar ou vai crescer cada vez menos até ao final deste século, mas no entanto, no final deste século, prevê-se que seremos já à volta de 10 mil milhões e meio de habitantes, ou seja, vai continuar a crescer, mas menos do que aquilo que crescemos, porque, enfim, em 14 anos, prevê-se que nós cresçamos 1 mil milhões de pessoas, de 8 mil para 9 mil milhões. Mas, enfim, contrariamente àquilo que nós falámos aqui há cerca de um ano, que também abordámos esta questão do Dia Mundial da População e do crescimento populacional, e em que falámos muito da questão do envelhecimento da população portuguesa, do facto dos últimos censos, 2021, nós em Portugal termos de facto passado a ser menos, cerca de um bom valor menos, ou seja, menos cerca de 200 mil habitantes entre 2011 e 2021, foi a queda da população em 10 anos. No entanto, o que é que aconteceu agora recentemente? E os nossos ouvintes devem estar lembrados que foi agora há poucas semanas, enfim, em junho, no dia 22 de junho, salvo erro, o INE lançou dados, e chegou-se à conclusão que, afinal de contas, somos bastante mais neste momento do que aquilo que era expectável. Ou seja, a contagem da população em 2021 estava correta, portanto, nós éramos cerca de 10 mil milhões, mais qualquer coisa, mas tínhamos perdido população relativamente aos 10 anos anteriores, ao censo anterior de 2011. E todos os anos é feita uma estimativa da população anualmente com base nos censos. Ou seja, de acordo com aquilo que tinha sido contado em 2021, tem sido feita a estimativa anual, e com base nessa estimativa, estava-se a prever que nós fôssemos um número, neste momento, diferente do que somos na verdade. E o que é que se chegou agora à conclusão? A contagem, portanto, e a partir de agora, portanto, as estimativas anuais vão deixar de ser feitas com base nos censos de 2021, e vão passar a ser feitas, já foram este ano, com, enfim, a partir de dados administrativos cruzados, enfim, seja lá o que isto for, mas, ou seja, não é feito com base em censos. E isto dá uma realidade bastante diferente em relação à nossa população. Nós, neste momento, segundo aquilo que que foi apurado pelo INE no dia 31 de dezembro de 2025, nós não somos 10 mil milhões, mas somos à volta de 11 milhões e 400 mil habitantes. Ou seja, nós nunca fomos tanto, ou nunca tivemos tantos habitantes aqui no nosso país, no, em Portugal continental e ilhas, logicamente, nunca fomos tantos como somos neste momento. E destes 11 milhões e 400 mil, deste total, cerca de 1 milhão e 600 mil somos, portanto, são contabilizados imigrantes, população imigrante, ou seja, mais de 1 milhão e meio destes 11 milhões e 400 mil são, de facto, imigrantes. A nossa população tem estado a mudar, mas isto não significa que a população tenha deixado de cair, ou que seja, que tenhamos deixado de ter um envelhecimento da população. Infelizmente, o envelhecimento da população continua. Continuamos a envelhecer na base da pirâmide e enfim, para os nossos ouvintes, muito básico, muito resumidamente, uma população normalmente é representada em termos de uma pirâmide. Lembremos aqui das pirâmides do Egito, não é? As pirâmides do Egito, mais ou menos aproximado, não é exatamente assim, mas será uma população de um país pobre, de um país pouco desenvolvido, em que nasce muita gente, ou seja, a base da pirâmide é muito larga, e depois, como morre muita gente, as pessoas têm uma esperança de vida limitada, pois na parte de cima da pirâmide, a pirâmide é muito estreita, e daí, porque, enfim, as pessoas morrem muito ao longo dos vários anos, e a esperança de vida é muito pouco elevada. Resultado, na parte de cima da pirâmide há pouca gente, daí os países mais pobres terem de facto uma estrutura populacional muito próxima da verdadeira pirâmide. Nos países mais desenvolvidos, nos países mais ricos, enfim, nos quais Portugal se inclui, pois nós temos praticamente o topo e a base quase igual, ou seja, como já temos aqui falado noutros anos, temos praticamente um barril, não é? Em que o topo e a base são quase iguais, e isto não deveria ser assim. Porquê? Pois a parte do meio são as idades médias, enfim, em termos populacionais, nas quais se inclui a população ativa, é um pouco mais larga, logicamente que há mais gente na população ativa. Agora, a base, temos poucos nascimentos, e por isso é que a base é estreita, porque nascem menos crianças, e aqui para haver uma renovação da população, das gerações, tinham que nascer pelo menos 2,1 filhos por mulher. Portanto, isto são valores médios, como devem calcular, e nós temos à volta de 1,4. E já aumentámos um pouquinho, porque nos anos da Troika, 2013, por exemplo, nós atingimos o mínimo de sempre, que era 1,3 filhos por mulher. Ou seja, estávamos de facto no ponto mais baixo da nossa população. Recuperámos um pouco, porque é interessante, as condições de vida vão melhorando, a situação melhorou, mas continuamos na mesma, com uma população muito envelhecida, porque continuamos a ter muito menos nascimentos do que aquilo que deveria existir, e de facto, portanto, nós neste momento temos uma população de facto que não se renova, que as gerações não se renovam, e por isso é que continuamos a ter o envelhecimento na base da pirâmide. Depois, o topo, temos muita gente. Como costumamos dizer, é bom, porque as pessoas vivem até uma idade mais avançada, a esperança de vida é mais elevada, as pessoas têm mais qualidade de vida, apesar de todas as maletas dos nossos idosos, apesar das dificuldades no acesso, por exemplo, ao Sistema Nacional de Saúde, todas estas situações, mas não podemos de todo esquecer de facto o que é a nossa realidade comparativamente com o que era, com a realidade de outros países, às vezes até muito próximos em termos geográficos. Basta pensarmos aqui no norte da África, ou até nos países mais do leste europeu, em que temos situações populacionais mais desfavoráveis, porque os sistemas de saúde são mais desfavoráveis neste momento do que o português. E se compararmos com o que nós éramos há 40 anos, nós, que normalmente somos muito críticos em relação a nós, e se calhar todos os países, enfim, muitas das vezes também são mais críticos, se calhar em relação a eles próprios do que nós, quando criticamos os outros achamos que eles são sempre muito melhores se calhar do que aquilo que são, e fazemos a nossa autocrítica. Então normalmente tendemos muito a desvalorizar-nos e a sermos, ou fazermos-nos pior do que aquilo que se calhar somos. Mas em 40 anos, de facto, o nível de vida do nosso país, as condições de vida, não tem nada a ver. A própria esperança de vida é muito maior hoje do que era, por exemplo, há 40 anos, ou por exemplo, na altura do 25 de Abril, portanto, há 50 anos. Portanto, o salto de desenvolvimento em termos populacionais, de facto, e de qualidade de vida, foi brutal, não é? E claro que isto depois vai ter repercussões ao nível da população, ao nível, por exemplo, das condições sociais, e tem depois a ver com o facto das pessoas viverem até mais tarde, que é bom, mas depois temos aqui a outra parte, que é haver pouca população ativa, ou não haver suficientemente população ativa para sustentar as crianças e os jovens que ainda não estão a trabalhar e quem sustenta, por exemplo, os abonos, toda essa população das idades que ainda não fazem parte da população ativa, é a população ativa que contribui para isso, e quem vai sustentar as reformas dos idosos e as nossas reformas quando lá chegarmos, que já faltará mais ou menos, não é? Serão as pessoas que estão a trabalhar na altura. E nós, neste momento que estamos na nossa idade ativa, de população ativa, estamos a contribuir para as reformas daquelas pessoas que neste momento já estão em reforma. Ora, o nosso problema, de facto, em termos de população, em termos de economia e em termos de sociedade, é como é que se vão pagar as reformas e como é que se vai garantir a sustentabilidade da segurança social, precisamente, para o futuro, não é? Para as gerações vindouras e que já estão mais ou menos próximas, ou até nós quando chegarmos daqui a algum tempo à parte da reforma, à idade da reforma, e os filhos e os netos quando lá chegarem provavelmente não vão conseguir ter uma reforma pelo menos digna desse nome, não é? E daí a importância, e era isto que eu queria aqui falar, aqui fazer a ponta aqui para a questão da imigração, que às vezes tão vilipendiada, é, de facto, nós precisamos de imigração. A ONU ainda há pouco tempo alertou, e o FMI precisamente, às vezes tão temido e tão pouco apreciado por nós, porque não nos esquecemos do que foi a Troika há poucos anos, não é? E tivemos aqui no Espartilho, muito ditado pelo FMI, mas o FMI ainda há poucos anos diz que Portugal não pode, ainda há poucas semanas, não é há poucos anos, é há poucas semanas, referiu que Portugal tem que ter muito cuidado com o que faz com a imigração e que não pode dispensar a imigração. A imigração é fundamental para a nossa economia. Basta vermos, nós neste momento estamos em pleno emprego, e estamos em pleno emprego com 1.600.000 imigrantes, que é aquilo que está contabilizado. Se eles cá estão e estão a trabalhar todos, ou praticamente todos, é porque há mercado de trabalho para eles. Se nós olharmos ali para fora das nossas janelas e se vimos o prédio ou os prédios que estão a ser construídos ou que estão a ser limpos, nós vemos que uma grande parte da mão de obra é de facto mão de obra imigrante. E nós perguntamos, então e se eles cá não tivessem, quem é que fazia esse trabalho? Se calhar ninguém. Porque nós, infelizmente, continuamos a perder muita população e continuamos a perdê-los cada vez menos. O nosso perfil de imigrantes, e quando falamos em imigrantes são os que saem daqui, que são os portugueses que saem para outros países, saem muito menos hoje do que saíram há décadas, e hoje em dia é uma mão de obra muito mais qualificada, mas continuamos a perdê-la. E continuamos a perdê-la porquê? Porque infelizmente não conseguimos manter E tornarmos um país suficientemente apelativo em termos económicos para ser atrativo para que os jovens cá fiquem, independentemente de muitas das vezes seja pelos Erasmus, ou porque se gosta de ir lá fora experimentar, ou acabar o curso, ou fazer um mestrado, ou doutoramento, mas depois a expectativa é de voltar, não é? Ou mesmo com os cursos acabados, portanto, pode-se ir lá para fora um ano ou dois, mas é uma situação temporária, e isto acontece com todos os países. Nós hoje em dia também somos muito atrativos para os estrangeiros que estudam no nosso país, e as nossas universidades também têm subido imenso em termos de ranking, nomeadamente os cursos de medicina, por exemplo, e os cursos da área da economia, não é? Tem subido imenso. A escola, a New Business School aqui que fica muito aqui na zona de Carcavelos, por exemplo, tem sido está altamente cotada em termos internacionais, e há muitos jovens que vêm acabar os seus cursos, ou tirar o mestrado ou o doutoramento. Portanto, os nossos cursos são atrativos, porque o nosso ensino, de facto, ao contrário daquilo que nós muitas vezes também dizemos, é de qualidade, é de alta qualidade, e por isso é que às vezes, infelizmente, enfim, e vão perceber porque é que eu estou a dizer isto, os nossos jovens médicos, engenheiros, economistas são formados e são enfermeiros, por exemplo, são formados cá e depois são muito requisitados no estrangeiro, e porque eles são facilmente atraídos e podem com maior ou menor facilidade arranjar emprego porque são bem formados e os cursos de facto são de qualidade. E continuamos infelizmente a perder, e como nós não temos na nossa legislação nenhum mecanismo, há quem defenda isso, não é essa aqui a questão, mas há quem defenda isso, por exemplo no caso da medicina, de facto de haver aqui algum mecanismo que evitasse que o nosso investimento, por exemplo, em termos de formação nas áreas das engenharias, por exemplo, e da medicina, só para falar nessas, e da enfermagem também, que são tão dispendiosas em termos de investimento para formar os jovens e torná-los licenciados e mestres e doutorados, são cursos bastante caros, depois nós não conseguimos cativá-los e não conseguimos impedi-los porque não é possível, e deixamos a sair para outras paragens, e são os outros países que vão beneficiar do know-how e de tudo aquilo que eles aprenderam cá. E depois precisamos de estrangeiros que venham para cá, licenciados também, etc., de outros países, muitas vezes da América Latina e África, não é? Que têm que fazer depois estudos complementares aqui para serem devidamente reconhecidos, mas precisamos desses imigrantes, seja do carpinteiro, ou do construtor, ou do calceteiro, ou do cantoneiro, ou do que seja, ou do jardineiro, tal como precisamos muitas das vezes de engenheiro civil, ou do médico, ou do enfermeiro, porque infelizmente os nossos desaparecem-nos por entre os dedos. E de facto, nós enquanto país devíamos sentir orgulho, não é só dos estrangeiros que nos procuram enquanto turistas, porque nós muitas das vezes temos aqui sentimos algum orgulho, se calhar mais ou menos todos, quando sabemos que Portugal é um país cada vez mais visitado. Independentemente, depois temos a questão de se tornar mais caro e dos turistas vêm encarecer, mas vem trazer um grande desenvolvimento ao nosso país, e se não fosse o turismo, provavelmente uma grande parte do nosso per capita, que está muito dependente do turismo, infelizmente, ou excessivamente dependente do turismo, não é? Eu digo excessivamente porque se houver aqui um abanãozinho internacional, ou uma questão como aconteceu há uns anos com a Covid, ou com algumas guerras, que felizmente estão longe de nós, e nós acabamos por beneficiar, porque outros países não deixam de ser atrativos, então vêm para cá, mas tem a ver com o facto do nosso país, portanto, estar bem visto internacionalmente, e por causa do clima, por causa da comida, por causa dos monumentos, das paisagens e dos autóctonos, não é? Dos indígenas, que somos nós, que temos uma boa, portanto, estamos bem cotados em termos de sermos boas pessoas, sermos simpáticos, sermos afáveis, até gostamos
4: de todos. O ranking dos nativos é de facto uma coisa impressionante. Somos muito bons, é muito boa onda aqui a nossa gente.
5: Não, e estamos sempre dispostos a ajudar, e rapidamente começamos logo ali a espanholar quando estamos com o espanhol, e vamos logo inglesar se estamos com o anglófono, portanto o anglo-saxónico, ou a francesamos se estamos com um francês, ou um suíço, ou um belga, e damos logo ali um jeitinho e fazemos-nos entender. Portanto, isto é muito bem visto pelos outros. Mas se o turismo e os turistas cá vêm, enfim, são motivo de orgulho para a maior parte de nós, também deve ser o facto de tanta gente nos procurar para vir para cá trabalhar, é porque alguma coisa também estamos a fazer bem. E de facto devemos receber as pessoas bem. Porque se eles vêm para cá, vêm com a sua cultura, com a sua língua, com a sua religião, mas vêm para cá, vêm trabalhar, não vêm para viver à sombra da bananeira, não é? E as regras têm que ser impostas, têm que ser definidas, têm que ser feitos controles, todas estas questões, mas precisamos deles e devemos recebê-los bem, acolhê-los, porque também nós sempre fomos, durante décadas e mais de um século, e ainda hoje continuamos a ser imigrantes para outras paragens, e gostamos que nos recebam bem e que nos acolham bem, então também devemos calçar os sapatos dos imigrantes, dos que vêm de fora, e também recebê-los bem, independentemente de serem asiáticos, do sudeste asiático, ou de serem africanos subsaarianos, ou de serem africanos do norte da África, ou de serem da América Latina, ou de onde sejam, todos serão bem-vindos porque todos fazem falta, e devemos recebê-los e acolhê-los, e perceber que eles que vão contribuir para a nossa, ou que estão a contribuir, não é? Vão contribuir, estão a contribuir para a nossa economia, porque são eles que também estão a contribuir para o nosso PIB per capita. E se, por exemplo, as nossas reformas, ou por exemplo, a segurança social vai hoje tendo um pouquinho, pode vir a ter um pouco menos dificuldades, porque ter um pouco menos insustentável, ela não está a ser mais sustentável, está a ser menos insustentável, não é? Devemos muito à mão de obra imigrante, porque eles estão cá, descontaram, e estão a descontar, e estão a contribuir. E se não estão é porque alguma coisa correu mal, foi porque se calhar quem deveria controlar as entradas não o fez ou não o está a fazer condignamente. não é? E os nossos autóctonos, que muitas das vezes usam e abusam em termos de acolhimento, e e nós sabemos da forma como são tratados, seja na parte da habitação, na exploração que é feita, seja na agricultura, seja onde for, devemos pôr um pouquinho também a mão na nossa consciência, porque se não gostamos que nos façam a nós, também não devemos fazer aos outros. E hoje somos nós, agora que podemos estar numa situação mais favorável porque acolhemos, mas se calhar daqui a algum tempo qualquer um de nós também pode ser, nunca sabemos, e quando eu digo nós, enfim, os filhos, ou os netos, ou os irmãos, ou os primos, ou seja, quem for, ter que sair por alguma razão e também quer ser bem acolhido, nomeadamente os filhos que vão para o estrangeiro.
2: Mas isso também é preciso esquecer os milhões de portugueses que neste momento já fazem parte de comunidades no estrangeiro.
5: Exatamente.
2: Não é a realidade de amanhã, é a realidade de hoje, não é?
5: Claro, e às vezes parece que nos esquecemos disto, quando nós às vezes franzimos o nariz àquele que está cá e que veio de fora e que é de uma cor diferente ou de uma religião diferente, só por isso, e às vezes é porque não domina bem a língua, e não percebe bem, tem que se passar a mensagem que funciona assim, que se vai ali ao supermercado e tem que ir àquele balcão e que tem que pagar antes de, sei lá, de passar ao outro balcão, a pessoa não percebe. E se calhar não está a pagar, não é porque quer fugir sem pagar, é porque não percebeu bem ainda qual é o circuito de fazer precisamente o pagamento. E isto acontece, e nós aqui perto temos situações que às vezes, seja para comprar a pizza, tem que pagar num lado e para depois ir aquecer no outro, nós percebemos, porque facilmente temos a língua que dominamos, mas um estrangeiro pode não perceber facilmente que isso é assim, não é? E esse é um exemplo muito...
2: Eu sou português e continuo sem perceber porque é que a gente tem que fazer as coisas todas. Eu sou português.
5: Exatamente. Portanto, imagina um estrangeiro que não percebe bem a língua e a pessoa não está a fugir sem pagar ou não quer fugir sem pagar é porque não percebeu. Não, isto é um exemplo muito concreto, prático e imediato. E antes que... só para dar aqui a questão, essas alterações grandes, porque de repente nós apercebemos que temos muito mais gente aqui a viver, e por isso é que as nossas políticas de habitação e de, enfim, e outras políticas e de saúde, etc., se revelam tão desadequadas muitas das vezes, porque de facto não estão dimensionadas para as pessoas que cá estão, mas não é não as pôr na rua, é de facto arranjar condições para que toda a gente possa viver com dignamente, possa curar-se, ir ao hospital, e isso é um direito que todos nós temos, e quem cá está tem o direito, e esta é uma mais-valia que nunca deveríamos perder, porque não precisamos de um seguro de saúde para ir a uma urgência, a um centro de saúde, precisamos disso, e vamos ser tratados, o que não acontece em muitos países, mais ou menos próximos de nós, nem é preciso irmos para muito longe, e essa era uma realidade que nós devíamos agradecer e ter como uma mais-valia, e não de facto... muitas das vezes de achar que não existe, que não é importante. Não, é importante, e se um dia a perdermos, aí é que vamos dar de facto o valor. Mas pronto, vou já para calar-me, é para dar vez aqui aos meus colegas.
6: Bom, amigo, não precisa de se calar, pode sempre falar. Aqui a ouvi-lo com satisfação.
5: Muito obrigado, caro colega.
6: Nada. Olha, eu, enquanto vocês têm estado aí a perorar, têm estado a falar.
4: Quando eles aqui... trocam elogios, a coisa é não perigoso. Vai correr bem. Isto é perigoso. Porque normalmente andamos sempre, desculpem a expressão, senhores ouvintes, à porra e à faca.
2: Eu acho que a Cristina está enciumada.
4: À porra e à massa.
5: Já.
4: Quando nós começamos a trocar elogios, cheira-me que isto não vai correr
2: eu
4: bem.
2: Eu acho é que estás enciumada, não é, Cristina?
4: É isso.
6: Não, mas não se entende. Enquanto vocês estavam aqui a falar, a perorar, eu fui aqui, tive aqui um bate-papo com a inteligência artificial. Então, dentro daqueles números que falaram mais ao início, a inteligência artificial diz-me aqui que a nível mundial nascem 384 mil bebés por dia. É muita criança. E digo, imagino que são muitas noites mal passadas, 384 mil, então não dá para dormir mesmo nada. 384 mil bebés por dia e morrem cerca de 163 mil pessoas. Ou seja, há um diferencial grande a nível mundial, o Manuel referiu-se, em relação a nós, as questões são diferentes, em relação aqui aos países da velha Europa, as questões são diferentes, mas em relação ao mundo, de facto, estão sempre a nascer mais pessoas do que aquelas que morrem.
2: Mas há um desnível ainda maior entre as sociedades, eu diria, mais evoluídas e aquelas que, enfim, têm uma esperança média de vida muito curta. Ou seja, depois, o que tu estás a ver é uma média no mundo. É o total do mundo.
6: Claro, estou a falar.
2: Só que no Ocidente, ou seja, a diferença é muito maior entre aqueles que morrem todos os anos e aqueles que nascem.
6: O problema que nós temos aqui é nós precisamos da imigração. Tem que se arranjar uma maneira da imigração ser regulada. Não pode ser uma imigração selvagem, porque depois não há condições para acolher as pessoas, não há forma de arrumar as pessoas, como o Manuel estava a dizer, e portanto isso é terrível. Seja como for, já não somos 8 mil milhões, já somos mais. Os 8 mil milhões foi em novembro do ano passado, creio.
7: 2023.
6: Foi em 23. Então, vejam lá, estou todo atrasado. Portanto, já somos 8 mil e tal milhões, chegaremos aos 9 mil milhões, aos 10 mil milhões e, segundo as estimativas que o Manuel consultou, aos 10,5 mil milhões lá para o final do século. Ou seja, isto é muita gente. A questão é, nós conseguimos arrumar estas pessoas todas no planeta? Conseguimos...
2: O problema é se as metemos todas no mesmo sítio, não é? Se nós distribuíssemos os 11 milhões pelo país inteiro, não é? com tanto interior que nós temos para preencher, mas depois metemos tudo em Lisboa, Sintra, Porto, Braga, Aveiro, Coimbra,
6: nós teríamos um problema grave se isto não fosse sólido. Enfim, sólido, nós não vivemos, o centro da Terra não é sólido, é líquido, mas pronto, mas isto vivemos num plano sólido, não é? Se isto fosse, se estivéssemos em cima de um líquido, se estivéssemos na água, o país tombava para o lado do litoral. Tombava, porque do outro lado não tinha peso e o peso estava todo deste lado. Portanto, com esta população toda, mais os carros, mais os edifícios, mais o resto, isto caía. Caía, virava ao contrário, virava-se para dentro do oceano. Pronto, como se fosse a jangada de pedra do José Saramago, não é? Por exemplo, isto tombava. Estava tudo do mesmo lado. Do mesmo lado do barco, ou do mesmo
2: nós,
6: lado da
2: janela. Nós não tombamos, mas andamos aos tombos.
4: Portugal vai ser a próxima civilização da Atlântida. Vamos voltar para o mar.
6: Vamos voltar para o mar. Bom, vamos
4: ficar lá embaixo.
6: Efetivamente, mesmo sendo 8 ou 9 ou 10 mil milhões, se o planeta chega para toda a gente, Cabemos cá, cabemos sim senhora. Devemos celebrar isso. Não sei, é uma dúvida que me assalta. Mas nós cabemos cá no planeta. No entanto, conforme vamos evoluindo, e somos muitos, graças à evolução da medicina e à evolução da ciência, e sobretudo da tecnologia, e, portanto, consequentemente, também graças

conseguimos inclusivamente viver melhor e conseguimos ocupar o planeta. E, portanto, a priori e teoricamente, nunca será um problema sermos 8 ou 9 ou 10 ou 10,5 mil milhões. E devo referir que, no entanto, além de tudo isto, ainda não ocupamos tudo, ainda não existimos em todo o espaço do território mundial e, no entanto, já nos tornamos uma civilização estelar. Essa é que é uma situação deveras curiosa, porque nós neste momento já viajamos pelo espaço e já temos, e já se fala, e já há intenções de criar bases espaciais, nomeadamente na Lua e em Marte. E o que é curioso é que nós já temos a tecnologia, inclusivamente, para fazer isso. Neste momento não estamos a fazer porque ainda é muito caro, mas como todas as coisas que nós usamos, começam por ser muito caras e depois passam para o vulgo e passam a ser mais baratas e estarem disponíveis a toda a gente. Vocês se lembrarem, olha, por exemplo, os telemóveis quando surgiram era só para alguns privilegiados é que podiam ter telemóvel. Agora já toda a gente tem telemóvel. Aliás, segundo as estatísticas aqui no nosso país, praticamente em média, toda a gente tem dois telemóveis. Portanto, democratizou-se e ficou mais barato. Também será mais barato conseguirmos ir colonizar outros planetas. Nós ainda não dominamos bem este, ainda não chegámos a ocupar o espaço todo, felizmente, não é? E já estamos a pensar em saltar para o outro lado. Pode ser necessário porque a forma como nós nos comportamos, porque nós somos uma civilização de sucesso, porque nós temos a capacidade de cooperar uns com os outros. E é graças à cooperação que as civilizações humanas, progridem. Por outro lado, temos em nós também a raiz da violência, ou seja, é graças a essa raiz da violência que nós estamos sempre preparados para dar cabo uns dos outros. E nós temos condições para dar cabo do mundo. Temos as condições tecnológicas, muitas vezes as condições tecnológicas para conseguir fazer com que o mundo possa acabar de um momento para o outro. Daí estas ideias de que se nós já temos a capacidade de ir para as estrelas, portanto começamos a conseguir ter bases noutros locais, nestes dois sítios mais próximos de nós, a Lua e Marte. É triste pensar assim, porque nós tínhamos que ser essencialmente cooperantes e conseguir funcionar. E como não somos exatamente cooperantes, nós temos graves e grandes problemas no nosso planeta. Eu cito só três. A má distribuição dos alimentos. Nós temos a capacidade de produzir alimentos para alimentar todos os 8 mil e tal milhões, milhares de milhões de pessoas. Temos a capacidade de alimentar todas as pessoas bem e em condições. Nós vemos aqui pelo nosso burgo, nós aqui, ninguém precisa de passar fome. Quer dizer, as circunstâncias, às vezes as pessoas passam mal, por esta razão ou por aquela, mas nós temos alimentos, suficientes para as pessoas. E no mundo, globalmente, somando tudo, há alimentos, diz-se que na Europa nós usamos 2/3 dos alimentos que produzimos e deitamos 1/3 fora. É absolutamente terrível, não é? E, portanto, o que há é uma má distribuição e, portanto, nós ainda não conseguimos inventar uma forma, nós humanos, não conseguimos inventar uma forma de conseguir trazer justiça, e nomeadamente justiça social e justiça política e justiça económica, e neste caso justiça alimentar, para o planeta todo. Por isso, simplesmente, nós não conseguimos arranjar uma forma. Nós que temos tanta capacidade tecnológica, tanta ciência, tanta inteligência instalada, além da nossa, agora já temos também a artificial. Nós que temos isto tudo, nós não conseguimos fazer chegar os alimentos a todas as pessoas do planeta. Portanto, há quem passe mal, há uns milhões que passam fome, quando há alimentos que chegam para todos. Portanto, um dos problemas que nós temos é este problema. Eu situo o problema no nível mundial, não estou a situar o problema a nível do nosso país, como é evidente, muito menos aqui da nossa região. Depois, há um segundo problema, é que como somos agressivos, somos muito cooperantes, mas também somos muito agressivos, como somos agressivos, não conseguimos evitar estar em guerra. Não deve ter havido momento nenhum da história da humanidade, eu estou a dizer, okay, não sei se é verdade ou não, não deve ter havido momento nenhum da história da humanidade em que não houvesse um ponto qualquer em que não estivesse alguém em guerra, não estivesse alguém a invadir um território, não estivesse alguém a ir buscar umas riquezas a outro lado, porque está ali, nós temos o suficiente para nós, mas
somos como a gralha, assim que vê algum objeto a brilhar, larga.

0: tudo e vai atrás do objeto. Nós fazemos a mesma coisa. Somos exatamente como as grelhas, nós, os humanos, nesse aspecto. E, portanto, está constantemente a haver guerras. As guerras estão a obrigar a que haja refugiados. Muitas das pessoas que nos procuram e que emigram para cá, vêm muitas vezes a fugir de guerras. Ou vêm a fugir de guerras, ou vêm a fugir da fome, ou vêm a fugir das más condições climáticas, seja o que for. Isto aqui parece ser um oásis em termos de condições climáticas, embora agora há pouco tempo ainda tenhamos tido aí uma onda de calor, mais uma para variar, e mais virão. Portanto, clima e guerra são duas coisas terríveis. Em relação às guerras, é isto: obriga as pessoas a andarem a fugir de um lado para o outro, uns com estatuto de refugiados, outros sem estatuto de refugiados. O que é certo é que as pessoas têm que fugir das desgraças. Depois, há a questão do clima. Como temos a capacidade tecnológica e temos cada vez mais capacidade tecnológica, ao mesmo tempo também desenvolvemos uma enorme capacidade poluidora. E estamos, neste momento, a alterar as condições em que vivemos no planeta. As alterações climáticas também estão a contribuir para alguns aspectos negativos que passam com as pessoas. É claro que uns são mais afetados por outros. Os países pobres, os pobres, seja naquilo que estejamos a falar, os pobres pagam sempre a fatura. E, portanto, e neste caso das alterações climáticas, isso também acontece. E há países que nem são exatamente tão pobres, mas por estarem numa situação muito, muito, muito ao nível do mar, mais cedo ou mais tarde vão ter que acabar também por emigrar. Há ilhas, daquelas ilhas do Pacífico, que andam a comprar território em zonas continentais para poderem, um dia mais tarde, poder deslocar os seus habitantes, porque é certo e sabido que as alterações climáticas vão provocar ainda mais gelo, o nível dos mares vai subir, e as pessoas vão ter que sair desses sítios. As populações costeiras, como é o caso, nós temos aquilo que falámos há bocado, a nossa faixa litoral, que está extremamente ocupada, está sujeita a tudo o que possa acontecer. Nós, a nossa costa é toda muito sensível à questão das alterações climáticas e, portanto, está aqui mais um problema. Aqui nós não temos nós, portugueses, podemos emigrar, quando muito da costa, um bocadinho mais para dentro. E, portanto, não precisamos de emigrar para muito longe. Mas, como vocês sabem, a pessoa, se tiver a sua casa feita, a sua casa construída ali, perto do mar, e tiver que, olha as famosas Torres do Ofir ou outra coisa qualquer, e tiver que deixar aquilo, tem uma valente perda económica. E, portanto, ou o Estado ajuda, ou o Estado não ajuda, ou tem seguro ou não tem seguro, mas se calhar os seguros não vão querer fazer segurar casas que estão, assegurar casas que estão mesmo junto ao mar. Portanto, temos aqui outro tipo de problemas, ou seja, é preciso notar que o planeta deu-nos guarida, nós conseguimos evoluir cientificamente, tecnologicamente e tomar conta do planeta, mas somos nós, e agora aqui não é a natureza, não é o planeta, que estamos a fazer aquilo que nos está a fazer mal. As guerras, as alterações climáticas e, muito, muito, também a má distribuição dos alimentos. E, portanto, é dia da população, que se chama, não é, Cristina? Como é que se chama o dia? O dia 11 é
1: É o Dia
0: daqui a
1: Mundial
0: dois
1: da
0: dias,
1: População.
0: Dia Mundial
1: Dia
0: da População.
1: Mundial da População.
0: Portanto, quando se criam os dias mundiais é mesmo para se refletir sobre estas coisas. Nós estamos a fazer aqui a nossa parte da reflexão, aqui na Rádio Clube de Sintra, com o maior prazer, a trocar impressões com o Daniel, e é assim que vamos. Temos que pensar nestas coisas. O que é que nós estamos a fazer, como é que estamos a fazer e como é que temos que agir de uma forma mais correta. Há muitas pessoas a apontar boas soluções, só que quase ninguém as ouve. As pessoas passam o tempo a ouvir os Trumps e os Putins deste mundo, em vez de estarem a ouvir as pessoas que dizem coisas inteligentes.
1: Por falar em coisas inteligentes e pessoas inteligentes, agora é a minha vez. Portanto,
0: Muito bem.
1: ora, isto foi a passagem perfeita.
0: Já que ninguém elogia, ela faz isso ela mesma, não é?
1: Ora, não é? Pronto, porque eles trocaram elogios um com o outro e agora tem que ser eu. Portanto, eu então faço o meu autoelogio. Nesta parte deste programa, portanto, o que nós, quando estivemos a fazer a agenda do programa, o que ficou para, de facto, eu comentar foi um bocadinho aqui dos dados do nosso concelho. Entretanto, a questão também passa pelo seguinte: nós, Os dados que se podem saíram conforme o Manuel falou, os novos números do INE agora no passado dia 22 de junho. Mas para falar do Conselho de Sintra, tem que ser referente, de facto, aos últimos censos, aos censos que houve de 21, porque são esses censos que mostram, de facto, como é que se posiciona o Conselho de Sintra, portanto, nestas questões demográficas, nestas questões de empregabilidade, portanto, habitacional, tudo isto. Tenho a que dizer que, de facto, mais uma vez, se verifica que Sintra é um dos concelhos mais populosos do país, sendo que a freguesia de Algueirão Mem Martins, que lidera com um pouco mais de 88 mil pessoas, é a mais populosa do país. Depois a seguir vem Rio do Moro com à volta com 50 mil, e depois a seguir a minha freguesia com 47, 48 mil pessoas. Portanto, Sintra é de facto um dos é
2: E
1: um
2: qual é a tua
1: concelho.
2: freguesia?
1: Massamá,
2: Ah,
1: Massamá.
2: ok. É que os nossos ouvintes já estariam aqui a
1: É a
2: cogitar.
1: freguesia mais bonita, mais importante, mais tudo e tudo do Concelho de Sintra. Isto porque eu estou cá. Se eu estivesse noutra freguesia, é claro que
2: Na
1: este elogio era
2: realidade, és tu
1: deslocado
2: que
1: para outra
2: abrilhantas a
1: freguesia.
2: freguesia, não é?
1: Ah, estás a ver. Obrigada, Daniel, pelo teu elogio.
2: Como não há lá grandes monumentos, é ela o monumento. É uma estátua viva.
1: Manuel, cala-te. Que vais meter os pés pelas mãos. De qualquer das formas, pronto, verifica-se também que Sintra é o concelho que mais residentes tem a residir cá. Os últimos censos estavam à volta de 32.500 pessoas de várias nacionalidades. Só estou-me a referir, de facto, aos estrangeiros, digamos assim. Temos muita gente diferente nas escolas, meninos de várias nacionalidades. É muito engraçado. Nós fazemos as ações e vemos os meninos a ensinar uns aos outros o bom dia, o boa tarde, o obrigado. É engraçado. Vemos, como os nossos ouvintes sabem, os meninos chega a que os mais pequeninos chegam em que altura do ano chegarem, vão logo para a escola. Portanto, a escola tem que, de facto, os acolher, os entrosar, e as crianças são receptivas a gente nova, a novas formas de estar, de dizer, de vestir, de cumprimentar. Portanto, são de facto, acolhem de facto a diferença. Mas temos de facto muita gente com muitos hábitos diferentes, enfim, com muitas características diferentes. E nós, em 1960, portanto, nos censos anteriores, éramos à volta dos 80 mil. Agora, nos censos de 2021, passámos para 400 mil. Agora, com estes novos dados, que ainda não estão apurados, ainda não estão bem afinados, portanto, já seremos mais que os 400 mil, mas de facto temos muita gente diferente, entre aspas, que vem com posturas, com atitudes, comportamentos, com religião, com hábitos de consumo, de alimentação, diferentes. E nós, de facto, temos que os acolher, porque, como o Anel falou, nós precisamos destas pessoas todas que estão cá a viver, a trabalhar. Temos é que criar, de facto, as condições. As pessoas têm que morar em algum lado, os filhos têm que estudar, têm que poder usufruir também do nosso Serviço Nacional de Saúde. Só que as coisas estavam dimensionadas, de facto, para 10 milhões, não é? Que era o número que nós habitualmente dizíamos que eram as pessoas que existiam em Portugal. Agora, com 11 milhões, portanto, as coisas têm que ser redimensionadas. Mas continuamos, de facto, a ter um concelho muito envelhecido. Nós somos um concelho, Sintra é um concelho muito envelhecido. Nós, em 1960, tínhamos uma percentagem de jovens com menos de 15 anos de 24%. Atualmente, segundo os últimos censos de 21, são à volta de 15, mas de facto somos uma população muito envelhecida. Temos muita idade, a população ativa, conforme o Manel falou, não está a ser suficiente para contribuir para toda a necessidade, para toda a proteção que os mais velhos, que temos uma expectativa de vida muito elevada, somos muito longevos, ainda bem, mas é preciso de facto contribuir às reformas, todas estas proteções que temos que ter. Como envelhecido que somos, concelho envelhecido que somos, estamos a ter de facto dificuldade para manter este nosso, esta nova, esta nossa vontade de crescer, de viver. Portanto, onde é que vamos viver? Como é que vamos viver? O que é que vamos comer? Portanto, a poluição sonora, atmosférica, tudo isto impacta muito porque efetivamente somos muitas pessoas. Somos muitas pessoas, muitas necessidades e, enfim, isto em última instância até pode estar em causa a nossa sobrevivência enquanto espécie. Portanto, nós pertencemos ao grupo dos países mais ricos, não é? Mas temos toda uma série de problemas que temos que, enfim, resolver, que pensar como é que vamos resolver. Temos que mudar, de facto, alguns dos nossos hábitos. Só para os nossos. Enfim, só falta aqui uns minutos para terminar o programa, mas só para nós termos uma noção, por exemplo, se nós reduzirmos a proteína animal da nossa alimentação, nomeadamente, por exemplo, a carne de vaca, nós temos que ter a noção de que 1 quilo de carne de vaca produz cerca de 60 quilos de gases com efeitos de estufa, de gases poluentes, que é 2 vezes mais do que 1 quilo de borrego, 60 vezes mais do que, por exemplo, 1 quilo de milho e 120 vezes mais do que 1 quilo de batatas ou 1 quilo de cenouras. Já para não falar dos cerca de 15 mililitros de água que 1 quilo de vaca impacta, portanto, na sua criação. Isto estou, obviamente, a falar desde que a vaquinha nasce até que vai crescendo, até que depois, mais tarde, é levada para ser abatida para nós consumirmos. Portanto, tudo isto são impactos de tal forma grandes no nosso planeta que nós temos que tomar, de facto, alguma consciência das atitudes, dos comportamentos que estamos a ter. Sintra, de facto, é um concelho com muitas nacionalidades, com muitos estrangeiros, mas é um concelho que acolhe, que faz por isso, que recebe bem, mas de facto é envelhecido também, como o nosso país, o Sintra não é diferente, como o nosso país, e nós temos que de facto tomar algumas iniciativas, tomar algumas atitudes diferentes de forma a receber as pessoas que vêm para cá, que querem cá morar. Isto porque, se partirmos do princípio que estas pessoas que estão aqui agora querem cá ficar no nosso país, portanto, as suas famílias também vão crescendo, também vão precisar de escolas, também vão precisar de casas, também vão precisar de cuidados médicos e, portanto, é preciso respeitar e dar a possibilidade a todos para terem qualidade de vida, para que os seus direitos estejam assegurados. E nós temos que, efetivamente, refletir sobre isto. Portanto, neste dia 11, é importante refletir sobre aquilo que estamos a viver, sobre o nosso vizinho de etnia, de cor, de raça, de credo diferente e dar forma a acolher a todos, a respeitar todos, a sermos também respeitados. Temos que de facto, ter esta questão. Temos que pensar em economia circular, portanto, não é só comprar, usar e deitar fora. Não, tem que ser comprar, usar e, quando já não queremos, doar, vender, trocar, dar ao outro, para que não estejamos sempre a gastar os recursos. Temos que de facto pensar nisto, pensar no impacto que também temos na biodiversidade, portanto, não é só nos seres humanos, também é nas outras espécies. Ainda o outro dia vi uma reportagem no, no, na, na televisão, por exemplo, que os animais marinhos, os animais que habitualmente, as gaivotas, os pelicanos, essa bicharada toda que anda na costa, estão a morrer muito, a morrer de fome. Porque os animais que eles vão buscar ao mar não se estão a aproximar da costa, porque a água está cada vez mais quente. Portanto, os animais que eles comem não se aproximam dos sítios onde eles habitam e estes animais morrem à fome. Portanto, tudo isto traz grandes impactos. É preciso pensar naquilo que estamos a fazer, é preciso haver mais bebés, mas também é preciso haver condições para que eles possam viver e que possam crescer. Mais coisas haveria para dizer, mas infelizmente já não temos tempo. Senhores ouvintes, enfim, vamos ficar por aqui. Mais uma vez, obrigada pela vossa atenção.
3: Eu é que agradeço e vamos terminar o programa de hoje pedindo ao Manuel apenas que nos dê então os contactos, por favor, do Serviço Municipal de Informação ao Consumidor da Câmara Municipal de Sintra.
2: Daniel, antes do número de telefone, como concluímos sempre o nosso programa, queria só fazer aqui uma correção de um dado que eu há pouco referi e a verdade deve ser reposta. Em 2013, na altura da Troika, precisamente, atingiu-se o índice de fecundidade mais baixo em Portugal, sempre, que foi 1,21 filhos por mulher a idade fértil. É isso o índice de fecundidade, é o número de filhos por mulher a idade fértil. E em 2022 estabilizou no 1,43. Continua a ser baixo, continua a ser muito inferior, até porque, como referimos há pouco, para a renovação das gerações, o número de filhos por família, por mulher, deve ser 2,1. E, portanto, continuamos longe. E houve aqui esta ligeira recuperação precisamente devido à imigração, que veio, e por isso é que também estamos a assistir aqui um número de nascimentos ao longo nos últimos anos também, mas que não é suficiente para a renovação das gerações e daí o envelhecimento. Era só esta correção, Daniel.
3: Muito bem, então agora os contactos.
2: Então é o 219246923, 219236923. 3 ou 2, 4.
3: Obrigado mais uma vez e até o próximo programa.
2: Deus, boa tarde.
1: Obrigada, boa tarde. Boa tarde a todos.
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3: Estamos de volta para trazer mais um médico de família. Quem está de serviço hoje aqui no consultório da Novo Tempo é mais uma vez a doutora Diana Lascas. Diana, mais uma vez, bem-vinda.
7: Obrigada. Muito gosto em trabalhar neste consultório.
3: Muito bom. Diana, hoje escolheste para assunto da nossa conversa de hoje, as doenças da tiroide. Muitas vezes as pessoas ouvem falar na tiroide e olham para o hipertiroidismo, só que é muito redutor achar que as doenças da tiroide se reduzem ao hipertiroidismo, não é? Porque é um leque muito grande, não é?
7: Claro.
3: Fala-nos um pouquinho então o que é a doença da tiroide.
7: As doenças da tiroide, acho que para já podemos logo dividir em dois grandes grupos, que são as doenças do funcionamento e as doenças da estrutura. Não quer dizer que as doenças da estrutura não afetem o funcionamento
3: e
7: também,
3: vice-versa.
7: Mas podemos dividir já assim. E os, nas doenças do funcionamento falo no hipo e hipertiroidismo, já vamos ver o que é, e as doenças da estrutura, os nódulos, o cancro, o bócio, outras doenças que as pessoas também já têm ouvido falar.
3: Então, se calhar, antes de irmos a essas doenças todas, fala-nos o que é tiroide, porque nem toda a gente sabe o que é, não é?
7: Não. A tiroide é uma glândula, ou seja, é um órgãozinho muito pequenininho que nós temos aqui na parte da frente do pescoço, e que as pessoas não têm noção, mas tem um impacto muito grande no funcionamento do corpo, porque ela regula todo o ritmo do corpo, regula o stress, o cansaço, outras funções que vamos ver, todo o humor. E portanto, quando ela não está a funcionar bem, nós às vezes podemos pensar que são outras questões, como o avançar da idade, o stress, mas às vezes esse stress pode ter uma causa, e pode ser realmente por causa da tiroide.
3: Antes de percebermos o que é tudo que está à volta da tiroide, temos que falar de outras coisas, não é? Que é o sistema hormonal, as nossas hormonas e, enfim, o metabolismo, porque tudo isso está ligado. Eu sei que é difícil, que é confuso, bastante complexo, mas eu diria, da forma mais simples que conseguisse explicar, fala-nos destas
7: áreas. Vou tentar, porque realmente as pessoas ouvem falar nas doenças da tiroide e não se consegue perceber bem o que é efetivamente. Como dizia, a tiroide é esta glândulazinha pequenininha que vai produzir hormonas. Hormonas não é mais do que pequenos mensageiros, são substâncias que levam uma determinada mensagem, ou seja, elas são produzidas pela tiroide, estas específicas da tiroide, e vão até outros órgãos e vão dizer, agora vais funcionar assim, agora vais fazer aquilo. Portanto, eles são os mensageiros. E se pensarmos nestas hormonas como fazendo parte de uma rede de comunicação, nós conseguimos perceber se há alguém a tentar enviar uma mensagem e há alguém a receber uma mensagem, se essa mensagem não chega ou chega muito confusa porque vem demasiado em excesso ou chega por partes porque vem muito pouca, a sua função não vai estar normal.
3: É que nós estamos a falar apenas de mensagens que levam uma determinada informação, levam instrução, é como se fossem ordens.
7: Precisamente.
3: E ela está distorcida, eu diria,
7: o receptor
3: vai funcionar de forma diferenciada, não é?
7: Exatamente, portanto, tudo o que é regulado por hormonas, quando a hormona não está a funcionar bem, não vai ter a sua função devidamente, não é?
3: Vai criar desequilíbrios, não é?
7: Precisamente. E outra questão a perceber aqui em relação às hormonas da tiroide é o metabolismo, porque o metabolismo está ele muito relacionado com as hormonas da tiroide. Enquanto que existem outras hormonas que regulam, por exemplo, o açúcar no sangue, a insulina. As pessoas já ouvem falar muito da insulina, regula o açúcar no sangue. O cortisol regula o stress, falamos nisso quando falamos do sono, falamos muito sobre o cortisol. A adrenalina controla a função, as funções vitais, ou seja, quando eu apanho um susto, a adrenalina, nós temos um pico de adrenalina, o nosso coração bate mais rápido, a nossa respiração fica diferente, portanto, controla as funções vitais. Os estrogénios, muito mais falados na mulher, regulam a reprodução. E, portanto, as hormonas da tiroide vão influenciar mais o metabolismo. O metabolismo não é mais do que a velocidade com que o organismo utiliza a energia. Tanto que algumas pessoas realmente usam este termo nesse sentido, que é, eu sou mais gorda porque tenho o meu metabolismo muito baixo. Isso significa o quê? O seu corpo gasta muito lentamente a energia acumulada em forma de gordura, não é? As calorias acumuladas que se transformam em gordura, gasta muito lentamente, então isso justifica um excesso de peso ou uma obesidade. já vamos ver também mais à frente. Mas para dizer que o metabolismo é um termo que as pessoas já estão um bocadinho mais habituadas, creio eu, e não é mais do que isto, é a velocidade com que o corpo gasta energia. Portanto,
3: é o motor do nosso corpo.
7: Pronto, se um corpo gasta, se uma pessoa gasta mais rápida a energia, tem um metabolismo mais acelerado,
3: tem mais cavalo, gastamento. Gasta mais ao
7: 100. É isso. Portanto, há mais ou menos consumo de energia. E as hormonas da tireoide vão regular este motor. São elas que vão dizer para acelerar ou para desacelerar mais.
3: Muito bem. Sendo que as hormonas da tireoide, porque, enfim, não sou médico, não sou especialista, tu é que és, mas para que nós percebemos, muitas vezes ouvimos falar no T4, no T3, no... O que é que isso significa?
7: Essas são as hormonas da tireoide. Nós próprios também muito raramente usamos o nome da hormona. As hormonas da tireoide é a tiroxina e a triiodotironina. Portanto, nós habitualmente falamos em T3 e T4. Então, são estas duas hormonas, precisamente. É como se fosse um diminutivo.
3: Ok.
7: Temos a T3 e T4. E depois temos a TSH, porque a nossa tireoide, que é regulada ela também pela hipófise, que é uma pequenina zona que está no cérebro. Portanto, no cérebro é que começa tudo, afinal. O cérebro vai produzir a TSH, que é uma outra hormona.
3: Ela dá informação, não é?
7: Precisamente, a TSH, uma outra hormona, com o nome também é muito chique, não interessa nada, a TSH vai até à tireoide e vai dizer, tens que produzir mais ou menos. Por isso é que
3: hormonas.
7: Nas doenças das hormonas da tireoide, a TSH também vai estar alterada, porque ela funciona o que nós chamamos por feedback negativo. Ou seja, se temos muitas hormonas da tireoide, se temos muita T4, a TSH vai dizer, epá, para aí, temos que produzir descansa, menos. Okay. Então ela vai diminuir, vai haver menos TSH, que é para não estimular mais a tireoide. E o contrário, quando a tireoide está a funcionar pouquinho, a TSH vai aumentar, porque o cérebro vai estar a dizer, manda lá a tireoide produzir mais porque há pouco. Então acaba sempre por ser o contrário. Quando a TSH está aumentada, T3 e T4 vão estar diminuídas. Quando a TSH está diminuída, T3 e T4 vai estar aumentada. É confuso, não é?
3: É, mas
7: é um bocadinho.
3: Não, eu acho que tu explicaste perfeitamente. Só que não é chocante, mas é quase impressionante, talvez seja a palavra mais certa, quando nós percebemos que uma simples hormona, tão pequenina ali, enfim, perdida no meio da nossa garganta, permita-me a expressão, pode influenciar a frequência cardíaca, entre muitas outras coisas, como a temperatura corporal e não só, não é?
7: Tudo, porque as hormonas são fascinantes, porque elas são mandadas... A sua produção é comandada muitas vezes por outra hormona ou por outro estímulo, elas são produzidas, mas elas raramente vão ter a sua ação apenas num sítio. Elas vão ter ação em vários órgãos, vão ter várias funções. Por isso é que as da tireoide vão alterar a frequência cardíaca, a temperatura, o gasto energético, este metabolismo. Se as hormonas da tireoide estão aumentadas, vai haver um aumento do metabolismo, porque elas, uma das funções delas é essa. Então o metabolismo vai estar acelerado, porque há muitas hormonas da tireoide em circulação a mandar aumentar o metabolismo. O funcionamento intestinal, a mesma coisa, vai funcionar mais ou menos conforme as hormonas, a quantidade de hormonas que é produzida, a atividade cerebral e até a força muscular. Portanto, por isso é que eu dizia no início que a tireoide é uma glândula pequeníssima, muito difícil de palpar, muito difícil perceber onde é que ela está, mas que comanda o nosso corpo todo.
3: Por isso é que eu disse, é realmente impressionante. Vamos então falar quando há alterações. Temos o hiper, o hipo. Começa-nos a falar um pouquinho sobre isso. O que é que já percebemos? Uma pequena glândulazinha que tem uma influência tão grande no nosso organismo, se há mais ou menos, isso vai trazer alterações grandes no nosso organismo, não é?
7: Portanto, começando então por essa parte das doenças da função, não é? É quando as hormonas estão aumentadas ou diminuídas. No caso do hipotireoidismo, tudo o que é hipo na medicina é que é pouquinho. Portanto, o hipotireoidismo está-nos a dizer que temos poucas hormonas da tiroide. Há uma insuficiência da produção de hormonas da tiroide. Isso o que é que vai acontecer? Como nós já vimos, se uma das funções das hormonas da tiroide é influenciar o metabolismo, se há poucas, o metabolismo vai abrandar. O que é que nós vamos sentir? Cansaço, um aumento de peso, frio, porque o metabolismo está baixinho, não vai produzir tanta energia. E a energia é que gera calor.
3: E vimos que há a regulação da própria temperatura.
7: Precisamente. Portanto, quando as hormonas estão baixinhas, quando temos hipotireoidismo, a pessoa vai ter sensação de frio, pele seca, queda de cabelo, que o cabelo fica muito quebradiço. É uma das queixas que as pessoas às vezes vêm à consulta por o cabelo fraco e quando vamos a ver é um problema da tiroide. Obstipação, sono, excesso de sono, lentidão. E, portanto, é quando estas hormonas estão a ser produzidas em muito pouca quantidade. Geralmente a causa principal é um nome também diferente, mas algumas pessoas conhecem, que é tiroidite de Hashimoto. É o nome da pessoa que descobriu esta doença, e é uma doença em que o próprio sistema imunitário ataca a tiroide. Portanto, como está a ser atacado pelo sistema imunitário, a tiroide não vai produzir tantas hormonas e vai haver esta diminuição.
3: Depois tem que ser quimicamente
7: substituído. Sim, depois com medicação, né? Substituímos. Existe a levotiroxina, que é a substituição da hormona da tiroide.
3: Muito bem, então vamos ainda ter a oportunidade de falar sobre agora quando elas são em excesso, não é? O hipertiroidismo, mas fazemos já a seguir, pode ser, desculpa lá interromper-te, fazemos uma pequenina pausa, menos tipo perto de 2 minutos, e voltamos já a seguir com a segunda parte e, claro, com uma oferta muito especial para si. Então até já.
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3: Estamos de volta para trazer a segunda parte do nosso Médico Família de hoje e, como sempre, tenho uma oferta especial para si. Hoje, o guia de estudo que lhe tenho para oferecer é a origem de tudo. De onde viemos é a resposta que tenta responder este guia de estudo. Ele é da autoria de Michelson Borges, jornalista, teólogo, também com pós-graduação em Medicina Molecular e que é também vice-presidente da instituição, do organismo que olha para o criacionismo no Brasil. E neste guia de estudo, ele é preparado também na parte final, se conseguir perceber por esta imagem que lhe estou a mostrar, por umas perguntinhas que depois no final pode responder. Ao completar este questionário, tem direito a também receber um certificado, que é ele também totalmente gratuito, como se tivesse finalizado com aproveitamento este curso, mini curso, que lhe trazemos neste guia de estudo, que fala sobre a origem de tudo. 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Depois nós mesmos entraremos em contacto consigo para lhe oferecer gratuitamente. Voltamos então à nossa conversa, ao nosso assunto de hoje, e tínhamos ficado de falar sobre o excesso então desta hormona chamada hipertireoidismo.
7: Quando há este aumento, há o hiper, não é? O hiper na medicina é tudo o que está em grande quantidade, portanto temos o hipertireoidismo, que é uma produção excessiva destas hormonas. E se no pouco nós vimos os sintomas que dava, no muito podemos logo perceber que vai ser quase o contrário, não é? Portanto, primeiro de tudo, vai aumentar muito o ritmo do coração. A pessoa vai ter palpitações, sente muitas vezes o coração a bater e a bater forte. Vai haver, ou pode haver, uma perda de peso, a pessoa fica mais estressada, fica mais nervosa.
3: Gasta mais energia.
7: Gasta mais energia, até às vezes começa a tremer. Pá, eu comecei com uns tremores que não tinha nada, porque o metabolismo está tão acelerado que vai predispor a isso. A pessoa tem uma sensação de estar sempre com calor, e isto é um dos sintomas que às vezes confunde, principalmente se é uma senhora que está a entrar na menopausa. Às vezes pode pensar que é da menopausa, e afinal pode ser também da tiroide. Transpira muito, e pode ter até insónia. Neste caso do hipertiroidismo, a principal causa é a doença de Graves, que muitas vezes até é acompanhado por alterações oculares. A pessoa até fica assim com os olhos um bocadinho esbugalhados, e acontece às vezes nas pessoas que normalmente já têm os olhos muito grandes, passa um bocadinho despercebido. Mas as outras pessoas, principalmente aquelas que não estão em contacto todos os dias, né? Que vem de repente a pessoa, epa, parece que estás assim com os olhos mais esbugalhados. Isto às vezes é um sinal de hipertiroidismo.
3: Sendo que no hipo o tratamento é a reposição hormonal, aqui o tratamento é para evitar precisamente que a tiroide continue a produzir.
7: Sim, sim. Existe também um medicamento que faz com que suprima ali a atividade da tiroide.
3: Depois, outras doenças na tiroide, este é o assunto da nossa conversa de hoje, são os nódulos na tiroide e, claro, depois o cancro por aí fora. Que outros problemas podem surgir na tiroide?
7: Esse é o outro grupo, não é? Vimos as doenças de função, quando a tiroide está a funcionar a mais ou a menos, e as doenças de estrutura, ou seja, fica alterado a estrutura da tiroide. Os nódulos da tiroide, às vezes pode ser um só, podem ser vários. Quando são vários, pode haver um predominante, ou seja, um que está maior e os outros todos mais iguais, mais pequenininhos. E a maioria destes nódulos da tiroide não nos preocupam muito.
3: Aliás, eu diria que acabam por ser até, à medida que vamos avançando na idade, comum surgir
7: também,
3: e acolá
7: também pode
3: nódulos,
7: acontecer.
3: Mas...
7: E apenas é manter a vigilância, fazer ecografias anuais, bianuais, conforme a indicação, conforme os nódulos que forem. Não há
3: porque
7: muito
3: não é
7: que nos
3: cancro,
7: preocupa,
3: né?
7: Aqui. Sim.
3: Ou seja, podem.
7: Estamos a falar de nódulos benignos. Pronto, quando nesta vigilância a pessoa até já pode ter estes nódulos e de repente começa a ter assim uma imagem mais suspeita, o ecografista relata isso e diz, pá, há aqui um nódulo que convém ser investigado. Fazemos biópsia e aí descobre-se é cancro. Pode acontecer. Ou pode acontecer a pessoa não ter nódulo nenhum, nunca foi avaliada por isso, ou até fazia ecografias e nunca viu nenhum, e de repente acontece. Pronto. Mas isto dizer que o cancro da tiroide é de bom prognóstico. Quando dizemos que é de bom prognóstico, quer dizer que não é aqueles que causam mais mortalidade. É um cancro, é maligno, mas tem tratamento eficaz e a taxa de cura é elevadíssima.
3: Eu, para mim, os bons prognósticos é não haver lá nada.
7: Esse é que é pois, esse é que era o ideal.
3: Eu sei que há outro problema também, que é o aumento da própria tiroide, não é?
7: Sim, o bócio. O bócio é quando a tiroide aumenta na sua globalidade, mas não há às vezes nódulos que se notem ali, porque às vezes pelos nódulos pode haver um aumento da glândula, e quando uma tiroide tem muitos micronódulos acaba por ficar maior, mas às vezes é simplesmente um aumento da tiroide. Isso não quer dizer que ela esteja a trabalhar mais, muito pelo contrário, às vezes o mais frequente até é estar associado a um hipotiroidismo. Portanto, o tamanho da tiroide não nos vai dizer logo à partida se a tiroide está a funcionar mais, menos ou está bem. A função é sempre vista nas análises com a TSH e a T3 e T4, principalmente a T4 livre. Portanto, aqui só nos vai dizer que ela está aumentada. Pronto, também é uma doença benigna e que não há nada de preocupar.
3: Eu vou fazer uma pequena provocação, se me permites. Até porque, já estou a avisar que é para perceberes onde eu quero chegar, Sim, o humor muitas vezes está ligado à tiroide. Sim, a tiroide já percebemos que afeta muitas vezes o próprio funcionamento do coração. Mas tu há pouco mencionaste a ligação entre a obesidade e a tiroide. E muitas vezes há ali uma relação direta, outras vezes há uma relação indireta, outras vezes não há relação nenhuma. Conta-nos lá um pouquinho, porque às vezes isso também é uma falácia, não é?
7: É, muito grande. A obesidade é uma doença crónica, mas quem sofre dela quer uma causa, né? E muitas vezes tentamos que a tiroide seja a causa, porque como vem lá com um dos sintomas do hipotiroidismo é o aumento de peso, esse não, eu estou com excesso de peso, ou eu não consigo emagrecer porque tenho problemas de tiroide. Mas, na verdade, o hipotiroidismo...
3: Desculpa interromper, é só deixar claro. Quando já há esse diagnóstico, não é? Ou seja, quando eu já sei que tenho um problema na tiroide, é que posso tentar arranjar desculpa. Não é naqueles casos que pode acontecer também, de eu quero justificar o meu aumento de peso, dizer, devo ter aumento da tiroide. Não. É quando já é diagnosticado que a pessoa tende a dizer, ok, então é natural que eu esteja mais obesa.
7: Sim, mas mesmo assim, mesmo quem não tem o diagnóstico, às vezes tenta justificar, não é? Mas mesmo tendo o diagnóstico, isso não justifica todo e qualquer excesso de peso e obesidade. Muito menos obesidade. Porque o aumento de peso causado pela tiroide geralmente é devido à acumulação de líquidos. E a acumulação de líquidos ronda mais ou menos os 2 a 4 quilos. Portanto, também não, eu não posso dizer que tenho 15 quilos a mais, isto é tudo excesso de líquidos, é tudo retenção de líquidos. Não é, infelizmente, tenho a informar que não é. Porque se nós tivéssemos 15 litros, 15 quilos de líquido no corpo, era muito grave. Portanto, o aumento de peso que se relaciona ao hipotiroidismo ronda geralmente os 2 a 4, 5 quilos no máximo. E, portanto... Tanto é que quando as pessoas têm o hipotiroidismo, descobrimos, começamos a medicar e as hormonas voltam ao seu normal, ao normal funcionamento, geralmente é essa quantidade que as pessoas perdem. Perdem 2 a 5 quilos.
3: Eu disse que ia fazer uma provocação, porque o que normalmente acontece é exatamente o inverso, que é as pessoas obesas têm mais probabilidade de vir a ter problemas de
7: tiroide. Isso também é outra questão que eu também em consultório tento sempre explicar às pessoas. É mais frequente a obesidade ser a culpada do hipotiroidismo do que o hipotiroidismo causar a obesidade. Apenas 3%, mas a maior parte dos estudos diz entre 1% a 2%, portanto é uma percentagem baixíssima das pessoas com excesso de peso ou obesidade é que têm o hipotiroidismo como causa relevante desse excesso de peso. Portanto, geralmente é mais ao contrário. É a desregulação que existe com o excesso de peso e com a obesidade é que vai fazer com que a tiroide comece a abrandar a sua produção pela baixa do metabolismo. Porque uma das coisas que nós sabemos que aumenta o metabolismo é o próprio exercício físico. Se as pessoas não praticam exercício físico, começam a ganhar peso, chegam ao ponto da obesidade, têm um metabolismo baixíssimo, então a tiroide começa também a diminuir a sua função. Portanto, é mais nesse sentido do que ao contrário.
3: Quase, enfim, todos os programas que nós fazemos neste contexto médico-família, nós acabamos por sempre chegar a um denominador comum, que é a importância de visitarmos o nosso médico-família. Mas, permite, eu diria, ainda ser mais efetivo no programa de hoje, porque os sintomas que tu nos falaste podem ser tanta coisa. Tão diversificados, ele afeta o nosso organismo de uma forma tão global que fica difícil nós dizermos: estou com calor, estou com hipótese, já tenho aqui uma alteração na tiroide. Este tipo de problema implica realmente um acompanhamento médico e eu diria regular para perceber alterações, quer hormonais, quer de outras coisas que possam depois levar a um exame mais concreto para perceber se é ou não tiroide. Nestes casos concretos, se nós temos vários sintomas, se eles, mesmo que sejam dos tais ligeiros que tu mencionaste, se eles prolongam no tempo, E se eu já não vou ao meu médico de família, não vou visitar a doutora Diana Lascas há algum tempo, é a altura de lá ir, não é?
7: Pois, porque isto parece sempre muito complicado e muita informação. E nós queríamos que a população fosse cada vez mais informada, não é para se diagnosticar a si própria. Não é para ver este sintoma, pois, não é para dizer, este sintoma, a doutora Diana disse que podia ser hipertireoidismo, tem que ir ao meu médico, e chego lá e disse, doutora, eu tenho hipertireoidismo. Não, a ideia não é esta. A ideia é alertar de que estes sinais e sintomas podem significar doenças mais ligeiras, mas também podem estar a refletir uma doença grave. E é para fazer com que a pessoa esteja alerta e vá ao seu médico de família, porque ele sim tem a formação e teve formação durante vários anos para conseguir destrinchar isto tudo e perceber efetivamente os sinais e sintomas, para que lado é que nos podem levar.
3: Obrigado, Diana, mais uma vez. O que é importante, e já percebemos, é um estilo de vida equilibrado. E por isso este programa tem como princípio trazer alguns alertas, como não podia deixar de ser, mas também a promoção de um estilo de vida saudável. O guia de estudo que tenho para lhe oferecer hoje explica quem somos, de onde viemos, e por isso também o cuidado que temos que ter com este corpo que cada um de nós teve, que Deus nos concedeu. E o melhor de tudo é que este guia de estudo é totalmente gratuito. Ele está à distância de um SMS, uma mensagem a dizer origem de tudo para o 933-9392-91, e depois nós mesmos entraremos em contacto consigo. Dizer-lhe que quer este programa, quer todos os outros, estão disponíveis em podcast, em radiorcs.pt e também no YouTube da Novo Tempo Portugal. Sabemos que é muita informação, são muitas coisas, todas elas importantes, e por isso muitas vezes é importante ver e rever estes programas. Marcamos encontro consigo num próximo programa. Quero agradecer mais uma vez ter estado desse lado, aqui no seu médico família. Na próxima semana trazemos mais um assunto que sabemos que é importante para si. Até lá, se Deus quiser.
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1: Olá, querido ouvinte. Há regiões que se visitam e há regiões que se vivem. Estamos em plena época de férias e durante as próximas semanas este espaço Dois Dedos de Cultura vai levá-lo até locais novos ou locais que irá redescobrir. São os lugares mais fascinantes de Portugal, lugares onde a história, a cultura e as tradições continuam bem vivas. Então hoje o meu convite é para fazermos as malas e viajarmos até ao extremo nordeste do país. Vamos conhecer uma terra de montanhas, de castelos, aldeias de pedra, sabores intensos e pessoas de uma hospitalidade inesquecível. Bem-vindos a Trás os Montes. O próprio nome já desperta curiosidade. Trás os Montes. Significa literalmente para além das montanhas. A verdade é que durante séculos a Serra do Marão foi uma verdadeira barreira natural. Aliás, ainda hoje muitos portugueses conhecem o famoso ditado: para lá do Marão mandam os que lá estão. Quem é que tantas vezes não disse este ditado? Durante muito tempo, de facto, chegar a esta região era uma verdadeira aventura. Esse isolamento ajudou a preservar costumes, tradições e até formas de falar que quase desapareceram no resto do país. E hoje vamos relembrar ou redescobrir algumas curiosidades surpreendentes sobre uma das regiões mais genuínas de Portugal. Vamos começar por um contraste enorme, que é algo que me surpreende em Trás-os-Montes. Apesar de falarmos de uma região única, Trás-os-Montes divide-se em dois grandes territórios. Os próprios transmontanos dividem a região em duas grandes áreas naturais, a terra fria e a terra quente. Não se trata apenas de uma divisão geográfica, é uma forma diferente de viver. Na terra fria, onde encontramos cidades como Bragança, Vinhais, Miranda do Douro, predominam castanheiros e os longos invernos cobertos de neve. Aqui as temperaturas negativas podem chegar aos 10 graus abaixo de zero. Na terra quente dominam olivais, amendoeiras e os verões são escaldantes, onde ficam localidades como Mirandela, Macedo de Cavaleiros ou Vila Flor. Aqui o clima é bem diferente. Os verões ultrapassam facilmente os 40 graus. E é impressionante pensar que numa distância relativamente curta podemos encontrar diferenças de temperatura superiores a 50 graus entre o inverno e o verão. Mas não é apenas o clima que muda de uma terra para a outra. Também a cultura guarda verdadeiros tesouros. E talvez o mais surpreendente seja que nesta região, Portugal fala duas línguas. Pouca gente sabe, mas em Trás-os-Montes fala-se uma segunda língua oficial portuguesa. Falamos do mirandês, utilizado sobretudo na região de Miranda do Douro. Esta língua tem origem nas antigas línguas austro-leonesas e sobreviveu graças ao isolamento geográfico da região. Em 1999, foi

0: oficialmente reconhecida pelo Estado português, tornando-se a segunda língua oficial do país. Hoje ainda é ensinada nas escolas e continua a ser um motivo de enorme orgulho para os mirandeses. Expressões como Boa tarde ou língua mirandesa fazem parte de um património cultural único em Portugal. E agora prepare-se para uma das curiosidades mais inesperadas de todo o país. O pelourinho de Bragança assenta num símbolo pagão. Esta é uma das histórias mais curiosas de Portugal. Quem visita o Castelo de Bragança encontra um pelourinho do século XVI, erguido após o foral concedido por Dom Manuel I, mas poucos reparam na base. O pelourinho não assenta numa pedra qualquer. Ele assenta sobre uma escultura muito mais antiga, com cerca de 2.500 anos. Os habitantes chamam-lhe Porca da Vila. Embora muitos arqueólogos considerem tratar-se de um berrão, uma escultura típica dos povos pré-romanos da Península Ibérica. Estes animais em pedra estavam associados aos antigos povos lusitanos e vetões e simbolizavam fertilidade, riqueza dos rebanhos e a proteção das comunidades agrícolas. É extraordinário pensar que um símbolo pagão acabou por sustentar um dos maiores símbolos da justiça medieval portuguesa. Sim, porque era no pelourinho que a justiça era aplicada. É quase como se a história de Portugal tivesse sido literalmente construída sobre a herança dos povos que aqui viveram muito antes da chegada dos romanos. Não é como se, é que foi mesmo. O primeiro edifício civil classificado como monumento nacional, pasme-se, encontra-se também aqui neste local. Ainda junto ao Castelo de Bragança, encontramos um edifício único em Portugal. É a Domus Municipalis, construída provavelmente entre os séculos XII e XIII. Durante muitos anos pensou-se tratar de uma câmara municipal medieval. Hoje sabemos que funcionava como um espaço de reunião dos chamados homens bons da vila, homens que eram responsáveis por tomar decisões importantes numa época em que Lisboa ficava a vários dias de viagem. No piso inferior existia uma enorme cisterna que armazenava água. No piso superior reunia-se o concelho. E enquanto se esperavam pelas decisões, os habitantes gravavam jogos do galo nas pedras do edifício para passar o tempo. E são estas pequenas marcas deixadas por pessoas anónimas há centenas de anos que ainda hoje podem ser observadas neste local. A Domus Municipalis tornou-se o primeiro monumento civil português classificado como Monumento Nacional. Aqui, em Trás-os-Montes. Aqui também, em Trás-os-Montes, conta-se uma história que, apesar de não ter legitimidade ou suporte documental, esta história de facto existe e está bem documentada na Igreja de São Vicente. É a história de amor de Dom Pedro e Dona Inês de Castro. Existe uma tradição muito curiosa aqui em Bragança. Segundo a tradição local, terá sido nesta igreja, na Igreja de São Vicente, que os dois casaram secretamente. Nunca foi possível provar documentalmente este casamento. Mas mesmo assim, a igreja preserva um grande painel em mosaico que recorda aquele que continua a ser considerado o maior romance da história de Portugal. E se a tradição estiver correta, foi nesta discreta igreja transmontana que começou uma das histórias mais marcantes da nossa monarquia. Há algo também impressionante neste local, que são a quantidade de castelos que comunicam entre si. Trás-os-Montes foi durante séculos uma região de fronteira. Por isso foram ali construídos castelos estrategicamente distribuídos pela paisagem. Bragança, Algoso, Mungadouro, Miranda do Douro, Penas Roias, Vinhais. Estes castelos testemunham séculos de defesa do território português. E percorrer estes castelos é fazer uma verdadeira viagem pela história medieval portuguesa. E em dias de céu limpo, e esta é a parte bonita desta história, é possível avistar um castelo a partir do outro, o que me faz pensar que antes da invenção do telégrafo ou do telefone, bastava acender fogueiras ou produzir sinais de fumo para transmitir rapidamente uma mensagem de perigo ao longo de dezenas de quilómetros. era uma verdadeira rede medieval de comunicação. Se por acaso até aqui eu já convenci visitar este local, atrás de Marão, Trás-os-Montes, aconselho vivamente a que faça este percurso de conhecimento destes castelos. E já agora, outro conselho muito importante. Aqui, em Trás-os-Montes, é o local onde o nascer do sol é mais especial, porque é o primeiro lugar onde o sol nasce em Portugal e fica na pequena aldeia da Paradela, junto ao miradouro da Penha das Torres. Pode assistir ao primeiro nascer do sol em território português continental. E dali contempla-se todo o Vale do Douro, enquanto os primeiros raios iluminam lentamente as montanhas. É um daqueles lugares onde a natureza parece oferecer diariamente um espetáculo privado e um espetáculo que nos leva a nossa alma junto do Criador. E se pensa que já ouviu tudo sobre Trás-os-Montes, espera até conhecer uma aldeia onde durante séculos quase tudo era partilhado. A aldeia onde tudo pertence a todos. Coisa rara nos nossos dias. Talvez um dos lugares mais fascinantes de Portugal seja Rio de Honor. Situado junto à fronteira com Espanha, esta aldeia mantém um sistema comunitário herdado da Idade Média. Todos os anos são eleitos dois mordomos. São eles que distribuem os trabalhos agrícolas e gerem os bens comuns da aldeia. Durante séculos existiram terrenos, fornos, moinhos e até rebanhos que pertenciam à comunidade e não apenas a uma família. Os habitantes continuam a viver segundo um forte espírito de cooperação. Além disso, Rio de Honor divide-se entre dois países. De um lado fica Portugal, do outro Espanha, onde existe a aldeia irmã de Rio Honor de Castilha. Uma fronteira política separa os dois países, mas a comunidade continua a partilhar tradições, festas e até laços familiares. Muito teríamos a aprender com este sentido de comunidade. Mas existe uma imagem que imediatamente nos faz pensar em Trás-os-Montes. São certamente umas figuras misteriosas que todos os anos, por altura do Natal, nos são reveladas através da televisão, hoje em dia das redes sociais, e figuras que parecem saídas de um tempo muito antigo. São os caretos, uma tradição com milhares de anos. Se visitar Trás-os-Montes durante o inverno, poderá encontrar figuras verdadeiramente surpreendentes. São os famosos caretos de Pudense. Um dos símbolos da região são os mascarados, que podem ser chamados de caretos, séssias, chocadeiros e farundulos, entre outros nomes. É uma das festas onde participam pessoas mascaradas, é a festa dos rapazes, da qual apenas podem participar pessoas do sexo masculino até aos 16 anos. Vestem fatos coloridos, usam máscaras de lata ou couro e percorrem as ruas a correr, a saltar e a fazer barulho com enormes chocalhos presos à cintura. Esta tradição remonta provavelmente a antigos rituais pagãos ligados à fertilidade e à renovação da natureza. Hoje, os caretos são património cultural imaterial da humanidade da Unesco e continuam a ser um dos maiores símbolos da cultura transmontana. Para não falar de algo tão importante como seja o azeite, a oliveira, muito antes de Portugal se tornar um grande produtor de azeite, já os transmontanos cultivavam oliveiras. Os solos xistosos e o clima quente da terra quente criam condições ideais para produzir alguns dos melhores azeites portugueses. Muitas oliveiras têm centenas de anos e continuam a dar fruto. Em várias aldeias ainda existem lagares tradicionais onde é possível conhecer todo o processo de produção. Outro produto que é rico, é chamado o ouro de Trás-os-Montes, é de facto a castanha. Se o Alentejo é conhecido pela cortiça, Trás-os-Montes é muitas vezes chamado a terra da castanha. Portugal é um dos maiores produtores europeus e grande parte dessa produção vem precisamente desta região. Durante séculos, antes da chegada da batata, a castanha era um dos principais alimentos das populações serranas. Secava-se, transformava-se em farinha ou era consumida durante todo o inverno e hoje continua a ser um ingrediente de inúmeras receitas tradicionais. E não falar do Parque Natural de Montezinho era não falar de um dos tesouros naturais de Portugal. De facto, este tesouro encontra-se aqui em Trás-os-Montes. É uma das áreas mais preservadas da Península Ibérica. Ali vivem espécies raras como o lobo ibérico, a águia real, o corso, o javali e inúmeras aves de rapina. É também uma região onde as aldeias parecem ter parado no tempo, construídas em granito e perfeitamente integradas na paisagem. Quem gosta de caminhadas encontra aqui algum dos percursos mais bonitos de Portugal. Trás-os-Montes é muito mais do que um destino turístico. É um lugar onde ainda sobrevivem tradições seculares, onde a natureza permanece praticamente intacta e onde o tempo parece correr de forma diferente. Talvez seja precisamente esse o seu maior encanto. Esse e a hospitalidade de quem ali vive. Existe um forte sentido de comunidade. As festas da aldeia, as romarias, as vindimas, a apanha da azeitona ou da castanha continuam muitas vezes a ser momentos de entreajuda entre vizinhos. E quem visita a região costuma ouvir uma expressão muito típica: entre, sente-se e coma qualquer coisa. É uma hospitalidade genuína, difícil de esquecer. Se decidir visitar Trás-os-Montes neste verão, não tenha pressa. Pare numa aldeia, converse com quem encontra à porta de casa, prove o pão acabado de cozer, o azeite novo, o mel e, se for a época, as castanhas ou as amêndoas. Visite Bragança, Miranda do Douro, Rio de Honor ou o Parque Natural de Montezinho e, quando alguém lhe disser coma qualquer coisa e entre, aceite o convite. Descobrirá que a maior riqueza desta terra não está apenas nas paisagens, mas na forma generosa como recebe quem a visita. Talvez seja precisamente por isso que Miguel Torga chama Trás-os-Montes um reino maravilhoso. Não porque fosse um reino de reis e castelos e de princesas, mas porque é uma terra onde a natureza, a história e as pessoas continuam a viver em perfeita harmonia. E no mundo onde tudo acontece à velocidade de um clique, Trás-os-Montes lembra-nos que ainda existem lugares onde vale a pena parar, conversar, ouvir o silêncio e descobrir Portugal sem pressas. Se este verão procura um destino diferente, talvez a melhor viagem seja precisamente atravessar o Marão. Descobrirá muito mais do que uma região. Descobrirá uma forma de viver. E antes de me despedir e de terminarmos este episódio, tenho uma novidade em exclusivo para si. Uma novidade que não vai querer perder. Ouça com atenção. 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Até à próxima edição de Dois Dedos de Cultura. Despeço-me então com carinho e amizade e uma semana abençoada por Deus.
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Avançamos então para as notícias desta sexta-feira, dia 10 de julho. Avizinha-se um fim de semana com temperaturas mais amenas, mesmo assim no interior norte e centro Algarve. Mantém-se o perigo de incêndio esta sexta-feira, já aqui mesmo ao lado, em Espanha, pelo menos 12 mortos é o resultado de incêndios no sul do país, com várias vítimas encontradas dentro de veículos carbonizadas. Almada vai ter novo furo de captação de água até ao fim de semana. A Ministra do Ambiente diz que o novo furo irá aumentar a capacidade do sistema em cerca de 20%. Maria da Graça Carvalho disse ainda que os atuais constrangimentos no abastecimento de água em Almada, no distrito de Setúbal, deverão estar resolvidos dentro de 2 a 3 semanas e que as medidas entretanto tomadas vão melhorar a situação de forma progressiva. Atenção aos condutores e visitantes da Vila de Sintra. Há novas regras de trânsito a partir de hoje. Com o plano da Câmara Municipal de Sintra, os autocarros de turismo e os tuk-tuks estão proibidos de circular no centro histórico. Apenas os transportes públicos e os residentes podem passar na zona da Volta do Duche, enquanto os carros de aplicação TVDE ganharam 12 pontos específicos para deixar e recolher passageiros. A autarquia tomou esta medida para reduzir as filas e o trânsito que costumam complicar os acessos aos palácios nesta altura do verão. Portanto, se vai passear na Serra no fim de semana, lembre-se então de usar os parques periféricos do Lourel ou do Ramalhão e aproveitar os espetáculos gratuitos da ópera que vão animar as ruas de Sintra e Queluz. Daqui a pouco já voltamos também às sugestões para o fim de semana, aqui pelo Conselho de Sintra. Para já, ainda lá por fora, o cenário internacional destaca a frágil situação no Médio Oriente, com novos ataques entre os Estados Unidos e o Irão, gerando tensões no Estreito de Hormuz. Simultaneamente, a Europa enfrenta uma vaga de calor, já falámos das vítimas mortais em Espanha, enquanto a Ásia lida com inundações, temas que continuam a prender também a preocupação internacional. No desporto, o mestre da tática Jorge Jesus é o novo selecionador de Portugal até 2030, assumindo o comando logo após a Espanha eliminar a seleção nacional por 1-0 nos oitavos de final do Mundial 2026. O técnico de 71 anos chega para o lugar de Roberto Martínez, que se demitiu imediatamente a seguir à derrota. Enquanto a Federação Portuguesa de Futebol apresenta um novo treinador, a maior competição de futebol do planeta continua nos Estados Unidos, México e Canadá, com as decisões a ficarem cada vez mais quentes na fase a eliminar gigantes como a França, a Argentina e a própria Espanha, que lutam pelo troféu e surgem como as grandes favoritas a vencer esta edição do torneio. A fechar, se ainda não tem planos para o fim de semana, pois então Sintra está repleta de propostas culturais gratuitas. Grande destaque então para a iniciativa Óperas na Rua, que promete levar a música clássica a cenários idílicos junto ao mar. Este sábado e domingo as sessões acontecem em São João das Lampas e na Praia das Maçãs, uma excelente oportunidade para desfrutar de grandes vozes líricas num ambiente descontraído. Além disso, a Casa da Cultura Lívio de Moraes arranca com uma nova programação de julho e os centros lúdicos do concelho têm também atividades gratuitas para as famílias. Destaque ainda para a Feira Medieval, que decorre este fim de semana em São Pedro de Sintra, e na Quinta da Fidalga, este sábado a partir das 5 da tarde, também alegria, animação, música e muitos sorrisos estão prometidos entre as 5 e as 7 da tarde na Quinta da Fidalga, em Agualva. E é tudo quanto às notícias que marcam a atualidade.

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1: Estamos a concluir esta edição especial sobre a história da cidade de Roma, nesta rúbrica de arqueologia da RCS, abordando um dos seus monumentos mais célebres. Ainda hoje, num mundo cheio de arranha-céus, o Coliseu é um monumento imponente. Ele representa a glória do poder imperial romano, mas não deixa de ser, simultaneamente, um local de triste memória pela crueldade que albergou no seu interior. Vivendo num período de paz, após o governo de Augusto, as cidades do Império rapidamente se dedicaram ao deleite proporcionado pelo entretenimento, construindo teatros e anfiteatros. Nos teatros, divulgava-se a arte dramática e a tragédia grega. E nos anfiteatros, assistia-se a jogos violentos. Nos primeiros anos do período imperial, havia mais de 200 anfiteatros por todo o Império, sendo um dos símbolos por excelência da cultura e do urbanismo clássico. Roma, todavia, carecia de uma estrutura digna e apropriada para a realização deste tipo de espetáculo que fosse o maior e mais grandioso de todos, cujas dimensões eram colossais à medida da metrópole, dando origem à alcunha de Coliseu, que lhe foi conferida apenas em época medieval. Este monumental edifício tinha capacidade para acomodar aproximadamente entre 50 e 65 mil espectadores. O Amphitheatrum Flavium, como era designado no início, assumiu de resto um significado político de destaque no cenário histórico em que emergiu, quando o imperador Vespasiano e os seus herdeiros, pertencentes à dinastia Flaviana, ascenderam ao poder após a profunda anarquia governamental que ocorreu com o suicídio de Nero. No seguimento do catastrófico incêndio que assolou Roma em 64 d.C., Nero construiu para si a Domus Aurea, ou Casa Dourada, uma residência luxuosa situada no coração da cidade, na qual se destacava um amplo jardim com um grande lago artificial. Ao tomar o poder, Vespasiano decidiu construir este grande recinto de espetáculos como uma medida de apaziguamento das crescentes tensões populares em relação ao governo, exatamente nos terrenos deste enorme e luxuoso palácio, outrora pertencente ao falecido Nero, oferecendo este colossal anfiteatro ao povo de Roma. Mas o Coliseu era, na verdade, um projeto de vaidade política, alimentado pela necessidade desta nova dinastia imperatorial mostrar o poder e esplendor de Roma. Julga-se que o Coliseu foi construído até com a riqueza proveniente do saque dos tesouros de Jerusalém após a Primeira Guerra Judaico-Romana, tendo muitos judeus sido colocados como escravos a trabalhar no Coliseu. O monumento levou 10 anos a ser construído, tendo sido inaugurado apenas no ano 80 d.C. pelo seu filho Tito, depois de Vespasiano falecer. A festa de inauguração do Coliseu durou 100 dias seguidos. Dada a escala do edifício, ele até foi construído muito rapidamente e de forma notável. Por ter sido erguido num vale, onde antes havia um lago, teve de sofrer uma enorme planificação prévia, com a abertura de drenos sob os alicerces da estrutura para impedir a acumulação de água que fluía das colinas circundantes. Com suas imponentes dimensões de 189 metros de comprimento e 156 metros de largura, ocupando uma área total de 24 mil metros quadrados, o Coliseu era uma maravilha da engenharia e um triunfo dos arcos e abóbadas construídos com tijolo e cimento. Esta técnica inovadora permitiu aos arquitetos romanos criar vãos muito maiores, mantendo um equilíbrio robusto entre as pressões envolvidas. O intrincado labirinto de arcos, passagens, escadarias no interior do edifício possibilitava que milhares de espectadores entrassem e assistissem aos espetáculos em questão de minutos. Durante o apogeu do Império, os jogos tornaram-se incrivelmente populares entre o público romano, ocorrendo cerca de 10 a 12 vezes por ano e sendo financiados sempre pelo Imperador. A assistência era meticulosamente distribuída pelas arquibancadas, de acordo com o seu status social e económico. O primeiro nível, mais próximo da arena e com melhor vista, era reservado ao imperador, aos membros senatoriais e às altas patentes do exército. O segundo escalão era destinado à aristocracia. O terceiro nível abarcava todos os cidadãos comuns. E o quarto nível era reservado para escravos e mulheres. As entradas e as escadas foram organizadas para manter estas diferentes classes bem separadas, com a ajuda de divisórias de mármore e de ferro. Por exemplo, a secção superior do Coliseu, a dos escravos, estava separada por uma parede de 5 metros de altura. Com exceção das primeiras filas, os espectadores assistiam geralmente ao espetáculo bastante apertados. Para proporcionar sombra, uma gigantesca cobertura era estendida sobre o anfiteatro e o nível mais alto, que abrigava a classe social mais modesta, até recebia a melhor sombra, o que era uma regalia não intencional para os mais oprimidos da sociedade. A generosidade ostentada durante os jogos também era notável, pois os espectadores eram agraciados com lanches e vinho gratuitos, enquanto nos momentos de intenso calor eram refrescados com água perfumada. Tais atos serviam para cativar o povo e manter a sua lealdade, com o qual a autoridade imperial dava um exemplo marcante da sua política de pão e circo, mantendo o povo satisfeito e complacente no meio dos desafios socioeconómicos do seu tempo. Por trás daquelas filas de arcos e colunas do Coliseu, os romanos mataram, durante séculos, milhares de animais, desde os célebres leões, leopardos e tigres, mas também ursos, elefantes, zebras, rinocerontes, girafas, hienas e hipopótamos. Esses animais exóticos eram trazidos dos confins do mundo para a cidade, não só para o entretenimento, mas também como uma exibição do alcance imperial de Roma. Eles eram mantidos em gaiolas subterrâneas e, por meio de um mecanismo hidráulico operado por grupos de escravos, puxavam e içavam esses pesados animais do porão, permitindo que saltassem dramaticamente para os combates. Para além dos espetáculos sangrentos de caça, no anfiteatro romano decorriam execuções a sangue frio de criminosos e lutas entre gladiadores, que eram as principais atrações, e eram vistos pelo público como símbolos de honra e bravura. Esses guerreiros, frequentemente armados e protegidos de diferentes maneiras, travavam combates entre si, muitas vezes com desfechos fatais. Estima-se que a arena testemunhou a morte de mais de 50 mil indivíduos em nome do puro entretenimento público. Durante os intervalos do almoço, os condenados à morte e os escravos desobedientes eram jogados na arena para serem devorados pelos animais selvagens e eram mortos por desporto. Mas a maioria suicidava-se antes de chegar à arena para escapar ao confronto com os animais. Quando o público abandonava o Coliseu, depois de assistir aos combates e caçadas de animais, o ar estava permeado de sangue e suor. Uma das repercussões do incêndio de 64 d.C., foi a culpabilização dos cristãos por parte do imperador Nero. Ele percebeu que a utilização de cristãos na arena, entregues às feras, poderia servir como mais uma forma de entretenimento público, evidenciando a decadência moral e crueldade inerentes a estes espetáculos. Esta prática perdurou ao longo de vários séculos, transmitindo a ideia de que o poder de Roma e dos seus deuses era superior ao dos cristãos, além de reforçar a preeminência da religião romana tradicional como a única aceitável, desencorajando a conversão ao cristianismo. Somente após a promulgação do Edito de Milão em 313 d.C. por Constantino e Licínio, é que a liberdade religiosa foi assegurada aos cristãos, encerrando oficialmente a perseguição religiosa. E os jogos mais tarde deixaram de se realizar com a chegada da ideologia cristã, quando as pessoas se solidarizaram com o sofrimento dos outros. O último combate de gladiadores registado foi em 435 d.C. e os jogos foram abolidos pelo imperador Valentiniano III após a adoção do cristianismo como igreja oficial do Império Romano. Com a queda de Roma em 476 d.C., o Coliseu foi praticamente abandonado, convertendo-se ao longo do tempo em local de culto e cemitério de mártires cristãos que aí haviam perdido a vida. Esta crença popular salvou o Coliseu da destruição total por papas e aristocratas romanos, ansiosos de usar a sua pedra nos seus palácios e igrejas. A Basílica de São Pedro ou a de São João de Latrão e o Palazzo Venezia, por exemplo, reutilizaram mármores do Coliseu. No momento da sua conclusão, era uma construção muito diferente do aspecto sombrio que tem hoje e não lhe faz justiça ao seu aspecto real na antiguidade. Provavelmente seria um monumento muito colorido, pois os romanos pintavam todos os edifícios com colunas, frisos, relevos e estátuas, conferindo a essas estruturas uma vivacidade cromática que ecoava a pompa e a grandiosidade do Império. Posteriormente, o Coliseu sofreu incêndios e terremotos e o saque de mármore e grampos de ferro. Como resultado destas catástrofes e do vandalismo, 2/3 do monumento original foram destruídos e o atual Coliseu é apenas uma sombra do seu antigo fulgor, onde ainda hoje a violência que aí se produziu contra homens, mulheres e animais choca a nossa sensibilidade humana. Estamos a concluir esta edição especial dedicada à cidade de Roma e aos primórdios do cristianismo, mas já sabe que poderá sempre voltar a ouvir as crónicas do Gravado na Pedra no arquivo do site da RCS. Até à próxima semana!
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1: Olá, muito bem-vindo, muito bem-vinda aqui no programa Equilíbrio. Você sabe que tem pais que reclamam de comportamentos dos filhos. Talvez esses pais necessitam se comportar de uma forma socialmente adequada, com habilidade social, em vez de serem agressivos ou não assertivos. O diálogo com os filhos é muito importante na educação deles e é o primeiro passo para desenvolver outras habilidades sociais. No diálogo se pode fazer perguntas, expressar sentimentos, expressar opiniões, né, e estabelecer limites. Para se obter uma boa educação e bom relacionamento entre pais e filhos, não basta expressar sentimentos, mas que os pais o façam, façam isso de modo socialmente adequado, evitando acusações do tipo, ah, você não tem consideração, ah, você é uma criança má, né? Essas atitudes interferem no autorrespeito da criança. Evitem, pai e mãe, punições agressivas que podem conduzir à rebeldia da criança. Se os pais usam prioritariamente a educação punitiva, a criança provavelmente não estará livre de desenvolver problemas de comportamento como a depressão. Cumprir promessas também é uma habilidade social importante, pois os pais, ao prometerem e não cumprirem, fazem com que os filhos se sintam enganados, prejudicando o relacionamento pais-filhos. E cumprindo as promessas, serve de bom modelo aos filhos, que os ajuda a aumentarem a sua confiança nos pais. Os pais precisam aprender a dizer não para pedidos não razoáveis dos filhos e podem também negociar com eles, de forma que ambas as partes cedam em algo. É importante que pai e mãe concordem em relação a alguma coisa, porque se o pai disser não e a mãe disser sim ou vice-versa, o filho vai acabar com isso aprendendo a manipular para ganhar o que quer. Sobre as regras, apliquem uma de cada vez, especialmente para crianças pequenas, elogiando essas crianças cada vez que cumprirem o pedido dos pais, mesmo que não tenha sido de uma forma perfeita. Se a regra não for praticada, conversem com a criança para ver o que aconteceu e repita a regra se for necessário. Se você pai, se você mãe, errou com seu filho, com a sua filha, peça desculpas. Não fique preocupado, porque isso não vai tirar a autoridade deles por vocês, pais. Então vai ser, na verdade, um bom exemplo de humildade. O ambiente familiar pode promover comportamentos socialmente adequados ou inadequados. É ali no ambiente familiar onde começa a formação do que a criança será na vida social anos depois. A Bíblia até diz, né, que sobre ensinar a criança no caminho correto para ela andar e lá na frente da vida dessa criança, ela vai praticar o que você, pai e mãe, ensinaram ao longo da infância e da adolescência. Eu fiquei muito feliz que ontem um dos meus netos, eu tenho 5 netos, 3 do meu filho e 2 da minha filha, e o neto do meio do meu filho mandou uma mensagem, ele mora nos Estados Unidos, e mandou uma mensagem para mim, porque eu fiz aniversário esses dias. E ele botou tão lindo a mensagem dele, agradecendo pelos conselhos que eu já dei para ele no passado, pelas histórias que eu contei, o tempo que fiquei com ele, com o irmãozinho dele, a gente passeava, é uma coisa que eu gosto muito de fazer, sair com meus netos. Então, fico muito contente com isso, né? O que você diz para uma criança, de bom ou de ruim, aquilo vai marcar na cabeça dessa criança. Então, preste atenção no que você diz para a criança, para filho, para filha, para neto, para neta, que a Bíblia fala isso, né? Ensina a criança no caminho que ela deve andar e lá na frente essa criança vai permanecer nesse caminho, provavelmente porque você deu um bom exemplo e orientou. Muito obrigado pela sua atenção, pela sua audiência. Um abraço, fique com Deus, até breve.
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1: Ninhada dupla do Dixizel. Se de caminho encontrares algum ninho de ave numa árvore ou no chão, com passarinhos

0: ou ovos e a mãe sobre os passarinhos ou sobre os ovos, não tomarás a mãe com os filhotes. Deixarás ir livremente a mãe e os filhotes tomarás para ti, para que te vá bem e prolongues os teus dias. Deuteronômio capítulo 22, versículo 6 e 7. Deus é um preservador. Aqui está um texto que o prova. O Criador sempre manifestou cuidado pela sobrevivência das suas criaturas. O ser humano, ao praticar o seu desporto ou ao procurar alimento, é por vezes tentado a tomar mais do que é necessário, e Deus deu-lhe regras orientadoras de recolher aves para alimento. Outro exemplo do cuidado de Deus pela mamã passarinho e pela sua ninhada é encontrado num hábito singular de um pássaro norte-americano chamado Dixiesel, nome derivado do seu canto que, de algum modo, soa como o próprio nome, semelhante ao nosso bem-te-vi. Os Dixiesels fazem os seus ninhos, sobretudo, nas pradarias do centro dos Estados Unidos, embora alguns cheguem ao leste distante. Na primavera, o macho precede a fêmea na migração. Eles alcançam regiões desde o Texas até o Dakota, estabelecem o seu território e guardam a chegada das fêmeas. Quando estas chegam ao Texas a caminho do norte, a maioria parece parar e dedicar-se às atividades de dona de casa. Tudo indica que as fêmeas criam apenas uma ninhada nos territórios estabelecidos pelos machos no Texas. Quando os filhotes já conseguem cuidar de si mesmos, as fêmeas levantam voo e seguem para norte, onde outros machos as esperam com novos ninhos prontos para receber o seu toque doméstico. Consequentemente, as fêmeas de Dixiesel criam duas ninhadas por ano, uma no sul, antes de ficar demasiado quente, e outra no norte, antes de o calor se tornar excessivo. É um sistema realmente eficiente. Não sabemos por que razão as senhoras Dixiesel escolheram este método de aumentar a sua produção de espécie, mas estou certo de que o Criador, que cuida da mamã passarinho e dos seus filhotes, orientou este comportamento.
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0: 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Riscos. Existem histórias, problemas ou charadas com algum humor que encerram lições úteis. Pense na solução do seguinte problema. Estão três sapos em cima de uma grande folha de nenúfar. Um deles decide pular da folha para a água. Quantos sapos restam sobre a folha? A resposta correta é... três sapos. É que o sapo apenas decidiu pular, mas não saltou. Não acha que por vezes muitos de nós nos parecemos com o sapo? Decidimos fazer isto ou aquilo, mas afinal não fazemos nada. Na vida que vamos vivendo, temos que tomar constantes decisões. Algumas fáceis, óbvias, naturais e quase inconscientes. Outras, verdadeiramente complicadas. Até nas situações mais banais do nosso cotidiano, teremos de fazer escolhas e tomar decisões. Todas têm consequências sobre nós e ou os outros. A vida humana é uma adição de ponderações, avaliações, escolhas e decisões. Em todas essas operações, correm-se riscos. Por exemplo, rir é correr o risco de parecer tolo. Chorar é correr o risco de parecer sentimental. Abrir-se para alguém é arriscar o envolvimento com essa pessoa. Expor as ideias e sonhos é arriscar-se a perdê-los. Tentar é correr o risco de falhar. Amar é correr o risco de não ser amado. Ter esperança é correr o risco de se decepcionar. Dormir é correr o risco de não acordar. Viajar é correr o risco de ter um acidente. Ficar em casa é correr o risco de ficar soterrado devido a um terremoto. Ter um trabalho é correr o risco de ficar no desemprego. Enfim, poderíamos continuar a lista dos riscos, mas já percebemos que viver é correr o risco de morrer. Os riscos precisam de ser enfrentados, porque o maior risco na vida é não arriscar nada. A pessoa que não arrisca nada, não faz nada, não tem nada, não é nada. Ao não arriscar, ela julga poder evitar o sofrimento e a dor. Porém, não aprende, não muda, não sente, não cresce, não se realiza, não vive. Quem não arrisca a passar à ação depois da decisão é como se fosse um escravo que teme a liberdade. E ninguém quer ser escravo. Já Salomão o sábio aconselhou, no livro de Provérbios. Vai ver a formiga, ó preguiçoso. Vê como ela faz e aprende a lição. Ainda que não tenha nem chefe, nem governador, nem superior, contudo sabe que deve trabalhar bem no verão, juntando alimento em vistas do inverno. Mas tu, preguiçoso, tudo o que sabes fazer é dormir. Quando é que te levantas e despertas?
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1: Olá, seja muito bem-vindo a mais um episódio do Diário da Saúde. Hoje abrimos espaço para um tema essencial, a saúde sexual. Um tema que, apesar de fundamental, ainda é, muitas vezes, envolto em tabus e desinformação. Mas, afinal, o que é a saúde sexual? Segundo a Organização Mundial da Saúde, é muito mais do que a ausência de doenças ou disfunções. É um estado de bem-estar físico, emocional, mental e social relacionado com a sexualidade. Significa poder viver a sexualidade de forma livre, segura e satisfatória, sem coerção, discriminação ou violência. A saúde sexual exige uma abordagem positiva e respeitosa da sexualidade e das relações. Exige que todos os direitos sexuais sejam respeitados, protegidos e cumpridos. E para que isto seja uma realidade, é essencial que cada pessoa tenha acesso a informação clara, acessível e de qualidade sobre sexo e sexualidade, cuidados de saúde adequados e educação sexual que permita escolhas conscientes e responsáveis. Infelizmente, ainda enfrentamos desafios muito sérios. As doenças sexualmente transmissíveis, incluindo o VIH-Sida, continuam a afetar milhares de pessoas em todo o mundo. A gravidez não planeada e a interrupção voluntária da gravidez mostram que a informação e o acesso a métodos contraceptivos ainda não chegam a todos. E a violência sexual continua a ser uma realidade brutal, com consequências físicas e emocionais devastadoras. Portugal deu um passo importante ao criar em 2021 o Dia Nacional da Saúde Sexual, sendo o primeiro país no mundo a fazê-lo oficialmente. É o reconhecimento de que a saúde sexual é um direito humano fundamental, crucial para o bem-estar físico, mental e social de todas as pessoas. E é também um lembrete que a sexualidade faz parte da vida, que falar sobre sexualidade não é indecente, é necessário, que cuidar da nossa saúde sexual é cuidar de nós por inteiro. Hoje, quero deixar-lhe este convite. Informe-se e esclareça todas as suas dúvidas. Seja em casa, na escola, no trabalho ou no consultório médico, falar sobre saúde sexual é sinal de maturidade, responsabilidade e cuidado. Porque uma sociedade bem informada é uma sociedade mais livre, mais segura e mais saudável. O Diário da Saúde fica por aqui. Obrigado por estar desse lado. Volto no próximo episódio com mais temas que importam para si e para todos nós. Até lá, cuide-se e viva a sua saúde em pleno.
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1: Olá, sejam bem-vindos ao Magazine Regional, o programa onde vai ficar a conhecer todas as atividades que a região de Sintra tem para lhe oferecer. Para este fim de semana de julho, as caminhadas ao ar livre estão de regresso. Desta forma, este sábado, no dia 11, Sintra convida famílias e visitantes a participar na atividade de pista em pista à descoberta de Sintra, um pedipay para que alie à diversão à descoberta do património natural e histórico da vila. Com início às 14h30, no Jardim da Correnteza, o percurso terá cerca de 4 km e desafia os participantes a explorar recantos e curiosidades de Sintra através de pistas e jogos. A atividade tem uma duração aproximada de 2 horas e meia, é de dificuldade fácil e destina-se a participantes a partir dos 5 anos, sendo que os menores devem estar acompanhados por um adulto. As inscrições têm um custo de 12€ para adultos e 9€ para crianças e jovens até aos 15 anos. A organização recomenda o uso de calçado confortável, roupa adequada, água e um pequeno snack para o percurso. Por outro lado, e apenas este sábado, entre as 10 e as 17 horas, a Terrugem recebe mais uma edição da Feira da Bagageira, um evento dedicado à compra e à venda de artigos em segunda mão, velharias, peças recicladas e projetos criativos. O recinto das festas da Terrugem vai se transformar num ponto de encontro entre vendedores e visitantes, onde será possível encontrar roupas, livros, brinquedos, discos, mobiliário, objetos de decoração e muitas outras oportunidades a preços acessíveis. A iniciativa incentiva a reutilização de bens, promovendo a sustentabilidade e o consumo responsável. A entrada é gratuita para o público e quem quiser participar como vendedor pode utilizar a bagageira do automóvel como balcão de vendas. Para terminar o dia de sábado, às 19h, a Sala dos Cisnes do Palácio Nacional de Sintra recebe um concerto da Camerata Lusa com entrada gratuita e sujeita à lotação da sala. O programa vai reunir obras de Mozart e Edward Elgar, lado a lado com composições inéditas dos jovens compositores Rose Roberts e Miguel Tiago Moura, criando um diálogo entre o repertório clássico e a criação contemporânea. O concerto resulta da atribuição da Bolsa Jovens Criadores do Centro Nacional de Cultura e do IPDJ e promete uma experiência musical que une a tradição e a inovação. Recorde-se do Conselho da Organização que aconselha a reserva antecipada através do e-mail camerato.lusa@gmail.com. Para domingo, o município promove mais uma edição das Férias Desportivas de Verão, uma iniciativa gratuita dirigida a crianças e jovens dos 5 aos 17 anos. O programa decorre em vários locais do concelho e oferece a oportunidade de experimentar diversas modalidades desportivas através de atividades dinamizadas em parceria com clubes, associações e equipamentos municipais. A iniciativa destina-se tanto a participantes individuais como a grupos organizados, garantindo também a inclusão de crianças e jovens com necessidades educativas especiais. Com este projeto, o município pretende incentivar a prática regular de atividade física e promover uma ocupação saudável dos tempos livres durante as férias escolares. Mais informação está disponível no site da Câmara Municipal.

0: E para terminar, recorde-se que aqui, em Sintra, a cultura é gratuita e está à sua espera com inúmeras exposições e para todos os gostos. Aproveite o fim de semana para passear em família e conhecer mais através de exposições, workshops e muitas outras atividades. Tem também as praias e a serra à sua espera para navegar nelas e desfrutar deste privilégio. Já sabe, estas são as atividades que a região de Sintra tem para lhe oferecer e que pode realizar em família, com amigos ou até mesmo sozinho.
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0: Que bom é podermos estar juntos uma vez mais uma semana. Aqui estamos pela graça de Deus. Com certeza que a nossa semana pode ter tido ou está a ter alguns momentos bons, mais agradáveis, possivelmente não, com momentos mais desafiadores, mais difíceis, mas seja qual for a condição com que nos encontremos, sabemos que há alguém que está sempre connosco, que é Deus, que conhece as nossas necessidades. E por isso estamos aqui com todo o carinho, semana após semana, para trazer até si alguma informação, algum ensinamento que desejamos muito possa ajudá-lo nesta caminhada. E para isso tenho sempre a presença da querida doutora Cristina Dias. Olá, Cristina, obrigada uma semana mais por estares connosco.
1: Obrigada, Milu. Obrigada pela forma como me e nos acolhes, que é tão reconfortante.
0: Que bom, que bom. Cristina, nós estamos a fazer estes episódios especiais porque já lá vai um ano que estamos juntas neste ministério e que bom é, muitas pessoas têm dado o seu feedback e, pela graça de Deus, têm se sentido ajudadas. E são várias as perguntas que nos têm feito. E eu gostava de colocar-te uma também. Aliás, vai ser mais do que uma, porque são muitas e todas elas muito pertinentes. E a questão que um dos nossos ouvintes colocou, diz assim: se pudesse dar um conselho simples para melhorar a saúde mental, qual seria esse conselho?
1: Essa é uma pergunta
0: Pois
1: pertinente.
0: é.
1: Eu só tenho aqui uma ressalva e não tem a ver com a pergunta que fizeram, tem a ver com a resposta. É que eu não consigo um.
0: Eu sei.
1: Não.
0: E um simples,
1: E
0: que
1: um
0: era para nós,
1: simples.
0: era bom, era rápido.
1: É verdade, isto não é uma coisa em que nós transformemos
0: Exato.
1: automaticamente. Então eu gostava de recolher aqui algumas
0: Ok.
1: coisas que nós já fomos falando, que são simples, mas têm profundidade e um impacto incrível na nossa saúde mental. E depois terminarei ali com uma pequenina ressalva que vem de encontro a esta pergunta que está a ser feita. Então, algumas sugestões simples, mas amplamente importantes para protegermos a nossa saúde mental. Primeira, cuida do teu sono, ok? O teu sono não é negociável. E nós já tivemos episódios sobre a questão do sono e a importância que ele tem na nossa saúde mental, mas é das coisas que, quando começa a ficar afetada, mais interferência tem no equilíbrio.
0: Já agora, Cristina, se houver alguém que nos esteja a escutar e não tenha visto ainda esse episódio sobre a questão do sono, sublinho aqui. Volta atrás e vá lá ver o título e vá ver esses episódios, são muito importantes.
1: Exatamente. A outra questão, utilizando um slogan que nós muitas vezes ouvimos, nós ouvimos aquele slogan: mexa-se pela sua saúde, não
0: Isso.
1: é? Pronto. Mas efetivamente faz todo o sentido. Mexe-te, faz atividade física.
0: Não é o aspirador lá em casa.
1: O aspirador também funciona,
0: Também,
1: também
0: também.
1: funciona, mas tem que haver alguma intencionalidade, não
0: Ok.
1: pode ser só isso.
0: Ok.
1: Ou seja, sem haver nada,
0: Sim,
1: aspirador é melhor do que nada,
0: isso
1: mas exercício físico consistente é melhor do que o
0: melhor.
1: aspirador. Pronto, a verdade é mesmo essa. Outra questão tem a ver com redução dos estímulos constantes. Portanto, falávamos já várias vezes sobre esta questão do scroll infinito no telemóvel, no computador, na exposição constante aos ecrãs, à tecnologia. Portanto, a questão é reduzir esta constância de estímulos. Ter uma rotina diária minimamente estável. Portanto, a questão da estabilidade e da rotina traz algo muito importante para o nosso cérebro. Quando nós estamos em rotinas com instabilidade, isto interfere no nosso equilíbrio emocional também. Sempre que possível, passar tempo ao ar livre e, de preferência, em contacto com a natureza. É amplamente terapêutico e faz muito bem à nossa questão mental. Também já falamos sobre isto, é um conselho simples, mas difícil de pôr em prática, que é não façamos tantas coisas ao mesmo tempo. Aquela ideia do multitasking,
0: Sim.
1: que nos traz uma falsa percepção de que somos muito eficientes, não é? Na realidade, o que nós estamos a fazer, olha, utilizando uma expressão em bom português, é dar um tiro no pé.
0: Pois.
1: Ou seja, o que estamos a fazer é penalizar algo que vai cobrar o seu preço na medida do possível. Eu não estou aqui a querer ser ingênua, porque eu sei que as nossas vidas são um desafio diário, mas na medida do possível vamos tentar não acumular demasiadas tarefas ao mesmo tempo também. E a última sugestão, isto foi uma resenha de várias coisas que já falamos, mas a última sugestão simples, mas altamente funcional tem a ver com lida com o desconforto em vez de fugir dele. O que é que eu quero dizer com isto? Quando nós estamos perante uma situação que nos causa desconforto, nós naturalmente temos tendência a evitar. Então, sempre que tu sentires que tens algo difícil pela frente, ou que sentes como difícil ou desafiante, faz uma pequenina ação logo a seguir. Vou dar alguns exemplos concretos. Imagina que estás ansiosa e a ansiedade prende-nos scroll infinito mental de cenários. Então, levanta-te e caminha, nem que sejam 2 a 3 minutos, mas faz. Okay. Por exemplo, se tu estás confusa, se estás confusa com várias situações, para um bocadinho e escreve 2 ou 3 linhas. Não importa se é num papel, não importa se é no telemóvel, mas para e escreve, aponta, tenta organizar um bocadinho as ideias. Se te sentes triste por algum motivo, e estamos a falar daquela tristeza que já pesa um pouco mais, vai fazer alguma coisa que te relaxe. Pode ser, por exemplo, vou tomar um banho, pode ser, por exemplo, vou sair um pouco. Se eu me sinto muito estressada, eu vou organizar uma pequenina tarefa, só uma coisa. Se eu sinto que estou num vazio, a solidão, às vezes uma mensagem. Portanto, repara, estamos a falar de uma pequenina coisa. A maior parte das vezes, quando nós nos sentimos ansiosos, confusos, tristes, estressados ou vazios, nós ficamos presos a este sentimento. Não fazemos nada. E este sentimento toma uma proporção. Esta emoção toma uma proporção cada vez maior, torna-se uma prisão. Então, só o fato de tu fazeres uma pequenina coisa, olha, por exemplo, a ação acaba por reduzir aquela ruminação mental que nós temos, aquele pensamento cíclico. O movimento reduz a ativação do stress, por exemplo. As pequenas decisões, que é o que tu estás a fazer, vou mandar uma mensagem, decidi fazer alguma coisa, não importa o retorno. Mas vou fazê-lo, restaura-te uma pequenina noção de controle. E o cérebro acaba por aprender com estas pequeninas atividades e atitudes que afinal eu ainda consigo ter influência.
0: Aqui ficam algumas dicas importantes, simples, como pediram, mas muito necessárias sem dúvida, e quando elas são praticadas ainda melhor. Não é, Cristina? Não fica só na teoria. Cristina, uma pergunta que nos fizeram também, eu creio que realmente é uma das mais pertinentes e importantes para a nossa vida, e digo nossa vida, aqueles que de alguma forma concebem o sobrenatural e o Deus, a existência de um Deus, que são cristãos, que acreditam que há um Deus que tome conta da nossa vida. E alguém questionou e perguntou: pode a espiritualidade ajudar alguém em momentos de sofrimento emocional?
1: Eu creio que essa é uma daquelas perguntas que nós intuitivamente responderíamos, acho que sim. Mas nós não estamos aqui para lidar com a intuição. Isso. Estamos aqui para tentar procurar aquilo que a ciência nos diz e que tem impacto na nossa saúde. Então, eu acho que essa pergunta é muito importante. E vamos tentar atribuir-lhe uma resposta ao nível do grau de importância. Eu gostava de te ler 3 citações para depois entrarmos na resposta. Esta frase é atribuída a Carl Sagan, portanto um astrónomo e cientista amplamente reconhecido, e ele diz o seguinte: a ciência não é só compatível com a espiritualidade, é uma profunda fonte de espiritualidade. Vou ler uma segunda questão, uma segunda citação. Ela está no inglês, mas eu vou fazer uma tradução livre, está bem? Ela é atribuída a uma escritora e palestrante, Elizabeth Elliot, que também foi missionária, não sei dizer agora, precisar agora o país, mas ela dizia alguma coisa do género: às vezes a vida é tão difícil que a única coisa que tu consegues fazer é a próxima coisa. Então, seja o que for, faz essa próxima coisa. Deus acabará por te encontrar lá, diz esta autora. Eu gostava de ir buscar uma citação que está na Palavra de Deus, no Evangelho de João, capítulo 14, versículo 6, palavras de Jesus, em que ele diz: eu sou o caminho, a verdade e a vida. 3 citações tão diferentes umas das outras, o que é que elas têm em comum? Todas elas falam sobre espiritualidade. Não falam sobre religião. Falam sobre espiritualidade. E é nesta perspectiva que eu gostaria que nós tentássemos responder a esta pergunta. Ou seja, o conceito de espiritualidade, ele não está necessariamente associado a uma religião. Isso. E não é necessariamente visto pelas pessoas na mesma perspectiva. Ok? Então, como é que a ciência vê, ou melhor, será que a ciência fala sobre espiritualidade? Fala sim, senhor. E como é que a ciência vê a espiritualidade? Vamos colocar essa base. Aquilo que é mais consensual nos vários estudos que têm vindo a ser desenvolvidos nesta área, perdão, são alguns elementos comuns. A ciência concebe a espiritualidade como um sentido de vida, concebe com uma ligação a algo maior do que eu própria, concebe a espiritualidade como uma ligação a valores profundos e à conexão humana que nós estabelecemos. E a ciência normalmente não pergunta se existe Deus. Essa não é a pergunta da ciência. A pergunta da ciência é muito interessante. É o que é que as experiências espirituais fazem à mente, fazem ao cérebro, fazem ao comportamento e fazem à saúde. Isso é aquilo que a ciência tem procurado responder. E nas últimas décadas têm vindo a público vários estudos muito interessantes, seja na área da psiquiatria, seja na área das neurociências ou na área da psicologia, que tentam responder esta pergunta. Qual o impacto da espiritualidade na nossa saúde, no nosso cérebro também? E uma das áreas mais estudadas é a relação entre a espiritualidade e, por exemplo, a depressão, a ansiedade, o stress. A relação entre a espiritualidade e a recuperação de traumas. A relação entre a espiritualidade e, por exemplo, o luto. A relação entre a espiritualidade e as doenças graves ou até os cuidados paliativos para doenças terminais, por exemplo. E uma das dos investigadores mais reconhecidos nesta área é um psiquiatra dos Estados Unidos, o Dr. Harold Conning, e ele trabalha na Universidade de Duke. E ele desenvolveu um conceito que é religious coping. Portanto, o que é que ele veio trazer? Ele ajudou a desenvolver a ideia de que as pessoas usam a espiritualidade para lidar com o sofrimento. E dos vários estudos que ele foi fazendo, e ele foi fazendo vários estudos, inclusive meta-análises, e volto a clarificar o conceito da meta-análise, é uma revisão dos vários estudos publicados sobre aquele mesmo tema e em que tentam perceber a que conclusões é que chegaram e se há um fio condutor nessas conclusões, se as conclusões são comuns a mais do que um estudo. E dos vários estudos feitos e análises que ele e a sua equipa foram verificando, eles perceberam que a espiritualidade saudável, e refiro aqui saudável, significa que há uma espiritualidade que pode não ser saudável, ela está frequentemente associada à maior esperança, a um menor isolamento, a um menor risco de suicídio, a um menor abuso de álcool ou de drogas, a um maior bem-estar psicológico e a uma maior resiliência emocional. Portanto, este autor, este investigador, a posição dele não é a religião cura tudo, não é. A posição dele é: a espiritualidade e a religião podem funcionar como fatores psicológicos relevantes de proteção, de significado e de coping. Coping é o nome que se dá às estratégias que nós desenvolvemos para poder lidar com as situações, especialmente em situações de sofrimento, de crise ou de doença.
0: Okay. Nós vamos já continuar a refletir sobre isto, que é bastante importante. Vamos para o nosso breve intervalo e já voltamos.
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0: Saudamo-lo uma vez mais. Aqui estamos, voltamos, depois deste breve intervalo, para continuarmos a refletir sobre estas questões, estas respostas tão importantes. E algumas respostas poderá encontrar aqui, neste que já é o manual conhecido que nós temos para oferecer a si de forma gratuita, para si, para a sua família, para os seus amigos. 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sobretudo se tem desafios a nível da saúde mental, ou pode mesmo não ter e ser uma questão interessante, de curiosidade e de aprendizagem, porque é bom sabermos muitas coisas para a nossa vida, para a nossa ou para aqueles que estão à nossa volta e que nós amamos. 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Cristina, referente àquilo que estavas a dizer há pouquinho, a pergunta que eu te faço agora então é o seguinte. Então isto significa, daquilo que tu disseste, que a espiritualidade cura a depressão, por exemplo?
1: Não. E nós temos que ser muito claros em relação a isso. Não. Ou seja, é importante esclarecer que a espiritualidade ela não substitui o acompanhamento especializado, ela não substitui a medicação quando ela é necessária e ela não resolve automaticamente um trauma, uma doença mental, uma dificuldade emocional. O que a espiritualidade faz é funcionar como um fator de proteção, como uma fonte de apoio emocional, como a estruturação de um significado e uma ferramenta de regulação emocional. Então é importante dar esta noção, porque às vezes as pessoas trazem uma ideia incorreta, acham que a espiritualidade por si própria vai curar. Não é esse o papel e não é isso que a ciência tem vindo a demonstrar também.
0: Há pouco tu referias que a pergunta que a ciência faz é o que é que as experiências espirituais fazem à mente, ao cérebro, ao nosso comportamento, à nossa saúde. E a pergunta que eu gostaria de colocar, ou que nos colocam, é o que é que muda na mente da pessoa, então?
1: Ok. Uma das primeiras coisas que muda na mente da pessoa, e para já não estamos a falar em termos fisiológicos, está bem? Há vários mecanismos que se têm percebido que são possíveis. E o primeiro tem a ver com a atribuição de um sentido e de um significado. A espiritualidade funciona como um fator protetor exatamente por causa disto também. Ou seja, o teu sofrimento torna-se mais tolerável porque tu consegues atribuir-lhe um sentido, consegues atribuir um significado e ainda consegues atribuir um significado para a tua existência atual. E isso torna as coisas mais passíveis de serem lidadas de forma saudável. Outra questão que a espiritualidade faz é ela promove a redução do isolamento, porque muitas vezes a espiritualidade está associada a comunidades que têm determinadas práticas. Há este senso de pertença, exatamente, e está provado que o apoio social é das coisas mais fundamentais para uma recuperação. A espiritualidade tem um papel amplamente importante naquilo que nós chamamos, e várias vezes utilizamos este termo, a regulação emocional. Ou seja, tem-se comprovado, há estudos que têm mostrado que práticas como oração, práticas como uma leitura, práticas como uma meditação, por exemplo, ou uma respiração consciente, elas ativam sistemas de relaxamento e reduzem o nosso stress fisiológico. Outro dos grandes papéis de intervenção da espiritualidade ao nível mental tem a ver com esta palavrinha, que é a esperança, que nós não conseguimos pesar, nem conseguimos mexer, não conseguimos torná-la palpável, mas todos nós sabemos que ela existe, este conceito, vivenciamos isto. Portanto, a esperança não elimina a dor, mas altera a forma como o cérebro interpreta a dificuldade. Portanto, a espiritualidade ajuda-te a ver a esperança e faz com que o teu cérebro percepcione a dificuldade de uma forma diferente. Aliás, há vários estudos realizados no âmbito das neurociências, estudos de imagiologia, em que eles tentam perceber quando tu estás numa destas práticas, por exemplo, de uma oração, de uma leitura, de uma meditação, de uma respiração consciente, quais as áreas que são ativadas ou não a nível cerebral. E eles já perceberam perceberam que práticas no âmbito da espiritualidade, por exemplo, há uma menor ativação de áreas associadas ao stress, aos mecanismos de stress. Há uma maior ativação de áreas associadas à atenção. E há uma maior ativação de áreas associadas à regulação emocional, à forma como nós gerimos as nossas próprias emoções.
0: Então, apesar de termos vindo a falar, poder-se-á colocar esta questão: é tudo positivo ou há riscos associados?
1: Nós há pouco falávamos e sublinhávamos esta questão, a espiritualidade saudável.
0: Isso.
1: Significa que pode existir uma espiritualidade que não é saudável. E eu aqui gostava de te fazer um alerta, não querendo de todo ferir a suscetibilidade de ninguém. Portanto, nós não estamos a falar de religião, de religiões, está bem? Não estamos a falar de crenças individuais de todo. Estamos a falar da espiritualidade como um conceito. O que é que a ciência tem demonstrado? Há um conceito que é o chamado coping religioso negativo, que é quando nós, de alguma forma, vivenciamos uma espiritualidade que nos gera uma culpa extrema, que nos gera muito medo, que nos gera um padrão rígido de raciocínio, tu não consegues conceber nada mais para além daquilo. Há situações em que a espiritualidade se pode tornar não saudável quando te leva a rejeitar aquilo que a ciência trouxe como formas de intervenção e que ajudam no combate a determinadas doenças. Quando, por exemplo, tu passas a ficar mais sensível à manipulação de pessoas que têm, infelizmente, interesses que possam não ser os mais saudáveis também. Quando tu sentes que estás a ser, tens um abandono divino, se é que podemos dizer isto, quando tu vives com uma vergonha constante, se a tua espiritualidade está a provocar isso, então, previsivelmente, não estarás a lidar com uma espiritualidade saudável.
0: Então, volto novamente a colocar a questão do nosso ouvinte. Se a espiritualidade pode, então, ou não ajudar alguém nos momentos de sofrimento emocional?
1: A ciência comprova que sim. Okay. Indubitavelmente que sim. Ou seja, sobretudo porque o sofrimento emocional faz parte da existência do ser humano, não é? Portanto, a questão não passa tanto por eliminar a dor, porque a espiritualidade não é nessa perspectiva, mas sim como encontrar um significado, como encontrar um apoio e um equilíbrio enquanto nós atravessamos por essa mesma dor.
0: Cristina, uma das perguntas que frequentemente nós colocamos é porque é que algumas pessoas deixam de tentar, mesmo quando existem soluções? E porque é que alguém inteligente, poderíamos dizer nós, capaz e sensível, pode sentir que nada do que faz muda realmente a sua vida?
1: Essa é uma questão que provavelmente alguns de nós se identificam com ela, de alguma forma. E há um sem número de possíveis explicações para isso. Mas uma das explicações que eu gostaria de trazer insere-se num conceito central da psicologia moderna, que é o chamado conceito do desamparo aprendido. E é muito característico a pergunta que tu me estás a fazer, inserir-se neste conceito. E vamos imaginar alguns cenários. Imagina, por exemplo, uma pessoa que está já desempregada há algum tempo e que começa a verbalizar e a dizer: eu nunca tenho sorte. Ninguém me vai aceitar, o que eu recebo são respostas negativas constantes. Vamos imaginar um aluno que desistiu de estudar e, por mais que tu incentives, porque nós temos muita tendência de fazer estes discursos motivacionais, pois, não é? Pronto. O que eu não estou com isto a dizer que não devam ser feitos,
0: claro,
1: mas só o discurso motivacional em si pode não ser suficiente. Mas aquele jovem poderá dizer-te, aquele aluno, não vale a pena tentar, eu já desisti. Ou um atleta, por exemplo, que após fracassos repetidos questiona-se: mas para que é que vale a pena o esforço? Já não vale a pena o esforço. Ou uma pessoa presa numa relação tóxica. Ou eventualmente um trabalhador que acredita que já não consegue mudar, por exemplo. Então a pergunta em todos estes cenários que nós colocamos, e para ir um bocadinho de encontro à questão que tu estavas a fazer, a pergunta que se coloca é mais: em que momento é que nós deixamos de tentar e porquê? E a verdade é que o desamparo aprendido é um estado psicológico em que a pessoa aprende através de experiências repetidas, que as suas ações não alteram os resultados negativos da vida. Portanto, a ideia central não é uma incapacidade real que te produz uma desistência, é a percepção que tu começas a desenvolver da falta de controle. O cérebro começa a concluir que não vale a pena tentar.
0: Então, muito brevemente, portanto, a pessoa não nasce passiva?
1: Não. A pessoa não nasce passiva. Na maioria dos casos, a passividade é aprendida. E é aprendida porquê? Porque o teu organismo vai sendo exposto repetidamente a situações que causam dor. Um fracasso, uma rejeição, uma humilhação, a uma imprevisibilidade também, à tal impotência emocional. E o teu cérebro e o meu, que são altamente bons alunos, acabam por aprender lentamente. Agir parece inútil. Se agir parece inútil, porque é que eu vou fazer? E começa a instalar-se a passividade. Nós não nascemos passivos, mas pode efetivamente ser algo aprendido.
0: Uau. Realmente esta área tem muita coisa que... para refletirmos e para pensarmos. Mais uma vez, obrigada Cristina, pelo teu input e pelas tuas informações e ensinamentos. Foi bom, muito bom estar consigo. Com certeza que estaremos cá, pela graça de Deus, na próxima semana. E então até lá, que Deus vos abençoe.

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1: Oi, está começando o programa Comportamento aqui na Rádio Novo Tempo. Você é muito bem-vindo ao Comportamento de hoje. O meu nome é Aline Carvalho e aqui no Comportamento nós temos profissionais que poderão te ajudar. Hoje quem está com a gente é o Pastor Wesley. E Pastor Wesley, a história de hoje é bem complicada. A nossa ouvinte enviou contando que o marido dela é português e eles namoraram por 7 meses e estão casados há 10 meses. Ela disse que a convivência com o marido está bem complicada. Eles se conheceram através de amigos em comum e começaram a namorar, tiveram um bom relacionamento, porém agora ele tem tratado ela muito mal. Ele tem sido muito agressivo, fica nervoso e ela percebe que ele não sabe lidar bem com as frustrações. Ela acredita que isso pode ter a ver com o passado dele, com o que ele viveu com os pais e até mesmo no primeiro casamento em que ele teve. Pastor, ela pede a nossa ajuda e como você poderia ajudar essa nossa ouvinte?
2: Aline, que bom estar com você mais uma vez. A pessoa que escreveu essa carta, ela tem uma concepção, uma consciência da realidade muito clara. E eu tiro o chapéu para ela, porque ela termina a carta colocando todos os reconhecimentos dos aspectos positivos que ela tem dele e de perceber que esse comportamento dele pode ser consequência de um passado, de uma infância, de uma influência paterna e tudo mais. O que fazer? Primeiro lugar, muita oração. Segundo lugar, conversar com o cônjuge toda vez que houver uma situação de constrangimento e de humilhação, e abrir o coração com amor, com seriedade e com firmeza, dizer: me senti muito ferida pela tua atitude, pela forma como você me tratou. Realmente não gostaria que você fizesse isso de novo comigo. Ter uma conversa toda vez nessa situação, ter uma conversa. E se perceber que o comportamento não muda e que o seu sofrimento é muito grande, você pode seguir o conselho do apóstolo Paulo, que também diz: se você quiser separar, se separa e fique sozinho. É melhor viver sozinho do que mal acompanhado, sofrendo na mão de um homem que não tem sensibilidade com os seus sentimentos. Tá aí o conselho, que Deus te abençoe.
1: Muito obrigada, pastor, pelo seu aconselhamento. Muito obrigado pela companhia e até o próximo programa.
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1: Olá! Hoje falaremos das crianças dos nossos dias. Não há dúvida que as crianças são hoje mais protegidas e também mais escutadas nas suas opiniões e nos seus interesses. Eu diria que isso é bom. É mesmo muito bom. Importa, no entanto, não cometer exageros que venham a desvirtuar, a comprometer o bom desenvolvimento e até a felicidade da criança que com tais atitudes nós pretendemos assegurar. Contribuir para que uma criança seja autónoma é bom. Torná-la egocêntrica é mau. Importa ter isso presente no momento em que uma criança reclama o direito a cumprir a sua própria vontade. Será essa exigência uma prova de autonomia ou de egocentrismo? É mesmo muito importante discerni-lo. A leitura que faço, ainda que assente mais nas minhas observações do que em estudos empíricos, é que, à luz do reconhecimento de uma suposta autonomia dos seus filhos, alguns pais acabam efetivamente por se submeter às suas vontades. Por exemplo, acedem à escolha de um calçado para levar para a escola, mesmo tratando-se dos sapatos novos e sendo aquele o dia da educação física. Ou que levam aquela camisola do seu clube preferido de manga curta quando o dia está extremamente frio. Justificam-no com a necessidade de respeitar a sua opinião e de evitar que eles vão tristes para a escola. De igual forma, permitem que os filhos determinem o tempo e os conteúdos que visualizam na internet. Afinal, já estão tão crescidinhos. Há que lhes dar autonomia. Porém, todos os dias os levam à entrada da escola de mão dada, ainda que tenham estacionado o carro a apenas 15 metros e levando a sua própria mochila. É que ainda são pequeninos. E o que dizer dos argumentos que esta pequena gente dita tão crescida apresenta e da miríade de explicações que elas reclamam? Saber o porquê da regra que o pai estabeleceu ou da ordem que a mãe deu pode ser importante para a criança, sem dúvida. Mas conseguem os pais discernir quando esses porquês deixam de ser a procura de um fundamento, de uma razão, e passam a ser pretextos para adiar o cumprimento de um qualquer dever, se não mesmo uma maneira de pôr em causa a autoridade dos pais? Colocar um ponto final não deve estar dependente dos limites da paciência. E eu pergunto, isso é fácil? Não. Mas quem disse que educar é coisa simples? Voltaremos a encontrar-nos. O encontro já está marcado para nova reflexão, já sabe, no próximo ponto e vírgula. Conto consigo. Até lá!
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Avançamos então para as notícias desta sexta-feira, dia 10 de julho. Avizinha-se um fim de semana com temperaturas mais amenas, mesmo assim no interior norte e centro Algarve. Mantém-se o perigo de incêndio esta sexta-feira, já aqui mesmo ao lado, em Espanha, pelo menos 12 mortos é o resultado de incêndios no sul do país, com várias vítimas encontradas dentro de veículos carbonizadas. Almada vai ter novo furo de captação de água até ao fim de semana. A Ministra do Ambiente diz que o novo furo irá aumentar a capacidade do sistema em cerca de 20%. Maria da Graça Carvalho disse ainda que os atuais constrangimentos no abastecimento de água em Almada, no distrito de Setúbal, deverão estar resolvidos dentro de 2 a 3 semanas e que as medidas entretanto tomadas vão melhorar a situação de forma progressiva. Atenção aos condutores e visitantes da Vila de Sintra. Há novas regras de trânsito a partir de hoje. Com o plano da Câmara Municipal de Sintra, os autocarros de turismo e os tuk-tuks estão proibidos de circular no centro histórico. Apenas os transportes públicos e os residentes podem passar na zona da Volta do Duche, enquanto os carros de aplicação TVDE ganharam 12 pontos específicos para deixar e recolher passageiros. A autarquia tomou esta medida para reduzir as filas e o trânsito que costumam complicar os acessos aos palácios nesta altura do verão. Portanto, se vai passear na Serra no fim de semana, lembre-se então de usar os parques periféricos do Lourel ou do Ramalhão e aproveitar os espetáculos gratuitos da ópera que vão animar as ruas de Sintra e Queluz. Daqui a pouco já voltamos também às sugestões para o fim de semana, aqui pelo Conselho de Sintra. Para já, ainda lá por fora, o cenário internacional destaca a frágil situação no Médio Oriente, com novos ataques entre os Estados Unidos e o Irão, gerando tensões no Estreito de Hormuz. Simultaneamente, a Europa enfrenta uma vaga de calor, já falámos das vítimas mortais em Espanha, enquanto a Ásia lida com inundações, temas que continuam a prender também a preocupação internacional. No desporto, o mestre da tática Jorge Jesus é o novo selecionador de Portugal até 2030, assumindo o comando logo após a Espanha eliminar a seleção nacional por 1-0 nos oitavos de final do Mundial 2026. O técnico de 71 anos chega para o lugar de Roberto Martínez, que se demitiu imediatamente a seguir à derrota. Enquanto a Federação Portuguesa de Futebol apresenta um novo treinador, a maior competição de futebol do planeta continua nos Estados Unidos, México e Canadá, com as decisões a ficarem cada vez mais quentes na fase a eliminar gigantes como a França, a Argentina e a própria Espanha, que lutam pelo troféu e surgem como as grandes favoritas a vencer esta edição do torneio. A fechar, se ainda não tem planos para o fim de semana, pois então Sintra está repleta de propostas culturais gratuitas. Grande destaque então para a iniciativa Óperas na Rua, que promete levar a música clássica a cenários idílicos junto ao mar. Este sábado e domingo as sessões acontecem em São João das Lampas e na Praia das Maçãs, uma excelente oportunidade para desfrutar de grandes vozes líricas num ambiente descontraído. Além disso, a Casa da Cultura Lívio de Moraes arranca com uma nova programação de julho e os centros lúdicos do concelho têm também atividades gratuitas para as famílias. Destaque ainda para a Feira Medieval, que decorre este fim de semana em São Pedro de Sintra, e na Quinta da Fidalga, este sábado a partir das 5 da tarde, também alegria, animação, música e muitos sorrisos estão prometidos entre as 5 e as 7 da tarde na Quinta da Fidalga, em Agualva. E é tudo quanto às notícias que marcam a atualidade.

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1: Eu me chamo Vitória Correia, eu tenho 6 anos e moro na Ilha do Pico. Hoje eu gostaria de saber por que os girassóis se voltam para o sol. Tchau, tchau! Obrigada!
2: Os girassóis, nas primeiras horas do dia, estão virados na direção leste para onde o sol nasce. Conforme as horas se vão passando, a flor acompanha o sol em direção ao oeste. Durante a noite, vão girando em direção ao leste para recomeçarem um novo ciclo. Este movimento só ocorre na fase de crescimento da planta. O crescimento da planta é diferenciado. Cresce mais de um lado que do outro, conforme o lado da planta que recebe mais ou menos luz. Esta estratégia garante um estímulo ao crescimento e atrai mais insetos para a polinização. O que gostariam mais de saber? Se também quiseres fazer uma pergunta, já sabes. Fazes a pergunta para programas@radiorcs.pt. Até à próxima!

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1: Olá, eu sou o Daniel Galaio e nos últimos 18 anos tenho emprestado a minha voz a diferentes rubricas e programas nesta vossa rádio. E esta semana, o Música da Minha Vida calhou-me a mim. Como homem de rádio, a música faz parte do meu dia-a-dia e, por isso, a minha playlist de músicas preferidas é muito extensa. Mas a esmagadora maioria tem algo em comum: a importância e a estética das palavras. Mas como o programa Música da Minha Vida, mais do que mostrar as minhas preferências musicais, pretendo contar um pouco da minha história, a escolha recaiu em músicas que não estão necessariamente no topo da minha preferência, mas no significado das mesmas. Na verdade, este programa até poderia ser feito apenas com uma música, tal a importância e a relevância da mesma na minha infância e por motivos diferentes nos dias de hoje. Por ter essa importância toda e porque me vou demorar a explicar o seu contexto, vou deixar esta música para o fim. A primeira música que vou partilhar convosco corresponde aos meus primeiros passos na fé e às minhas primeiras playlists de música gospel. Pertence aos A Capella, um grupo vocal norte-americano que foi referência para mim. O tema que escolhi tem também a particularidade de ser uma música em que, com muito humor e até com pouco de ironia, faz referência às coisas importantes que todos dizem que alguém pode fazer, mas que ninguém faz. 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

Esta música não é coincidência, é mais uma música a capela. O grupo também é uma referência e que, inevitavelmente, as músicas faziam parte da minha playlist. São os Arautos do Rei, o tema que deixo convosco, apesar de ser um clássico, está sempre, sempre atual. Se ele não for o primeiro...

O próximo grupo que vou destacar é o Grupo Aliança, do qual fiz parte durante mais de 25 anos. Constituído por cerca de 30 elementos, mais coisa, menos coisa, que voluntariamente dão 10 dias das suas férias e vários fins de semana ao longo do ano para desenvolver um conjunto de atividades na área da saúde, programas infantis, teatro e, claro, a música. O tema que escolhi foi o tema criado no ano 2000, quando o grupo festejou o seu 10º aniversário e que descreve um pouco a missão do grupo. Vamos escutar Aliança em Ação.

0: As próximas músicas são da minha playlist atual e que ouço no carro, no telemóvel, no computador, basicamente sempre que ouço música. Se quanto aos autores a escolha é fácil, já quanto aos temas a decisão é bem mais difícil, porque tenho várias músicas favoritas desses autores. A música que vamos ouvir já a seguir é da Marcela Thaís e a escolha recaiu numa música na qual me identifico integralmente, como se me definisse. Moderno à moda antiga.
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0: O próximo tema é, sem dúvida, do meu álbum preferido, o álbum Coração, do Martim Vicente. O difícil foi escolher só uma música. Este álbum tem a particularidade de precisarmos de o escutar por inteiro para entendermos a profundidade da mensagem de cada uma das músicas. O tema que escolhi, O Quarto Sem Amor, é uma alusão ao nosso coração cheio de orgulho, de conquistas pessoais e que esconde que é um coração sem amor. A música termina com a noção de que, quando entregamos o nosso coração plenamente a Deus, é que ele fica completo, cheio de amor, cheio de Deus. Martim Vicente, Quarto Sem Amor.
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1: Por fim, como estava prometido, deixo-vos com a música que mais impacto teve e tem na minha vida. É a versão dos The House Martins, a banda inglesa dos anos 80, de música à capela, e o tema Caravan of Love. Atingiu o primeiro lugar nos tops de música em vários países no mundo em 1986. No single que foi lançado precisamente em novembro desse ano, do lado A era o Caravan of Love e no lado B, When I First Met Jesus. Na minha infância, tudo na música me encantava. O ser à capela, a melodia, por aí fora. A música ficava no ouvido o tempo todo. Com o surgimento dos gravadores de cassetes, esta música passou a fazer parte de uma cassete com as minhas músicas preferidas. O meu irmão mais novo, e que tem apenas 11 meses de diferença de mim, que carinhosamente chamamos Joy, um diminutivo de José, que é o seu segundo nome, porque o primeiro é Ricardo, assim que ouviu esta música, apaixonou-se por ela de uma forma que, se calhar, alguns de vocês também já se apaixonaram por uma música, até àquele ponto de ouvir e ouvir a música dezenas de vezes seguidas. Não estou a exagerar, passávamos horas e horas a ouvir esta música de seguida. Por ser a primeira da cassete, era fácil andar para trás, por vezes até com a ajuda de uma caneta Bic, e começar de novo. Ao ponto de eu já não conseguir ouvir mais, mas o meu irmão parecia que nunca se cansava da música. Esta música continuou a ser a música preferida dele durante muito tempo. O que é incrível é que nem eu, nem o meu irmão, entendíamos bem o sentido da música, sem perceber que era cristã e muito menos atentos à mensagem e ao apelo da música. Uns anos mais tarde, quer eu, quer o meu irmão, aceitámos Jesus nas nossas vidas. Crescemos, formámos famílias e esta música tinha ficado para trás no tempo, apenas como uma parte da nossa história. Passados cerca de 30 anos e já com o meu irmão afastado de Jesus, volto por casualidade a ouvir novamente a música e, finalmente, a perceber o que ela diz. De forma resumida, a música é um apelo para estarmos prontos para a vinda de Jesus e para nos juntarmos à caravana do amor, que de mãos dadas nos levará para um lugar melhor. O sentimento que esta música provoca em mim, provavelmente, só é entendido por aqueles que amam Jesus, que acreditam na vida eterna e que gostariam muito de ver aqueles que mais amam a viver consigo no céu. Não é apenas uma questão de clubite, aceitação ou não da religião A ou B, da igreja X ou Y, mas a aceitação de Deus e da salvação que Ele oferece. O refrão desta música refere a frase "Tu não sabes que eu sou teu irmão" é como se fosse um grito para mim, como se pudesse gritar ao meu irmão Joy, com a música que ele tanto gostou, "Eu sou teu irmão e gostaria muito de viver toda a eternidade ao teu lado." A linha que separa o respeito pelas decisões daqueles que amamos e o desejo de os ver salvos é por vezes ténue e por vezes extremamente grossa e penetrável. Inevitavelmente, esta música me traz algumas lágrimas e alguns momentos de oração pelo meu irmão Joy, e por aqueles que gostaríamos que estivessem ao nosso lado toda a eternidade. Claro, dedico esta música em primeiro lugar ao meu irmão Joy e a toda a minha família e amigos, e a si que me escuta nesta música da minha vida e que também anseia que todos os que amam estejam consigo um dia na Pátria Celestial. Despeço-me nesta música da minha vida, marco encontro consigo na caravana de amor que nos guiará para o céu quando Jesus regressar. Caravan of Love, na versão dos House Martins.

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1: Olá, olá, Voz da Esperança está de regresso. Muito obrigado por estar connosco aí desse lado. E estamos juntos para continuarmos a explorar grandes temas da fé, mas sobretudo a procurar transmitir esperança à sua vida. Essa é a nossa missão aqui, por isso através da música e sempre com o quarteto Voz da Esperança e através da palavra, continuamos à procura de o ajudar a encontrar mais razões para a esperança na sua vida. Hoje vamos a mais um momento da vida de Jesus, numa festa muito especial para Israel. Naquele tempo, Jesus também viveu alguns encontros e ensinou coisas muito especiais. É isso que vamos descobrir para já. Deixe-se inspirar com esta maravilhosa música para abrir este programa. Oh, que esperança!

Aqui estamos e antes de irmos à história deste programa e a Jesus, quero fazer-lhe uma proposta. 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Vamos agora ao nosso tema. Eu quero levá-lo mais uma vez, como sempre quando começamos, a fazer aqui uma espécie de pequeno exercício de imaginação, porque nós estamos neste esforço de caminhar com Jesus. Imagine uma cidade em festa, porque em Israel havia muitas festas. Ora, nesta festa nós tínhamos ruas cobertas de ramos, sobretudo ramos verdes, tínhamos tendas, se quiser, cabanas de folhas erguidas nos telhados das casas, nos pátios, nas colinas ao redor da cidade também. Também, claro, a música tinha aqui um papel importante, música, hinos, alegria, aclamações. E como quase todas as festas, aqui uniam-se todas as pessoas, ricos e pobres, velhos, novos, pessoas chegadas de todos os cantos do mundo, uns com frutos que traziam como gesto de gratidão. Esta era chamada a Festa dos Tabernáculos, uma enorme celebração no calendário judaico. E não era pouca coisa, eram 7 dias de grande alegria, de memória, de adoração. No meio de tudo isto, uma espécie de sede que nenhuma festa conseguia saciar. É esse o tema que Jesus vai tratar. E é por isso que Jesus entra em cena no meio da grande festa, a Festa dos Tabernáculos, que tinha, sobretudo, dois propósitos. O primeiro era celebrar a colheita e, por isso, a ideia era agradecer a Deus pela abundância que se tinha conseguido ao longo daquele ano, nas colheitas. Depois havia um segundo aspecto, que era recordar os 40 anos no deserto, quando Israel viveu em tendas, exatamente. E essa experiência de terem vivido em tendas era também a ideia de estarem dependentes de Deus, porque não conseguiam cultivar, enfim, criar raízes. Portanto, o maná, por exemplo, o maná que caía do céu, aquela nuvem que os guiava, ou a água que brotou da rocha quando Moisés feriu a rocha no deserto. Alguns exemplos que demonstravam que durante estes 40 anos de peregrinação o povo realmente dependia de Deus. Por isso, podemos dizer que era uma festa de memória e de gratidão. Cá estão os dois grandes pilares. Mas havia uma cerimónia, um momento em particular, que marcava o tom desta festa. Ao amanhecer de cada dia, um sacerdote descia ao ribeiro de Cédron e enchia um cântaro de água. Depois subia lentamente os degraus do templo ao som das trombetas e, neste quadro simbólico, solene, o povo cantava: com alegria tirareis águas das fontes da salvação. Portanto, citavam nestas palavras o profeta Isaías, no capítulo 12. Esta água era depois derramada no altar. E era um símbolo daquela rocha do deserto que, quando foi ferida, deu água. Água pura, água boa ao povo de Deus. Uma rocha que o apóstolo Paulo, quando falou, também foi buscar esta imagética, este simbolismo, na sua carta aos Coríntios, a primeira carta aos Coríntios, no capítulo 10 e no versículo 4, Paulo identificou que essa rocha era Cristo. Então ficou claro o simbolismo. Era o último dia da festa, é agora aqui que nos encontramos. O grande dia.
A cerimónia tinha chegado ao seu ponto mais alto, portanto a multidão agora estava toda reunida. E foi então que Jesus se levantou e em voz alta, por entre os pátios do templo, Jesus vai fazer uma afirmação extraordinária. Aliás, eu vou buscar aqui a minha Bíblia porque eu gostava de ler diretamente aqui a partir da Palavra de Deus. Nós estamos no Evangelho de João e aqui no capítulo 7. Ora, nós vamos aqui, talvez a partir do versículo 37, vamos ler que no último dia, o grande dia da festa, cá está, como eu lhe estava a explicar, Jesus pôs-se em pé e clamou dizendo: se alguém tem sede, que venha a mim e beba. E quem crê em mim, como diz a Escritura, rios de água viva correrão do seu ventre. Palavras extraordinárias que com certeza criaram um impacto enorme naquele momento. Eu imagino o silêncio quase absoluto e aquelas palavras que chegaram como uma espécie de um raio de luz numa sala totalmente escura. Porque aquela multidão, com toda aquela música, com toda a pompa das festas, os ramos de palma, as luzes, as cerimónias, os simbolismos, apesar destas coisas todas e desta festa religiosa que era, esta multidão estava profundamente sedenta. Claro que não estamos a falar de água, não é? Havia ali pessoas que pranteavam as suas esperanças desvanecidas, com certeza muita gente que carregava desgosto oculto, coisas que ninguém conhecia, lutas profundas. O ser humano vive essas lutas desde sempre. Com certeza havia ali quem tivesse corrido atrás de oportunidades das coisas do mundo, mas chegado ao fim de mãos vazias, como quem luta para encher uma cisterna, mas ela está cheia de fendas no fundo, e tudo acaba por se esvair. E Jesus olhou para todos estes homens e mulheres e disse: se alguém tem sede, venha a mim. Há grandes ensinamentos aqui. Repare que Jesus não disse: se és digno, vem a mim. Jesus não disse: se tens a tua vida toda bem organizada e estruturada, vem a mim. Jesus também não disse: se tu já resolveste os teus problemas e estás em perfeitas condições, vem a mim. Jesus disse: se tens sede. Isto significa que a sede é o requisito que Jesus estabeleceu, o único. Ora, a pergunta que se pode colocar é: há alguém entre nós que não esteja sedento de algo que nos falta ainda? Eu acho que há uma coisa que precisamos de perceber sobre este momento. É que Jesus não estava simplesmente a oferecer alguma espécie de conforto, fosse ele emocional ou até espiritual. Jesus estava, acima de tudo, a apresentar-se a ele mesmo como o cumprimento de tudo aquilo que esta festa celebrava. Por isso, há esta dimensão profundamente profética, cristã. A rocha ferida no deserto que deu água a Israel era um símbolo do que Jesus seria para esta terra, para todos os homens. E agora, ali no templo, no último dia da festa, Jesus estava ali em pé, diante de todos estes homens e mulheres crentes, a dizer: meus amigos, irmãos, meus filhos, aquilo que a rocha representava, eu sou. Claro, qual é essa água então? O próprio Jesus responde, mas vamos a um outro momento. Nós lemos, claro, a Bíblia como um todo e aprendemos com todas estas grandes lições. Ainda no Evangelho de João, mas se formos ao capítulo 4 e lá no versículo 14, palavras que provavelmente já ouviu: a água que eu lhe der se fará nele uma fonte de água que jorra para a vida eterna, disse Jesus à mulher samaritana. Nós vemos então que não é uma cisterna, uma coisa que se enche uma vez e depois se esgota, como um copo que se vai enchendo e perdendo água. Jesus fala de uma fonte, é diferente. Não é um poço, é uma fonte. Uma fonte é uma coisa viva, uma coisa que brota de dentro para fora, que não para nunca. É isso, uma fonte de água. É uma coisa que não seca.
Esse, podemos dizer que é o Espírito Santo. Aliás, foi a própria explicação que João deu no seu Evangelho, continuando a ler o capítulo 7. Ele referiu-se exatamente ao Espírito Santo, que é a vida de Cristo a habitar em nós. O Espírito Santo, por isso Jesus tanto falou sobre ele, a importância de Jesus ir e do Espírito vir, porque o Espírito ia ficar a fazer permanentemente esta obra de transformar, de renovar, de sustentar. Agora, repara no que aconteceu antes deste momento que estamos a referir-nos aqui, porque eu acho que isso também é importante. Os irmãos de Jesus tinham-lhe dito para ele ir a Jerusalém e mostrar-se publicamente. A ideia era que Jesus, na mente dos seus irmãos, que Jesus pudesse ser visto, conquistar o apoio, sobretudo das lideranças, para afirmar os seus direitos. E claro, como sempre, queriam que Jesus se colocasse numa posição de autoridade. Em João, no capítulo 7, portanto, um pouco antes do que lemos há pouco, o contexto era este. Os seus irmãos disseram-lhe: se fazes estas coisas, então manifesta-te ao mundo, disseram-lhe. Esta era a lógica destes homens, mas eles estavam na lógica do mundo, que é o quê? É usar poder para ganhar reconhecimento. Conquistar os influentes era a ideia, e depois então outros virão. Só que o que é que Jesus fez? Recusou a proposta dos seus irmãos. E recusou-a fazendo algumas afirmações muito importantes. Jesus disse o seguinte: o mundo não vos pode aborrecer, mas ele me aborrece a mim, porque dele eu testifico que as suas obras são más. Então Jesus explicou porque é que a lógica não era que ele fosse adorado e admirado por todos, era que muitos iriam vê-lo como inimigo. E por isso, quando Jesus foi a Jerusalém, ele foi sozinho, foi em silêncio, foi pelo caminho menos frequentado, porque a ideia não era ser aclamado. Jesus foi lá para ensinar. Jesus não foi para conquistar um trono, mas a ideia de Jesus era fazer a sua obra, levar vida. Então Jesus chegou ao templo, no meio da festa, sem anúncios, sem cortejos. E claro, o povo ficou admirado. Os que mais odiavam Jesus sentiram-se, claro, impotentes para agir. Dia após dia, Jesus ensinou. E as palavras que Jesus dizia, como sempre, elas eram portadoras de uma autoridade que ninguém conseguia explicar. Por isso é que muitos, quando Jesus falava e ensinava, perguntavam-se entre si, e aqui estamos sempre no capítulo 7 de João, lá no versículo 15, alguns disseram mesmo: como é que este sabe estas letras se não as aprendeu? Ficavam atónitos. Não é? De onde vem esta maravilha, esta sabedoria? Porque Jesus não tinha-se estudado, por exemplo, nas escolas dos rabinos, que eram muito reconhecidas para formar a elite espiritual, religiosa. Jesus não tinha credenciais que fossem reconhecidas, mas falava como ninguém jamais falara. Porque Jesus tinha como mestre o próprio Deus. E no último dia, então, ele vai erguer a voz e fazer este convite, talvez um dos mais abertos convites de toda a Escritura que já ouvimos. Se alguém tem sede. E, portanto, repare, Jesus não falou para o sacerdote, não disse se o sacerdote tem sede, não disse se o escriba, se o estudioso, se o rico tem sede. Não, nem falou sequer para aqueles que creem há muito tempo se têm sede. Jesus disse alguém, e alguém é qualquer um. São todos. É o rico e cheio de autoridade e é o pobre desgraçado que estava ali. É o instruído nas letras e nas escrituras. E o homem simples que não sabia ler. É o que carrega uma vida com pecado e falhas. E o que aparentemente está ali em plena santidade. É o que está cansado de buscar e nunca encontrar. É o que tem uma dor, mas que a esconde para não passar por fraco. Venha a mim e beba. Foi o convite. E este convite é isto que eu lhe quero dizer hoje, meu querido amigo, minha prezada amiga que me escuta hoje e vê aqui na Voz da Esperança. Este mesmo convite, eu acredito profundamente que ele continua a ecoar hoje com a mesma força com que ele ressoou naquele templo, neste dia da festa. Talvez até mais ainda hoje.
Porquê que digo isso? Porque nós agora sabemos o que Jesus fez depois destes dias e deste acontecimento. Nós sabemos que a rocha, ela foi mesmo ferida. E foi ferida onde? Na cruz. Cruz do Calvário. A rocha foi ferida. Nós agora sabemos que daquela ferida jorrou não apenas água, mesmo que simbolicamente, mas jorrou sangue. Sabemos que o preço da fonte da vida foi pago com a vida daquele que era o Filho de Deus. E é por isso que lá no livro do Apocalipse, quando chegamos ao final da Bíblia, no último capítulo, Jesus repete o mesmo convite, como quem diz precisamente que é um convite que é eterno. Quem tem sede, venha, e quem quiser, tome de graça da água da vida. Apocalipse 22, 17, para poder anotar. De graça é a expressão. Isto não é uma coisa que se possa comprar, que não se possa merecer nem conquistar. Recebe-se, aceita-se. É por isso que a pergunta que fica para nós e que hoje quero deixar-lhe assim de uma forma simples e muito direta. Será que tem sede? Se tem, e eu creio que todos de alguma forma estamos sedentos de algo na nossa vida, então podemos dizer que se tem sede, o convite é para si. E o convite não é para amanhã, é para agora. O convite, como já estivemos a ver aqui, não é para quando, ok, quando eu já resolver aqui alguns problemas, quando eu organizar melhor a vida, não, é agora. Não tem que se sentir bom, capaz, suficiente para nada, porque o convite é para agora, porque ele é, vem se tens sede. E hoje eu faço-lhe este convite, que venha a Jesus, que beba, que descubra aquilo que começa como um pequeno golo, mas se torna numa fonte, uma fonte que não seca, que brota de dentro, que dá vida, onde hoje há um deserto e que pode passar a ser um lugar de águas vivas. A promessa, o convite é este, se alguém tem sede, venha a mim e beba. E Jesus ainda está a dizer isto hoje. Jesus está a fazer este convite à sua vida. Eu convido, nesta hora, a deixar que esta voz mansa e suave de Jesus o convide e aceite esse convite na sua vida.

0: vem já, foi o convite que acabámos de ouvir, as vozes do nosso quarteto. Eu desejo que mais do que uma música e do que um poema numa música, estas palavras expressem uma decisão também na sua vida. Porque Jesus continua disponível e a dizer-lhe, se tens sede, vem. Muito obrigado por ter vindo e por ter estado connosco. 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É um convite de Jesus permanente. 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E é isto, tudo dito por hoje. Foi uma bênção para mim poder ter partilhado hoje este tempinho, esta mensagem consigo, mas o encontro fica marcado. Meta aí na sua agenda, na próxima semana, aqui em direto, na TV, na rádio ou em qualquer dos canais da Novo Tempo Portugal, nós estaremos juntos, se Deus quiser. Que Deus o abençoe.
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1: Hoje quero pensar contigo sobre algo que talvez nunca tenhamos verbalizado, mas que sentimos na pele: as leis da amizade. Eu lembro-me que na minha infância e no início da minha adolescência, eu e as minhas amigas tínhamos regras claras para a nossa convivência. Falávamos abertamente daquilo que nós esperávamos que fosse ou não feito dentro da nossa amizade. Mas a verdade é que na vida adulta, isso não é um hábito. Não se costuma expressar ou dizer as regras, as leis da nossa amizade. Isso não significa que elas não existam. E sim, a amizade também tem regras. Não no sentido formal, mas no sentido íntimo. Como um fio invisível que segura tudo no lugar. Quando essas leis são quebradas, algo em nós parte. Existem regras que são universais, ou seja, que se espera que em qualquer amizade elas sejam cumpridas, enquanto outras são mais específicas e depende da pessoa com quem nós estamos a nos relacionar, da forma como ela gosta de ser amada. Eu, por exemplo, sou de acordo com uma frase que eu li no livro Psicologia da Amizade e que me ficou assim um pouco atravessada, sabe? Aquela frase que nos intriga e diz assim: para que há de guardar no peito um homem a outro se este nem as costas lhe guarda? Esta frase resume a dor de quem se entregou com verdade e ficou desprotegido. Guardar alguém no peito é dar-lhe acesso ao que temos de mais vulnerável. É confiar-lhe os nossos medos, os nossos segredos, os nossos silêncios. É dizer: podes ver-me sem defesas e ainda assim ficar. Mas, e quando esse alguém nem sequer guarda as nossas costas? Quando não nos defende? Quando ri de nós na ausência ou se cala diante da injustiça? E é aí que percebemos que a amizade, ainda que livre, precisa de responsabilidade. Segundo Viana, o autor do livro Psicologia da Amizade, há uma ética da amizade, ainda que não escrita. E eu quero partilhar contigo três dessas leis silenciosas. Essas três leis que eu vou falar estão relacionadas com a frase que eu acabei de dizer: para que há de guardar no peito um homem a outro, se este nem as costas lhe guarda? A primeira lei silenciosa da amizade é lealdade fora de cena. O verdadeiro amigo não precisa de plateia para ser leal. Ele guarda as tuas costas quando não estás, recusa a maledicência. É nos bastidores que a amizade mostra se é de verdade. Ou seja, um verdadeiro amigo não fala mal de ti nas costas e nem se sente confortável num ambiente onde isso acontece. A lei silenciosa número 2, o cuidado mútuo, não conveniência. Amizade não é uma relação de conveniência, não é estar só quando precisa, nem desaparecer quando não convém. É presença que não se impõe, mas que também não desaparece nos dias difíceis. É lembrar, procurar, ouvir, mesmo sem pedir. E a lei número 3 é liberdade com compromisso. Sim, amigos são livres, não se cobram, não se controlam, mas também não se esquecem. Liberdade não é ausência de cuidado. É saber que podes ser tu mesma e ainda assim seres amada, sem jogos, sem máscaras. Quando estas leis são quebradas, o vínculo pode até continuar, mas esvaziado. Fica uma ligação que já foi casa, mas agora é ruína. E às vezes, o mais saudável é aceitar que nem toda amizade resiste ao tempo. Nem todo o mundo que chamamos de amigo sabe o peso e o privilégio dessa palavra. Já ouvimos muitas vezes falar-se da linguagem do amor, não é? E mais num contexto romântico. Mas eu acredito que na amizade também nós podemos falar disso, da importância de nós sabermos a linguagem do amor do nosso amigo, saber como é que essa pessoa se sente amada ou o que faria com que ela se sentisse desprezada e negligenciada. A amizade não se impõe, mas também não deve ser negligenciada. Trazer alguém no peito é um gesto, eu diria que até é sagrado, e guardar as costas de alguém é um ato de amor, talvez o mais discreto, mas também o mais fiel. Que saibamos ser esse tipo de amigo e que tenhamos sabedoria para reconhecer quando o outro já não o é. Muito obrigada por teres pensado em voz alta comigo mais uma vez. Não te esqueças que um pensamento pode mudar um dia e um dia pode mudar uma vida. Até o próximo episódio!
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2: Pai, tu és a minha paz e a minha esperança. Fazes comigo o que fizeste com o profeta Jeremias. Fazes-me ver dias de bonança, de vitória, quando estou a passar precisamente pela tempestade e pela luta. Fazes-me ver luz quando passo por trevas tão densas e quase palpáveis. Fazes-me conhecer coisas grandes e firmes em tempos de coisas pequenas e de insegurança. Fazes-me contemplar coisas novas e restauradas quando diante de mim tudo está assolado e destruído. Levas a minha alma a ribeiros de águas vivas em tempos de plena seca. Fazes-me ver o caminho nas areias do deserto. Levas-me a contemplar o impossível em tempos de profunda incredulidade. Alegras-me o coração com as tuas promessas. Seguras fortemente na minha mão e num tom calmo e poderoso, rompes com as minhas preocupações ao me dizeres: Filha, aquieta-te. Eu vou resolver tudo. Estou aqui. Então, eu descanso.

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1: Olá, seja muito bem-vindo a mais um episódio do Diário da Saúde. Hoje abrimos espaço para um tema essencial, a saúde sexual. Um tema que, apesar de fundamental, ainda é, muitas vezes, envolto em tabus e desinformação. Mas, afinal, o que é saúde sexual? Segundo a Organização Mundial da Saúde, é muito mais do que a ausência de doenças ou disfunções. É um estado de bem-estar físico, emocional, mental e social relacionado com a sexualidade. Significa poder viver a sexualidade de forma livre, segura e satisfatória, sem coerção, discriminação ou violência. A saúde sexual exige uma abordagem positiva e respeitosa da sexualidade e das relações. Exige que todos os direitos sexuais sejam respeitados, protegidos e cumpridos. E para que isto seja uma realidade, é essencial que cada pessoa tenha acesso a informação clara, acessível e de qualidade sobre sexo e sexualidade, cuidados de saúde adequados e educação sexual que permita escolhas conscientes e responsáveis. Infelizmente, ainda enfrentamos desafios muito sérios. As doenças sexualmente transmissíveis, incluindo o VIH-Sida, continuam a afetar milhares de pessoas em todo o mundo. A gravidez não planeada e a interrupção voluntária da gravidez mostram que a informação e o acesso a métodos contraceptivos ainda não chegam a todos. E a violência sexual continua a ser uma realidade brutal, com consequências físicas e emocionais devastadoras. Portugal deu um passo importante ao criar em 2021 o Dia Nacional da Saúde Sexual, sendo o primeiro país no mundo a fazê-lo oficialmente. É o reconhecimento de que a saúde sexual é um direito humano fundamental, crucial para o bem-estar físico, mental e social de todas as pessoas. E é também um lembrete que a sexualidade faz parte da vida. Que falar sobre sexualidade não é indecente, é necessário. Que cuidar da nossa saúde sexual é cuidar de nós por inteiro. Hoje quero deixar-lhe este convite. Informe-se e esclareça todas as suas dúvidas. Seja em casa, na escola, no trabalho ou no consultório médico, falar sobre saúde sexual é sinal de maturidade, responsabilidade e cuidado. Porque uma sociedade bem informada é uma sociedade mais livre, mais segura e mais saudável. O Diário da Saúde fica por aqui. Obrigado por estar desse lado. Volto no próximo episódio com mais temas que importam para si e para todos nós. Até lá, cuide-se e viva a sua saúde em pleno.
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0: Abrimos aqui mais um programa Bíblia Aberta para podermos, durante os próximos minutos, estarmos na presença de Deus, estarmos na Sua presença e podermos usufruir daquilo que a Bíblia tem para nos dizer sobre matérias tão importantes e tão necessárias à nossa vida hoje e que podem preparar a nossa vida para a eternidade. É sempre muito bom voltarmos à Sua companhia. Estivemos na semana passada, abrimos uma série nova de episódios agora sobre as duas cartas aos Coríntios, iremos ver muitos aspectos que Paulo introduziu nestas duas cartas e que foram tão atuais no seu tempo, mas são tão atuais para os nossos dias de hoje, que é merecedor da nossa atenção e do nosso interesse. 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Nós vamos iniciar este programa, mas eu gosto sempre de apresentar os meus convidados para que ao longo deste tempo possamos fazer aqui uma boa conversa. E como é habitual, nós temos connosco o Pedro Esteves, diretor da estação. Obrigado, Pedro, por estares connosco mais uma vez. Voltamos a ter a Hortelinda esta semana connosco. Olá, Hortelinda.
1: É um prazer, bom
0: Obrigado.
1: Dia.
0: E neste caso temos como convidado não residente o Ruben Nóbrega. Olá, Ruben, obrigado por estares connosco.
2: Também é um prazer estar aqui com vocês
0: e podermos ter a tua companhia para podermos desenvolver um pouco mais este tema. Neste episódio, nós vamos de alguma forma colocar o nosso foco na poderosa mensagem da cruz, porque Paulo vai ter todo um momento nas epístolas de Coríntios onde ele vai dar um foco e vai dar um destaque muito interessante à cruz como resposta aos problemas e às questões que surgiram naquelas duas igrejas. E por isso, Hortelinda, eu vou começar por ti, mas antes gostaria de lançar aqui um primeiro versículo para nosso ponto de partida, que está em 1 Coríntios capítulo 1, versículo 18. Se estiver com a sua Bíblia à mão, então poderá abrir em Coríntios, 1 Coríntios capítulo 1, versículo 18. Diz este versículo: porque a palavra da cruz é loucura para os que perecem, mas para nós que somos salvos é o poder de Deus. Porquê que a cruz, de alguma forma, pode ser vista como loucura para uns e ao mesmo tempo poder para outros? Será que isto vai revelar, de certa forma, a condição espiritual, a nossa condição espiritual enquanto seres humanos?
1: Sem dúvida, o próprio apóstolo Paulo, na mesma epístola, um pouquinho mais longe, no capítulo 12 e no versículo 14, ele diz: ora, o homem natural não compreende as coisas do Espírito de Deus, porque lhe parecem loucura, justamente, e não pode entendê-las porque elas se discernem espiritualmente. Quer dizer que o homem entrega ao seu único recurso, o único meio de conhecimento, que é a razão, que é a sua inteligência, que é o seu intelecto, ele não consegue aceder às verdades de natureza espiritual. Não que Deus não lhe o queira revelar, porque Deus, o seu desejo é revelar a sua vontade e dar a sua luz. Mas porque a razão, por muito desenvolvida que esteja, por muito inteligente que seja o homem, por muitos meios que ele tenha realmente desenvolvido, ele não consegue, é insuficiente para compreender as coisas de Deus, porque, como diz o apóstolo, elas discernem-se espiritualmente. Logo, para compreendermos as coisas espirituais, nós necessitamos de uma abertura ao Espírito de Deus. É o Espírito de Deus que pode fazer-nos compreender isso. E esse conhecimento começa, diríamos, por um ato de fé. É fé, a fé é como um par de óculos, não é? Eu, se tirar os meus óculos, eu não vejo nada, não vejo quase as vossas caras. Quando eu ponho os meus óculos, eu vejo tudo nítida, distintamente e claramente. Porquê? Porque os meus óculos me permitem de ver a realidade como ela é. A fé é a mesma coisa, portanto, a fé é uma abertura ao Espírito de Deus. E é o Espírito de Deus que nos vai levar a compreender aquilo que por nós mesmos não seria compreensível. Eu gostaria de dizer, às vezes as pessoas pensam que a fé é a irracionalidade, e muitas pessoas pensam que para ter fé têm que dar um tiro na sua racionalidade, na sua inteligência. E eu quero dizer que a fé é um ato racional. A fé é também um ato de vontade, tal como o amor, que é um ato de vontade, a fé também é um ato de vontade. E é a vontade de fazer confiança a qualquer coisa que Deus já deu, que é a sua revelação, que é a sua palavra. Logo, a fé tem o fundamento, que é a confiança na palavra de Deus. Deus falou, e a fé realmente faz confiança ao que Deus diz. Geralmente as pessoas querem compreender para crer, não é? Pois a proposta que Deus nos faz é inversa. É preciso crer, fazer esta confiança, este sim a Deus, para então poderes compreender, não é? Então podemos dizer que de todas as coisas espirituais que são mais difíceis de compreender para o ser humano é a cruz. Não é? A cruz parece mesmo o triunfo da irracionalidade. Por exemplo, diz-nos o texto que para os judeus, não é? Ela é escândalo. Os judeus que esperavam o seu Messias, mas com expectativas demasiado imediatas, terra a terra, para aqui e agora, um Messias pendurado numa cruz. É uma inutilidade, é um escândalo.
0: Quando eles queriam um rei que vencesse todas as outras nações, não é?
1: Que os tornasse realmente a nação soberana sobre todas as outras, não é? Que reivindicasse a superioridade do povo judeu. E então aparece um Messias pendurado numa cruz. Digo que para além da decepção, é para os judeus uma vergonha que eles não podem realmente aceitar. Este não era o Messias que eles realmente esperavam. A cruz é efetivamente escândalo, é pedra de tropeço, não é? Para os gregos, iluminados pela razão e pela necessidade de compreender, pela necessidade da lógica, realmente um salvador do mundo pendurado numa cruz, enfim, não é muito útil, não é? E sobretudo não é lógico. Já ouvimos falar daquele grafite do segundo século, não é? Por volta do ano 200, em que aparece o Cristo crucificado na cruz com uma cabeça de asno.
3: O Alexamenos.
1: Alexamenos, exatamente. Com uma cabeça de asno, portanto, e com um jovem que o adora, não é? E diz que é o seu Deus. Acho que é o jovem que se chama Alexamenos. E então, isto mostra o choque que foi apresentar a cruz como centro de uma mensagem realmente salvífica para a humanidade. Os homens não podiam realmente compreender. Sem o Espírito de Deus, sem a revelação de Deus, não é possível compreender.
0: Há mesmo uma rejeição, não é?
1: Há mesmo uma rejeição deste Deus.
0: De tudo aquilo que Deus deu à humanidade.
1: Os homens compreendem que alguém pode salvar se estiver vivo.
0: Pois.
1: E for forte e poderoso. Que alguém possa salvar morto pendurado numa cruz é ilógico, é efetivamente ilógico. Mas aqueles que se abrem à lógica de Deus, não é? Aqueles que se abrem ao Espírito de Deus, à sua palavra, ao seu convite, isso tem todo o sentido, não é? Podem compreender que é morrendo, e aqui está o paradoxo, não é? É morrendo que Jesus nos dá a vida. É morrendo que Ele nos salva. É passando pela morte que Ele domina e vence aquele que tem o império da morte, que é o diabo. Então, pela fé, nós compreendemos que a morte de Cristo, efetuada na cruz, porque é a morte de Cristo que nos salva, não é nem por ser na cruz, mas como ela foi efetuada na cruz, é finalmente o poder de Deus, porque é através dessa entrega, desse dom de Jesus, dessa morte, que Deus vai poder utilizar uma vida perfeita que lhe é entregue para poder libertar, portanto, todos que estão condenados à morte, da morte. Logo, a cruz, como dizias no início, é efetivamente a resposta de Deus ao problema humano que é o pecado, não é? Através da morte de Cristo na cruz, Deus faz triunfar a vida eterna para todos. Jesus disse no Evangelho de São João, ele disse: eu, quando for levantado da terra, todos atrairei a mim. E depois o apóstolo acrescenta dizendo, e ele disse isto significando de que morte havia de morrer. Era a morte da cruz. Então há um significado por ser na cruz, não é? Porque na cruz Jesus diz que ele atrairá todos a si. E realmente esta imagem que Cristo deixa para a humanidade é de um Deus de braços abertos na cruz, convidando e acolhendo todos aqueles que creem e que vêm a Ele em busca da solução para o problema essencial, que é realmente o problema da morte, que é consequência do pecado. Uhum. Não é?
0: É muito interessante ver que Paulo vai colocar no centro da sua pregação, naquilo que foi os muitos discursos que fez, os muitos conselhos, as conversas que ele teve de forma privada e pública, ele vai colocar no centro da sua pregação este ser que é Cristo. Aliás, se nós formos a 1 Coríntios capítulo 2, versículo 2, nós encontramos esta certeza: porque nada me propus saber entre vós, senão a Jesus Cristo e este crucificado. Paulo aqui é muito claro. E Pedro, eu gostava que nós pudéssemos avançar um pouquinho. Por que razão Paulo vai escolher colocar Cristo crucificado no centro da sua mensagem? Bem, na verdade, este não era um sinal que os judeus estavam à espera ou que ansiavam. Como é que isto pode moldar a nossa experiência hoje, como cristãos, nos nossos dias?
3: É, a centralidade da cruz, ela não apenas molda a experiência dos crentes, dos cristãos, mas mais do que moldar, ela é a própria essência da mensagem cristã. Portanto, quando nós desmultiplicamos e declinamos um pouco os vários significados e implicações da cruz, Ordelinda já fez isso agora aqui em parte, eu vou fazê-lo agora também, quer dizer, declinar mais alguns significados, a conclusão a que vamos chegar é que tudo na vida cristã, de alguma maneira, está conectado com o facto de que Cristo entregou a sua vida. Portanto, a cruz, obviamente, tem essa dimensão simbólica. Não é por ser uma cruz, é porque a morte de Cristo e tudo o que isso implica é a cruz, porque foi a forma como aconteceu, não é? O objeto é instrumental. Por isso nós não usamos a cruz como um clichê ou como um amuleto. A cruz foi, naquele momento específico da história em que Jesus viveu, era um instrumento de morte e de condenação, e, portanto, foi esse que aconteceu.
1: Meio que
3: se Jesus tivesse vindo noutra época, provavelmente numa outra sociedade, por exemplo, teria sido outra realidade.
1: Mas Deus sabe tirar proveito até mesmo destes detalhes.
3: Claro,
1: não é?
3: Claro. E exatamente.
0: Mas também há uma questão muito interessante de nós vermos que Cristo foi, ou neste caso Deus até o Pai, foi ao limite dos limites. Sim. Ou seja, conseguiu percorrer o caminho mais profundo para salvar o homem, não é? É. Não foi uma coisa ligeira, não foi algo simples. Sim. Não é?
3: Ou seja, a implicação foi total.
0: Total.
3: Sua entrega foi até ao fim, não é? Jesus disse aos discípulos depois da ceia, no fundo quando ele já estava a partir para esses momentos derradeiros, diz o Evangelho de João que tendo-os amado, amou-os até o fim. Uhum. Portanto, é a disponibilidade para a entrega total. Portanto, obviamente que a cruz é essa ideia da radicalidade do amor de Deus.
0: Uhum.
3: Que vai ao limite da entrega. E a teologia de Paulo não é só uma teologia cristocêntrica, que em si mesmo já é uma expressão muito importante. Não sei como é que se pode traduzir isso nessa, mas é a cruz é que é o centro. É como se ainda houvesse um centro um pouco mais central do que é Cristo. E essa centralidade está na cruz. Por isso aqui, como leste há pouco, eu só para relembrar, ele dizia: nada me propus saber senão não Cristo e este crucificado. Então, Cristo já está no centro. Uhum. Então o que Paulo está a dizer é: se eu for explorar ainda um pouco mais o que é que está no centro do que é Cristo, é a cruz que eu vou encontrar.
2: Como se fosse o resumo da vida de Cristo.
3: É um resumo, ali expressa-se exatamente quem ele é.
1: E cumpre-se a sua missão, sem isso ele não chegaria lá.
3: Porque ele disse: eu vim para dar a vida por muitos, disse: eu vim para servir. E é ali que se consuma tudo, não é? Paulo, quando escreveu aos Gálatas, disse, creio que é no capítulo 4, em que ele diz: longe de mim esteja gloriar-me noutra qualquer coisa a não ser a cruz de Cristo. Outra vez a ideia de que não é só Cristo que está no centro, mas a cruz ainda representa uma centralidade maior. Então, tirando para nós algumas implicações disso, como a tua pergunta desafiava um pouco, para a nossa própria experiência como cristãos, eu vejo pelo menos aqui três elementos que acho que é importante salientar. O primeiro, talvez um pouco mais teológico, no sentido de que a cruz é o fundamento da salvação. Nós podemos dizer que uma das grandes metanarrativas da Bíblia, que é uma das grandes histórias na Bíblia, que está acima das narrativas e das pequenas histórias, não é? Porque a Bíblia em si é um livro de metanarrativas, Quer dizer, a Bíblia não existe para nos contar a história específica de Adão e Eva ou de Abraão. Não é a curiosidade de saber o que aconteceu com Josué ou com Moisés. Essas histórias e essas narrativas, elas estão ao serviço de uma narrativa maior. E essa grande metanarrativa bíblica, obviamente que o plano da salvação é uma dessas grandes metanarrativas. Quer dizer, nós encontramos desde o princípio até ao fim uma explicação sobre porque é que existe um plano da salvação. Porque é que nós precisamos de salvação? E como é que se pode adquirir essa salvação? É nesse sentido que as histórias e os livros da Bíblia estão muito conectados. Ora, a cruz é um dos fundamentos da salvação. Porquê? Porque a morte é uma consequência do pecado e, portanto, é preciso um tratamento de justiça em relação ao desafio que o pecado representa. Por ser uma inclinação contrária a Deus. É como se alguém escolhe morrer por sua própria vontade. E como o afastamento de Deus é uma escolha humana, e essencialmente é isso o pecado, porque Deus é a fonte da vida. Por isso é que o livro do Gênesis e a história do Éden é uma história absolutamente extraordinária para representar bem esta... todas estas verdades, mesmo se ali são numa história aparentemente tão simples.
1: Não se pode pregar o Evangelho sem o Gênesis. Não faz sentido.
3: Não dá, não é? E ali nós percebemos essa ideia de que Deus é apresentado como a fonte da vida. Ele é que superou em nós o fogo da vida. Portanto, é pela conexão com Ele que nós temos vida. Mas quando nós lhe voltamos as costas e dizemos, ah, Ele diz isso, é Ele que sopra em mim, mas eu quero experimentar por mim mesmo. Portanto, esse afastamento da fonte da vida condena-nos à morte. No fundo, é esta a essência da ideia de que o pecado nos separa de Deus. Porque se nós nos afastamos do autor da vida, forçosamente nós colocamos-nos num caminho de morte. Seria um pouco, para usar uma imagem, se um recém-nascido pudesse ter a capacidade de dizer eu não vou, não quero o leite da minha mãe. E se ele tomasse essa opção, né, é apenas uma imagem, é evidente que ele estava condenado à morte, porque ele, como fisicamente não tem condição para ir buscar alimento, não anda, não se move, ou a mãe lhe dá, ou ele morre. Portanto, vamos imaginar que é um bebê ter a força de dizer não, eu não tomo da mama da minha mãe. Automaticamente era como uma autocondenação. É o que nós fazemos quando somos seres totalmente dependentes do Criador e dizemos, não, eu quero experimentar viver sem o Criador, é o mesmo que dizer eu quero morrer. Noutro sentido. É isto que justifica que nesse plano extraordinário a morte apareça como uma solução, uma necessidade. Porque nós auto-escolhemos a morte. E, portanto, a cruz representa a ideia de que Deus colocou como parte do plano para ser possível um reequilíbrio de que não tivéssemos que ser nós a morrer, ou seja, nós não temos que escolher morrer, porque tal como escolhemos a morte, Jesus também escolheu morrer. É nesse sentido que a nossa liberdade para ter escolhido a morte foi substituída pela liberdade de Jesus de escolher morrer. Por isso é que as duas coisas equilibram-se. Por isso a Bíblia tantas vezes diz que nós somos justificados pela redenção que há em Cristo Jesus. Isto diz, por exemplo, o apóstolo Paulo aos Romanos, capítulo 3, versículo 24. Ou seja, tem que haver uma coisa que é feita por nós, porque a nossa escolha errada já foi feita. Na segunda carta aos Coríntios, se calhar ainda vamos ler este texto lá mais para a frente, não é? Em algum momento, o apóstolo diz: aquele que não conheceu o pecado, esse é que se fez pecado por nós. Então, a cruz é o evangelho. É a ideia de que há uma boa nova, de que aquilo que eu não consigo fazer para ter a salvação, Deus consegue através de Jesus. Mas depois, temos as implicações, eu queria terminar com isso, as implicações um pouco mais práticas para a nossa vida, mais reais. Que é a ideia de que a cruz não apenas faz parte desse projeto de salvação, mas a cruz também tem um poder transformador em nós. Porquê? Porque a experiência cristã, ela, em Jesus, ela tem uma espécie de referência. Essa referência tem a ver com entrega, com renúncia, com dependência. Por exemplo, o apóstolo Paulo expressou isso em textos muito conhecidos como "Já estou crucificado com Cristo e vivo não mais eu, mas Cristo vive em mim." Claro que isto é uma imagem. A ideia de estar crucificado com Ele é esta ideia de que eu aprendi com Cristo a renunciar.
1: A mim mesmo.
3: Se calhar a apetites, a paixões, a vontades, a temperamentos não controlados. Mas Jesus, por exemplo, antes mesmo da cruz, usou a cruz também como essa referência para a nossa vida. Quando ele disse, se alguém quiser vir após mim, negue-se a si mesmo, toma a sua cruz e siga-me. Jesus já usou a ideia da cruz como esse espaço de transformação. Quer dizer, eu preciso de ter uma experiência de vida que só consigo consumar quando eu renuncio. Mas, finalmente, a cruz também molda, ela representa uma imagem e o poder de moldar os meus relacionamentos. Porquê? Porque a cruz é a representação da máxima humildade, do amor sacrificial, da ideia de que eu vivo disponível para servir o outro de uma tal forma que eu ponho o bem do outro antes do meu próprio bem. E se pensarmos bem, isto é um modelo das relações humanas. Não é em vão que o apóstolo Paulo, por exemplo, diz aos maridos que amem as suas esposas como Cristo amou a Igreja e assim se entregou por ela. Aquela ideia de que o amor é sacrifício. Estás disponível para o sacrifício. Aos Efésios, Paulo dizia assim, andai em amor como também Cristo vos amou e se entregou a si mesmo. Então, a entrega de si mesmo torna-se uma espécie de referência da maneira como nós devemos amar os outros. Então, a cruz, em certo sentido, ela define a maneira como nós amamos as pessoas, como servimos os outros, como lidamos com o sofrimento e como compreendemos o amor de Deus. A cruz sintetiza todas estas coisas.
0: E pegando nas tuas palavras, talvez possamos dizer que a cruz reconcilia-nos com Deus. Ou seja, faz-nos permite que nós façamos o caminho, digamos, inverso àquilo que nós fazemos, o caminho de volta a Cristo. Eu gostava de pegar aqui em tudo aquilo que o Pedro disse, juntando agora Colossenses capítulo 1, versículo 20. Porque em Colossenses capítulo 1, versículo 20, diz que, havendo por ele feito a paz pelo sangue da sua cruz, por meio dele reconciliasse consigo mesmo todas as coisas, tanto as que estão na terra como as que estão nos céus. A necessidade que Cristo viu de reconciliar o céu com a terra e a terra com o céu. Ruben, o que é que isto pode significar, esta reconciliação realizada por Cristo na cruz? Será que nós podemos dizer que isto transforma a nossa relação com Deus e até mesmo com os outros?
2: O próprio verbo reconciliar é um verbo que nos incomoda logo, não é? É um verbo, não é um verbo fácil, não é um verbo que nos saia num primeiro momento.
0: Não é assim tão natural em nós.
2: Não é assim uma coisa que está inata em nós, não é? O reconciliar, para mim, mal eu ouço este verbo, não é? Para já tem que haver sempre duas partes, não é? E depois tem que haver duas partes que não estão bem uma com a outra, não é? Há aqui um problema entre as partes.
0: E que citam necessidade de reconciliação.
2: Há um conflito, não é? Há aqui alguma coisa que não está a correr bem. Tu dizes alguma coisa e eu não me revejo nisso, ou estou mesmo contra aquilo que tu dizes. E realmente essa reconciliação e este verbo toma lugar por tudo aquilo que o Pedro e a Hortelinda também disseram, não é? Porque nós, pela nossa escolha, desde o Éden, nós escolhemos outra coisa e decidimos então nos afastar do Criador. Afastámo-nos bastante, não é? E vemos os frutos desse afastamento logo. Vemos a morte, não é? Os dois irmãos, os filhos de Adão e Eva, aquele ato incrível, não é? Como é que dois seres ali, quase acabados de sair de uma família perfeita, um mata o outro. Começamos logo a ver coisas estranhas que este afastamento de Deus provoca em nós. Mas esta reconciliação é necessária e nós vemos e sabemos nós no nosso coração que ela é necessária. Basta pensar em pais e filhos, irmãos, basta pensar em amigos, marido e mulher. E há bocado falámos de palavras como humildade, mas às vezes não gostamos de falar de outras como humilhação, não é? E muitas das vezes em Coríntios e em outros lugares aparece a expressão e a palavra humilhação, não é? Jesus passou por uma humilhação. Não foi eu acho que no nosso mundo a humildade é bem vista, não é? E é muito bem visto nós vermos que alguém foi humilde, foi se errou, assumiu a sua culpa. Mas sermos humilhados e não respondermos já não é tão bem visto. E a humilhação de Jesus foi humilhação, quando nós vemos tudo aquilo que aconteceu na cruz, momentos que Jesus foi cuspido, Jesus foi batido, Jesus foi... tiraram-lhe a roupa, não é? Puseram-no a nu. Jesus foi mesmo humilhado.
0: Aliás, havia muita gente ali naquela multidão que esperava ver a reação de Jesus, não é?
2: É que a morte de Jesus não é uma morte que alguém matou alguém. É uma morte que foi toda a gente que estava ali à volta, uma multidão, assumiu aquela morte, desejou aquela morte. Jesus foi humilhado por todos aqueles que ali estavam. Poucos estavam a tentar defender Jesus ali naquele momento. E a humilhação por a qual Jesus passou é realmente estranha. E por isso é que Paulo diz que é uma loucura. Porque nós, às vezes, eu penso, por exemplo, num assalto, não é? Nós homens, se formos assaltados, a nossa esposa estiver no carro, se estivermos assaltados, o que é que o mundo espera de nós? O que é que espera de nós? Que nós possamos sair e defender a nossa mulher, talvez com força, talvez com violência. Mas a proposta do Evangelho às vezes é a humilhação. É, queres-me roubar? Queres levar o meu computador? Então, olha, leva o computador. Precisas de mais alguma coisa? É o que Jesus diz, né? Se tu queres a minha capa, se calhar eu posso-te dar a capa e mais alguma coisa, porque tu podes precisar de mais alguma coisa. E o Evangelho é esta loucura. A humilhação é assim uma loucura de tu dizeres, olha, eu se calhar até tenho razão, mas eu vou-me calar porque a minha esposa, se calhar mais vale termos a paz, não é? Este versículo é interessante porque associa o sangue, o sacrifício de Jesus, a paz. Que havendo por ele feito a paz pelo sangue, pelo sacrifício, pela humilhação, nós podemos chegar à paz. E isto é uma coisa que não vem de nós. Nós, no assalto, vamos querer repostar. Se nos tiram o nosso computador, nós vamos querer defender. Se, não está em nós. Se nós tivermos razão, nós vamos argumentar, não é? Com a nossa esposa. Eu fiz isto. Temos 50 argumentos lógicos. Mas o Evangelho não é isso, não é? E é por isso que ele tem que fazer alguma coisa em nós para já restabelecer e reconciliar primeiro a minha relação com Deus. Fazer ele que faça esse milagre em nós, porque não está em nós. Para que depois nós possamos ter o senso ou a capacidade de poder fazer isso com os outros, que é a dimensão da terra, não é? Que este verso também diz.
0: Muito bem, a nossa conversa está ótima. Já estivemos aqui, digamos, chegamos a uma conclusão que a cruz é sem dúvida um símbolo da fé. Vimos também que a mensagem, esta mensagem no primeiro ano, no primeiro século, foi uma mensagem extremamente chocante para muitos, não é? Mas o que é certo é que Cristo foi ao limite, Deus foi ao limite, entregando o seu próprio filho para nos resgatar. E agora terminamos esta primeira parte falando um pouquinho da humildade e da humilhação, aquilo que o Senhor Deus passou para nós podermos ser recuperados. Nós vamos fazer uma curta paragem. São apenas poucos segundos, um minuto se tanto. Fique desse lado, não saia daí, porque voltamos para a segunda parte. Temos muito mais para dizer sobre este tema. Até já.
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0: Estamos de volta para a segunda parte do Bíblia Aberta de hoje. Nós estamos numa nova temporada, estamos a colocar o nosso foco em duas cartas que Paulo escreveu aos Coríntios e, por isso, dentro destas cartas nós vamos encontrar muitas coisas que nos são muito úteis para a nossa vida hoje e que poderão dar-nos uma capacitação para a nossa vida na eternidade. Estamos hoje a falar sobre a cruz, estamos hoje a ver o foco Cristo na cruz. Antes de continuarmos, eu quero dizer-lhe que temos um guia de estudo também para lhe oferecer. O tema é eventos finais, são temas muito atuais dos nossos dias, que nos merecem a nossa atenção, e por isso eu gostava de lhe lançar o desafio. 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Por exemplo, quem é o anticristo? 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O que é que ele pode fazer? O que é que ele está a fazer? 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Meus amigos, a cruz significa... a cruz depende, vamos dizer assim, do modo como nós olhamos para ela, não é? Alguns olharam para ela como loucura, outros olharam para ela como o poder que vem de Deus. E por isso, na nossa conversa, eu gostava agora de chamar aqui uma outra epístola, que não é propriamente a Epístola aos Coríntios, é uma... também não lhe vou chamar epístola, é uma carta, digamos assim, de Pedro, não é? Primeira de Pedro, no capítulo 2, versículo 24, nós lemos esta passagem: levando ele mesmo em seu corpo os nossos pecados sobre o madeiro, para que, mortos para os pecados, pudéssemos viver para a justiça, e pelas suas feridas fomos sarados, ou fostes sarados. Hortelinda, como é que o sacrifício de Cristo, nesta perspectiva que nos é dada aqui por Pedro, o sacrifício de Cristo na cruz, pode revelar tanto a gravidade do pecado como também a profundidade do amor de Deus, e que o Pedro, em parte, já aqui há pouquinho nos falou um pouquinho sobre isto.
1: Tu dizias que cada um olha para a cruz e vê coisas diferentes, e nós podemos dizer que hoje no cristianismo existem correntes de pensamento que não veem na cruz nenhum valor salvífico. Portanto, para esta corrente de pensamento liberal, a redenção que Cristo traz não a traz com a sua morte, traz com a sua vida.
0: O termo que Paulo utiliza continua a ser atual.
1: Continua,
0: não é?
1: A ser atual. Loucura. É loucura para uns e é inutilidade para outros. Portanto, para esta corrente nova do cristianismo, a cruz é unicamente o que os homens fizeram a Cristo, não é? Não tem nenhum valor em si mesma, porque o valor de Cristo está na sua vida perfeita, está na sua mensagem, está no ele realmente ser um modelo para os seres humanos, não é? A morte expiatória não tem realmente valor. Não é? Geralmente estes desenvolvimentos estão ligados à crença da teoria da evolução, não é? Porque para muitos cristãos, para conjugarem a revelação com a evolução, é qualquer coisa de impossível, não é? Portanto, para a evolução, o homem é melhor amanhã do que foi hoje, é melhor hoje do que foi ontem, está realmente num crescendo progressivo. O pecado, quando é que teve origem? O mal faz parte das contingências da evolução, da necessidade, portanto, de evoluir, e logo não há necessidade de uma redenção, há necessidade de um modelo para crescer, e é isso que eles dizem que foi Jesus Cristo, não é? Portanto, segundo esta visão, o homem vai de bem para melhor. O que a Bíblia, o apóstolo Paulo, contraria, e ele diz que o homem vai de mal para pior, enganando e, portanto, enganando-se a si mesmo. Ele diz isto na 2 Epístola de Timóteo, no capítulo 3. Ora, segundo a palavra de Deus, quando nós pegamos na palavra de Deus, e há pouco o Pedro falava nesta importância de conhecermos a Bíblia, os Gênesis, há um problema lá na origem, não é? Há um problema lá no início. O homem não caminha para um caminho mais perfeito, o homem caiu de um caminho perfeito. Não é? O homem, há uma queda. A narrativa bíblica implica esta queda, traduz esta queda. há uma queda, não é? Que cria um problema ao homem. Há um corte de ligação ao reivindicar a sua autonomia, a sua independência em relação a Deus, em relação às leis da vida que Deus estabelece, ao reivindicar a sua independência e autonomia em relação a isto. O homem corta-se com Deus. O pecado é isso mesmo, é um corte numa ligação vital. Portanto, o homem, a partir do momento em que se toma ele o lugar de Deus, o Pedro há pouco falava do bebê que decide não mamar, não é? É o ser criado que decide viver separado do Criador, escolhe a morte, foi isso que Deus lhe diz, não é? Escolhes a morte, no dia em que desobedeceres, escolhes a morte. Então o homem, pela sua escolha, ele inviabiliza realmente este projeto de Deus ao renunciar, ao não querer esta dependência em relação a Deus. Então o homem, para ser restaurado, para ser recuperado, para a sua posição original de voltar a estar em ligação com Deus e receber a vida plena e eterna que vem de Deus, o homem necessitava, era necessário um homem que pudesse fazer no positivo aquilo que Adão fez no negativo. Um homem que fosse perfeito, fiel a Deus e que morresse no nosso lugar, não é? Um homem que, ao morrer, a sua morte não fosse uma consequência do seu pecado, para que ela pudesse ser redentora para aqueles que morrem por causa do seu pecado. É algo simples, mas sempre que o queremos explicar nos parece muito rico. Há muitas ideias, não é? Mas só em Jesus Cristo é que é possível fazer esta reconciliação. Aliás, é isso que quer dizer a palavra religião, quer dizer religar. Jesus Cristo religa-nos a Deus, não é? Porque o homem não pode mais ter naturalmente, nem por si, essa ligação. É unicamente através de Jesus. A nossa ligação com Deus é sempre agora através, portanto, de Jesus. Porque, como diz na Epístola aos Romanos, o salário do pecado é a morte, é o corte. Mas o dom gratuito de Deus é a vida em Jesus Cristo, não é? Então esse texto de Pedro que tu leste, encontramos muitos outros, que falam realmente desta centralidade, portanto, da morte de Cristo, esta necessidade da vítima, de que alguém realmente morresse. Vemos isso tanto no Antigo como no Novo Testamento, na Isaías 53, e também muitos textos do Novo Testamento, já foi referido aqui a um, em que diz que ele, Jesus, é o Cordeiro de Deus que tira o pecado do mundo. Portanto, ele é aquele que vem e dá a sua vida pelo mundo. E isto era tão importante que todo o Antigo Testamento gira à volta disto. Toda a formação que Deus faz ao povo de Israel no Antigo Testamento gira à volta desta necessidade de sacrifício e desta substituição de um pecador por um inocente. Vemos isso em todo o sistema sacrificial, portanto, do templo, não é? Que era o centro da vida do povo. A vida do povo girava à volta do templo, do santuário, e o núcleo do santuário era o sacrifício, portanto, do inocente. Isto era já uma prefiguração, portanto, do plano da salvação. Então, foi necessária esta entrega de Jesus, como já foi dito aqui. É uma entrega que começa na cruz. A cruz é realmente o centro, como tinha dito há pouco o Pedro. Mas antes da cruz há ainda um outro sacrifício, que é a encarnação. É porque, para nos salvar, o Filho de Deus teve que se tornar homem.
0: O próprio construtor teve-se construído.
1: Exatamente, o Criador tornou-se criatura. Isto é qualquer coisa, é um mistério que nós não podemos compreender. Como criatura, depois ele morre. Mas já o tornar-se criatura é um baixar, um abdicar, um renunciar, já até mesmo quase a uma natureza, não é? Ele permanece sempre Deus, mas ele renuncia a manifestar essa natureza. Ele vive apenas, portanto, como homem. Logo, e depois vive, como diz o apóstolo Paulo em Filipenses, não é? No capítulo 2, aquele que era em forma de Deus, não teve por usurpação ser igual a Deus, mas tornou-se, tomou a forma de homem, a forma de servo, e estado na forma de servo, foi humilde até à morte, e morte de cruz. Portanto, a morte é realmente o culminar de toda esta experiência, não é? que depois vai ser coroada com a ressurreição, não é? Que é a resposta de Deus a esta experiência que Jesus viveu. Então, esta morte expiatória de Cristo, este sacrifício de Deus, que tem que se tornar criatura e que tem que morrer como criatura, mostra o problema que é o pecado. O pecado não é assim uma coisa, enfim, sem importância. Às vezes as pessoas dizem: e porquê é que Deus não perdoa apenas? Não foi possível perdoar só. O preço, o perdão para nós não tem um preço, é de graça. Mas para nos perdoar, Deus teve que pagar um preço imenso para recuperar essa tal criatura perdida. Então a cruz revela simultaneamente a gravidade do pecado. Foi necessário este sacrifício, não é? Até ali. E também revela ao mesmo tempo o amor de Deus, que não renunciou, não procurou soluções fáceis, que não era possível. Só era possível com esta escolha difícil de renúncia total, e o amor de Deus foi até ali. Ele não se poupou realmente a nenhum sacrifício, não é? É por isso que o apóstolo Paulo diz: aquele que nem o seu próprio filho poupou, como é que ele não nos vai dar tudo o que nós necessitamos? Ou seja, a cruz é a revelação da maior renúncia, do maior dom de amor de Deus para a humanidade. Não há como duvidar. Duvidar do amor de Deus, eu penso que é o maior pecado que nós podemos cometer na nossa prática.
0: E quando vemos Deus que com o seu poder, com a sua palavra fez, não é?
1: Exatamente.
0: E muito provavelmente com a sua palavra Deus conseguia destruir o mal. Não temos dúvidas disso.
1: E até fazer outro homem. Mas ele não quis. Ele quis este.
0: E foi exatamente pelo caminho mais difícil, como dizia o Ruben há pouco, da verdadeira humilhação, para nos resgatar. É muito interessante que Paulo tem uma outra passagem que eu gostava de introduzir aqui também para desenvolvermos o nosso pensamento, que está em 1 Coríntios capítulo 1, versículo 25. 1 Coríntios capítulo 1, versículo 25, nós podemos ler: porque a loucura de Deus, e Paulo agora vai colocar a loucura, digamos, do lado de Deus, porque a loucura de Deus é mais sábia do que os homens, e a fraqueza de Deus é mais forte do que os homens. É interessante esta passagem. Ruben, de que forma nós podemos olhar para a cruz e ela desafiar os nossos padrões humanos, digamos assim, quer de sabedoria, quer de poder? Será que isto poderá ser um obstáculo para muitos de nós?
2: Toda esta história, esta metanarrativa que o Pedro estava há pouco a falar, até antes da cruz, já para nós, a forma de fazer as coisas, já para o povo de Israel, já parecia loucura. Não foi preciso a cruz chegar para eles acharem que muitas das formas de Deus atuar já parecia o que aqui Paulo diz, loucura, parecia escândalo, parecia uma coisa contrária àquilo que era normal fazer.
0: Nunca vista,
2: não é? Nunca vista. E aliás, essa forma de Deus se apresentar a nós de uma forma diferente foi para o ser humano, até foi difícil desde o início, não é? E aliás, por causa disso nós desconfiamos, não é? Desconfiamos daquilo que Deus estava a dizer. Nós achamos que esta loucura de Deus é mesmo uma loucura, não se encaixa, não é lógica nos argumentos. Eu lembro-me que ainda há pouco tempo, com textos bíblicos, eu falei.

0: maneira. Às vezes, na sabedoria de Deus, um mais um não são dois. E quando a Hortelinda falava, não é, que a proposta de Deus, quando nós pecamos, foi: se tu pecaste, é a morte. É estranho, não é? É estranho. Parece que de alguma forma Deus nos estava a colocar ali num final de caminho. Mas a verdade é que quando nós estudamos e vemos o resultado da morte e a miséria que a morte traz, e nós podemos ver no nosso mundo atual o estado, a calamidade que está, nós estamos a presenciar guerras quase em todo o lado do mundo. Nós vemos crianças sem pais em todo o lado do mundo. Nós vemos que Deus sabe perfeitamente o resultado do pecado e o resultado de nós nos afastarmos, de nós nos afastarmos de Deus. Por isso ele traz a sua loucura, por isso ele traz a sua forma, a sua cruz, não é? E este instrumento que nos vai reconciliar e nos aproximar dele, porque ele realmente não nos quer confundir, mas nos quer dar certezas. E especialmente eu gosto aqui de uma parte que diz que a cruz também é um instrumento de loucura, mas também para nós não nos gloriarmos. Se um mais um for dois, eu não preciso de ter Deus na equação. Se a lógica humana der para resolver o problema do pecado, Deus não
1: Nós
0: é.
1: não procuramos Deus.
0: E nós, seres humanos, rapidamente damos glórias a nós mesmos. Quantas e quantas vezes nós já chegámos ao final de termos visto, sei lá, uma tese de mestrado, um concerto espetacular. Chegamos ao final e o que é que nós fazemos? Batemos todos palmas. Damos glória
2: Homem.
0: ao homem de que uma forma brilhante conseguiu chegar àquele resultado. Nunca chegamos à conclusão que ele só chegou àquele resultado porque Deus lhe infundiu características, dons, vida, deixou-o respirar naquele dia para que ele conseguisse chegar àquele momento, e provavelmente o Espírito de Deus estaria com ele naquele momento para às vezes ele chegar àquela conclusão. Por isso é loucura, nós não entendemos, mas possamos ser humildes e perceber que essa loucura faz-nos muita falta.
1: Sem dúvida. Olhando para a sabedoria humana, nós temos muito que palmilhar e caminhar em direção a Deus para podermos ser mais fortes e podermos ter condições que nos levem a uma resposta clara daquilo que nós necessitamos. Nós estamos praticamente, enfim, a chegar ao fim do nosso programa, da nossa conversa, mas ainda temos aqui a oportunidade de entrarmos num aspecto também interessante da mensagem que Paulo levava, não é? E eu gostava que nós pudéssemos ir a Atos capítulo 13, porque no livro de Atos, que não tem muito a ver, digamos assim, com Coríntios, não é? É uma sequência, mas não foram produzidos para o mesmo fim. Atos capítulo 13, versículo 31, melhor, 38, diz-nos: Seja-vos, pois, notório, varões e irmãos, que por este se vos anuncia a remissão dos pecados. Pedro, nós vamos fechar o nosso programa, mas vou-te dar a oportunidade de poderes dar aqui uma resposta a esta ideia. No fundo, qual deve ser o nosso comportamento pessoal à mensagem da cruz e, ao mesmo tempo, qual a certeza do perdão em Cristo que, no fundo, impacta a vida diária de todos nós como crentes?
3: É, se não haver uma resposta pessoal a estes conceitos que estamos aqui a explorar e ao significado da cruz, então isto é absolutamente letra morta. São ideias, são conceitos, é religião. Isso nós sabemos bem que a essência da fé, é vida, traduz-se na vida, não é? E a cruz, em concreto, e tudo o que ela significa, claro que tem que ter uma tradução depois. E muito do que são as nossas experiências, nossas escolhas, nossa maneira de viver. Então eu proponho aqui uma espécie de uma sequência que me parece mais ou menos lógica de como os impactos de cruz sobre a nossa vida podem ser sentidos. Eu começaria por dizer que a resposta inicial a uma compreensão de que Deus se entregou a si mesmo precisa de ser o arrependimento. É eu reconhecer que aquilo aconteceu por causa das minhas escolhas, das minhas escolhas erradas. A cruz representa essa ideia de que o perdão é oferecido gratuitamente Porque se fosse possível.

0: ser eu a sofrer a pena e que essa pena fosse suficiente. Isso, aliás, é a lógica da justiça humana, que ela é retributiva, é eu cometo, as leis definem qual é a dimensão da consequência para uma coisa errada que eu fiz. E por isso uma pessoa que, por exemplo, é presa, ela cumpre os seus anos numa prisão e no fim ela está totalmente restaurada. É como se ela pagou a dívida que tinha à sociedade. Não é? E em princípio nós não devemos mais tratar aquela pessoa como um criminoso, no sentido em que há uma espécie de expiação da medida da culpa da pessoa por causa da culpa que ela assumiu e da consequência. Como nós não estamos a assumir a consequência do nosso pecado, significa que é uma coisa que nos está a ser oferecida, creditada, como às vezes dizemos. Logo, a primeira resposta tem que ser o quê? Arrependimento. Porque como eu não tive que cumprir a pena, factualmente, então é gratidão. Arrependimento é
1: Gratidão.
0: o quê? Arrependimento é gratidão. Quer dizer, realmente eu não mereço, eu não quero mais ser assim, eu arrependo-me. Então, Atos, estávamos a ler em Atos, o apóstolo Pedro tem uma das frases mais célebres naquele discurso no Pentecostes, quando ele diz: arrependei-vos e convertei-vos para que sejam apagados os vossos pecados. É o que nós podemos fazer, como nós não vamos dar a nossa vida, ela não tem valor para isso, nós precisamos de nos arrepender. Não é? E é daí que nasce o potencial de depois isso ter outros impactos na nossa vida. Mas a verdade é que depois disso, esta consciência do perdão de Deus é uma coisa muito libertadora. A ideia de que eu não estou condenado. O que isto traz é que não é apenas que o pecado me é perdoado, é de que a culpa é removida, é de que eu posso, nesse sentido, posso andar de cabeça erguida, não com orgulho próprio, porque nem veio de mim, mas eu não tenho que viver como um condenado. Nós temos textos como do apóstolo Paulo em Romanos 8, muito conhecido, claro, o primeiro versículo que diz: agora, pois, nenhuma condenação há para os que estão em
1: Em
0: Cristo
1: Cristo.
0: Jesus. Então, nós não temos que viver com uma espécie de amargura, com a cabeça baixa, desesperados, porque se há alguma coisa que a cruz nos oferece é essa ideia de que nós não estamos condenados. Então nós não precisamos de viver como condenados.
1: Alguém foi condenado no nosso lugar e nos libertou.
0: Isso, essa
1: Exatamente.
0: humilhação ele sofreu. Na prática, o que é que isto significa? Que eu posso viver com aquela paz, a serenidade de quem sabe que é possível viver uma vida restaurada. Por isso, o peso de viver debaixo do peso da culpa é uma coisa que os cristãos não precisam de viver. Existem, por vezes, existem mecanismos e até uma certa abordagem ao cristianismo que, de alguma forma, coloca sobre o cristão a ideia de viver sobre a amargura de um peso. E é isso que nós temos que compreender, que o cristianismo é uma religião de liberdade. Porque senão, então não valeu a pena Jesus ter assumido a culpa e o peso. Nós não vivemos debaixo de um jugo em que, usando um pouco aquela imagem do que já foi, se é que não é ainda para alguns, mas nós temos imagens mais do passado, associadas muito ao que foi depois a Reforma Protestante, que foi essa ideia de que alguém compreendeu que a liberdade em Cristo significa que eu não preciso de martirizar, autocondenar, por exemplo, a flagelação. Durante muitos séculos, o cristianismo era uma religião de autoflagelação, que podia ser física. Tu flagelavas-te porque és tão mau que é uma maneira de toma lá, sofre para entenderes o quanto és mau.
2: Hoje talvez não vivamos isso, mas vivemos, sei lá, o pagamento de promessas, por
0: Sim,
2: exemplo.
0: há outras formas que
1: Há
0: tu
1: outras penitências.
0: são penitências. Não só há muitos cristãos que vivem isso, mas pode haver cristãos que vivem numa espécie de penitência, que é uma ideia de que é através de certos comportamentos que tu vais te esforçar para ter, e eles são tão bons e tão puros esses comportamentos, e tu esforças-te para os ter, mas na verdade é uma luta contra Deus. Tu estás a tentar lutar para ter esse comportamento. Então, isso é um cristianismo, não é de liberdade, é de condenação. Mas a certeza de que Cristo já sofreu por mim, isso tem que me trazer liberdade, paz, confiança e segurança. É muito importante que os cristãos sejam capazes de viver isto. Agora, é evidente que isto depois faz o quê? Isto depois tem implicação nas minhas escolhas, na minha maneira de viver. E isso afeta também o meu caráter, o meu comportamento, que é como quem diz, a minha ética. Então, se eu me arrependi e se eu estou livre e não vivo sob a condenação, é claro que isso afeta a maneira como eu vivo, como eu escolho, como eu me comporto, se quiséssemos colocar nesses termos. O apóstolo Paulo, em 2 Coríntios 5, dizia que se alguém está em Cristo, nova criatura é. Portanto, não pode ser a mesma criatura.
1: É. E a boa notícia é que não depende só de nós. É que ao morrer por nós, Cristo disponibiliza o poder que necessitamos para essa vida nova, não é?
0: Sem dúvida. Por isso é que Jesus disse que não se preocupem porque o Espírito Santo virá sobre vós.
1: Exatamente.
0: Só ia que vocês terão a virtude e o poder para conseguir viver isto, não é? Há um texto que eu acho muito interessante, o apóstolo Paulo também, que estamos hoje aqui a citar de muitas formas, a Tito 2.11, que ele diz: porque a graça de Deus ensina-nos a renunciar à impiedade. E este texto faz uma ligação muito interessante entre a renúncia à impiedade, mas que isso vem da graça de Deus. É uma coisa que é dada, por isso não é, mais uma vez, um caminho de sacrifício. Mas é evidente que quem experimenta o perdão de Cristo não permanece igual. Começa a ganhar um discernimento. Até a gratidão nos faz ter atitudes diferentes. Ainda aqui nesta vida, quando alguém fez uma coisa boa por nós, nós passamos a tratar essa pessoa de maneira diferente e até à nossa volta a ter comportamentos diferentes. E, portanto, a cruz tem este potencial de nos fazer ter experiências e sentimentos diferentes.
2: Estamos mesmo no final, mas eu queria, muito rapidamente, cada um de nós pudesse fazer um resumo a esta conversa. Vou começar pela Hortelinda. Hortelinda, o que é que nós podemos dizer mesmo como remate final àquilo que foi a nossa conversa de hoje?
1: É que a cruz é a oferta de Deus para nós, ao nosso problema. Ela é suficiente para aquilo que nós necessitamos, mas ela será sem nenhum valor se nós não nos apropriarmos dela e não a tornarmos um motor para a nossa vida aqui. É poder disponível.
2: Claro. Pedro.
0: A cruz é trono, porque Deus governa a partir da humildade. A cruz é púlpito, porque Jesus prefere o amor de Deus. E a cruz é santuário, porque é um lugar de encontro, e de reconciliação.
2: Ruben.
3: Acho que só podemos agradecer a Deus e dizer, especialmente a Jesus, obrigado. Obrigado pelo que fizeste e pelo que estás a fazer através do teu Santo Espírito em nós, porque nós não éramos capazes.
2: Sem dúvida. E se tiver essa oportunidade, agarre-a com os dois braços e não perca Cristo da sua vida, porque Ele sem dúvida que tem a solução para todos os problemas que possam existir e, ao fim de contas, para lhe dar o gozo eterno, a vida eterna. Estamos de partida, voltaremos para a semana, mas antes de nos irmos embora, eu quero só relembrar-lhe muito rapidamente que temos este guia de estudo, Eventos Finais, onde você poderá extrair várias conclusões sobre os dias em que nós estamos a viver. Fala-nos sobre o conflito cósmico, por exemplo. Não sei se você tem muito presente este tema, se já estudou sobre este tema, então solicite o guia de estudo Eventos Finais para o 933-939291 e de certeza que será um momento agradável de pegar neste estudo e de poder fazê-lo tranquilamente em sua casa. Quanto a nós, voltamos para a semana para falarmos sobre a unidade em Cristo. Até lá, fique com a sua Bíblia aberta e com Jesus também.

0: Hoje, no Olhos nos Olhos, recebemos alguém cuja vida cruza mundos que nem sempre imaginamos lado a lado. A Bíblia com a literatura medieval, ou seja, a fé com a universidade. A nossa convidada é Rafaela Câmara Simões da Silva. Nasceu em Coimbra, cresceu entre Portugal e França, estudou em Leiria e em Coulonges-sur-Salève e em Saint-Julien-en-Genevois. E regressou depois a Coimbra, onde viria a distinguir-se pelo seu percurso académico. Foi criando um caminho muito próprio, fazendo da literatura e da Bíblia uma forma de chegar a lugares dentro da academia completamente inacessíveis. Doutorada pela Faculdade de Letras da Universidade do Porto, investigadora, professora universitária e autora de vários estudos e publicações, Rafaela dedicou uma parte significativa do seu percurso académico à presença da Bíblia no romance arturiano em prosa, nomeadamente na Demanda do Santo Graal. Mas a sua história não se resume a teses ou títulos. Há também uma menina que não gostava de fotografias, que não queria fazer oração em público, que gostava de chocolates escondidos e que, apesar da vergonha em falar em público, anos mais tarde tornou-se alguém que vive da oratória. É atualmente professora na Universidade do Minho e na Universidade Portucalense. Nesta conversa queremos perceber como a Bíblia é olhada nos meios mais elitistas e intelectuais dentro da academia, mas sobretudo tentar perceber como as novas gerações de estudantes olham para o livro sagrado. Vamos ainda tentar perceber como uma menina em Portugal desenvolveu um trabalho incrível de levar a esperança junto da comunidade prisional nos Estados Unidos. Vamos estar olhos nos olhos com a professora doutora Rafaela Silva. Olá, Rafaela.
1: Olá, Ezequiel.
0: Permites-me que te trate por Rafaela, nós já nos conhecemos há muitos e muitos anos.
1: Obrigatório.
0: Posso até dizer, não é nenhuma inconfidência, que és talvez das pessoas mais próximas que eu tenho da minha esfera que estão aqui, o que torna muito difícil para mim porque, no fundo, muitas das perguntas que eu vou fazer já conheço a resposta, o que me torna um privilegiado, mas acho que os nossos telespectadores vão também, de alguma forma, sentir-se inspirado com a tua história de vida. É isso que te levou a aceitares este convite de estares aqui, poderes partilhar algo daquilo que é a tua história de vida?
1: Sem dúvida, sem dúvida. Aliás, como bem introduziste, esta não é a minha praia. E quem me conhece sabe bem que não gosto de dar a cara, gosto mais de estar nos bastidores. Sempre fui muito tímida e isto é um desafio tremendo.
0: Tu sonhavas ser investigadora, é verdade, é que concretizaste o teu sonho, mas no teu percurso académico brilhante, enfim, foste uma aluna, sempre muito boa aluna, desde criança até atualmente, sendo professora universitária e tendo terminado o teu doutoramento, mas houve um momento na tua vida em que tu disseste: eu se calhar também consigo falar em público, porque tu ficaste sempre muito reservada, até que aos 30 e tal anos, estou a ser
1: verdade.
0: Correto?
1: Verdade, perfeitamente verdade.
0: Como é que te deu essa... Em que momento é que tu sentiste? Não, eu se calhar consigo. E a verdade é que agora és professora universitária.
1: A ironia, ou os paradoxos, como dizia também aqui o pastor Ezequiel Quintino, gosto muito dos paradoxos também, e é extraordinário como é paradoxal que eu tenha tido sempre tanta dificuldade em me expressar, até oralmente, porque me inibia, não é? Eu nunca gostei do olhar dos outros sobre mim. Ainda mais se for um público maior e estar no centro das atenções, isso estava fora de questão. Mas houve, de facto, sim, um clique, uma mudança súbita.
0: Foi de um dia para o... foi súbito,
1: foi,
0: então?
1: Foi mesmo súbito.
0: Como é que isso aconteceu? Queres explicar-nos?
1: É estranho, porque, portanto, fiz os meus estudos, licenciatura, claro. Tive outra apresentação oral, não é? Era natural neste percurso. Fiz ainda o meu mestrado. Mas mesmo assim, defendendo a minha tese de mestrado, não foi suficiente para eu sair um bocadinho da minha zona de conforto. Portanto, foi mesmo num momento específico da minha vida que houve um empurrão, e foi um empurrão divino.
0: Então sentes que, na verdade, foi algo transcendente que te levou a algo que internamente tu sentias: não é nada disto que eu quero, mas houve um momento espiritual da tua vida que te levou a teres uma postura completamente diferente, que no fundo leva a que estejas aqui hoje a partilhar um pouco destas tuas experiências. Tens histórias muito lindas que vamos querer conhecer ao longo deste programa, mas para já eu gostava de falar um bocadinho da tua infância, porque tu tens uma infância muito curiosa entre dois mundos, entre o mundo francês ou suíço, não sei como é que tu vivias na Suíça, na França?
1: Eu vivia na Suíça, na fronteira com a França. Portanto, eu vivia na Suíça, mas fiz a minha escolaridade em França. Eu atravessava todos os dias a fronteira para ir à escola.
0: E o teu pai era professor de português?
1: Sim, para filhos de imigrantes, portanto, os portugueses que ali permaneciam na Suíça.
0: Então, e Temos algumas fotos até dessa altura que eu gostaria de partilhar contigo. Esta foto aqui és bem bebezinha,
1: ainda não é?
0: Ainda
1: não é dessa altura, não.
0: Exato, isto ainda é antes, porque tu nasceste em Portugal.
1: Nasci em Portugal, eu vim nascer de propósito a Portugal, porque os meus pais estavam em França nessa altura.
0: Ah, eles queriam que tu nascesses em Portugal mesmo. Foi uma decisão deles.
1: Foi uma decisão.
0: Decisão
1: Minha
0: muito
1: mãe
0: acertada.
1: Veio bem grávida para Portugal para eu nascer em Coimbra.
0: Aqui tu estás numa festa muito contrariada, não é? Porque tu és ali do lado direito, não é? És tu que estás ali
1: Sim,
0: vestida
1: aquela
0: de
1: Índia
0: Índia.
1: sou eu na escola, aliás, no jardim de infância em França, lá está. Já depois de ter nascido, voltei para lá. Ainda estive no jardim de infância francês, do lado do sul de França, e sim, carnaval não era comigo.
0: E aqui é o teu pai.
1: Sim, meu pai, a minha irmã, e eu, a caçula.
0: E creio que ainda há mais uma. Exatamente, e temos ainda esta foto no aniversário, no teu aniversário, não é? Já
1: Tudo
0: com a
1: isto
0: tua
1: é em
0: mãe.
1: França.
0: Tudo
1: Sim,
0: isto em
1: sim,
0: França.
1: sim.
0: Que memórias. Eu não sei se temos mais alguma foto, não. Que memórias é que, quando pensas neste período da tua vida em França, que depois nunca mais regressaste, aliás, regressaste, mas esporadicamente, nunca mais viveste em França novamente, que memórias é que tu tens desta altura?
1: Aliás, isto foi um período. Eu primeiro estive em França, aliás, depois de nascer ali alguns aninhos, depois regressámos a Portugal e eu voltei novamente, desta vez para a Suíça. Voltámos para a Suíça e aí é que eu fiz então a escolaridade em França. Com os meus 9 anos, 8, 9 anos, regressei, na verdade, à Suíça.
0: E que memórias é que tens desta altura?
1: Desta altura, o que me custava mais, era a distância da minha família, os meus avós, os meus primos, da família em geral. E lembro-me, sobretudo neste período, depois quando eu estive na Suíça, chorar muito. E até escondida dos meus pais. Interessante, eu sofria mais do que eles imaginavam, muitas vezes. Saudades, simplesmente saudades.
0: Da tua família de
1: Sim,
0: cá, de
1: sim,
0: Portugal.
1: sim, sim.
0: E era fácil teres amigos ou era difícil?
1: Bem, eu era tímida, aliás, sempre fui. Houve um problema, quer dizer, é natural. Eu não sabia francês quando eu regressei, então, nessa segunda vez, à França, à Suíça. Eu não falava francês, portanto,
0: Com quantos anos?
1: com os meus 8 anos, 9.
0: Ah, começaste a aprender francês com 8 anos.
1: Eu entrei, portanto, no quarto ano, eu vim a meio do ano letivo, portanto, outra dificuldade. E claro que ali a barreira da língua foi difícil e tive que me adaptar, mas nesse sentido tive uma professora extraordinária que me ajudou.
0: Mas a verdade é que atualmente tu falas perfeitamente os dois idiomas, sem sotaque no caso francês, em português, obviamente. Como é que tu conseguiste? Porque eu pensei que tu tinhas aprendido francês desde bebezinha, mas a verdade é que com 8, 9 anos a começar a aprender uma língua já não é tão fácil assim. Sentias que tinhas essa vocação? Tinhas facilidade ou esforçavas-te muito?
1: Eu creio que quando nós somos pequeninos temos mais facilidade em aprender línguas. Eu estive só 5 anos e meio, 6 anos, mas foi o suficiente para ter ali uma boa base de
0: E eras
1: francês.
0: muito curiosa em criança ou já tinhas
1: Era.
0: uma aptidão para os livros
1: Sim, sim.
0: desde pequenina?
1: Sim.
0: E de onde é que vem essa aptidão?
1: Eu não sei se me está nos genes, há algum
0: Porque teu pai era
1: historial de.
0: professor, não
1: Sim, meu
0: é?
1: pai era professor, eu já admirava, aliás, em pequenina eu dizia que queria ser professora. E escritora, e segui, de certa forma, as pisadas do meu pai. Mas sim, e há também ali historial familiar que também tendência para os livros.
0: Já que falamos em família, eu vou partilhar contigo um vídeo de alguém que não é escritor, que é de uma outra área, mas que tu vais certamente reconhecer. Eu gostava que visse este primeiro vídeo que temos gravado para ti.
2: Olá, priminha. Passámos muitos serões juntos em casa dos nossos tios. Mas com o tempo aprendi a apreciar a forma como tu partilhas o teu estudo profundo da Palavra de Deus. E recordo-me em especial da aventura que foi gravarmos em casa o programa da Bíblia Aberta durante o Covid, durante o confinamento, juntamente com dois pastores. Cada um de nós tentava trazer ao programa o melhor que tinha encontrado sobre os textos, mas tu trazias o detalhe de cada palavra. Qual a intenção do autor? Que perspectivas nos traz para nós hoje? E com isto trazias um novo perfume ao livro de Isaías. Por isso eu faço votos que continues o teu estudo e a tua partilha sobre o perfume da Palavra de Deus.
1: Pablito.
0: Obrigado. Obrigado ao Pablo por ter gravado esta mensagem. Para aqueles que não se recordam, eventualmente, ainda na origem, ainda no Novo Tempo, se calhar até numa fase mais preliminar, antes de estarmos no Cabo, tu gravaste o programa Lições da Bíblia, onde fazias, e continuas a fazer, um estudo muito aprofundado. Trouxeste a tua Bíblia, não és o primeiro convidado que vem aqui, que traz a Bíblia. No entanto, eu não sei se posso pedir-te que possas folhear um bocadinho, porque é uma Bíblia extremamente gasta, extremamente usada. Não sei se tens ela aberta em Provérbios 14 por alguma razão, ou se foi profundamente aleatório. Não.
1: Pode ser aleatório ou não.
0: Porquê que...
1: Aqui, Isaías.
0: Porquê que trouxeste a Bíblia e como é que tu fazes então este estudo da Bíblia que o Pablo, teu primo, falou, um estudo tão aprofundado assim?
1: Esta é a minha companheira de vida, portanto ela já tem 32 anos, se não me engano, vestida pelos meus pais, tenho um grande carinho por ela e aos poucos fui personalizando a minha Bíblia, com estudo, com o aprofundamento. Eu gosto de ir à raiz das coisas, perceber intenções, perceber construções, porque, e digo isto muitas vezes também aos meus alunos, os textos literários estão cheios de intenção. E a Bíblia, como nós sabemos muito bem, está cheia de intenção. E esta é a minha companheira de vida em muitas jornadas, todos os dias. Eu a tenho e
0: desde
1: e é
0: criança que tu lias a Bíblia?
1: Uhum, sim.
0: Nunca houve um período da tua vida que tu disseste, não, isto não faz sentido? Ou...
1: Claro que passamos todos, muitos de nós, por alguma fase de relativa rebeldia. Também tive os meus momentos, foram curtinhos, estou graças a Deus por isso, e ele recuperou-me rapidamente e felizmente não foi muito a fundo e felizmente que ele me salvou nesse sentido.
0: Tu tens, enfim, quando fazes os teus, já vamos mais à frente debruçar-nos mais sobre isso, mas tu procuras, e a tua tese ultimamente procura relacionar a Bíblia com outros textos, mas antes de falarmos sobre isso, quando tu estudas a Bíblia, tu procuras, quando falas de ir às raízes, procuras o texto original, como é que tu fazes essa leitura do texto original, seja em hebraico, seja em grego, como é que tu fazes isso?
1: E aqui faço uma ressalva, porque eu não sou especialista na língua hebraica nem no grego, muito gostava eu, sempre gostava pelo menos das línguas clássicas, mas por ter também aprendido latim, já é uma língua diferente, com uma estrutura diferente, o hebraico nem se fala, não é? Grego também, mas sim, fui procurando ferramentas que me possibilitassem esse aprofundamento do texto em língua original, porque já é uma tendência minha. Para fazer isso.
0: Quais as pessoas que mais te inspiraram a aprofundar o estudo da Bíblia? Eu sei que na tua tese de doutoramento e até na própria tese de mestrado tu fizeste uma lista enorme de agradecimentos. Algumas pessoas que nós conhecemos bem, o pastor Teófilo Ferreira, um deles, por exemplo. Sim. Chegaste a falar com o pai do pastor Teófilo Ferreira, o pastor Ernesto, conseguiste?
1: Não, nunca tive esse privilégio, mas com o pastor Teófilo, sim. Chegámos a ter uma conversa.
0: Que pessoas é que te inspiraram a aprofundar e até te puderam encaminhar a saber como estudar bem a Bíblia, de um ponto de vista, como dizia o teu primo Pablo, ir às raízes profundas?
1: Na verdade, acho que não foi ninguém.
0: Sentiste-te sozinho nesse caminho?
1: Sim. Eu, às vezes sou um bocadinho autodidata e sou curiosa. Eu acho que é esse lado do meu curioso que me leva a experimentar, não é? E erro, não é? Porque não acertamos logo e vamos experimentando. Essa é uma experiência que se vai acumulando.
0: Mas dá-nos até um exemplo. Tinhas a Bíblia aberta em Provérbios, enfim. Como é que é o teu método de estudo da Bíblia? Vamos, de estudo, há aqui uma fronteira entre o que é estudar a Bíblia e também o que é deixar a Bíblia inspirar-te. Tu cruzas esses dois caminhos?
1: Cruzo. Isto porque tenho o hábito de, todos os dias, quando inicia cada manhã, eu gosto de ler a Bíblia. Ou faço uma oração antes e peço a Deus, precisamente, que me mostre algo oportuno.
0: E em que momento é que saltas essa parte mais transcendente para uma parte mais académica? Há aí alguma fronteira ou não?
1: Não, eu acho que elas já estão tão confundidas uma e outra que isto já é um bocadinho automático. Mas se o texto me chamar a atenção por algum motivo, eu vou procurar o texto original e vou tentar desbravar um bocadinho mais o sentido.
0: E agora então ajuda-nos a quem vê este programa. Como é que tu desbravas mais um texto? Vais procurar outros livros? Fazes pesquisa na internet? Como é que tu fazes esse aprofundamento do texto? Vais procurar o texto original?
1: Eu começo simplesmente por comparar muitas vezes traduções. Eu tenho diferentes Bíblias e fui adquirindo essas Bíblias. Bíblia de Jerusalém. Gosto muito de uma edição francesa, Bíblia de Chouraqui. Portanto, que tenham diferentes vertentes também depois na sua perspectiva de tradução, mas o que eu faço sobretudo é ir sim ao texto original e vou adquirir também uma Bíblia de hebraico e grego interlinear, Também há ferramentas na internet, portanto, eu tento procurar tudo o máximo de forma a me abastecer de ferramentas.
0: E das diferentes traduções da Bíblia, qual é aquelas que tu mais te identificas? Ou se quisesses traçar um bocadinho o paralelo das diversas traduções, como é que tu farias esse trajeto?
1: Em termos de utilidade, vai depender depois por que motivo estou a utilizar esse texto.
0: Mas para alguém, ajudando-nos, alguém que começou agora a estudar a Bíblia ou que quer se aprofundar no estudo da Bíblia, que conselhos é que darias ao nível das traduções?
1: Aliás, esta é a minha Bíblia de Ferreira de Almeida, portanto é a minha Bíblia de tradução, aliás, preferencial. Se for para um estudo mais profundo, eu aí já vou comparar uma Bíblia de Jerusalém, sem dúvida nenhuma. Portanto, acho que é uma tradução para um estudo mais aprofundado, muito recomendável.
0: Já vamos falar mais nestes estudos aprofundados, até porque eu tenho muita curiosidade que nos partilhes um pouco daquilo que é a tua vida académica atualmente, mas antes temos mais um vídeo que eu gostaria que visses.
3: Cucu, maninha, minha fazita do coração, umas palavrinhas só para dizer que gosto muito de ti, que te amo muito, estou muito orgulhosa de ti, és uma pessoa inteligente, perseverante, fiel a Deus e espero que Deus continue a te abençoar e que possas usar os teus talentos para a sua obra. Um beijinho muito grande, beijinhos de quem te ama.
0: Muito obrigado também à Miriam, a tua irmã. A tua irmã sempre teve muita presença na tua vida, não é? Vocês, as duas, a dada altura, estudaram em Coimbra, sozinhas. Qual o significado que tu vês na tua irmã, naquilo que tu és hoje?
1: Sendo ela a mais velha, muitas vezes ela foi ali um bocadinho a referência, não é? Também um certo abrigo, porque nós viemos as duas para Portugal, os meus pais ainda permaneceram na Suíça. Então ela era ali a adulta de casa e sim, era um apoio muito grande para mim. Naturalmente, eu era menor, ela já depois já... Nossa, pouca diferença de idade, portanto, era já maior e sim,
0: e a forma como ela falou de ti mostra também muito orgulho que tem em ti. E há mais alguém que também tem muito orgulho em ti, já imagino que desconfies quem é que também gravaram um vídeo para ti.
4: Rafael, tu és a nossa filha... Pois um tesouro enorme, estamos imensamente gratos por tu ser nosso.
3: Quero apenas agradecer a Deus pela a filha que nos deu, tem sido uma grande bênção e a minha sincera oração é que ela possa continuar a ser uma bênção também para os outros e luz no meio deste mundo de trevas.
5: Gosto muito de ti, tia Rafa.
0: Vimos aqui o teu sobrinho, não é? O filho da tua irmã e os teus pais. Eu achei muito interessante a expressão que a tua mãe usou, que é luz neste mundo de trevas. Procuras ser um bocadinho a luz em meios que é muito difícil haver alguma luz, como eu dizia no início, um meio académico. Procuras ser essa luz junto dos estudantes até um bocadinho mais desnorteados? Procuras isso constantemente?
1: Sim, é algo às vezes consciente, outras vezes já não, natural. Porque sempre foi a minha oração a Deus. Que eu seja luz. Ajuda-me, ensina-me, orienta-me, proporciona-me. Esta tem sido diariamente a minha oração. Então procuro oportunidades e é uma oração que eu sempre fiz a Deus. Ajuda-me a reconhecer-te de forma que eu vá. Mostra-me o caminho, eu irei.
0: E possas iluminar o caminho a alguém. Rafaela, vamos para o nosso primeiro intervalo e voltamos já a seguir.
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0: Segunda parte do programa Olhos nos Olhos. Estamos com Rafaela Silva, é a nossa convidada de hoje. É professora universitária, em que, Rafaela, não és professora universitária de aulas de Bíblia, Mas podemos dizer que dás aulas de Bíblia na universidade. Corresponde mais ou menos, tecnicamente não é verdade, mas podemos dizer que é um bocadinho isso.
1: Uhum. Sim, estranhamente, não é? Este ano um novo desafio surgiu numa das universidades e uma vez mais, porque estou atenta a todas as oportunidades e foi um tempo também de preparação anterior, de oração, de muita reflexão.
0: Que é preciso coragem, não é? Tu, vamos então por partes. Tu dás aulas de francês. Quais são as aulas que tu dás, então, concretamente?
1: Eu dou aulas de língua numa das universidades, na outra dou literatura, cultura, sobretudo francesas.
0: Ok, essencialmente francesas. Uhum. E numa dessas universidades foi então, não vamos dizer qual é, mas não importa, numa dessas universidades começaste a introduzir a Bíblia como elemento de estudo. Uhum. Para uma geração de crianças, ou vão perdoar, são jovens de 19, 20 anos, não é? Eu vou-lhes chamar crianças,
1: são
0: estou
1: jovens.
0: A brincar.
1: Não, são jovens, mais velhos, às vezes.
0: 20, 21, enfim, que estão na idade universitária, e que nunca tinham aberto uma Bíblia, a esmagadora maioria deles.
1: Uhum. Sim, sim, sim.
0: Ou seja, uma geração inteira que a única coisa que sabe sobre a Bíblia é que é o livro dos cristãos, eventualmente. Ou se calhar alguns nem isso.
1: Alguns nem isso.
0: E como é que nasce essa tua ideia de eu vou introduzir no currículo, porque terias liberdade para isso, este livro que eu acho que é importante no duplo sentido, no sentido da formação da pessoa, mas também no próprio sentido académico.
1: Portanto, foi-me atribuída uma disciplina que tem a ver com a literatura ocidental e deram-me luz verde para construir o programa como eu bem entendesse, desde que, de facto, englobasse a literatura ocidental. E uma vez que a minha especialidade é a Bíblia, e muitos colegas meus já de formação, eles chamavam-me a biblista, eu quis aproveitar também esse facto para trazer algo novo ali àquela disciplina. E usei fazer da Bíblia o corpus textual, para depois então compararmos com outra literatura ao longo de períodos diferentes, e literatura ocidental.
0: Como é que então funciona na prática? Tu pegas num versículo bíblico e juntas outro texto literário medieval, não sei, e fazes comparações e tentas explicar em que medida é que há influência de um em relação ao outro. Como é que funcionam as aulas na prática?
1: Portanto, inicialmente, porque a maioria, por estranho que nos pareça, não conhece a Bíblia. Não conhece sequer a formação da Bíblia, a construção da Bíblia. Então, as primeiras aulas são nesse sentido, apresentar um pouco o panorama bíblico, como é que ela está organizada. Contar às vezes até, pois havia muitos parentes, foi muito giro porque eles estavam mesmo muito curiosos e também proporcionando algumas abordagens de narrativas e dediquei-me sobretudo ao livro de Gênesis, foi ali se calhar o livro que mais trabalhámos. Preparava-os depois também com algumas ferramentas de mesmo teóricas, digamos assim, da intertextualidade, portanto esta relação entre textos, nomeadamente então agora com fundados na Bíblia, e depois então trabalhávamos em aula. Então muitas vezes eu deixava-os numa segunda parte prática, porque eu gosto muito de ter as minhas aulas práticas muito ativas, e deixava-os trabalhar com o texto bíblico, explorá-lo ao máximo, perceber um bocadinho ali o que é que era dito, e depois então num segundo momento víamos um outro texto literário.
0: E o que é que mais te surpreendeu por parte dos alunos na reação deles, ou até algum momento que tu pensaste isto aqui, se calhar não é só intervenção minha, há aqui algum outro tipo de intervenção para isto estar a acontecer? Tens ideia e memória de histórias dessas?
1: Muitas histórias. Foi um semestre muito rico e eu nem queria crer no que estava a ver, e ainda por cima foi a minha turma maior que eu tive até aqui, de 42 alunos, de cursos diferentes, que é uma cadeira opcional, portanto quatro cursos estão ali reunidos.
0: Todos portugueses?
1: Nem todos, mas a maioria sim, portugueses, sem dúvida. Alguns crentes e outros não. Pouquinhos crentes. Muitos que desconheciam sequer a Bíblia, não tinham ideia nenhuma. Então o Gênesis foi um bicho novo para eles. E acho que a experiência para mim mais marcante foi precisamente numa dessas segundas partes mais práticas, vê-los a trabalhar os textos, a falar entre eles. Já viste isto? Eu estava muito atenta aos comentários deles. E um segundo momento também muito marcante para mim foi quando eu sempre os encorajei a adquirirem uma Bíblia, não é? Porque eu disse, então, mas é o nosso instrumento de trabalho, portanto, é bom que vocês o tenham, não é? Porque precisamos de manusear, vocês precisam de ver o que é que está antes, o que é que está depois, precisam de explorar também o texto, e vocês podem trabalhar também autonomamente. E eu pensava, sinceramente, que eles iam ter algum preconceito. Eu vou trazer uma Bíblia para a universidade? Eu ouso. E eu tentava pensar em formas de trazer o texto ao fotocopiado, portanto, impresso, a distribuir. Mas surpreendi-me numa aula em que eu comecei a ver, mesa a mesa, as Bíblias aparecerem nas mesas deles. E eu pensei, como é que é possível? Isto é surreal.
0: Como é que eles iam buscar as Bíblias? Agora estou curioso. Nem tu sabes. Eles encontraram...
1: Novas, eu vi Bíblias novas.
0: Bíblias que iam comprar mesmo,
1: Vi também Bíblias velhas, certamente de familiares. Depois percebi também, porque eles falavam comigo. Eles vinham, aliás, foi uma turma muito agradável, de convívio. Eles diziam-me, eles vinham muitas vezes ter comigo no final das aulas. Um deles, inclusive, disse-me, professora, os meus pais são crentes, o meu irmão, inclusive, é pastor, mas eu nunca tive vontade, nunca percebi nada de Gênesis nem da Bíblia, eu nunca tive interesse. E agora tenho vontade de ler. Então, foi esta e muitas outras experiências que foram acrescentando e marcaram muito.
0: Por parte da universidade, foi encarado com naturalidade? Sentes que não há um preconceito, pelo menos nas universidades onde tu trabalhas, em relação à Bíblia no espaço académico? E mesmo na tua tese de doutoramento, que a tua tese de doutoramento foi sobre a Bíblia também.
1: Sim, pelo menos ali fui muito bem acolhida, portanto tive a aprovação de colegas que me disseram, que vinham ter comigo e diziam-me, Rafael, tu estás a trabalhar a Bíblia? Uau, isso é excelente, que bom, sim, põe-nos a trabalhar, põe-nos a ler. Então eu sentia-me completamente validada nesse sentido. E
0: por parte desta geração que desconhece a Bíblia, o que é que achas que uma nova geração, ou se calhar, enfim, uma nova ou várias gerações que passaram ao lado do estudo da Bíblia, o que é que achas que elas perdem?
1: O que elas estão a perder? Eu sou suspeita para falar.
0: Claro.
1: Mas perdem, bom, eu tento sublinhar, obviamente, é uma aula, não é de teologia propriamente dita, não é a religião que está ali em causa, eles sabem bem, eu ponho sempre isso bem pondo acento, e liberdade de expressão e respeito também pela crença de cada um, mas eu quero que eles vejam primeiro o texto e o seu valor literário, obviamente. Depois, se pudermos perceber algo mais, não é? Eles também podem tirar as suas lições, ótimo, não é? Portanto, só têm a ganhar com isto. E muitas vezes nós acabávamos por falar em aula, que eu não tinha previsto todo tocar, mas eles próprios acabavam por ter interesse, em questões às vezes de ordem moral, de pequenos detalhes que estão, de facto, na Bíblia, e eles eram muito expressivos relativamente a isso. Portanto, foi também surpreendente.
0: Que episódios da Bíblia é que tu sugeririas a alguém para estudar, para entrar no mundo da Bíblia? Digamos que, imaginemos que tinhas só uma aula para dar e que durante essa aula tinhas que despertar a curiosidade nos teus alunos sobre a Bíblia. Que tipo de episódio bíblico tu irias introduzir em primeiro lugar?
1: Foi exatamente o que eu fiz com eles.
0: Gênesis.
1: Foi Gênesis 1, a criação. É fundamental passar por lá. E foi o capítulo 1 e o 2 que nós mais desbravámos inicialmente, para eles perceberem mesmo isto é a abertura da Bíblia. Portanto, vamos compreender como é que ela começa e porquê.
0: E que tipo de perguntas é que eles faziam sobre a questão da metanarrativa que Gênesis é, ou algo mais? Ou havia ali outro tipo de perguntas que te deixaram até surpreendida de alguma forma?
1: Eles não faziam muitas perguntas, na verdade. Eles eram discretos. Quando eles fazem perguntas ou quando eles querem dizer alguma coisa, eles vêm pessoalmente depois sozinhos ter comigo. Portanto, ali em aula, pelo menos não se proporcionava isso. Eu depois é que ouvia às vezes as discussões entre eles, alguns comentários.
0: E como é que, enfim, podemos ir já mais à questão da tua tese de mestrado e doutoramento, mas a minha pergunta é, sendo tu abertamente uma pessoa que tem fé, não necessariamente as pessoas com quem trabalhas precisam de saber qual é a tua denominação religiosa, mas sendo uma pessoa que tem fé, como é que isso é encarado nos dias de hoje num ambiente académico extremamente exigente e ao qual tu te moves já há muitos e muitos anos?
1: É muito desafiante e inicialmente eu tinha muito medo, tinha as minhas reservas.
0: Mas já não tens?
1: Agora não. A partir do momento em que eu assumi, eu senti respeito e até o cuidado muitas vezes de colegas, professores e posteriormente eu vim a saber, tinham sempre cuidado em que as reuniões, os eventos nunca fossem à sexta-feira, até às X horas, de forma precisamente a que eu pudesse estar presente. Então houve respeito.
0: Eu gostava agora que pudéssemos ver uma fotografia que talvez num dos dias mais importantes da tua vida, a seguir ao casamento, vou já deixar aqui o disclaimer, que é quando fizeste a tua dissertação, quando apresentaste a tua dissertação de doutoramento. Tu estás ali, és a terceira a contar do lado esquerdo, não é? Este foi um dia muito importante para ti, onde tu apresentaste esta tese. Eu creio que também podemos mostrar uma imagem com o título da tua tese, que é, não sei se me consegues ajudar, Rafaela.
1: A escrita bíblica.
0: Eu creio que temos essa imagem.
1: No romance arturiano.
0: Exatamente, não dá para ver muito bem, mas explica-nos então. É a escrita bíblica no romance arturiano em prosa, a demanda do Santo Graal e o Quest del Santo Graal. É assim?
1: É. Falta o sotaque francês, mas está ótimo.
0: Ok, eu nem sotaque português tenho, quanto mais francês. Mas, Rafaela, vamos então começar pelo fim. Se calhar, não havia pessoas em Portugal com capacidade técnica suficiente para poder avaliar esta tua tese e teve que vir alguém de fora a isto? É verdade isto?
1: Mais ou menos. Aliás, nós quando organizamos o júri, quando é organizado o júri, é preciso sempre haver um júri externo. Portanto, não, é forçoso. Mas sim, houve
0: alguém que vem de outro país ou alguém que vem de outra universidade portuguesa?
1: Não é suficiente. Um dos externos pode ser de uma universidade portuguesa, mas um deles tem que ser mesmo estrangeiro.
0: Okay.
1: E houve sim uma dificuldade em encontrar-se elementos que pudessem constituir este júri.
0: Porque no nosso país, ou devido à especificidade do tema?
1: Nem sequer, claro que não. Sim, a especificidade do tema e o facto de reunir dois universos completamente diferentes. Não é? Encontravam-se especialistas só sobre a Bíblia, não é? Obviamente, e só sobre o romance arturiano. Reunir as duas coisas, não.
0: Impossível. Então, para os nossos telespectadores, vais-me então explicar primeiro o que é o romance arturiano, porque quando falamos isto da demanda do Santo Graal, temos alguma ideia do que é. Mas concretiza-nos, por favor, em que escritos são estes ou que textos são estes que tu começaste com a tua tese de mestrado e depois terminaste na tua tese de doutoramento.
1: Portanto, são romances medievais do século XIII, romances em prosa, sim, porque existe também outra tradição em verso, têm uma origem francesa. E são uns autênticos best-sellers. Portanto, estes eram os textos lidos, quem tinha acesso, não é, obviamente, na Idade Média, portanto, do século XIII. E o tema é o Santo Graal, como o título indica, e se calhar muitos conhecerão por filmes, há toda uma tradição por trás dos Cavaleiros da Távola Redonda.
0: Então explica-nos, agora tenho que aproveitar aqui, não sei, em dois minutos, vá, em que consiste então este Santo Graal, que é o cálice de madeira, que terá sido madeira ou não, pronto.
1: É,
0: eu estou a falar do que eu vi no filme do Indiana Jones. Não tem nada a ver.
1: Mas é o cálice, sim. É verdade que é o Graal.
0: Mas então explica-nos em que consiste estes os Cavaleiros da Tábua Redonda e o Santo Graal.
1: Portanto, os Cavaleiros da Tábua Redonda, que se reúnem em torno da mesa de Arthur, o rei Arthur, portanto é a cabeça ali do grupo, vão em busca deste Santo Graal, mas têm que passar por certas aventuras, portanto, cavaleirescas, há toda ali uma ideologia cavaleiresca por trás, e têm que apresentar determinadas competências militares, guerreiras, mas também uma vertente espiritual muito forte, moral. E só alguns, os eleitos, muito específicos ali, um trio de eleitos é que consegue de facto ver o grau e receber essas benesses que o dito cálice proporciona.
0: E tu procuraste encontrar traços, características da Sagrada Escritura nestes textos?
1: Sim, é fácil encontrar, na verdade. O Santo Graal já tem esse indício, não é? Mas não era por aí, ou seja, e já havia alguns trabalhos que elencavam algumas das referências bíblicas de forma mais ligeira. Era impossível não haver Bíblia nesses textos, porque na Idade Média a Bíblia era a referência para textos, para tudo. Aliás, há um autor, um especialista que disse precisamente isso, a Bíblia é a referência para tudo, senão a fonte de tudo. Mas eu quis ir além do óbvio e seguir, sobretudo, ali uma linha de pensamento mais complexa e tentar aprofundar depois então nesses textos, nesse conjunto. Depois tive que fazer uma seleção porque era impossível, não era uma tese de doutoramento, era um pós-doutoramento, mas sim, tentei ali compreender e aprofundar.
0: O teu grande sonho é publicar, grande sonho, enfim, é uma forma de dizer, mas gostarias muito de publicar a tua tese, que ainda não está publicada, mas em que medida é que tu fizeste ali alguma descoberta inovadora que poderá ter impressionado a academia?
1: O meu orientador já tinha tentado explorar um bocadinho o assunto, mas já o de leve. e deixou algumas pontas soltas que ele não conseguiu resolver. Havia toda uma tradição francesa, porque aqui são textos franceses, portanto eu dialogo muito com os franceses, que não compreenderam bem os textos, na verdade. Eu aí, na verdade, estou a fazer uma comparação entre dois textos medievais, um português de origem portuguesa e outro de origem francesa, e depois então paralelamente com a Bíblia. E o que eu fui compreender é que esses textos rivais tinham uma linha de pensamento totalmente diferente, mas sempre ali ancorada, os dois na Bíblia, mas com uma leitura completamente diversa.
0: Ao longo deste trajeto em que foste fazendo a tua tese de doutoramento, foste conhecendo algumas pessoas que foram também marcando a tua história. Uma delas gravou um vídeo para ti.
8: Olá, Rafaela. Decidi gravar este vídeo envergando esta camisola porque é uma das coisas que nos une, embora não seja a principal. Efetivamente, já há alguns anos que as nossas vidas se cruzaram, quantos não interessa para nada, mas desde então que já partilhámos muitas coisas. Partilhámos um caminho difícil, o caminho do doutoramento, já morámos juntas, estamos sempre presentes na vida uma da outra, quer nos momentos bons, quer nos momentos maus, e apesar da distância física, sabemos que temos sempre, do outro lado, alguém que se preocupa verdadeiramente connosco. Eu quero aproveitar este momento para dizer que te admiro muito. Acho que és uma, além de ser uma excelente pessoa, és uma pessoa inteligente, uma pessoa que nunca abdicou dos seus ideais, que sempre procurou também traçar o seu caminho com muita persistência, apesar de todas as dificuldades. E, portanto, acho que vais estar comigo para o resto da minha vida e eu espero que eu esteja na tua também. Um beijinho. Gosto muito de ti.
0: É uma. É Carla, não? Uma amiga tua que foste criando também. Ela, fizeram juntas.
1: Fizemos o doutoramento, ela fez um pouco depois, mas partilhámos ainda casa e muitas experiências.
0: Não sei se ela partilha de alguma fé ou não.
1: Não, a Carla não cria em nada.
0: Não tem nenhuma fé específica. No entanto, parece-me que ela sentiu-se de alguma forma tocada por ter convivido com alguém que, ao qual ela usou a palavra muito persistente, não é? Nas suas convicções. É isso que tu sentes que te foste transmitido com ela?
1: Eu não consigo falar de mim mesma, portanto, se calhar às vezes me surpreendo quando ouço os outros, e é preferível então que sejam os outros, porque talvez isso para mim seja mais credível do que eu própria.
0: Rafael, algo muito curioso na tua, quer dizer, não sei se terá sido na tua tese, em que tu utilizaste livros de Ellen White, uma escritora, enfim, marcadamente adventista do sétimo dia, que está na origem da Igreja Adventista do sétimo dia, utilizaste como referências bibliográficas. Foi na tua tese de doutoramento? Foi em artigos científicos?
1: Não, foi na de mestrado.
0: Na tua tese de mestrado, ok. E em que medida é que foste incluindo textos de Ellen White, textos marcadamente espirituais e ligados e 100% doutrinários, para um ambiente académico?
1: Na verdade foi só uma referência, mas uma vez mais é sempre uma tentativa de trazer algo diferente, se calhar inesperado, mas usei numa nota em específico para contrariar, corrigir, vou dizer, um especialista. E usei um livro dela, que para mim fazia todo o sentido.
0: E queres concretizar isso ou preferes não o fazer?
1: Acho que prefiro não fazê-lo.
0: Ok, ficamos então todos na dúvida. No entanto, há um outro artigo que tu escreveste, este é público, porque saiu na revista Visão. Eu creio que até temos uma imagem deste artigo, não dá para perceber muito bem, mas poderás ajudar-nos. O que é que diz ali?
1: Literatura, criação conjunta.
0: Em que consiste este artigo que depois foi publicado na revista Visão?
1: Isto foi um convite que me foi feito já há uns anos para dar uma perspectiva da literatura medieval. E pronto, coube-me a mim essa missão e fiquei muito, muito grata por isso. E foi um bocadinho então desse desenvolvimento então, maior, uma breve panorâmica, porque é impossível ali naquela extensão de texto consegui resumir aquilo que é, em que consiste a literatura medieval.
0: Mas tu nunca deixas de fazer nada sem colocar ali, nem que seja pelo menos a linguagem agora, o Easter Egg, não é? O ovo da Páscoa, em que está ali num cantinho em que só aqueles mais atentos vão perceber a razão por aquilo estar ali. E tu tens procurado fazer isso em tudo na tua vida, ou seja, utilizas o facto de teres, enfim, de seres uma pessoa que se move no meio académico para poderes incluir traços, no fundo, da tua fé, dos teus princípios. Também o fizeste ali.
1: Sim. Se notaram, então é porque parece que sim. E não terá, então, passado despercebido para alguns. mas sim, há ali uma referência.
0: Tens sempre essa preocupação em tudo o que fazes na vida.
1: Sim, sim.
0: Seja
1: sim.
0: nas coisas mais, enfim, mais como dar aulas na universidade, seja muitas vezes até em conversas privadas que tu tens com pessoas que conheces de forma aleatória ou até...
1: Eu não
0: com...
1: vou perder oportunidades.
0: Sentes muito isso, que não podes perder uma única oportunidade, sinto. Seja em que meio for?
1: Sinto. Sinto uma responsabilidade de me envolver ao máximo e de me empenhar enquanto eu viver.
0: Ou seja, és aquele tipo de pessoa que se alguém bate à tua porta, a Tshmia Jeová, a Mormons ou qualquer outra pessoa, tu dizes, entre e vamos conversar.
1: Vamos.
0: E tens feito isso?
1: Tenho. Tenho. Recebo Mormons já há anos. Duplas de Mormons e... E gosto sempre de os receber, de dialogar e a coisa continua, portanto, de muito bom grado, respeito muito e gosto sobretudo quando é possível o diálogo, portanto, não quero um debate, não quero convencer ninguém, não é, nem me cabe a mim, eu digo sempre isso, não me cabe a mim convencer, mas se pudermos conversar, vamos a isso.
0: Então não entras em argumentação, como é que são essas conversas? Elas combinas assim, se vocês me ouvirem, eu ouço-vos, é um bocado isto?
1: É um bocado o trato, ou seja, assim, no início, sim, eu digo-lhes sempre, se pudermos dialogar, vamos aproveitar ao máximo. Permitam-me sempre que eu também tenha a minha palavra e eu gosto de partilhar, portanto, senão isto vai se tornar um bocadinho monótono e se calhar perde um bocadinho o interesse.
0: Rafaela, vamos para o nosso último intervalo e já a seguir eu quero que partilhes connosco também um outro ministério, muito na linha daquilo que tu dizes de não perder a oportunidade, que tem a ver com o trabalho prisional que tu fazes. Além de tudo isto, ainda tens tempo para escrever para reclusos. Vamos voltar depois do nosso último intervalo. Estamos com Rafaela Silva, Olhos nos Ares.
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0: Terceira e última parte do programa Olhos nos Olhos, aqui na TV Novo Tempo. Estamos com Rafaela Silva, professora universitária, que tem dedicado grande parte da sua vida ao estudo da Bíblia, mas não é um estudo da Bíblia por si só, é um estudo da Bíblia num ambiente mais académico e fazendo referência a outros livros e ou outras artes literárias, se quisermos chamar assim. Mas, Rafaela, algo que também está muito ligado à tua vida, algo se calhar que pouquíssimas pessoas sabem, é um trabalho que tu fazes junto da comunidade prisional, mas de uma comunidade prisional muito específica e, ajudar-me-ás, completamente diferente da portuguesa, que são reclusos que vivem e que cometeram crimes nos Estados Unidos e que, por essa razão, estão detidos em penitenciárias norte-americanas. Explica-nos, sem entrar, obviamente, em pormenores, como é que uma menina, vou usar a palavra menina que eu conheço desde bebé praticamente, chega a este mundo que é algo completamente oposto à nossa realidade.
1: Portanto, tudo começou já há 11 anos.
0: 11 anos.
1: 11 anos ou mais. Creio que já foram mais. A minha irmã e o meu cunhado sugeriram-me que eu escrevesse a um recluso em específico. E a minha irmã já tinha tido essa experiência e ela encorajou-me. Eles encorajaram-me. E eu aceitei o desafio. Inicialmente escrevíamos por cartas, em papel.
0: Que era assim que funcionava, tinhas que escrever para a penitenciária, dirigido ao recluso X, e depois era entregue e recebias de volta a correspondência também.
1: Sim, sim. Portanto, alguém que estava então nos Estados Unidos, numa prisão de alta segurança. E depois, muito, muito tempo depois, portanto, ao longo dos anos fomos trocando correspondência, e provavelmente o tempo que Deus considerou que eu estava, se calhar, preparada para mais, ele pediu-me se eu podia escrever a um colega dele.
0: Ele próprio é que pediu, sentiu que o colega tinha necessidade de alguma palavra de ânimo.
1: E pediu então que eu escrevesse então a outro colega. Isto já depois então com outra ferramenta, já não era preciso ser por cartas em papel, mas já temos uma aplicação em que é possível então enviar mensagens. E eu aceitei mais um desafio.
0: Desculpa, como é que funciona essa aplicação? É um site em que tu te inscreves? Não é qualquer um que pode fazer isso? Ou tem que haver ali ligação? Como é que funciona?
1: Tem que haver uma ligação, portanto é preciso.
0: E eles é que têm que pedir ou não?
1: Nós conseguimos instalar a aplicação. A questão é que nós temos que ter o contacto, portanto o código,
0: o número,
1: digamos assim,
0: talvez o número do recluso,
1: do recluso,
0: etc.
1: De forma a podermos adicionar e então iniciarmos essa troca.
0: E depois eles lá no estabelecimento prisional recebem, também terão algum momento específico em que eles acedem a um computador, é assim que funciona?
1: Inicialmente eles tinham que ir a quiosques, assim que eles chamam, para poder então aceder a essas mensagens, essa troca. Mas agora, posteriormente, eles têm, cada um pode ter o seu tablet e podem aceder então a partir das celas deles.
0: Num determinado horário? Não, presumo que não tenham sempre.
1: Tem alguma facilidade agora,
0: É? Ah, ok.
1: sim, maior, maior.
0: E como é que funciona então esse. Aliás, desculpa ter interrompido a história, que estava curioso para perceber como é que funciona e depois como é que entraste em contacto com esse amigo deste recluso.
1: Portanto, ele teve que sempre ser essa primeira pessoa, então, a comunicar-me o código do outro, não é? Portanto, o número do outro. E assim fiz, aceitei. Mas os convites foram-se acrescentando e ele ia-me sempre dizendo: Rafaela, não te importa de escrever a mais um? E depois: Rafaela, tenho mais um pedido a fazer, podes escrever a outro? E outro pediu-me: olha, Rafaela, não te importas de escrever um amigo meu que está um bocadinho em baixo? Pronto, e foi-se espalhando um bocadinho. Eles vão também, às vezes, sendo transferidos para outras prisões, portanto, são prisões de alta segurança ali no estado de Nova Iorque, e estão um bocadinho agora espalhados e vão-se multiplicando.
0: E tens a ideia de quantos reclusos já escreveste?
1: Neste momento são 11 reclusos, de prisões então diferentes e eles próprios muito diferentes.
0: E foste perdendo o contacto de alguns ou conseguiste sempre manter o contacto com todos, mesmo depois deles conseguirem liberdade ou nenhum deles ainda conseguiu liberdade?
1: Portanto, são, bom, considerando que são prisões de alta segurança, são obviamente crimes pesados, sentenças pesadas, há homicidas, obviamente. São 25 anos de prisão, a perpétua, e muitos deles estão ainda a cumprir. Só um único já saiu e permaneço em contacto.

0: com ele, porque ele quis continuar essa comunicação.
1: Ele sentiu necessidade de ter, de continuar a ouvir-te, no fundo. Já fora da aplicação, presumo.
0: Sim.
1: E que tipo de experiências é que tu tens tido, partilhando aquilo que puderes, obviamente, nestas, com histórias tão pesadas, para uma, desculpa, novamente, menina de Coimbra, estar a ouvir histórias destas que nem em filmes são contadas?
0: Sim, é inimaginável aquilo que eu leio, aquilo que eu conheço, e eles abrem-se, portanto, eles notam, ou pelo menos aquilo que eles dizem. Agora, só posso dizer aquilo que eles dizem, não tem outra forma, não é? Eles veem em mim alguém confiável. Sendo mulher é delicado, não é? Mas se há uma coisa que o primeiro diz sempre, atenção, ela é casada.
1: E já
0: Tenham.
1: agora, desculpa, temos que mostrar uma fotografia do teu marido, que ainda não o fizemos. Aqui o Marco, que isto foi no vosso. Vocês casaram em 2013, não é?
0: Certo.
1: Sim, por isso, recluso, está ali o marido da Rafaela. E ele é perigoso, estou a brincar.
0: Mas é engraçado. Às vezes é delicado, porque, pronto, claro, quando há esta confiança, esta abertura, há sempre um risco, claro que sim, que se apaixonem. Espero que não. Eu tenho sempre por muitas reservas, mas é a amizade que eu tenho para lhes oferecer e um amor divino mesmo. E eles sabem disso, na verdade, eles sabem disso. E abrem-se. E eu partilho o que sou. É impossível não ser de outra forma. Partilho com eles experiências minhas, às vezes até os meus dias. Digo, como sou grata a Deus e como terminei o meu dia, alguma peripécia, partilho tudo com eles.
1: É difícil falar do perdão, para estas pessoas. Sentes que muitas delas não conseguem aceitar perdão ou não se sentem dignas de ser perdoadas?
0: Eles têm uma dificuldade e grandes reservas, sim, em relação a eles próprios. Eles sentem-se condenados, literalmente, e até aos olhos uns dos outros. Mesmo o ambiente nestas prisões não é obviamente fácil. Mas até muitas vezes, para eu lhes ensinar ou tentar mostrar o caminho do perdão, eu tive que fazer coisas um bocadinho arriscadas que Deus me mostrou que eu podia fazer.
1: E sentes que eles também te transformaram de alguma forma? Há uma Rafaela diferente daquela que há 11 anos resolveu escrever uma carta para os Estados Unidos do que aquela que está aqui hoje à minha frente?
0: Sem dúvida que sim. E eu digo-lhes isso. Não penses que isto está a funcionar apenas no teu sentido. Eu estou a aprender muito. Aprendo a ser humilde, aprendo a perdoar, sim, porque às vezes não corre bem, as nossas trocas não são, nem sempre correm bem.
1: Em que sentido? Não correm bem? Como assim?
0: Alguns já se zangaram.
1: Contigo?
0: Sim, já deixaram
1: Mas.
0: de falar, cortaram-me da aplicação.
1: Ah, porque disseste algo com os. Tipo
0: Não
1: de.
0: fui talvez ao encontro daquilo
1: Do
0: que
1: que eles
0: eles
1: queriam
0: pretendem,
1: ouvir.
0: não no sentido emocional, amoroso, não, em
1: Sim,
0: outros
1: claro.
0: sentidos,
1: Sim,
0: mas
1: sim.
0: sim, sentiram-se, eu acho que, bom, o contexto deles também assim indica. Eles são pessoas extremamente feridas, e carentes, e essa carência eu noto-a muito, nas nossas trocas. E eles têm uma dificuldade em encarar algo novo, alguém que olha para eles de forma diferente. Eu digo-lhes isso. Eu estou sempre a reforçar isso com eles. Eu tenho o melhor exemplo. Eu tenho de trazer aquilo que eu conheço melhor, que é Cristo. É impossível eu não reagir de outra forma. E às vezes é difícil, porque eu tenho que engolir também o meu orgulho. E oro a Deus, e eles sabem disso. Eu oro a Deus antes de falar com eles, antes de ter alguma iniciativa. Tudo é muito orientado e tem que ser, porque não há outra forma. E eles sentem isso. Eu tenho tido respostas surpreendentes mesmo.
1: Rafaela, estamos a chegar ao fim da nossa conversa, mas temos um último vídeo de alguém que é muito especial para ti e que também resolveu gravar um vídeo para ti.
2: Olá, querida Rafaela. Laços de profunda amizade nos unem desde os teus tios Daniel e Rafael e também do teu pai Moisés e da tua mamã.
3: Louvamos o nosso Deus pelo percurso da tua vida, que tem exigido da tua parte um enorme esforço e uma enorme perseverança.
2: Nas nossas conversas, deves recordar-te, eu sempre te disse que tu tens um papel idêntico ao de José no Egito ou de Daniel em Babilónia e na Medopérsia. Tu estás inserida num meio universitário onde tens a oportunidade única de continuar a dar testemunho. É o privilégio de dar testemunho da verdade e de Cristo e da salvação. E isso tem um alcance não mensurável.
3: Bom, vamos terminar esta mensagem, tem que ser curta. E então enviamos um grande abraço e beijinhos para ti, não esquecendo, como é óbvio, o imprescindível apoio e amor do teu namorado/marido.
2: Beijinhos nossos e abraços.
3: Nati.
2: E Ezequiel.
1: Muito obrigado
0: estes grandes amigos.
1: Estes grandes amigos, não é? O pastor Ezequiel Quintino e a irmã Natividade Quintino também, que gravaram esta mensagem. Concordas com o que eles disseram? José do Egito, Daniel da Babilónia, Rafaela de Portugal, ou da Lusitânia?
0: Quando o pastor Ezequiel Quintino às vezes me diz isso, eu penso, não, pastor, isto não é comparável.
1: Mas é engraçado, ele não disse aqui, mas tu contaste no outro dia que ele fala também em cavalo de Troia, não é?
0: Sim, ele diz, já me disse em duas ocasiões, tu és o cavalo de Troia de Deus. O sentido é complexo, não é? Mas não,
1: cavalo
0: não
1: de Troia, quer, já agora ajuda-nos a explicar.
0: Não
1: cavalo...
0: quero armadilhar ninguém, não é? Não
1: Sim.
0: quero... Mas é interessante, ou seja, assim, um meio, um instrumento para esconder algo e vencer uma grande batalha. Portanto, camuflado. Sou camuflada.
1: Mas a verdade é que tu és, enfim, muito aberta em relação a tudo aquilo que tu acreditas. Tanto é que vimos testemunhos de pessoas que não têm a tua fé e que disseram exatamente isso. E que continuas a fazer da tua vida esse testemunho às claras e às abertas daquilo que tu és e daquilo que tu acreditas. Essa é a tua grande preocupação hoje em dia.
0: Uhum. É a minha oração. Não é uma preocupação, é uma oração.
1: Rafael, a última pergunta que eu faço a todos os nossos convidados é sempre a mesma. Só muda muitas vezes a forma que é, se algum dia alguém quisesse escrever um livro, se quisessem fazer, no teu caso, se quisessem escrever uma tese de doutoramento sobre a tua vida. Qual era o título que tu gostavas? Como é que tu gostarias de ser lembrada por tudo aquilo que tu fizeste e que ainda tens muito a fazer na tua jornada, na tua vida, seja académica, seja familiar, seja espiritual? Como é que tu gostavas de ser lembrada?
0: É estranho porque eu é que costumo escrever. mas refletindo nisso, eu não ia, uma vez mais, é estranho eu ser o sujeito ou protagonista de alguma coisa, não faz parte de mim, mas se tivesse que refletir algo, esse título, eu diria Rafaela, o nome de Deus, Deus no nome e Deus na vida. Porque o meu nome tem o nome de Deus, Rafaela significa Deus curou.
1: Obrigado, Rafaela. Por teres vindo aqui ao nosso programa, por teres partilhado a tua vida, da tua história incrível que tens junto de tantas pessoas, e para mim, a título pessoal, é uma honra ser teu amigo e sou um privilegiado por poder ouvir os conselhos que também muitas vezes tens para me dar. Obrigado, Rafaela, por teres vindo.

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1: Olá, amigo ouvinte. É com muito prazer que mais uma vez estou na sua companhia em mais uma presença habitual de Palavras e Virtudes. Foi o primeiro livro a ser impresso e o mais antigo que o mundo conhece. É também o mais procurado e distribuído. No entanto, estima-se que no mundo existam pelo menos 22 países onde a Bíblia ainda é proibida. Países como a Coreia do Norte, o Paquistão, o Irão, a Arábia Saudita, a China, a Turquia, o Catar, até nas Ilhas Maldivas, a Bíblia não é permitida nem a sua mensagem pode ser divulgada livremente. Mas a palavra Bíblia teve origem no grego antigo ou no grego koiné e escreve-se ou lê-se ta Bíblia, que significa os livros. Quando empregue no singular, lê-se biblion e significa literalmente rolo. Era o nome também dado a um papiro egípcio, provavelmente assim designado, porque na Fenícia existia um porto marítimo chamado Biblos, de onde era exportado o papiro para a Grécia. Mais tarde, o termo grego ta Bíblia, ou os livros, passou a ser uma expressão comumente usada pelos judeus helenísticos quando se referiam aos seus livros sagrados. No entanto, calcula-se que somente a partir do 4 século a palavra Bíblia passou a ser mais frequentemente usada como referência ao Antigo Testamento e ao Novo Testamento das Sagradas Escrituras. Não sabemos exatamente quando é que a Bíblia começou a ser escrita. Possivelmente há pelo menos 2.500 anos. Moisés escreveu os primeiros 5 livros e o 18º livro do cânon bíblico, o livro de Jó. Mas foram cerca de 40 os escritores bíblicos, homens que viveram em períodos bem diferentes da história, com culturas diferentes. No entanto, ao analisarmos as Escrituras, não encontramos nelas qualquer tipo de contradição. Pelo contrário, existe uma perfeita harmonia de pensamento no seu conteúdo, a qual reforça a verdade inequívoca acerca da inspiração divina da Bíblia. Antes da invenção da imprensa, em 1455, os textos bíblicos eram reproduzidos à mão por copistas e só no século XVI Martinho Lutero traduziu pela primeira vez os textos do hebraico e do grego para a língua alemã. O ministro e pregador da Igreja Reformada das Índias Orientais Holandesas, João Ferreira de Almeida, foi o primeiro a traduzir a Bíblia para a nossa língua, a língua portuguesa. A sua primeira tradução do Novo Testamento em português foi publicada em Amsterdão em 1681. Antes do seu falecimento, tinha concluído a tradução da maior parte dos livros do Antigo Testamento, sendo a tradução dos demais livros concluída em 1694 pelo pastor protestante holandês Jacobus den Hacker. O valor histórico da Bíblia, através dos séculos, está na elevada contribuição para a transformação e formação do caráter humano. Escrita em linguagem humana, traduz o pensamento de Deus que está acima do pensamento humano. E assim diz a Bíblia, porque os meus pensamentos não são os vossos pensamentos, nem os vossos caminhos, os meus caminhos, diz o Senhor. Porque assim como os céus são mais altos do que a terra, assim os meus caminhos mais altos do que os vossos caminhos e os meus pensamentos mais altos do que os vossos pensamentos. A Bíblia não é apenas um livro, mas sim o livro. Se quisermos ser mais precisos, diremos que é um conjunto de 66 livros que formam a única biblioteca sagrada existente no mundo. Os temas de cada livro das Sagradas Escrituras não se reportam apenas à história, nem o seu conteúdo se refere à ciência. Não foram filósofos nem meros pensadores fantasiosos que a escreveram, mas, como ela própria revela, não foi produzida por vontade de homem algum, mas homens santos de Deus falaram, inspirados pelo Espírito Santo. A Bíblia não é senão a palavra viva de Deus Pai para os seus filhos, o alimento e sustentáculo que revigora a alma. À medida que a lemos e a acolhemos no coração, torna-se uma fonte perene de vida espiritual que transborda para a vida eterna. No eixo das Escrituras Sagradas, encontramos Jesus. Deste modo, a Bíblia não é um emaranhado obscuro de escritos religiosos. As Escrituras testificam de Jesus e Jesus é a luz. Por essa razão, ignorar a Bíblia é ignorar o próprio Cristo, a luz do mundo. Erasmo de Roterdão, ao referir-se à Bíblia, escreveu o seguinte: a Bíblia vos dará Cristo numa proximidade tão estreita que ele vos seria menos visível caso se postasse diante dos vossos olhos. Ah, estimado ouvinte, não há outra maneira de conhecer Jesus Cristo senão pela Bíblia. E esse é o propósito de Deus para a humanidade, conhecer Jesus. Mas porquê conhecer Jesus? A maior e mais importante razão é que não existe um outro meio pelo qual possamos ser salvos a não ser por Cristo. Essa verdade foi proclamada por Pedro, o apóstolo, em Jerusalém, quando, perante os sacerdotes judeus que o condenavam, ele dizia: e em nenhum outro há salvação, porque também debaixo do céu nenhum outro nome há dado entre os homens pelo qual devamos ser salvos. Não há um outro caminho, não há uma outra alternativa de salvação a não ser Cristo. Foi por mim e por si, estimado ouvinte, que ele deu a sua vida quando morreu na cruz do Calvário. Ter uma vida eterna com Deus ou não faz parte de uma escolha. Somos nós quem decidimos qual o caminho. Somos nós e não Deus quem decide o rumo que queremos seguir. Hoje, Jesus amavelmente nos diz: olhai para mim e sereis salvos, vós todos os termos da terra, porque eu sou Deus e não há outro. Estimado ouvinte, aceite o convite e viva uma nova experiência em sua vida e receba da parte de Deus a graça da fé, que o manterá firme em Jesus até o dia em que o veremos em sua segunda vinda. Desejo-lhe, amigo ouvinte, muita paz, ao mesmo tempo que o convido para o nosso próximo encontro.
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1: Mais um dia estamos aqui na rádio que cuida de você, cuida da sua família. Obrigado pela sua audiência. Por esses dias eu falei aqui bastante sobre o Quarteto da Felicidade. Você que nos acompanha ficou ligadinho, né? Vocês lembram? Dopamina, ocitocina, endorfina, serotonina. Falei bastante sobre isso. E eu falei também sobre a importância deles estarem equilibrados em nosso corpo para que nós tenhamos uma felicidade de verdade. E muitas vezes nós estamos nos enchendo aí de remédios. Sabe aqueles remédios? Faixa preta? Para que esses remédios entreguem ao nosso corpo, nosso cérebro, aquilo que nós precisamos. Mas esquecemos quanto nosso corpo também tem capacidade de produzir esses hormônios, às vezes de uma forma muito melhor, muito saudável, de uma forma correta se eles forem bem estimulados. Então, mas eu quero deixar bem claro aqui que cada caso é um caso e que todas as sugestões que eu der aqui não podem impedir você de procurar um médico, fazer os exames certinhos, para saber como que estão esses níveis desses hormônios, certo? Combinado? Então bora lá para as dicas da Sheilinha de como conseguir esses hormônios de uma forma mais natural. Quer dopamina nesse corpo? Lembra? Dopamina é o hormônio do prazer. Sim, ter prazer em fazer as coisas mais simples. Sabe quando você não tem prazer para mais nada? Pois é, você pode ter tomando sol, dormindo 8 horas por noite, comendo bastante proteína, ouvindo músicas que te façam bem. Isso fará com que o seu corpo produza dopamina. Ah, já sei, que é a ocitocina, que é o hormônio do amor. Aí tá o segredo. Eu acho muito interessante, porque quem quer amor precisa dar amor, precisa dar carinho. Você sabe que os estudos dizem que quando nós fazemos isso, o nosso corpo também se sente recompensado. Abraçar, fazer aquele cafuné, dar uns beijinhos, ter intimidade com o seu amor, ter uma alimentação saudável, equilibrada. Tudo isso faz bem, muito bem. Mas se você quiser o hormônio do bom humor, lembra qual que era? A tal da serotonina? Bom, para ter bom humor é preciso você praticar atividades que te relaxam. O que será que te faz bem, gente? É caminhar? Fazer uma massagem? Tomar um solzinho? Sabe o que eu gosto? E eu descobri que isso também produz serotonina. Eu amo ver pôr do sol. Amo ler. Tudo isso que me faz bem produz serotonina. Interessante que nós somos diferentes no quesito daquilo que nos relaxa, mas o mais importante é nós sempre termos um tempo para nós mesmos. Mas tem gente que está precisando de endorfina nesse corpo. E a endorfina, que é o hormônio da felicidade, que deixa você não sentir tantas dores. Quem não quer ser feliz? Quem que não quer sofrer de dor? Pois é, eu estava lendo sobre o assunto. E você sabe o que mais me intrigou sobre a endorfina? É além de tudo que eu li, né, sobre comer bem, praticar exercícios, ter um hobby. E o que mais me intrigou foi que para ter endorfina é preciso ser grato. É, gratidão. Eu ainda quero falar, inclusive, sobre o poder da gratidão aqui. Mas ser grato produz felicidade. Amigos, nós temos que aprender a sermos gratos pelo que nós temos, pelo que temos nos tornado a cada dia, sem ficar, né, comparando a nossa vida com a dos outros. E o objetivo do programa de hoje é mostrar para você que a felicidade ela vem de dentro para fora. Precisamos estar bem aqui dentro da nossa alma, com a nossa mente regulada, para que a nossa vida seja de felicidade. E eu desejo que você, com muito carinho, cuide da sua saúde física e emocional e entenda que, além de ser importante estarmos bem, devemos nos lembrar do quanto Deus se alegra quando o nosso corpo é habitado pelo Espírito Santo. Afinal, nós fomos criados por Ele, para sermos templo. E hoje eu fico por aqui. Beijos a Sheilinha!
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1: Estamos começando mais uma vez pela TV Novo Tempo, seu programa Evidências, na constante busca de fatos que comprovem a veracidade histórica da Bíblia Sagrada. Você já percebeu como uma simples palavra ou frase podem ter significados diferentes e até causar bastante confusão apenas por uma questão de semântica? Foi o que aconteceu com o famoso ator e diretor de cinema Woody Allen. Por causa dessas sutilezas linguísticas em que às vezes até quem é bom de gramática escorrega, o pobre cineasta passou para muitos a ideia de ser um homem sujo. Há tempos atrás, uma das suas mais famosas frases caiu na opinião pública como uma bomba. Ele disse:
2: "Tomar banho é esnobismo."
1: Agora imagine só como ficou a situação em círculos nacionais onde o banho diário é quase uma doutrina cultural. Você sabe, brasileiro não perdoa quem não toma banho todos os dias. Houve até quem comparasse Woody Allen com outro cineasta, o francês Jean-Luc Godard. Dizem os entendidos que ele só tomou banho em 1960, quando rodou o filme Acossado, e só foi tomar o segundo banho quando rodou outro filme em 1966. Bem, se é exagero essa história, eu não sei. Mas pelo menos Woody Allen, este sim, poderia ser redimido se o pessoal entendesse melhor o que ele quis dizer. No original inglês, a expressão de Wood foi to take a bath. Ora, bath é diferente de shower, que é banho de chuveiro. Bath é banho de banheira. O que ele disse é que tomar banho de banheira é algo muito snob. Banho de banheira não é o mesmo que banho de chuveiro. Mas pobre Woody Allen, por causa da semântica, ganhou a fama de sujismundo. Saindo da situação hilária que acabamos de mostrar, podemos dizer que o mesmo risco de má interpretação acontece também com a Bíblia Sagrada. Esse livro, lembremos, embora divino e bastante atual, tem mais de 2000 anos que foi concluído. Isso sem contar que os seus primeiros livros foram escritos há pelo menos 3.400 anos. Ora, se muita coisa muda em 50 anos, imagine em milênios. Só para você ter uma ideia, no tempo dos nossos avós, derramar significava cortar ramas e não entornar um líquido como usamos hoje em dia. Portanto, constitui um grave erro pensar que só porque a Bíblia é a palavra de Deus, ela pode ser lida prontamente sem nenhum tipo de estudo que envolva a sua cultura, os seus costumes e as suas línguas originais. O que não significa, é claro, que Deus não revele verdades a pessoas simples. Uma coisa não anula a outra. Deus pode mostrar verdades a qualquer pessoa, mas em situações ideais, devemos lançar mão dos recursos que possuímos para evitar imprecisões na leitura. E isto se torna muito sério quando estamos falando da palavra de Deus. E além de sério, isso se torna muito mais grave quando estamos falando de pastores ou ministros religiosos de qualquer denominação que seja. Mesmo os estudantes de teologia ou padres e pastores recém-formados deveriam estar atentos para isso. Em 1903, a autora americana Ellen White escreveu um artigo para os estudantes do Seminário Adventista de Barrel Creek, que ainda é muito atual em seu conteúdo. Veja o que ela disse.
3: Que o ministro jovem lute com os difíceis problemas que se encontram na palavra de Deus, e seu intelecto todo se despertará. À medida que estuda diligentemente as grandes verdades que se acham nas Escrituras, será habilitado a pregar sermões que encerram uma mensagem direta, definida, e ajudarão os ouvintes a escolherem o caminho certo. O ministro que se arrisca a ensinar a verdade possuindo leves noções da palavra de Deus, ofende o Espírito Santo.
1: Palavras fortes, não é mesmo? Por isso que resolvemos citá-las para você. Sendo assim, vamos no programa de hoje dar alguns exemplos de como o conhecimento da antiga cultura do Oriente Médio, bem como do grego e do hebraico, ajuda na compreensão de muitas passagens que se encontram na Bíblia Sagrada. Vamos começar pelo grego e ver como ele pode ajudar a resolver algumas aparentes contradições do livro inspirado. No livro de Atos, capítulo 9, temos a história de como Paulo, ofuscado por uma luz divina que o cegara, caiu de seu cavalo enquanto seguia para a cidade de Damasco. Paulo, naquele episódio, estava perseguindo os cristãos e nutria a intenção até mesmo de matá-los, se preciso fosse. Foi aí que Jesus lhe apareceu no caminho e, em virtude desta visão majestosa, Paulo se converte e se torna um seguidor de Jesus Cristo. Pois bem, Atos 9, verso 7, relembra a cena e diz que os companheiros de Paulo ouviram a voz, mas não compreenderam o que era dito. Já em Atos, capítulo 22, verso 9, dependendo da versão que você tiver em mãos, é dito que os companheiros de Paulo não ouviram a voz. Isto é uma contradição. Como entender isso? Ora, o verbo em grego é akouo, que significa tanto ouvir um som como compreender mentalmente o que se diz. Em Atos 9, os companheiros de Paulo ouvem a voz, mas não compreendem o que é dito. Já em Atos 22, a palavra voz aparece no acusativo, significando que eles a ouviram, mas não a ponto de entenderem o que era dito. Em algumas versões mais modernas, compreendendo esta peculiaridade da língua grega, os tradutores rearranjaram o texto de modo a captar melhor o sentido original, desfazendo deste modo a aparente contradição da Bíblia. Agora veja mais esta estranha passagem das Escrituras que aparece no Salmo 119, verso 83.
2: Já me assemelho a um odre na fumaça, contudo não me esqueço dos teus decretos.
1: E então? Se alguém lesse esse texto para você e perguntasse o que ele quer dizer, o que você responderia? Bem, primeiramente, o que é um odre? Muitos acham que o odre seria um vaso de barro ou coisa parecida, mas não é isso. Eu quero mostrar para você nesse programa o que é um odre. Eu tenho justamente aqui em minhas mãos um odre. Ele veio do Egito e foi muito usado por beduínos que vivem próximos ao Monte Sinai. Como você pode ver, ele é feito de pele de animal e servia para colocar água ou vinho. Eles geralmente usavam uma cabra ou meia cabra, como neste caso. O que eles faziam é o seguinte: eles geralmente degolavam a cabeça do animal, tiravam aqui todas as suas entranhas, depois curtiam o couro, aí costuravam as patas de modo a torná-lo uma bolsa hermeticamente fechada e estava pronto para o seu uso. O couro ajuda a manter o líquido numa temperatura agradável, como se tivesse quase dentro de uma geladeira. Uma temperatura que seria impossível num deserto que pode chegar a mais de 40 graus na sombra. Além disso, o fato de ser de couro e não de argila facilita o transporte, pois não corre o risco de se quebrar, como acontece com os vasos. E assim, se quebrasse, perderia o precioso líquido do deserto, que você sabe, é a água. Mas havia uma situação para a qual os homens do deserto deveriam estar atentos. É que o odre pode e fica velho. Jesus, certa vez, usando um odre como elemento pedagógico, ensinou: não se põe vinho novo em odres velhos. Do contrário, rompem-se os odres, derrama-se o vinho e os odres se perdem. Mas põe-se vinho novo em odres novos e ambos se conservarão. Mateus capítulo 9, verso 17. Ora, o vinho novo que Jesus fez referência é o vinho não fermentado. E quando você coloca um vinho não fermentado dentro do odre, em pouco tempo ele vai começar o processo de fermentação e criará gases que o expandirão. Mas nesse caso não tem problema, porque o couro se estica e tudo fica bem. Agora, quando o odre, como este aqui, já está bem velho, o couro perde a sua elasticidade. E aí então, o vinho novo, se colocado dentro dele, ao expandir pela fermentação, vai fazer com que o couro rasgue e o sujeito perderá tanto o vinho quanto o odre que possuía. O significado disso, segundo a interpretação de alguns teólogos, é que a mensagem de Jesus deveria chegar como um vinho novo, e muitas vezes ela chegava como um vinho novo, mas infelizmente para as engessadas tradições dos fariseus. E assim sendo, a mensagem nova de Cristo provocava uma grande ruptura de conceitos, de ideias, de pensamentos no judaísmo. Uma aplicação disto para hoje seria a de que, se você não tiver uma mente aberta, uma mente renovada, jamais poderá entender as coisas do Espírito Santo, pois a Bíblia, pode acreditar, é em muitas instâncias uma complexa quebra de paradigmas. Imagine só, Um livro que pede para você não odiar, não adulterar, não buscar em primeiro lugar o seu próprio interesse. Um livro que lhe pede para renunciar o eu e entregar a sua vida a Deus. Algo, convenhamos, completamente na contramão de muitos slogans atuais. Noutras palavras, devemos ter, acima de tudo, uma mente aberta. Mas cuidado, não tão aberta a ponto do cérebro cair para fora dela. Ah, e quanto ao texto do Salmo, já me assemelha um odre na fumaça, você se lembra? O que significa aquilo? Um odre na fumaça, mas não me esqueço dos teus decretos. Ora, agora que já sabemos o que é um odre e para que ele servia, podemos então entender melhor o texto bíblico. Nos tempos mais antigos, era comum que muitos povos dormissem em tendas como esta que você vê em seu vídeo. Aliás, até hoje, beduínos e nômades do deserto ainda conservam alguns desses costumes milenares de moradia e adaptação ao deserto do Oriente Médio. Para espantar moscas, vespas e animais peçonhentos, eles costumam acender fogo perto da tenda ou às vezes até mesmo dentro dela, por mais perigoso que isso seja. O fogo também serve para aquecê-los durante o inverno. Agora imagine essa situação. Nesse contexto, odres velhos eram pendurados no teto da tenda ou do lado de fora dela para servirem de remendo. Como não servem para colocar líquido, eles são eventualmente cortados e o seu couro é usado para consertar sandálias ou tapar algum buraco da própria tenda. Então, pendurados ali, os velhos odres são praticamente esquecidos e ficam o tempo todo recebendo a fumaça da fogueira. Agora o sentido ficou mais claro. Esta é a sina de um odre velho e sem serventia. Terminar os seus dias recebendo fumaça de fogueira. Portanto, o salmista, que já deveria estar idoso quando escreveu esse salmo, se assemelhava a um odre na fumaça, isto é, um odre velho. Mas o seu arremate é que faz toda a diferença. Ele disse: ainda que eu seja um dia esquecido pelas pessoas, eu continuarei sendo fiel a Deus. Muito bonito e eticamente muito profundo. Em Isaías capítulo 15, versículos 1 e 2, temos outra passagem confusa para a nossa cultura se não observarmos o contexto da época. Aqui em Isaías é dito o seguinte:
2: numa noite foi assolada Kir de Moabe, e ela está destruída. Sobe-se ao templo e aos altos para chorar, lamenta Moabe. Todas as cabeças se tornam calvas e toda a barba é raspada.
1: Pelo que se pode perceber, aqui fala de uma importante cidade de Moabe chamada Kir, que tinha a sua destruição anunciada pelo profeta. Então, ele fala de choro, lamento, e diz que todas as cabeças se fizeram calvas, isto é, carecas, e toda a barba foi raspada. Ora, em nossa sociedade, não há problema algum em ver um homem careca e sem barba. Aliás, pelo contrário, dependendo da situação, barba e cabelos fartos podem ser sinônimos de desleixo e falta de higiene. Mas no tempo de Isaías, não era assim. Fazer a barba ou raspar o cabelo não era um ato rotineiro, mas um símbolo de profunda depressão. Veja esses nobres da Pérsia. Perceba como são barbados e de cabelo farto. O mesmo padrão se repete no busto do rei da Assíria e também nesta antiga estátua do deus Hermes. Repare os cabelos em forma de trança. Aliás, de acordo com um outro episódio descrito em 2 Reis, capítulo 2, versos 23 a 25, envolvendo nesse caso o profeta Eliseu e algumas crianças, perceba que eles zombavam do profeta por ele ser calvo. Notamos então que não ter barbas ou cabelos era, naquele tempo, motivo de zombaria e deboche coletivo. A mesma atitude encontramos nas comédias gregas de Aristófanes, que viveu no 5º século antes de Cristo. Nos tempos antigos, portanto, cabelo farto e barba longa eram sinal de dignidade e muito respeito social. Agora, é claro que havia exceções. Esta questão poderia variar de povo para povo, de tempo para tempo. Os egípcios, por exemplo, preferiam manter-se depilados no rosto e no corpo inteiro. Essa imagem de um escravo nos dá uma ideia. Note que ele não tem barbas e certamente era careca, por isso usa essa touca ou, em alguns casos, uma peruca. Viu como era uma cultura diferente no caso dos egípcios? O mesmo valia também para o faraó. salvo o fato de que, neste caso, quando ele estava em ofícios reais, não abria mão de usar um cavanhaque postiço como este que você vê aqui nesta estatueta, representando a sua dignidade real. Também é possível que algumas profissões exigissem que um indivíduo se barbeasse por completo. É o caso de sacerdotes e médicos da Mesopotâmia, que por questões cerimoniais tinham a cabeça completamente depilada. Como eu disse, o assunto poderia variar com o tempo e o lugar. Mas nos tempos do Novo Testamento, Paulo escreveu que seria uma desonra para um homem ter cabeleira comprida. Isto está em 1 Coríntios capítulo 11, verso 14. Já no Antigo Testamento, personagens como Sansão e Absalão são descritos como símbolo de beleza e perfeição física por causa justamente dos longos cabelos que cada um possuía. Agora, de acordo com o que lemos em 2 Samuel capítulo 10, versos 4 a 5, alguém que corta em público a barba do outro o humilha profundamente. Isto era muito comum em casos de guerra. Noutras situações, porém, a raspagem voluntária da barba poderia ser um sinal de luto, tristeza, como é o caso do profeta Ezequiel, que barbeou-se como símbolo da vindoura destruição de Jerusalém. Com isso em mente, fica mais fácil você entender Isaías capítulo 15, quando fala de pessoas barbeadas e carecas como sinal de desgraça e humilhação coletivas. Existia o caso ainda daquele que fazia o voto de Nazireu, não permitindo que sua barba e seus cabelos fossem sequer aparados até a data do cumprimento ou do término desse voto. Depois disso, esse sujeito que havia feito o voto de Nazireu se depilava, entregava os cabelos e o pelo da barba ao sacerdote como sacrifício para com Deus. Você pode ler isso na Bíblia em Números capítulo 6, versículos 5 a 21. Ah, existe também uma lei no livro de Levítico que diz o seguinte:
2: não cortareis o cabelo em redondo, nem danifiqueis as extremidades da barba. Levítico capítulo 19, verso 27.
1: Muito se tem discutido sobre o significado desses versos e algumas correntes religiosas, talvez por desconhecerem o contexto da época, fizeram deste texto a base para proibir que homens cortem as suas barbas. Mas o sentido original parece ser outro. O contexto parece mostrar vários ritos pagãos praticados pelo povo cananita. Um deles, inclusive, consistia em ferir-se com facas para expressar sentimento de luto. Deus, é claro, queria livrar os hebreus desse tipo de comportamento fanático, por isso proibiu-lhes cortar a barba em rituais pagãos, como faziam seus vizinhos de Canaã. Este é o único motivo do mandamento, e não há ali nada que pareça proibir alguém de outra época ou contexto de usar um barbeador ou retirar pelos de seu rosto. Já diziam os antigos, um texto fora de contexto gera um pretexto. E já que falamos em Canaã, você certamente já leu na Bíblia que aquela seria uma terra onde mana leite e mel, não é isto? Mas ali a Bíblia está fazendo referência ao leite de cabras e não ao leite de vaca, pois as cabras, sim, eram animais mais comuns no ambiente do deserto. E quanto ao mel? Bem, embora eles também conhecessem o mel de abelha, ali refere-se mais propriamente ao mel da tamareira, que é uma árvore muito abundante no país. Aliás, eu trouxe aqui uma tâmara, fruto da tamareira, para mostrar para você. Ela produz um mel muito doce e agradável. Essa fruta e o seu mel eram tão apreciados que chegava a ser um costume dar para uma menina o nome de Tamar, que significa tâmara. Interessante, não é mesmo? A Bíblia mostra pelo menos três mulheres que tinham esse nome de tâmara. Uma seria a nora de Jacó, a outra seria a filha de Davi e a terceira a filha de Absalão. Vamos terminar os nossos exemplos mostrando um costume egípcio que ilustra muito bem algo também mencionado na Bíblia Sagrada. Aqui você tem a imagem de casamento do faraó Tutancâmon. Note que ele tem um pé descalço e o outro calçado com uma sandália. O mesmo se passa com a princesa, a sua esposa. Ela também tem um pé calçado e o outro descalço. Veja, a Bíblia não prescreve esse rito, mas o pressupõe. Em Rute 4, verso 7, lemos: este era, outrora, o costume em Israel quanto a resgates e permutas. O que queria confirmar qualquer negócio tirava o calçado e o dava ao seu parceiro. Assim se confirmava um negócio em Israel. O elemento negociado em Rute também era um contrato de casamento, e a cena do rei Tutancâmon ilustra muito bem esta situação de tirar a sandália para firmar um negócio. A Bíblia é um livro fantástico, não é mesmo? Rico em cultura, história, teologia e, acima de tudo, rico em revelar aos homens a vontade de Deus. Eu espero que você tenha apreciado o programa de hoje. Noutra oportunidade, traremos para você novos exemplos da cultura do Antigo Oriente Médio que ilustram as várias passagens da Bíblia Sagrada. Mas o nosso programa está terminando e agora é hora de dizer até logo. Mas na semana que vem nos encontraremos novamente aqui para mais um estudo da Palavra de Deus. E lembre-se, evidências você só tem aqui na TV Novo Tempo, o canal da esperança. Até semana que vem.
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1: É bom estar aqui contigo olhando para a sabedoria que vem da palavra de Deus e como ela tem instruções fantásticas para a nossa vida. No capítulo 20, no verso 1 do livro de Provérbios, diz-nos assim: o vinho torna o homem arrogante. As bebidas fortes incitam-no ao distúrbio. Quem a isso se entrega nunca será sábio. Eu vivo no sul de Portugal, vivo no Algarve, vivo em Albufeira, uma cidade que é procurada pelos turistas. Mas nos últimos anos, o tipo de turista que vem para a cidade de Albufeira é cada vez, e desculpem eu dizer isto, pior. São pessoas que vêm para aqui e que passam a maior parte do tempo embriagadas. É muito comum, quando eu saio de manhã e que vou para o trabalho bastante cedo, ver as ruas completamente pejadas de copos plásticos que as pessoas bebem, utilizam e jogam para o chão. Mas também é ainda mais comum ver pessoas embriagadas em conflito umas com as outras, ou então em conflito com aquelas que não têm nada a ver, porque o álcool toda-lhes a memória, o álcool toda-lhes os sentidos, eles tornam-se pessoas completamente diferentes. Por isso, prezado amigo, prezada amiga, a melhor solução, muitas vezes, ou na maior parte das vezes, ou na totalidade das vezes, é não arriscar. Ninguém se torna alcoólatra ou chega a esta situação de um momento para o outro. Começa com o consumo automático e que vai crescendo à medida que o nosso organismo se vai habituando com a bebida. Por isso, prezado amigo, prezada amiga, o meu conselho é, e o conselho da palavra é, evita, evita, evita. Tem força para conseguires chegar a esse ponto, se eventualmente já começaste.
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1: Olá, seja muito bem-vindo a mais um episódio do Diário da Saúde. Hoje abrimos espaço para um tema essencial, a saúde sexual. Um tema que, apesar de fundamental, ainda é, muitas vezes, envolto em tabus e desinformação. Mas, afinal, o que é a saúde sexual? Segundo a Organização Mundial da Saúde, é muito mais do que a ausência de doenças ou disfunções. É um estado de bem-estar físico, emocional, mental e social relacionado com a sexualidade. Significa poder viver a sexualidade de forma livre, segura e satisfatória, sem coerção, discriminação ou violência. A saúde sexual exige uma abordagem positiva e respeitosa da sexualidade e das relações. Exige que todos os direitos sexuais sejam respeitados, protegidos e cumpridos. E para que isto seja uma realidade, é essencial que cada pessoa tenha acesso a informação clara, acessível e de qualidade sobre sexo e sexualidade, cuidados de saúde adequados e educação sexual que permita escolhas conscientes e responsáveis. Infelizmente, ainda enfrentamos desafios muito sérios. As doenças sexualmente transmissíveis, incluindo o VIH-Sida, continuam a afetar milhares de pessoas em todo o mundo. A gravidez não planeada e a interrupção voluntária da gravidez mostram que a informação e o acesso a métodos contraceptivos ainda não chegam a todos. E a violência sexual continua a ser uma realidade brutal, com consequências físicas e emocionais devastadoras. Portugal deu um passo importante ao criar em 2021 o Dia Nacional da Saúde Sexual, sendo o primeiro país no mundo a fazê-lo oficialmente. É o reconhecimento de que a saúde sexual é um direito humano fundamental, crucial para o bem-estar físico, mental e social de todas as pessoas. E é também um lembrete que a sexualidade faz parte da vida, que falar sobre sexualidade não é indecente, é necessário, que cuidar da nossa saúde sexual é cuidar de nós por inteiro. Hoje quero deixar-lhe este convite. Informe-se e esclareça todas as suas dúvidas. Seja em casa, na escola, no trabalho ou no consultório médico, falar sobre saúde sexual é sinal de maturidade, responsabilidade e cuidado. Porque uma sociedade bem informada é uma sociedade mais livre, mais segura e mais saudável. O Diário da Saúde fica por aqui. Obrigado por estar desse lado. Volto no próximo episódio com mais temas que importam para si e para todos nós. Até lá, cuide-se e viva a sua saúde em pleno.
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1: Ninhada dupla do Dixizel. Se de caminho encontrares algum ninho de ave numa árvore ou no chão, com passarinhos ou ovos e a mãe sobre os passarinhos ou sobre os ovos, não tomarás a mãe com os filhotes. Deixarás ir livremente a mãe e os filhotes tomarás para ti, para que te vá bem e prolongues os teus dias. Deuteronômio capítulo 22, versículos 6 e 7. Deus é um preservador. Aqui está um texto que o prova. O Criador sempre manifestou cuidado pela sobrevivência das suas criaturas. O ser humano, ao praticar o seu desporto ou ao procurar alimento, é por vezes tentado a tomar mais do que é necessário, e Deus deu-lhe regras orientadoras de recolher aves para alimento. Outro exemplo do cuidado de Deus pela mamã passarinho e pela sua ninhada é encontrado num hábito singular de um pássaro norte-americano chamado Dixizel, nome derivado do seu canto que, de algum modo, soa como o próprio nome, semelhante ao nosso bem-te-vi. Os Dixizels fazem os seus ninhos, sobretudo, nas pradarias do centro dos Estados Unidos, embora alguns cheguem ao leste distante. Na primavera, o macho precede a fêmea na migração. Eles alcançam regiões desde o Texas até o Dakota, estabelecem o seu território e guardam a chegada das fêmeas. Quando estas chegam ao Texas a caminho do norte, a maioria parece parar e dedicar-se às atividades de dona de casa. Tudo indica que as fêmeas criam apenas uma ninhada nos territórios estabelecidos pelos machos no Texas. Quando os filhotes já conseguem cuidar de si mesmos, as fêmeas levantam voo e seguem para norte, onde outros machos esperam com novos ninhos prontos para receber o seu toque doméstico. Consequentemente, as fêmeas de Dixizel criam duas ninhadas por ano, uma no sul, antes de ficar demasiado quente, e outra no norte, antes de o calor se tornar excessivo. É um sistema realmente eficiente. Não sabemos por que razão as senhoras Dixizel escolheram este método de aumentar a sua produção de espécie, mas estou certo de que o Criador, que cuida da mamã passarinho e dos seus filhotes, orientou este comportamento.
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Que segredos o Grand Canyon pode nos revelar sobre o passado da Terra? Hoje, vamos voltar a este lugar fascinante para explorar uma de suas camadas mais intrigantes, o arenito coconino. Durante muito tempo, acreditou-se que essa formação teria se originado em dunas de deserto, moldadas lentamente pelo vento. Mas e se nos permitirmos olhar para as rochas com uma nova abordagem? O que podemos descobrir? No episódio de hoje, você vai conhecer um pesquisador que decidiu olhar para esse conjunto de rochas mais de perto. Acompanhando suas análises em laboratório, veremos como evidências microscópicas revelam que o coconino não foi formado em ambientes áridos, mas sim sob a ação poderosa da água. Prepare-se para enxergar o Grand Canyon de uma nova forma e descobrir como essa faixa de sedimentos pode ser uma peça-chave para entendermos o passado da Terra.

0: A geologia, o estudo das rochas como conhecemos hoje, passou por diversas fases. No início, pensadores viam o registro geológico como uma testemunha de grandes eventos do passado. O catastrofismo era a lente predominante. No entanto, foi com a ascensão do racionalismo que uma nova ideia ganhou força, o uniformitarismo, que propõe que o presente é a chave para o passado e que os mesmos processos lentos e graduais que observamos hoje moldaram o mundo ao longo de milhões de anos. Mas e se reavaliarmos essas abordagens? Seriam os processos lentos mais compatíveis com os dados? Ou será que uma visão catastrófica ainda tem espaço na interpretação das camadas da Terra? Na busca por compreender a história das rochas sob um olhar catastrofista, somos conduzidos novamente ao Grand Canyon, uma das formações mais impressionantes da Terra. Existem cânions em diversas partes do mundo. Verdadeiros livros de geologia abertos diante de nós. Mas o Grand Canyon se destaca de forma especial, por sua grandiosidade, por seu formato imponente e, sobretudo, por estar em uma região desértica, onde a ausência de vegetação permite contemplar suas paredes em toda a extensão. Quase todas as camadas de sedimentos que vemos ali não são exclusivas. Elas também aparecem em diferentes lugares ao redor do globo. A singularidade do Grand Canyon está no fato de ter sido profundamente escavado, expondo como poucas formações do planeta essa sequência de estratos, como páginas alinhadas de uma mesma história. E ao contemplarmos essa maravilha, a pergunta é inevitável. Como um desfiladeiro tão vasto e tão revelador foi formado?
1: Essa é uma pergunta curiosa. Quando existem muitos modelos para explicar algo, é um sinal de que a questão não é bem compreendida. Em outras palavras, consigo pensar em 6 ou até mais explicações na literatura científica sobre como o Grand Canyon foi formado. E como existem todas essas explicações competentes, você poderia dizer que há algo errado em todas elas. Eu penso que existem diversas características do Grand Canyon que nenhum desses modelos consegue explicar. É muito difícil imaginar como o Rio Colorado poderia ter cortado essa área.
2: Então, existem muitas ideias diferentes sobre como o Grand Canyon foi realmente esculpido. Como ele foi realmente cortado. E você poderia pensar que os geólogos, tanto os convencionais quanto os criacionistas, estariam de acordo. Mas não é assim. E isso acontece porque a geologia do Grand Canyon é enganosamente complexa. Ela parece muito simples quando você está na borda do cânion, olhando para baixo. Mas há tantas coisas acontecendo ao redor do cânion e nas suas bordas que precisam ser consideradas.
3: Existem duas teorias criacionistas para a formação do Grand Canyon. Todos concordam que as camadas horizontais foram depositadas pelo dilúvio. A questão é, como o cânion, esse buraco enorme, se formou? Os criacionistas acreditam que o rio não cortou o cânion, mas que o cânion formou o rio. E isso aconteceu na última fase do dilúvio, enquanto as águas estavam recobrindo a terra. Primeiro, quando há muita água, ocorre o que chamamos de erosão em lâmina, quando a água flui apenas em camadas rasas. Mas à medida que a água começa a desacelerar, ela passa a cortar de fato a rocha. Então, essas camadas de pedra ainda estavam molhadas e macias do dilúvio. Assim, uma vez que a água se movimenta e começa a explorar o desnível ou algo assim, você pode ter uma erosão catastrófica.
2: De um ponto de vista convencional ou secular, existem talvez duas dúzias de ideias diferentes. Ideias viáveis que as pessoas propuseram para explicar como o cânion foi cortado. E essas são apenas as que são as mais aceitas. Há um monte de outras ideias que as pessoas consideram loucas ou que nunca foram aceitas cientificamente. Então, esses cientistas acabam discutindo uns com os outros, em conferências e congressos, sobre os dados que encontraram e o que mostra isso e o que revela aquilo. E uma das ideias que, na verdade, foi proposta há cerca de 100 anos atrás, está começando a voltar à corrente principal. É uma ideia que eu realmente gosto muito. Ela diz que havia um grande lago, um rio acima do Grand Canyon, e que o lago transbordou pela borda. E a água desse lago foi responsável por cortar o cânion. E isso é algo que sabemos que acontece em outros lugares. Geólogos documentaram repetidamente, em todos os continentes, que há muitos grandes cânions e formações semelhantes que foram esculpidos dessa mesma maneira.
3: Então, do ponto de vista criacionista, nos primeiros séculos após o dilúvio, tivemos a Era do Gelo, com quantidades enormes de chuva, enquanto a Terra ainda se recuperava daquele evento. Não era exatamente como o mundo é hoje. Há evidências diárias ao noroeste do Grand Canyon, que no passado pareciam ter grandes lagos que se transformaram no Rio Colorado, no Rio Verde e em outros rios. Esses lagos levavam água para essa depressão atrás do Grand Canyon, que era uma área de planalto elevado. O que aconteceu foi que, enquanto esses lagos se enchiam de água, e à medida que o gelo derretia cada vez mais, os lagos ficaram tão cheios que a água ultrapassou a parte mais alta do planalto. E uma vez que a água chegou na parte mais alta, ela começou a cortar a rocha. Ou a água pode ter penetrado a rocha, que se dissolveu facilmente. E você poderia ter uma camada central dessas camadas que colapsou. E quando a água encontra um caminho, ela rapidamente quebra todo esse material.
2: Mas eu realmente gosto dessa ideia de um lago transbordante cortando o Grand Canyon. E com base em algumas medições e alguns trabalhos que um dos meus alunos fez, o tamanho desse lago poderia ter sido equivalente ao Mar Cáspio, um corpo de água enorme que poderia ter se acumulado rio acima do Grand Canyon e liberado, talvez, inacreditáveis 100 mil quilômetros cúbicos de água pelo cânion. E eu acho que seria facilmente água suficiente para tê-lo esculpido. Mas ainda estamos trabalhando nisso. Eu não quero fingir que seja uma explicação simples. É preciso muito trabalho científico para analisar todas essas coisas. Podemos estar errados sobre isso. Mas essa é uma das ideias que criamos e que eu realmente gosto, e que parece se encaixar bem com as evidências. Eu e vários dos meus alunos estivemos fora, procurando por evidências desse lago. E há vulcões situados nessa área que podem ter entrado em erupção no fundo do lago. Pessoas como o Nate Looper também encontraram algumas evidências incríveis desse lago. E há muitos cientistas trabalhando nesse problema e muitos tipos de dados sendo analisados. Esperamos poder juntar tudo para contar uma história, porque no fim, há somente uma história a ser contada.
0: O mundo em que vivemos é vasto, diverso e repleto de complexidade. Cada montanha, vale e rocha carrega consigo marcas de uma história profunda. E analisar todas as evidências ao redor do planeta que apontam para um passado catastrófico seria uma tarefa que ultrapassa os limites desta temporada. Por isso, hoje vamos nos deter em um estudo específico. Em meio às imensas paredes do Grand Canyon, uma camada se destaca por sua coloração clara e uniforme, o Coconino Sandstone. Localizado nas partes superiores do cânion, ele forma um dos estratos mais visíveis e impressionantes da paisagem. Por décadas, essa camada foi interpretada como um vestígio de um antigo deserto, com supostas dunas fossilizadas moldadas por vento em um deserto árido. Mas será mesmo o retrato fiel de sua origem? Seria possível encontrar evidência de que até mesmo o topo do Grand Canyon já esteve um dia submerso? A pesquisa sobre o Coconino Sandstone, ou Arenito Coconino, foi conduzida pelo Dr. John Whitmore, que gentilmente nos recebeu em seu laboratório e nos contou sobre as descobertas que fez.
2: O Arenito Coconino, eu tenho um pedaço dele aqui. Este é o Arenito Coconino. Ele é uma das grandes camadas do Grand Canyon. Se você for do topo do Grand Canyon para baixo, ele é a terceira camada. É fácil de identificar, por ser de cor bem clara. E na maioria das vezes que você encontra o coconino, as camadas no coconino estão assim, inclinadas. E as camadas inclinadas são chamadas de estratificação cruzada. Este arenito, segundo geólogos convencionais, é considerado uma evidência muito forte de que o coconino foi formado em um ambiente desértico. Em dunas de areia do deserto, por exemplo, você encontra camadas inclinadas de areia assim. Então, a maioria dos geólogos olha para o coconino e pensa: ah, é um deserto. E de fato, algumas pessoas dizem que o coconino seria uma das melhores evidências de que o dilúvio é falso, porque não pode ter um deserto no meio do dilúvio de Noé. Isso me desafiou, e eu aceitei o desafio de estudar esse arenito. Então, eu olhei para ele muitas vezes, assim como alguns dos meus colegas da Loma Linda University. Quando começamos a estudar isso, descobrimos que a explicação do deserto não se sustentava. Pegamos pequenas seções dessa rocha para poder observá-la sob o microscópio. E isso foi uma das partes mais importantes do nosso estudo. E quando olhamos a rocha de perto, encontramos minerais que você normalmente não encontra em um deserto. Um desses minerais eu consigo ver nessas pequenas lascas brilhantes aqui. Eles parecem pedacinhos de prata e são reluzentes. É um mineral chamado muscovita. É um mineral muito macio e, em condições desérticas, ele se degrada totalmente e desaparece. Mas, em condições aquáticas, esse mineral é protegido pela água. Então você encontra na areia da praia, nas margens dos rios e assim por diante. Ele não se degrada. O coconino possui muito desse mineral muscovita. Há outro mineral aqui, chamado dolomita. A dolomita é um mineral que só se forma em condições marinhas. Você não o encontra em desertos, em grandes quantidades, nem em outros lugares. Quando aparece em grandes quantidades, significa que foi formado em um oceano. E essas características, como a muscovita e a dolomita, ninguém havia notado antes no arenito coconino. Também medimos os ângulos das estratificações cruzadas. E os ângulos dessas camadas não são iguais aos ângulos encontrados em dunas de deserto. As medidas são completamente diferentes. E há tantas outras evidências no coconino que indicam claramente que essa formação foi feita em um ambiente subaquático.
0: Para explicar melhor uma de suas descobertas sobre o arenito coconino, o Dr. Whitmore nos levou até o microscópio. Ali, nas lâminas preparadas, podemos observar de perto detalhes invisíveis a olho nu, evidências que ajudam a revelar a verdadeira origem dessa camada de rocha.
2: Estamos olhando um pedaço do arenito coconino sob o microscópio. Dá para ver as camadas aqui. E uma das coisas que percebi imediatamente é como esses grãos são escuros e angulares. Se fosse um deserto, todos eles deveriam ser muito arredondados. E você pode ver que são bem angulares, mais parecidos com os grãos que encontramos na praia. Outra coisa que notei é que há alguns grãos bem grandes. Você consegue ver alguns dos grãos realmente grandes aqui, mas se olhar aqui, há todos esses grãos pequenos. E nós chamamos isso de mal selecionado ou moderadamente selecionado. Mas eu acho que este aqui é mal selecionado. Se você estivesse em um local desértico, esperaria que todos esses grãos tivessem mais ou menos o mesmo tamanho, porque o vento carrega apenas partículas de areia de tamanho semelhante, mas a água carrega tudo. Então, essa é uma das evidências de que esta é uma rocha de ambiente aquático. A maior parte do que estamos vendo aqui são quartzos. Então, o mineral branco aqui é o quartzo. Há também um pouco de feldespato potássico, que é o mineral amarelado ali. E há uma cor muito bonita, o azul bebê, que é um pouco mais rara. É um mineral argiloso chamado caolinita. É um mineral interessante. Agora, o azul que você vê aqui é o epóxi azul, que você viu ao redor da lâmina. A pessoa que prepara isso para mim injeta epóxi nos espécimes antes de cortar. E isso mantém tudo junto. Então, o azul preenche todos os espaços vazios. Tudo que você vê azul ali representa espaços vazios. Então, se estivéssemos perfurando essa rocha em busca de água ou petróleo, é exatamente ali que eles estariam, entre todos os grãos da rocha.
0: Qual foi a sensação de ver isso pela primeira vez? Porque, por muitos anos, as pessoas acreditaram que o coconino foi formado pelo processo de um deserto. Mas aí você olha para esses grãos de areia e percebe que eles não são realmente arredondados.
2: Fiquei absolutamente chocado. Durante anos, eu lia os artigos, antes de olhar pelo microscópio. E eles diziam que os grãos eram bem arredondados, bem organizados e tudo mais. Então comecei a olhar a primeira lâmina e pensei, talvez isso não seja típico. Olhei a próxima lâmina e, ó, esta também é angular. E continuei olhando e olhando e de novo, era sempre assim. Todos estavam errados sobre como o coconino realmente era. O mais interessante é que eles chegaram à conclusão de que o coconino era um depósito desértico, antes de olharem a rocha pelo microscópio. Então, todo mundo assumiu que a rocha seria bem organizada e bem arredondada, só porque era um depósito de deserto. Mas, quando olhamos pelo microscópio, surpresa, surpresa, foi realmente muito divertido poder ver isso. Passei, provavelmente, centenas de horas olhando o coconino no microscópio. Porque olhar assim é uma coisa. Mas como cientista, você precisa caracterizar a rocha, certo? Então, eu dediquei tempo medindo esses grãos para dizer exatamente o tamanho deles. E aí, criar estatísticas sobre os grãos para determinar de que tipo de seleção se trata. Precisei fazer observações para analisar seu formato, o conteúdo mineral e tudo mais. Então, passei centenas e centenas de horas olhando o microscópio, medindo e estudando todas essas coisas. Foi um processo muito lento, mas muito gratificante, com certeza.
0: A pesquisa do Dr. Whitmore, apesar de sua relevância, por si só, não prova o dilúvio da Bíblia. Apenas prova que essa camada de sedimentos do Grand Canyon, conhecida como arenito coconino, foi formada por água e não pela ação lenta do vento. No entanto, considerando que a base da ciência é a curiosidade e a busca por respostas a partir de hipóteses e suposições, então cabe retomar a pergunta feita no início deste episódio. Será que podemos voltar nossos olhos para a possibilidade do passado do planeta ter sido marcado por eventos catastróficos envolvendo água?
2: Surpreendentemente, ninguém havia relatado isso em nenhum dos artigos que lemos quando começamos este projeto. Então, começamos a encontrar essas coisas e eu comecei a apresentá-las em conferências e assim por diante. Eu estava em uma conferência quando um geólogo muito respeitado veio falar comigo. Acho que ele tinha 90 anos. Veio mancando com sua bengala e eu reconheci o nome dele de imediato. Eu não sabia como ele era, mas ao ver o nome, identifiquei na hora e pensei: o que esse cara vai me dizer? Conversamos por um tempo. Ele é um especialista em grãos de areia, trabalhos com microscópio e pesquisas. E por fim, ele disse: acho que é hora de dar mais uma olhada no coconino. E ele concordou completamente com as conclusões que eu estava apresentando. Então, mesmo que eu tenha enfrentado resistência em conferências e eventos assim, acredito que encontramos evidências suficientes para realmente começar a mudar a visão dominante da comunidade científica, considerando que o coconino é um depósito subaquático.

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1: Olá, muito bem-vindo, muito bem-vinda aqui no programa Equilíbrio. Você sabe que tem pais que reclamam de comportamentos dos filhos. Talvez esses pais necessitam se comportar de uma forma socialmente adequada, com habilidade social, em vez de serem agressivos ou não assertivos. O diálogo com os filhos é muito importante na educação deles e é o primeiro passo para desenvolver outras habilidades sociais. No diálogo se pode fazer perguntas, expressar sentimentos, expressar opiniões, né, e estabelecer limites. Para se obter uma boa educação e bom relacionamento entre pais e filhos, não basta expressar sentimentos, mas que os pais o façam isso de modo socialmente adequado, evitando acusações do tipo, ah, você não tem consideração, ah, você é uma criança má, né? Essas atitudes interferem no autorrespeito da criança. Evitem, pai e mãe, punições agressivas que podem conduzir à rebeldia da criança. Se os pais usam prioritariamente a educação punitiva, a criança provavelmente não estará livre de desenvolver problemas de comportamento como a depressão. Cumprir promessas também é uma habilidade social importante, pois os pais, ao prometerem e não cumprirem, fazem com que os filhos se sintam enganados, prejudicando o relacionamento pais-filhos. E cumprindo as promessas, serve de bom modelo aos filhos, que os ajuda a aumentarem a sua confiança nos pais. Os pais precisam aprender a dizer não para pedidos não razoáveis dos filhos e podem também negociar com eles, de forma que ambas as partes cedam em algo. É importante que pai e mãe concordem em relação a alguma coisa, porque se o pai disser não e a mãe disser sim ou vice-versa, o filho vai acabar com isso aprendendo a manipular para ganhar o que quer. Sobre as regras, apliquem uma de cada vez, especialmente para crianças pequenas, elogiando essas crianças cada vez que cumprirem o pedido dos pais, mesmo que não tenha sido de uma forma perfeita. Se a regra não for praticada, conversem com a criança para ver o que aconteceu e repita a regra se for necessário. Se você, pai, se você, mãe, errou com seu filho, com a sua filha, peça desculpas. Não fique preocupado, porque isso não vai tirar a autoridade deles por vocês, pais. Então vai ser, na verdade, um bom exemplo de humildade. O ambiente familiar pode promover comportamentos socialmente adequados ou inadequados. É ali no ambiente familiar onde começa a formação do que a criança será na vida social anos depois. A Bíblia até diz, né, que sobre ensinar a criança no caminho correto para ela andar e lá na frente da vida

0: mim, porque eu fiz aniversário esses dias. E ele botou tão lindo a mensagem dele, agradecendo pelos conselhos que eu já dei para ele no passado, pelas histórias que eu contei, tempo que fiquei com ele, com o irmãozinho dele, a gente passeava, é uma coisa que eu gosto muito de fazer, sair com meus netos. Então, fico muito contente com isso, né? O que você diz para uma criança, de bom ou de ruim, aquilo vai marcar na cabeça dessa criança. Então, preste atenção no que você diz para a criança, para filho, para filha, para neto, para neta, que a Bíblia fala isso, né? Ensina a criança no caminho que ela deve andar e lá na frente essa criança vai permanecer nesse caminho, provavelmente porque você deu um bom exemplo e orientou. Muito obrigado pela sua atenção, pela sua audiência. Um abraço, fique com Deus, até breve.
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1: Olá, prezado ouvinte. É sempre uma alegria poder encontrá-lo aqui. É mais uma Palavra Viva. No último programa refletimos juntos nos caminhos difíceis de Coré e percebendo como a incredulidade pode afastar o coração da presença de Deus. Hoje darei continuidade a essa jornada espiritual vivida por Israel com uma outra experiência dramaticamente marcante na história deste povo. Uma cena onde a graça de Deus volta a romper o silêncio do deserto. Convido-o então a permanecer comigo enquanto olhamos para a rocha ferida e para tudo o que ela revela sobre o cuidado divino. Quando o povo de Israel avançava pelo deserto, havia algo que os acompanhava de forma constante, quase silenciosa, mas absolutamente vital: a água que brotava da rocha. Não era uma nascente natural, também não era um fenómeno geológico, não era um fruto do acaso, era um milagre contínuo, uma expressão diária da misericórdia de Deus. A primeira vez que a água jorrou foi em Horeb, quando a rocha foi ferida e, daquele golpe, nasceu uma torrente viva que sustentou o povo durante anos. E, prezado ouvinte, vale a pena imaginar o que isso significava para uma mulher.